0: A Câmara de Mogadouro avança com a construção de uma nova creche municipal num investimento de cerca de 500 mil euros. A Polícia Judiciária revela ter detido no Conselho de Vinhais um homem com 67 anos, fortemente indiciado pela prática dos crimes de abuso sexual de pessoa incapaz de resistência e abuso sexual de criança sobre as suas duas filhas e de posse de arma proibida. Na sua página oficial da internet, o Departamento de Investigação Criminal de Vila Real adianta que a detenção resultou de uma investigação desenvolvida na sequência de comunicação de factos suscetíveis de integrar ilícitos contra a liberdade e autodeterminação sexual, alegadamente ocorrido no dia 5 de julho, no Conselho de Vinhais, no interior da residência, onde o suspeito e as vítimas residiam, conta a Polícia Judiciária. No decurso da investigação, foram recolhidos relevantes elementos probatórios que permitiram a forte indiciação de que o agressor ter-se aproveitado da especial vulnerabilidade da filha, com 40 anos, portadora de deficiência cognitiva devidamente documentada, para, sobre ela, praticar atos de natureza sexual. A PJ diz ainda ter recolhido provas que apontam para a eventual existência de outra vítima e igualmente filha do agressor e atualmente com 21 anos, cujos abusos terão ocorrido entre os 10 e os 13 anos, circunstância que ainda está sob investigação. O detido vai ser presente à autoridade judiciária para primeiro interrogatório judicial para aplicação das medidas de coação. A investigação prossegue a cargo da PJ no âmbito do inquérito titulado pelo Ministério Público de Bragança. A Câmara Municipal de Mogadouro vai avançar com a construção de uma nova creche municipal num investimento de cerca de 500 mil euros. O presidente da autarquia, António Pimentel, adianta que o objetivo é responder ao aumento da natalidade e à crescente procura por vagas no concelho.
1: À partida podia parecer uma falha do Conselho de Mogadouro, mas não. Ela existe justamente porque houve um grande aumento de natalidade no concelho, seja por via de pessoas que chegaram ao Mogadouro, seja pelos apoios que damos à natalidade, seja pelas condições de vida que Mogadouro hoje, sem dúvida nenhuma, apresenta perante os cidadãos.
0: Atualmente o Conselho de Mogadouro dispõe apenas da creche da Santa Casa da Misericórdia e de amas apoiadas pelo município. O autarca espera que a nova resposta esteja disponível já no próximo ano letivo.
1: Tudo faremos para que no próximo ano letivo ela possa estar em funcionamento. Vamos ver se o empreiteiro assim nos responde. Porque ela ficou deserta a primeira vez, tivemos que lançar novo concurso, neste momento tem o empreiteiro, está adjudicada, portanto é só o prazo de efetivamente a construir, penso que não seja uma obra de grande dificuldade.
0: A nova creche ficará instalada no complexo desportivo, aproveitando parte das instalações já existentes. André Pimentel destaca que, além de aumentar a capacidade de resposta às famílias, o equipamento deve criar novos postos de trabalho.
1: Andará na ordem pelas obrigações, aqui exige uma estrutura destas, precisará sempre de 4 ou 5 postos de trabalho, não é? Pelo menos 2 educadoras, 2 ou 3 auxiliares e cozinheira, enfim, 5, 6 pessoas.
0: Ainda segundo o autarca, a nova creche vai permitir responder às necessidades das famílias do Conselho de Mogadouro e acompanhar o aumento da natalidade registado nos últimos anos. O mirandelense João Geraldo subiu ao número 34 do ranking mundial de ténis de mesa, sendo o melhor português na tabela, para o qual muito contou a sua recente prestação no United States Smash, nos Estados Unidos da América, onde chegou aos 8º de final. A boa notícia chega na altura em que o atleta que fez toda a formação no CTE Mirandela acaba de assinar contrato pelo Borussia de Dortmund, depois de 8 épocas na equipa francesa do Loup d'Angers. A mais recente atualização do ranking mundial do ténis de mesa confirma a subida de 6 lugares do mirandelense João Geraldo, fixando-se agora no número 34 do mundo, a sua melhor classificação de sempre neste ranking. Mas o craque da cidade do Tua não quer ficar por aqui.
2: O meu grande objetivo é entrar no top 30 para já, que eu também tenho que focar bastante em dar passos mais pequenos e não pensar muito para a frente. Acho que é a melhor maneira de conseguir avançar. Já estando num nível elevado, cada posição no ranking fica cada vez mais difícil. E a posição de 34, obviamente que é muito bom, porque é a melhor classificação que eu já tive na minha carreira, mas sei que ainda tenho mais por percorrer, tenho mais objetivos, quero ainda subir mais, por isso óbvio que estou contente, mas não estou satisfeito.
0: A viver o melhor momento da sua carreira, João Geraldo também acaba de mudar de clube. Depois de 8 anos a representar a equipa francesa do Loup d'Angers, Geraldo vai vestir a camisola do Borussia de Dortmund, da Alemanha. Precisamente o país que o acolheu na sua estreia como profissional em 2013, na altura foi o Ossenhausen, um novo desafio que João Geraldo encara como uma nova oportunidade para continuar a evoluir.
2: Na próxima temporada, que é já em agosto, O primeiro jogo é dia 16, vou começar a competir pelo Borussia Dortmund, na Liga Alemã. É um regresso que não estava previsto, mas que, dadas as circunstâncias, surgiu. Eu percebi-me que, se calhar, precisava de uma mudança na minha carreira para continuar, lá está, como disse, a evoluir. Estas mudanças é tudo no sentido de proporcionar situações para conseguir evoluir e, consequentemente, ter melhor nível nas competições internacionais. E lá está, como disse, continuar a subir no ranking.
0: Apesar de vinculado ao Borussia do Dortmund, só viaja para a Alemanha quando acontecem as provas oficiais. A preparação de Geraldo é feita em solo nacional, repartido entre o Centro de Alto Rendimento, em Vila Nova de Gaia, e o Centro Internacional de Mirandela, contando ainda com a orientação técnica do midlandense Isidro Manuel Borges.
2: O meu treino é feito em Mirandela, no CAR, no Centro de Alto Rendimento do Porto, que é onde estou a viver, mas ultimamente tenho feito alguns treinos em Mirandela, tenho conciliado também com a minha vida familiar, estando próximo também do meu treinador, que é o Isidro, meu treinador privado, digamos assim, que uma parte agora da profissão dele acaba por estar virada mais para mim, proibindo assim que eu continue a ser o treinador do CTM, que isso não está em questão. Tem apenas um pouco mais trabalho agora, desde que iniciamos o projeto, tenho acompanhado em alguns torneios, para além do treinador da seleção também, e tenho conciliado esse apoio que eu preciso nos torneios internacionais.
0: Nos próximos tempos, João Geraldo vai aproveitar ao máximo as oportunidades que esta nova classificação lhe concede ao nível da participação em grandes torneios mundiais e tentar uma boa prestação no próximo Campeonato da Europa individual.
2: Eu vou ter o grande semestre em agosto, portanto, agosto e setembro já tenho dois torneios muito importantes. Em outubro vou ter o Campeonato da Europa individual, que é um torneio muito importante, onde eu penso também gostava de fazer um bom resultado. Acho que nunca tive uma expressão grande num Campeonato Europeu individual. E foi algo que eu sempre tentei. Espero ter agora mais este ranking, esta confiança. Espero fazer lá um bom resultado. Também em outubro, no início de outubro, vou ter o semestre da China. Portanto, agora são torneios que eu diria que são dos torneios mais importantes que um atleta profissional pode ter. Acho que mais do que isto não existe.
0: João Geraldo, aos 30 anos, a viver a sua melhor fase na carreira. Iniciou o seu percurso no CTM Mirandela, aos 6 anos de idade, onde permaneceu durante 11 anos. É profissional de ténis de mesa desde os 17, desde que em 2013 assinou contrato com o Ossenhausen, um dos melhores clubes da Alemanha e uma das melhores academias da Europa. Em 2018, transferiu-se para o Campeonato Francês para representar o Loup d'Angers, clube pelo qual chegou a ser campeão. Foi ainda campeão nacional individual em todos os escalões, campeão europeu pela Seleção Nacional em 2014, em Lisboa, e medalha de ouro na estreia dos Jogos Europeus em Baku, no Azerbaijão, em 2015. Geraldo já representou Portugal nos Jogos Olímpicos. Em 2025 foi nomeado embaixador da Unidade de Apoio ao Alto Rendimento na Escola de Mirandela, a única criada em Trás-os-Montes e Alto Douro.
3: EPDR Carvalhais e a Junta de Mirandela. É por aqui que andará mais uma reunião de condomínio.
4: Então, não vejo a reunião.
3: Já cá estamos, outra vez na Terra Quente FM. Reunião de hoje sem Bruna Costa, mas com o Carlos Carvalho e o Ricardo Garcia, como estão, Vizis.
5: Alô, alô.
6: Oi, viva.
3: Por entre ondas de calor, sismos letais e frágeis acordos de entendimento para a paz, fica já para pagamento, a cota de julho. Nesta reunião de condomínio deixamos de lado, por enquanto, as voltas da política nacional, o puxa do tapete do Chega ao Governo no chumbo da reforma da Lei do Trabalho, o acordo da AD com o PS na aprovação da PSU, a prestação social única vai mesmo ver a luz do dia por 600 milhões de razões. Cá pelo prédio, a Junta de Freguesia de Mirandela presta novos serviços aos fregueses de outras paragens. Vamos saber quais mais à frente nesta reunião. Porque, para começar, o Carlos Carvalho traz as últimas da Escola Profissional de Agricultura de Carvalhais, ou, no caso, da EPDR. Carlos, aparentemente não deu conta da gralha, do lapso ao enviar aos seus vizinhos a sigla correta, ou seja, EPA é ou não, ou é EPDR?
6: EPDR, por uma razão muito simples, e efetivamente é uma boa razão, porque para além da agricultura, o desenvolvimento rural também está na base daquilo que é a nossa...
3: Não tem nada a ver com a mistura de EPA com CCDR, por exemplo, não?
6: Não tem, mas também podemos lá chegar, podemos falar, abordar sobre esse assunto. Mas efetivamente o desenvolvimento rural é uma uma coisa que já estava intrínseca na vida cotidiana da Escola Profissional de Agricultura de Carvalhais, e agora só foi também o facto de, pronto, a nova nomenclatura. Eu queria dar nota também de uma das notícias que veio nos últimos dias aos microfones daqui da Rádio Terra Quente e que eu acompanho, que foi a possibilidade daquilo que era a maquinaria do IFP, que não estava a ser precisa, e foi dada parte à Escola Agrícola de Carvalhais e outra parte ao Instituto Politécnico de Bragança. Porque, efetivamente, são os pilares na nossa região da transferência de conhecimento, quer para a população em geral, quer tecnicamente, e são as duas instituições mais responsáveis pela capacidade técnica que nós damos às explorações agrícolas em Trás-os-Montes. Indo concretamente àquilo que é a Escola Agrícola, efetivamente tem atravessado aqui, nestes últimos meses, um período de alguma instabilidade, mais no que diz respeito à indefinição sobre como é que vai ficar e sobre quem é que é efetivamente o tutelador, o pai, digamos assim, da Escola Agrícola, mas eu acho que isto também pode ser uma oportunidade, e indo ao encontro daquilo que desta aposta lançada aqui pelo nosso administrador...
3: Nada disso, não faço coisas desse género.
6: A CCDR pode ser efetivamente um desafio, e eu não olho, obviamente que acompanho parte das preocupações do diretor da Escola Agrícola, não acompanho todo aquilo que depois também foi o aproveitar politicamente, principalmente do Partido Comunista Português, que obviamente, onde pegam, deitam obviamente gasolina e regam bem, em vez de ajudar, ainda prejudicam, ainda fica tão mais os ânimos, mas, por outro lado, eu acho que efetivamente pode ser um desafio. E pode ser um desafio porquê? Porque estamos a ver que isto, muito dificilmente, aquilo que o PS começou, o PS e o AD não o vão reverter, que é a transferência de competências para as CCDRs. A agricultura, efetivamente, foi das primeiras coisas a passar, para, assim, com algum peso, para as CCDRs, e, efetivamente, já está uma coisa que está intrínseca no cotidiano das CCDRs, que foram a passagem das direções regionais. Já existe um próprio vice-presidente que tem bastante responsabilidades, e eu tenho acompanhado o trabalho dele, efetivamente, tem surtido algum efeito.
5: Achas que melhorou, no geral, o deixar de ser direção regional e passar para as CCDRs?
6: Vamos lá, existem algumas coisas que estão mais ágeis, existem outras coisas que ainda estão empurradas, mas isto é o processo de crescimento que qualquer organização pode levar.
3: De qualquer olhando forma, isto ainda é tudo relativamente muito recente. Exato, não é?
6: Olhando aqui em específico, eu só quero aqui, ou seja, eu quero separar todo o restante ensino com o ensino profissional da Escola Agrícola de Carvalhais. Eu acho que isto pode ser uma vantagem termos a agricultura na CCDR e esta escola de formação também sobre a chancela da CCDR. Agora, temos é que ter, por um lado, ferramentas financeiras e também liberdade que antigamente existia dentro da escola agrícola para também gerir o seu percurso. Porque isto pode ser, ou seja, esta transferência de conhecimento que existe também para a população em geral pode ainda ser mais célere. E outra das situações, por exemplo, nós temos aqui, neste momento, para mim, é dos maiores calcanhares daqueles que nós temos em Mirandela, que é aquela Quinta do Balongo, que é inaceitável como é que ainda nós mantemos, supostamente já existe um polo de inovação. Há 2 anos que existe, temos visto que existem lá, pontualmente, alguns planos de formação e alguns campos de ensaio, era assim que eu lhe queria chamar, uns campos de ensaio, mas o que é certo é que nós precisamos de uma Quinta do Valongo que esteja ao serviço do conhecimento e também, obviamente, dos próprios agricultores, já que existe e nos últimos projetos de investimento dos jovens agricultores tem-se sentido isso e das maiores dificuldades que os jovens agricultores têm é o acesso à terra. Podia esses terrenos também que dizem respeito, quer à escola agrícola, quer à direção regional, antiga direção regional, saudosa direção regional, e agora CCDR, podiam também estar ao serviço destes jovens agricultores numa forma de iniciarem a sua atividade agrícola.
3: Em declarações aqui à Terra Quente FM, eu recordo as declarações de Marcelino Martins, o presidente da Escola Profissional de Agricultura, a dar-nos conta da dificuldade que era nestes tempos de transição, da indefinição da própria incerteza na direção da escola e sobre o caminho que seria traçado. Ricardo, este será o melhor.

0: Uma escola onde está perfeitamente integrada numa área só por si só, também é uma área diversa e muito particular. Estamos a falar, obviamente, da área do Douro, na Escola Profissional de Desenvolvimento Rural da Régua, em que já existia um espírito, olhando hoje para o que se está a projetar, esse espírito já existia no Rodo há 20 anos atrás. Seja em questão de formar os alunos, seja na parte de viticultura e enologia, seja até na própria parte agrária, desde máquinas de instalações, de terra para trabalhar, era outra dinâmica e outro mecanismo, obviamente. O ensino profissional, infelizmente, neste país tem atravessado ao longo dos anos diversas fases, e depois já há fases que parece que os políticos querem dar uma maior pujança ao ensino profissional e canalizam para lá, seja verbas, seja atenção, às vezes até mais atenção mediática do que propriamente as verbas, depois há alturas parece que morrem um pouco. Eu, quanto à CCDR, espero estar sinceramente enganado, como espero também que definitivamente este seja um ponto final, e se é realmente para passar para a CCDR e ficar nas mãos da CCDR, que não venha ninguém daqui a 10 anos ou 15 anos reverter tudo isto para iniciarmos outro processo do zero. Se eu pessoalmente acho que é uma boa aposta isto ficar nas mãos da CCDR, pessoalmente acho que não. Eu olho para a CCDR como uma questão política, onde é gerido por políticos diretamente, e acho que. Porque antigamente, quando era o.
1: E o Ministério da Educação é o quê?
0: Havia mais distância, Carlos. O Ministério da Educação não era gerido
1: Sabes
0: localmente.
1: bem como é que. Oh,
0: Está bem,
1: desculpa,
0: não era gerido localmente.
1: deixa-me só fazer-te aqui um enquadramento. As direções gerais, seja de ensino, são nomeadas como?
0: Através do Poder Central, nós sabemos, Carlos.
1: Prontos.
0: Tudo
1: Ok.
0: bem, podem vir com algum. Mas para mim não
1: O
0: era um.
1: único problema aqui, que me
0: Para mim.
1: parece que pode ser
0: Eu
1: aqui
0: sei que
1: a
0: tu gostas um
1: questão,
0: bocadinho deste tipo de
1: não é.
0: centralização.
1: Não é
0: Eu acho que isto tudo.
1: descentralização. Eu
0: Acho
1: até
0: que isto não é
1: vou dar, vou
0: descentralização.
1: dar aqui uma bengala para tu pegares. O único problema que me parece aqui é que antigamente o diretor da EPA Carvalhais era eleito através de um conselho geral e agora pode vir a passar a ser
0: Ser eleito
1: nomeada.
0: nomeado
1: Nomeada,
0: diretamente.
1: nomeada.
0: Sim, eleito, nomeado
1: Mas é
0: diretamente.
1: como é um diretor-geral que através de um
0: Está
1: ministério
0: bem,
1: qualquer.
0: mas estamos a politizar e depois não é assim. Eu já estou a olhar, é que tu estás a olhar só aqui para a questão exclusivamente das escolas agrícolas. Eu estou a olhar já para aquilo que se fala que virá também para as competências das CCDR, nomeadamente a colocação de professores e, a definir, e por aí além.
1: Fiz logo o
0: Por isso
1: parênteses a dizer que era
0: é que
1: da escola
0: eu
1: agrícola,
0: disse que para
1: achava que
0: mim
1: era um.
0: CCDR, acho que é tudo muito. É fresco demais para termos certezas que isto vai resultar bem, e acho que está sem. E sinceramente, eu continuo a
1: Eu
0: achar
1: sei que tu estás
0: que
1: habituado aos teus amigos do Chega e tem
0: tem.
1: reticente aí à mudança e à reformas, pronto, mas é
0: Não, não,
1: normal.
0: não, não. Eu gosto é que as reformas sejam feitas com pés e troncos e membros e
1: Elas têm
0: não.
1: que ser feitas, não é?
0: Claro que sim, falta muitas vezes
1: Agora
0: coragem
1: paradas,
0: política
1: ora, exatamente.
0: para as fazerem, mas isso também falta ao Chega, como falta ao PST, como
1: Não falta
0: falta ao
1: nada,
0: CDS,
1: Pedro,
0: como
1: não
0: falta ao
1: falta.
0: PS, então ao PS nem se fala. Mas não é esse o assunto. Não, a mim agora falando a sério sobre o tema, assusta-me um bocado nesse sentido, que acho que de futuro isto tudo pode ser muito bom, como pode ser muito mau, é uma consequência, é um risco que estamos a correr.
1: Obviamente.
0: Agora, acho que é mau no sentido da estratégia não ser então definida a longo prazo, isso é mesmo agora para passar para as CCDRs, que sejam claros e que digam, olha, isto vai ser um projeto piloto que vai durar 50 anos, e ao final de 50 anos vamos tirar aqui o 30 ou seja aquilo. Agora, não é hoje, porque temos a AD, neste caso, no governo, e está a dar a continuidade àquilo que o PS tinha tracejado, digamos assim, para a descentralização, como a seguir pode vir outro governo e reverter isto tudo. A importância da escola, que isso é o que me realmente, mais do que a questão política, é a questão da importância da escola na região. Claro que tem importância, claro que devíamos, se calhar, até diversificar em outras áreas, com outro tipo de cursos também virados muito para aquilo que é nosso. Eu sei que muitas vezes não é possível, não é propriamente pela vontade da escola, mas sim pela não aprovação ou aprovação dos cursos. Claro que a Quinta do Valongo, para além de tudo aquilo que já está projetado, poderia ser até uma extensão à escola agrícola, para experiências, para desenvolvimento de outros projetos, para desenvolvimento até, lá está, com o ensino, como estávamos a falar em off há bocado, que já tínhamos trazido aqui uma vez o ensino
1: Articulado, sem dúvida.
0: articulado. Porque não também a escola agrícola, e não só, aqui também a escola secundária, atenção, em protocolo, poderia também passar por, ou pôr as mãos neste projeto um bocadinho mais alargado. E, por exemplo, um dos grandes desafios que nós temos aqui na cidade é a sustentabilidade da cidade-jardim e da forma como nós tínhamos. Porque não também introduzirmos a escola para que fosse possível, de uma certa forma, haver aqui uma agregação mais alargada e construirmos um projeto de cidade todos juntos. Agora, claro que todo o reforço, seja de equipamentos, de meios, que venha a reforçar uma escola, é sempre positivo, então se der aqui a

0: possibilidade de alargarmos a cursos mais diversificados e cursos que vão ao encontro das nossas necessidades, melhor ainda. Até podíamos ir um bocadinho mais longe, e até porque a competência das escolas cada vez também está a ser mais municipalizada, digamos assim, até haver aqui um protocolo com a escola secundária, com a escola, pelo menos com o básico e com o secundário, e porque não haver... Penso que há essa liberdade em termos de estruturação anual do ano letivo, e haver até aqui uma espécie de intercâmbio local, ou até haver aulas, por exemplo, que poderiam ser dadas na escola de Carvalhais, e haver aqui exatamente um movimento maior da comunidade escolar, digamos assim.
1: Carlos, a EPA está a fazer o seu caminho, não é?
2: A EPA, vamos lá ver uma coisa. Nós temos que olhar para a EPA, e aqui a meter-me agora aqui com o Ricardo, não há 20 anos... Nós não somos desse tempo, não, estou a andar para trás, somos desse tempo, mas efetivamente a EPA já nos deu muitos e bons técnicos, já nos deu gente, presidente de câmara, já nos deu professores e formadores, e acima de tudo aqueles que nos dão de comer, já nos deu muitos e bons agricultores e produtores pecuários.
1: Que temos visto, temos quase toda a garantia de que vamos continuar a ter 50, não é?
2: E portanto, resultados. Nós, e agora voltando aqui àquilo que foi o nosso mote para este tema, que foi o protocolo entre o IFP e a Escola Agrícola de Carvalhais. Eu olho também para a Escola Agrícola de Carvalhais, não só como um espaço de formação para os alunos do secundário, para toda a comunidade, onde as escolas de formação possam também apoiar-se e as associações de agricultores possam se apoiar nas escolas de formação.
0: Oferecer outro tipo de formação.
2: Seja na mecanização, na condução, na operação e condução dos tratores em segurança, seja no uso dos produtos fitofarmacêuticos. Temos uma queijaria muito boa também na Escola Agrícola.
1: Confere.
2: A parte de cima da Escola Agrícola também com a parte da restauração e cozinha e bar. Nós aqui temos, ou seja, podemos ser a porta de saída, neste caso, eu gosto que sejamos mais a porta de entrada, mas neste caso também podemos ser a porta de saída para bons técnicos que possam vingar no mercado. E acima de tudo é isso que eu espero que seja a comunidade estudantil, mas também a comunidade docente e a direção da escola que tenham serenidade e que façam o seu percurso a bem do futuro da formação profissional agrícola.
0: E pensem num todo.
1: É a Escola Profissional de Agricultura e de Desenvolvimento Regional. A partir de agora declaramos este novo designação aqui na nossa reunião de condomínio. Estamos precisamente na reunião de condomínio, o segundo tema já em cima da mesa, na ordem do dia e dos trabalhos de hoje trazido à colação pelo Ricardo Garcia, é que aparentemente a Junta de Freguesia de Mirandela, depois de confrontada com a acusação do PSD local de ter passado a ser prestadora de serviços de limpeza florestal a freguesias terceiras, em concorrência direta com os privados, reage dizendo que é uma forma de rentabilizar os recursos da Junta e assim poder prestar melhores serviços aos seus próprios fregueses. Ricardo, já consultou a tabela de preços? Agrada? Atenção que o prazo de limpeza dos terrenos já terminou.
0: Não, ainda não consultei a tabela de preços, mas efetivamente não só nesta área e em outras áreas, as tabelas de preços efetivamente da Junta de Freguesia têm crescido assim para volumes de gratificação elevados, e só para o Sr. Presidente de Junta eleito para essa função despender do seu tempo para uma análise, são sempre 15 euros de taxa direta para quem não é.
1: Está a falar a sério?
0: Não estou a falar mesmo a sério. Se alguém for à Junta de Freguesia para pedir assistência de espaço, seja aquilo que for, são logo só 15 euros para o Sr. Presidente. É mesmo taxa de apreciação do Sr. Presidente de Junta, que eu acho isto completamente ridículo. Importante dizer que este assunto já vai muito mais para além do PSD. Já um empresário de Mirandela, a 21 de maio de 2025, nas suas redes sociais, tinha denunciado esta situação. E bem, vamos começar pela lógica da questão. Uma junta de freguesia, para além das competências, novas competências que recebeu, porque ele, este presidente da junta, as quis assumir, porque não lhe foram impostas, tem que vir com alguma racionalidade. Uma junta de freguesia não é propriamente a empresa do senhor presidente da junta / comandante dos bombeiros, porque o estilo é o mesmo, só muda é o instituto, mas o estilo é exatamente o mesmo, porque não nos podemos esquecer, por exemplo, do negócio das águas que está a ser feito aqui em Mirandela, em vez de pelas aldeias haver a canalização séria de águas, mas não nos vamos agora desviar do assunto. Vamos em concreto à junta de freguesia. Em primeiro lugar, se a junta de freguesia têm a necessidade de aumentar funcionários, e que fique bem claro, e aí dou todo o apoio ao PSD, os funcionários têm que perceber que isto não é um problema direto com eles.
2: Mas o PS faz isso um problema...
0: Eu sei que faz, Carlos, mas o PS sabemos bem como é que funciona, é xixilismo para todo o lado. Mas vamos começar pelo ponto. Eu sou a favor que a Junta de Freguesia contrate os funcionários necessários à prestação de serviços que lhe compete à Junta de Freguesia diretamente.
1: Portanto, vamos cá explicar uma coisa só para se perceber lá para fora, que tem a ver, a sua crítica vai no sentido de não só ou muito para além da Junta prestar o serviço aos seus fregueses.
0: A questão, eu ainda não fui lá. Contratou
1: mais pessoal para poder fazer prestação extra e rentabilizar os seus equipamentos.
0: A questão é que nós tivemos um aumento de contratação de funcionários da Junta de Freguesia, não estou a falar agora, já no passado, porque supostamente vieram novas competências associadas à Junta de Freguesia. Onde é que está a qualidade do serviço pelas ruas? Zero. Não venham com paninhos brancos. Toda a gente se queixa do péssimo serviço que está a ser feito, e principalmente desde que estas funções passaram para a Junta de Freguesia, o péssimo serviço que está a ser feito perante os bairros de Mirandela. E estamos aqui só a centrar-nos na freguesia de Mirandela.
1: Portanto, na sua opinião,
0: ponto
1: a Junta aumentou
0: dois.
1: O número de funcionários, mas o resultado não se vê na rua.
0: É? Exatamente. Ponto número 2. Tivemos novamente aumento de funcionários, abriram mais vagas para sapadores. Eu sou a favor, sim. Se existisse um plano real, por exemplo, olha, de florestar Mirandela e ao mesmo tempo a fazer a prevenção e começar a apostar.
2: Mirandela cidade?
0: Mirandela não todo, até podemos aqui incluir no todo.
2: Estamos a falar da freguesia de Mirandela.
0: Eu sei, cara, mas eu estou a falar na questão dos chapadores.
2: Com as anexas, do Balmadeiro, freguesia.
0: Eu estou a falar aqui, eu até já estou a largar.
1: Será
0: isto
1: que é? Essa hipótese está na calha?
0: Não.
1: O aumento da mancha florestal aqui agora?
0: Não, ainda, a questão é mesmo essa.
1: Há 15 dias falámos do PDM.
0: A questão é mesmo essa, é que o plano de florestação de Mirandela é zero. Não vale a pena andarmos aqui a brincar. Pois pior ainda é achar-se que deve-se empregar metade dos... E desculpa, eu vou ter que dizer isto claramente como é. É achar-se que ele, enquanto comandante, deve empregar metade dos bombeiros na junta de freguesia. Oh, Carlos, desculpa, é verdade, é a realidade e está aos olhos toda a gente. E depois, pior ainda, é a junta de freguesia ter, desculpem o termo e passo a expressão, a lata de fazer concorrência direta com privados e depois na bipa ao Facebook... justificar o injustificável a dizer que a Junta de Freguesia precisa de receitas. Não, a Junta de Freguesia obviamente precisa de receitas, ninguém está aqui a dizer que a Junta de Freguesia tem que estar em dívida. Aliás, se formos olhar à receita e à dívida, vamos ver qual foi o pior presidente de junta até ao momento que passou pela Junta de Freguesia de Mirandela. Exatamente o mesmo que está neste momento a exercer funções. E depois aumenta descaradamente a despesa da Junta de Freguesia, que isto quem tiver dois olhos de testa e um passado autártico, até se via ter vergonha alheia daquilo que está a passar na Junta de Freguesia de Mirandela, que a Junta de Freguesia de Mirandela dava só luxo, mandato para mandato, e passou do CDS para o PS, do PS para o PSD, do PSD para o CDS, do CDS para o PSD, a deixar um saldo positivo sempre. Com este senhor presidente da Junta, os saldos têm sido constantemente negativos. Dívidas atrás de dívidas. Isto é andar a brincar com o dinheiro público.
1: Então, mas onde é que está a oposição?
0: O PSD fez agora... Bom, não é uma coisa. O PSD agora fez a função que lhe compete com os novos órgãos...
2: Na prestação de contas e no orçamento municipal.
0: Não sei, não fui ver essa parte. Acredito no que estás a dizer. Agora, nós não... Mas aqui o problema não é a oposição. Vamos lá ver uma coisa. O problema real disto tudo não é a oposição.
2: É o executivo?
0: O problema real disto é o executivo e não só o Carlos, desculpa lá. E é o eleitorado que vota nesta gente. Isto tem sido denunciado constantemente e isto há um complô, desde que o PS entrou no poder e começámos na Câmara, vamos à Junta de Freguesia, vamos aos bombeiros, vamos à confraria, vamos aos bombeiros da Torre, vamos a outras tantas juntas de freguesia, nomeadamente a Junta de Freguesia também da Torre Dona Chama. E há aqui muita coisa que é esquisita. E desculpem, isto não é servir o interesse dos cidadãos. Servir os interesses do cidadão é o senhor presidente da junta fazer o que lhe compete e chegar ao final do dia e dizer assim: fogo, o senhor Zé foi-me lá pedir isto e deu por onde deu, eu consegui resolver o problema do senhor Zé. Não é estar sentadinho na secretária a fazer concursos públicos que pertencem às empresas privadas, porque senão deixámos então ter junta de freguesia e começámos a ter a empresa do Luís Soares com os meios da junta de freguesia. E se calhar aí já é um bocadinho mais claro. Eu não sei até que ponto isto é legal ou não. Eu não sei até que ponto isto, na verdade, é legal ou não é. A mim custa-me acreditar, não tive tempo para ir pesquisar a lei a fundo, mas custa muito, muito, muito acreditar que a lei permita que a junta de freguesia se torne uma empresa de freguesia. Porque isto é desvirtuar completamente a funcionalidade, a racionalidade e, principalmente, violar a confiança da população na junta de freguesia. Porque a junta de freguesia, neste momento, está preocupada, é com uma área de interesse de negócio, está preocupada, e volto a referir, com uma área de interesse de negócio e não está minimamente preocupada em resolver os problemas da freguesia de Mirandela. E não é vir para o Facebook a treta da tirolesa, na qual até eu sou solidário com o seu presidente da junta, que concordo com ele a 100%, não se tem que mudar nada por a má vontade ou pelo incómodo
1: se deixamos para outras,
0: um cidadão.
1: Núpcias,
0: agora,
1: Ricardo,
0: tirando isso, é muito mal. E o Pô e os votantes... que pensa
1: sim, mas
0: bem
1: isso
0: naquilo
1: é daqui
0: que estamos
1: a três anos, haverá eleições na mesma. Em relação ao caso concreto, e eu terei que fazer esta parte...
0: De advogado do diabo,
1: se me permitem, a justificação dada igualmente em comunicado. A Luís Soares diz que é uma forma de poder, por um lado, prestar serviço e que existe uma grave falha... Não, mas que existe uma grave falha... a nível regional ou até do país, não é? Isto é, há poucas empresas disponíveis para nesta altura, portanto ele vai melhorar, no fundo, contribuir para que efetivamente se possa limpar em tempo útil as estradas, os caminhos, enfim. E por outro lado, diz no tal comunicado de resposta ao do PSD, diz que é uma forma de angariar dinheiro para depois, naturalmente, gastar com os seus fregueses.
2: Bem, há aí logo três ou quatro coisas que me parecem erradas. A primeira, obviamente, é o ter utilizado um meio da junta de freguesia para responder a um partido político, quando deveria ter sido a própria pessoa, presidente de junta, a ter feito esse comunicado e não a junta de freguesia, que é um executivo muito maior que o próprio presidente da junta. A segunda situação é o seguinte: a junta de Mirandela não tem que estar à procura de oportunidades de negócio para ganhar dinheiro. E aí concordo totalmente. A terceira... quando ele refere que temos os meios disponíveis porque ele os criou. E ele criou-os, vamos lá ver, há bocado o
1: Será
2: Ricardo...
1: Será que se trata de uma natural apetência para o assunto, dado ser...
2: Nem vou entrar por aí, poderia entrar por esse caminho fácil, não vou entrar. Agora, quando o Ricardo diz que existe um aumento do número de funcionários da junta, efetivamente ou por causa destes chapadores florestais. Mas quando, na altura, o presidente da Junta de Freguesia de Mirandela estrabuchou tanto com a transferência de competências, que era pouca a verba para os funcionários que ia receber da Câmara, os ditos cantoneiros, que iam ajudar a limpar as ruas da nossa cidade e os jardins, também parte deles, porquê é que esses chapadores não foram para essas áreas dos cantoneiros e das limpezas da nossa cidade? Porquê? Porque não dá dinheiro, gasta-se dinheiro. Mas é efetivamente esse o serviço que a Junta de Freguesia se comprometeu através do autotransferência de competências. E é aí que a Junta de Freguesia devia. Mas não. Onde é que ele vai buscar? Vai buscá-los ao abrigo do programa com o Centro de Emprego. E emprega-os durante meia dúzia de meses e depois manda-os embora a seguir. Então e aí já não tem que se preocupar com os trabalhadores? É isso que os partidos da esquerda depois também dizem? Eu não vejo o PCP aí também a falar sobre a Junta de Mirandela. Onde é que estão os precários aí?
0: Deixa-me só acrescentar aqui, Carlos, uma coisa. Diz ele no seu comunicado: o verdadeiro desperdício seria manter meios e trabalhadores sem o otimizar.
2: Porque ele os contratou.
0: Acho que estou com os olhos de toda a gente.
2: Ora, deixa-me também só dizer uma coisa. A nível daquilo que é concorrência desleal com as empresas privadas, ainda há pouco tempo, eu próprio estive numa assembleia em que eu e as pessoas que estão ao meu lado votamos contra e houve gente achar que aquilo era um atentado àquilo que é a vida cotidiana do município e da freguesia, que foi o pagamento do leasing que a junta de freguesia adquiriu para o conserto da máquina de arrastos que tinha. Então, quer dizer, agora somos nós, munícipes do município de Mirandela, que ainda andamos a ajudar a junta de freguesia de Mirandela a pagar um leasing, para o qual ela vai cobrar valores a outras entidades externas ao município de Mirandela, por esse norte do país fora, para depois andar a fazer concorrência desleal, se calhar alguns contribuintes também de Mirandela. É isso que é. Mas também é bem para estes empresários que também tinham visto, porque muitos deles também o apoiaram.
1: O que é certo é que isto, para já, não passa ainda de uma guerra.
0: Já está no concurso público e no qual eles concorreram.
1: Referia-me à guerra de comunicados, se me deixarem acabar de falar, entre PSD, no caso, e PS.
2: Não, junta de freguesia, que o PS,
1: isto
2: o PS não veio
1: a mantém-se na esfera ainda da junta de freguesia, e no PS, Partido Socialista,
2: ainda não viu o PS a manifestar.
1: Ainda não chegou propriamente à Assembleia Municipal, não é? Ou a alguma reunião de Câmara, onde muito provavelmente isto ganhará outra escala, outra...
0: Mas tem que... quer dizer, isto não tem que ganhar escala nenhuma. Isto, o seu Presidente da Junta tem que pôr os pezinhos no chão e que vá ler novamente quais são as competências dele e o que é ser Presidente de Junta. Se calhar, se começarmos por aí, já era um bom princípio. Isto é muito fácil de resolver. O seu Presidente de Junta, se não tem capacidade de perceber qual é o lugar dele, que larga o lugar. Eu só consigo resumir isto assim. Ele parece que teve um dia um sonho ser empresário. Mas como não quis meter o dinheiro dele por conta e risco, candidatou-se à junta de freguesia e agora está a ser empresário com o dinheiro de todos os contribuintes. Mas isto não é assim que funciona. Um presidente de junta, eu volto a referir, tem que estar no seu tempo, de acordo com a sua vida pessoal, seja aquilo que for, na sua junta de freguesia, para atender os cidadãos e para prestar um bom serviço aos cidadãos. Não tem que ir para bases do governo... fazer licitações abaixo, e quando nós falamos abaixo, estamos a falar que é abaixo do dobro.
2: Muito abaixo.
0: Estamos a falar que é abaixo do dobro, que uma empresa normal
1: sempre
0: do mercado...
1: Sempre consultou a tabela de preço, Ricardo.
0: Eu não consultei a tabela, alguém me informou disso. Alguém que está que é intervenido, que é de uma empresa que também está no mercado, em que eles estão a concorrer a preço, a menos metade do preço do mercado, onde naturalmente os empresários... por menos que queiram ganhar naquele serviço, não conseguem concorrer com aquelas margens. E depois é só pensarmos que o empresário não é só o facto de concorrer. O empresário tem que calcular tudo. Tem que calcular a hora certa dos trabalhadores, tem que calcular quanto é que gasta de gasóleo, seja qual for o combustível, as deslocações... Para a Presidente da Junta é simples. Como ele esses cálculos devem ficar todos na contabilidade má, naquela que eles não gostam de demonstrar, é fácil concorrer com um preço muito baixo.
2: E, para além disso, a única coisa que eu também queria acrescentar é que, dentro do Conselho de Mirandela, a Junta de Freguesia de Mirandela também presta estes serviços. Quando uma determinada Junta de Freguesia rural precisa de uma equipa para ir limpar uma área florestal...
0: Fica,
2: mas essa junta de freguesia tem que pagar à junta de freguesia de Mirandela.
0: Ah, sim.
2: Então onde é que anda a Câmara Municipal para intervir nessas situações? Onde é que há a cooperação? Onde é que há? Se o dinheiro é dos contribuintes, onde é que existe essa cooperação? Ou seja, nós estamos a pagar mais o dobro por causa de um serviço. E aqui se desmonta aquilo que é o discurso do
0: problema
2: do
0: é que nós temos associações. Vamos lá ver uma coisa. O problema é que nós temos associações que estão, quer nós queiramos, quer não, totalmente dependentes do Estado, seja diretamente ou indiretamente. E depois criam-se estas coisas e coisinhas que é para se andar a movimentar dinheiros de um lado para o outro e andar a financiar estas associações. Porquê? Porque as associações são mais mal geridas, funcionam mal.
1: Bom, isso já serão contas de outro rosário. Deixaremos isso para uma próxima oportunidade. E o que seria de uma qualquer reunião de condomínio sem a bela da discussão ou se tem outros assuntos a fechar, no caso, o Carlos Carvalho, hoje só fala em siglas, traz-nos o PTRR.
2: É verdade, finalmente tem estrutura de missão este mecanismo que foi infelizmente criado por causa das intempéries que assolaram o nosso país logo nos primeiros dias do ano 2026, o comboio de tempestades. Já existe a estrutura de missão. A estrutura de missão parece-me que está minimamente bem estruturada, agora tem que efetivamente ser ágil e rápida, porque é isso que nós precisamos para o nosso país e sobretudo para a Zona Centro. E é esse o desafio e o aspecto positivo que eu deixo, é que efetivamente já pode o nosso PTRR pôr mãos à obra e agora falta é que haja quem tenha vontade de o executar.
1: O público pediu, e eu traduzo, o Carlos quer dizer, está tudo à espera do guito. E o Ricardo Garcia tem algo a dizer sobre a esquerdiopatia, não me enganei, a esquerdiopatia portuguesa à volta do que se passa no Afeganistão, um assunto sério.
0: É mesmo sério, infelizmente, acho que é desumano e cruel. O Afeganistão aprovou a semana passada uma lei onde permite crianças de 5 anos se casem. Que sejam entregues, que deixem de ir à escola, que se casem, que sejam retiradas das famílias. E é triste ver esta esquerdiopatia deste país, onde inventam flotilhas por razões completamente, fúteis. E pior, são ativistas na defesa da causa destes países. São defensores da imigração descontrolada proveniente destes países onde vêm erradicados religiosamente. E não é aqui comparar cristianismo com o islamismo, que não tem nada a ver uma coisa com a outra. O cristianismo, apesar de ser a maior organização do mundo, é uma organização que tem se calhar demorado muito tempo a dar passos mais largos, tem. Mas uma coisa é certa, tem ido sempre ao encontro das necessidades e dos direitos humanos, daquilo que nós defendemos no mundo ocidental, muitas vezes até se calhar contrariando a própria doutrina deles, mas publicamente tem feito esse caminho. E como é que esta gente anda de boca cheia a fazer manifestações em Lisboa por palestinas e coisas parecidas, que isto é tão assustador quanto absurdo, e depois não percebem que se esta gente se torna uma maioria, vêm radicalizados ideologicamente e vêm para cá, como já está acontecendo noutros países da Europa, defender este tipo de leis, e nada fazem, ainda batem palmas e salvem o Afeganistão. O mundo está ao contrário, não por Donald Trump ou pelo de Israel, ou... Não.
1: Também
0: está
1: um bocadinho.
0: Não.
2: Corre, cara.
0: Está ao contrário, é pelo pensamento fútil das pessoas. Porque se Donald Trump existem, é porque a futilidade das pessoas está a um ponto muito elevado.
1: Bom, limpaste agora em breve teremos a oportunidade de seguir a conversa. Está feita mais uma reunião de condomínio na Terra Quente FM, hoje sem Bruna Costa, mas de regresso a casa daqui a 15 dias, como sempre, com o Carlos Carvalho e o Ricardo Garcia. Obrigado aos presentes. 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Comente, subscreva e recomende, por favor. Muito obrigado pela paciência de nos ouvir.
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0: Politicamente falando, de regresso na Terra Canta FM, bem-vindos, como é habitual, 15 em 15 dias cá estamos os representantes das comissões políticas com assento na Assembleia Municipal de Mirandela. Começo pela apresentação dos elementos que hoje temos connosco, o painel está completo, ainda bem. António Gonçalo, do Iniciativa Liberal, bem-vindo. Fábio Carvalho, do PSD, bem-vindo também. Jorge Humberto, da CDU, bem-vindo. Filipa Cerqueira, do PS, bem-vinda. E Cecília Ferreira, do Chega. Portanto, são os elementos que hoje fazem parte do nosso painel e que têm dois temas. Enfim, temos aqui um tema que tem até uma linha, digamos assim, para além desse tema, para abordarmos. O primeiro deles tem a ver com um assunto que já, ao de leve, também abordamos no último programa, que tem a ver com a questão do vereador eleito pelo Chega, que assume funções a tempo inteiro no Executivo Socialista. Estamos a falar do vereador que agora é independente, convém dizer, portanto, está oficializado. Já tínhamos dito na altura, depois houve a reunião de Câmara onde isso aconteceu, onde foi dado nota de que seria de facto o vereador. No entanto, só à posteriori é que souberam os pelouros que foram atribuídos. Mas em relação ainda à reunião onde foi dada a conhecer a proposta nesse sentido, apresentada pelo Executivo, liderado por Vítor Correia, tendo sido aprovado na reunião de Câmara com 3 votos contra dos vereadores da AD e 3 votos a favor do PS, valendo aqui o voto de qualidade do Presidente da Câmara, dado que Luís Saraiva se ausentou da sala no momento da votação. O Presidente do Município justifica a decisão de elevar para 3 o número de vereadores em regime de permanência a tempo inteiro, como um ato de gestão, estou a citar, para fazer face ao crescente volume de atribuições e competências do município e de passar a ter maior capacidade de acompanhamento político, melhorar a eficiência da gestão autárquica e garantir maior proximidade aos cidadãos. É a justificação avançada por Vítor Correia após essa reunião. António Gonçalo, a Iniciativa Liberal, sobre esta matéria, ainda não tivemos sequer também declarações, porque no anterior programa não tivemos representante. Portanto, ainda sobre isto e também sobre as razões invocadas aqui pelo Presidente do Executivo, o que é que tem a dizer?
1: Em relação aos pelouros, é bom para
0: então
1: tirar,
0: mais à frente.
1: Tirar a sobrecarga ao Presidente. Mas em relação ao candidato, já era esperado, quando ele renunciou ao Partido Chega, já era esperado que ele fosse vir a ser convidado pelo Executivo atual.
0: Para ele já não foi surpresa, é isso?
1: Não foi surpresa, para ele já falávamos disso, foi logo quase uma certeza, eu ia falar, mas pronto, podia não ser, mas estava previsto.
0: As razões aqui invocadas, colhem ou não?
1: Não, não colhem, porque o PS aqui também transformou as linhas vermelhas que tinha em relação ao Chega, passou a cor-de-rosa, porque primeiro não aceitavam que fizessem coligações com o Chega, desde que o candidato rejeitou o partido Chega, já podia ser aceito. Pronto, fica assim uma coisa. Agora, em relação ao candidato, eu acho que foi muito bem julgado pelo candidato. Ele, se fosse sozinho, duvido que tivesse os votos que teve a candidata Luísa Torres e o candidato Travanca, mas com a fotografia do Ventura ao lado e com o apoio do... Se fosse independente não tinha hipótese, obviamente, mas com o apoio do Chega, que teve o apoio do partido para ele conseguir lá chegar, e a fotografia do Ventura também conta muito para o povo votar, ajudou, e ele aproveitou-se da situação, mandou o Chega embora e agora aproveita-se e fica com o pelouro. Pronto, foi uma atitude um bocado egoísta, não foi com o partido, mas foi muito pessoal dele. Agora, o candidato já tem vindo a votar nas propostas do PS ao longo dos tempos, isso também era outro sintoma em que se via que ele ia ser o vereador a tempo inteiro.
0: Mas ele também se pode colocar a pergunta, então, porquê, se ele estava a votar a favor, porquê?
1: Porque é que a necessidade, porque lhe foi prometido, de certeza. Ele, quando desistiu de ser do Chega, foi com essa condição, com certeza, que ele desistiu. Ele duvido que desistiria do Chega se não tivesse essa promessa de ficar de vereador a tempo inteiro.
0: Mas quanto a esta questão apresentada por Vítor Correia, que tem a ver com a gestão, e, no fundo, porque se calhar havia... Segundo o Presidente da Câmara, havia muitas funções atribuídas, muitos pelouros, teria que haver aqui alguma maior distribuição.
1: Em relação aos pelouros, são mais 30, eu não sei se podiam acoplar alguns, juntar, mas são vários pelouros e dá jeito que haja gente. E depois também, aliás, eu estou a ver aqui os pelouros que lhe foram entregues, eu até ainda dizia mais.
0: Já vamos falar à frente.
1: Já?
0: Pronto, mas em relação ainda a esta questão, estamos a falar de um presidente, mais 3 vereadores, que, diga-se a bom da verdade, tem sido sempre assim. O Executivo tem, sempre, tem havido sempre quatro.
1: Quatro vereadores, e eu concordo que sejam quatro. Se Mirandela tem hipótese de pôr quatro vereadores em tempo inteiro...
0: Só não concorda é com quem foi atribuído...
1: Não, eu não discordo muito. Eu até lhe tiro o chapéu ao candidato Saraiva de ter feito isso, porque o Chega também é um partido que funciona um bocado assim. Aproveita-se do populismo e às vezes...
2: Mas ele é independente.
1: Está bem, mas eu estou a dizer que a escola é a mesma. Uma vez que o Chega também se aproveita um bocado do populismo e um bocado da iliteracia política das pessoas e do deitar abaixo para ganhar votos, ele aqui também se aproveita do Chega, conseguiu entrar para o sistema e agora já não precisa do Chega para nada. O Chega vai fazer o mesmo quando estiver no sistema, também já não vai ser tão revoltado.
0: Por isso é a posição então da IEL com António Gonçalo. PSD, Fábio Carvalho, como é que vê... Já tínhamos falado nisto, não é?
1: Exatamente.
0: Aqui a novidade não é bem novidade, também já tinha avançado com algumas razões, mas em comunicado agora foi de viva voz, que tem a ver com a tal gestão camarária e que havia eventualmente muito trabalho que sobrecarregava só pelos três vereadores, teria a necessidade de haver mais um. Pega para vocês ou não?
3: Eu, para mim, esse...
0: Quando digo pega, se é justificado.
3: Sim, isso é sequer um argumento. Para mim, isso não é sequer um argumento, porque se sempre tivesse tido cinco, como é que fariam agora? Iam buscar mais dois? A grande questão é essa. E isto, no fundo, é só ressalvar aquilo que também já disse no programa anterior, que é, no fundo, uma quebra com o eleitor. Os eleitores votaram no Partido Chega, não votaram em Luís Saraiva, votaram porque estavam contra o Executivo PS, que já liderava a Câmara, e, no fundo, os votos que foram contra o Executivo PS, neste momento, transformaram-se a favor do Executivo
0: Socialista. São parênteses aqui. Por norma, costuma dizer-se que nas autárquicas vota-se na pessoa e não no partido. E aqui?
3: É bom que... Eu acho não. Os factos corroboram precisamente isso. Eu acho que perante isto as pessoas também é bom que comecem a olhar mais para, não tanto se calhar para os partidos, mas sim para as capacidades das pessoas e para a própria personalidade e tudo mais, não é? Porque acho que isso é que é realmente importante. No fundo, a desvinculação ao Chega foi só um artifício jurídico, como também já disse no programa anterior, para, no fundo, se libertar das amarras do partido e poder correr para os braços do PS à vontade. Porque aquilo que ele viu foi que já dentro do partido já não colhia grande tração e foi dirigente durante largos anos e fez parte da estrutura durante muitos anos. E de um momento para o outro, como viu que já não tinha tração dentro do partido, a única salvação política que se vê agora foi-se correr para os braços do PS e associar-se.
0: Mas no vosso entendimento, por exemplo, na reunião de Câmara, alguns elementos da AD referiram que foram apanhados um bocadinho de surpresa porque foi anunciado primeiro na comunicação social, foi o argumento utilizado até pelos vereadores da AD, porque de facto foi anunciado em comunicado, que foi obviamente depois replicado nos órgãos de comunicação social antes de ir à reunião de Câmara e que eventualmente podia ter o tipo de atitude.
3: Claro, mais institucional.
0: Isto quer dizer também que se o PSD ou a AD algum elemento tivesse sido solicitado, também podia haver aqui ainda a possibilidade de haver essa abordagem.
3: Eu não vou fazer futurologia. Isso depois também...
0: Mas eu estou a colocar essa hipótese. Se eventualmente o convite, em vez de ter sido a Luís Saraiva, fosse o elemento da AD.
3: Eu acredito que não. Acredito que não, até porque durante a campanha as pessoas que se apresentaram pelas listas da AD assim mantiveram e fizeram campanha pela AD e ainda hoje, independentemente de terem sido eleitas ou não, continuam com os mesmos ideais e a defender exatamente as mesmas ideias. Independentemente, e refiro novamente, independentemente de serem eleitos ou não. A grande questão aqui é que a maioria da população do Conselho de Mirandela votou contra, no fundo, o Partido Socialista, e como o Partido Socialista viu que não consegue governar sem uma maioria absoluta, aquilo que fez foi usar dos artifícios que tinha ao seu dispor para ir buscar uma maioria absoluta na Secretaria.
0: Entretanto, os vereadores da AD, e só para concluirmos esta parte, também referiram que, ou melhor, os elementos do Executivo é que referiram que uma situação idêntica aconteceu na altura com José Silvano, tendo ido buscar o elemento independente eleito nas listas do PS, Henrique Pedro, já foi há uns anos, mas também aconteceu assim.
3: Exato, mas já era independente, não é? Na altura também, ele era independente e foi apoiado pelo Chega.
4: E também do CDS, não nos esquecemos desse pormenor, não é?
3: Sim, mas na altura ele era independente e foi apoiado.
4: CDS com?
0: Sim.
4: Então não houve uma lista em que foi o PSD, o Silvano foi buscar vários elementos do CDS? Ah, não?
0: Não.
4: Vocês têm memória curta?
0: Não.
4: Então quando foi o Maceira, não foi pelo CDS?
0: Não.
4: Não?
0: Não está a ver bem a coisa.
4: Não, estou.
0: Não, a única vez era em que houve a situação...
4: Não, desculpem lá.
0: A única vez em que houve a situação...
4: Eu falo da minha vez.
0: Ok, pronto. Estamos a falar de situações idênticas, não é?
3: Idêntica não sei até que ponto, porque uma coisa foi uma pessoa que se apresentou como independente e um partido associou-se a essa candidatura, e não uma pessoa que se apresentou numa candidatura...
0: Já era independente à partida.
3: Exatamente.
0: Okay.
3: Exatamente.
0: Essa alteração.
3: Exatamente.
0: Então, Jorge Humberto, vamos a isso, sobre essa matéria.
4: Eu já começo por onde estava acabado.
0: Pronto. É?
4: Posso começar.
0: É que pode ser que esteja com falta de memória, mas não estou a perceber onde é que quer chegar com essa.
4: O Rui Magalhães... Quando foi deputado, quando foi...
0: Bem, não é a mesma coisa. Nós estamos a falar de executivos eleitos e depois vamos buscar um elemento.
4: Claro, mas
0: certo?
4: Só houve duas situações.
0: Essa situação foi quando os elementos se desfiliaram do CDS.
4: Obviamente que a situação não é idêntica, não é?
0: É diferente.
4: Mas temos várias casos
0: falar...
4: de
0: sim, sim, mas estamos a falar de situações idênticas.
4: Houve duas.
0: Neste caso, até agora, é a segunda em que acontece.
4: Isso é das tais...
0: Segunda não, a terceira. Logo no primeiro ano em que houve eleições...
4: Se quisermos ver por esse prisma, são duas. Ou três, não é? Mas se quisermos ver por aquilo que é a realidade... Essa situação sempre aconteceu.
0: Exatamente. Sim. Mas pronto, agora em relação ao que aconteceu e às razões apresentadas.
1: Recolhem ou não? O PSD e o CDS até acabaram juntos, por isso também.
0: Sim. Mas, Jorge, a CDU acha que válidas estas razões apontadas por Vítor Correia para apresentar a proposta na reunião de
4: Câmara? Eu não vou fazer esse tipo de análise de avaliação da personalidade e daquilo que esteja em causa.
0: Sim, também não é isso que estamos a fazer.
4: Obviamente que não colhem, não é? Não colhem. E não colhem porque, olhando para esta situação, vamos ver uma coisa. O Luís Saraiva concorreu pelo Chega com um programa eleitoral e com uma base programática onde se destaca aquilo que o Chega sempre defendeu ao longo e de um programa político que defendeu ao longo desde a sua existência, não é? Portanto, que é um programa político onde se destaca o racismo, a xenofobia, a desinformação, a mentira, digamos, até eu até posso acrescentar o pró-fascismo, um partido de extrema-direita. Portanto, e que eu saiba, o Luís Saraiva nunca se desvinculou, nem nunca fez qualquer menção deste programa político que o lançou para a política, não é? Portanto, aquilo que ele disse foi que se desvinculava do Chega porque foi maltratado pela Federação, ou porque não... Portanto, isso não vale nada, portanto, isso não tem qualquer tipo de razão de ser, não é? Portanto, ele nunca se desvinculou daquilo que era o programa programático, político do Chega para o Conselho de Mirandela. Portanto, ele nunca se desvinculou disso, nunca ouviu uma palavra sobre isso, até mesmo durante o seu período de nojo quando saiu do Chega. Portanto, ele nunca se desmarcou daquilo que é o pensamento político que o Chega tem. E nós não podemos passar uma esponja sobre isso, portanto. E aquilo que fica claro hoje, independentemente daquilo que possa dizer o Sr. Presidente da Câmara ou não, obviamente que esta assunção do Luís Saraiva para a variação a nós deixa-nos uma preocupação, porque é exatamente naquilo que ele... Eu vou mostrar os dois pontos, porque não vou falar separadamente sobre isto. Porque não quero...
0: São dos pluros?
4: Sim, não vou perder muito... Eu não quero estar a perder muito tempo com isto, porque não, é o que é.
0: É o tempo,
4: portanto,
0: que é.
4: Exatamente. Não vou perder tempo com isto. O tempo que a gente possa perder sobre isto será no fim dos 4 anos e lá estará. Portanto...
0: Fazer uma análise política,
4: sim, claro,
0: simplesmente.
4: E é essa que eu quero fazer. Tem exatamente a ver com aquilo que o Luís Saraiva, onde a extrema-direita nunca poderia estar, que é com pluros na área da cultura. Porque se é um partido que defende a xenofobia e o racismo, não fica muito bem claro que posições culturais é que o Luís Saraiva vai ter, a não ser que não tenha nenhuma, ou então tenha-as todas e, portanto, não as menciona. E, obviamente, que depois de termos o executivo do Partido Socialista, em que muito se falava daquilo que era, digamos, a travagem do populismo do Chega, que não deixa de ser um partido populista, não é? E, obviamente, que o PS, assumindo esta função, fica perfeitamente ligado àquilo que será uma política com estas também ações programáticas de leitura política. Ou seja, o Partido Socialista tem na sua organização executiva um vereador que defende o xenofobismo, que defende o racismo, que defende a extrema-direita, ou seja, é um pró-fascista, e que nunca se que eu saiba, nunca foi desvinculado do Chega. Portanto, eu não conheço qualquer tipo de outra forma de não classificar esta relação de mero oportunismo do executivo do Partido Socialista, oportunismo, exatamente na mesma linha de pensamento que veio do Luís Saraiva, e mais oportunismo ainda, e mais caricato e até preocupante, é de entregar estes pluros onde temos a educação, onde temos...
0: Não, não.
4: Quando temos a cultura, peço desculpa, a gestão de frotas em Portugal, o património cultural e a gestão dos recursos culturais. Portanto, tem a ver com aquilo que é um plano cultural que Mirandela vai ter e que vai ter uma pessoa que provavelmente, para a cultura que nós sabemos que a extrema-direita olha, olha de forma enviosada e obviamente com
2: uma questão. Mas uma coisa que ela não está ligada ao Chega, ela é independente. Independente, que agora é independente barra PS.
4: Não é independente.
2: Não é independente.
5: Barra PS. Agora vamos passar à Filipe.
4: Ele, se fosse independente, tinha-se completamente desmarcado.
2: Se Chega, ele nem sequer se tinha vendido ao PS.
4: Daquilo que é a linha programática e política do Chega.
0: Já percebemos isso.
4: Isso ele não o fez.
0: Filipe Acerqueira, o Partido Socialista, pronto, está aqui, obviamente, a defender a posição do Presidente de Câmara e do Executivo, obviamente, mas as razões que foram avançadas.
6: Pronto, eu primeiro gostaria de dizer que efetivamente não vou estar aqui a fazer as juízes de valor sobre a pessoa, acho que não vale a pena, então
0: é uma análise,
6: e já tem saído
0: o programa
6: feitos
0: é sempre
6: aqui,
0: de análise política.
6: E vamos ser objetivos neste assunto, efetivamente. Estou a ver que também há aqui dois pesos e duas medidas, e cada um puxa a brasa à sardinha que mais lhe convém. E primeiro dizer que isto não é uma quebra com o eleitorado, é sim um compromisso com os mirandelenses. E é panagem, já que existem sempre quatro vereadores. Efetivamente, por alguma razão é, e não é só porque sempre foi assim, então vou fazer. É porque efetivamente há uma carga de trabalho e há um excesso de trabalho que foi tendo sido tendo...
0: Sim, surge essa pergunta, Filipe, desculpa. Porque não logo na altura?
6: Porque não logo na altura, efetivamente...
0: Depois das eleições, logo.
6: Tentou-se que o Executivo pudesse ir para a frente com os três vereadores do Partido Socialista, efetivamente. Portanto, aqui também se comprova que não há, efetivamente, promessas, porque se houvesse essa promessa, tinha sido logo feito o convite, e não teria sido feito o convite só passado estes meses, não faz sentido, não é? Portanto, tentou-se, efetivamente, ir para a frente só com os três vereadores. Mas, efetivamente, percebeu-se que a carga de trabalho era excessiva, e mesmo para o Presidente, depois fica um bocado aquém as suas responsabilidades até de representação, e efetivamente havia aqui esta necessidade de aumentar para efetivamente os quatro vereadores. A escolha do vereador ser incumbida aqui no Luís Saraiva, primeiro também tem a ver muito, acho que também conhecemos a formação dele.
4: É um democrata, Luís Saraiva, é um democrata.
6: Já me estava a esquecer dessa questão e responder a isso. Eu não tenho que dizer que não sou racista para provar que eu não sou efetivamente racista. E, efetivamente, o Luís Saraiva teve esta ligação partidária, mas desfiliou-se. Acho que vivemos num país democrático, vivemos num país plural, que as pessoas podem se filiar e desfiliar. Portanto, ele nunca, fez... Ele nunca fez nenhum, e que tenha conhecimento, e também corrija-me se eu estiver enganada, nenhum pronunciamento racista, xenófobo, fascista, o que seja. Portanto, não, eu não tenho que dizer que não sou racista.
4: Se eu me identifico com uma linha programática de um partido, vamos lá ver.
6: Podias-me dizer assim, por alguma razão.
4: Ao Jorge Humberto. Pá, como é que tu és comunista e és um neoliberal? Pá, isto não é fácil, não é? Como é que tu defendes uma certa determinada programação política,
6: mas
4: depois tens atitudes neoliberais e defendes o neoliberalismo.
3: Depende dos resultados das urnas.
4: Não vamos. Aquilo que eu disse, e acho que faz todo o sentido, eu sei que o Luís Saraiva se desvinculou do Chega. Mas desvinculou-se do Chega porque houve um problema interno.
3: Eu não sei se houve vários anos.
4: Não sei se é ou se não houve.
6: Vários anos.
4: Não sei se houve sete desculpas. Não sei se houve desculpa ou não.
3: Não
4: sei se houve desculpa ou não. Não sei se houve desculpa para se desvincular. Agora, ele não se desvinculou, e é isto que eu estou. É esta a minha avaliação política. Ele não se desvinculou.
6: Então acha que daquilo que defendeu deveria fazer um comunicado?
4: Não, daquilo que defendeu.
6: Mas como é que se desvincula? Faria um comunicado e dizer, olha, não sou racista, não sou xenófobo.
4: Não, deixei de acreditar na linha programática política do Chega.
6: Desfiliando-se do partido.
4: Porque é um partido que eu pensava que era democrático e não é democrático. Eu pensava que era perfeitamente convivia bem com a democracia e não.
2: Só servia enquanto ele pagava, enquanto financiava a campanha, servia, não era
4: usa,
2: assim.
4: E usa a desinformação e a mentira, e eu não sou assim.
6: E desfiliar-se também não significa isso?
4: Não.
3: As razões foram apontadas para a desfiliação.
6: As razões foram apontadas, algumas razões foram apontadas. Desfiliaste, tu
3: deu as
6: primeiro...
3: quis.
6: Primeiro, deu as quis, não, naturalmente, tu também podes desfiliar. Tu também podes desfiliar. Tu podes desfiliar e não tens de dar justificação.
3: Isso que estava em confronto com as ideias programáticas do partido. Ele só disse que estava em confronto com a
6: Conselhia. Estás a levar esta porque te calhou
2: com a distrital e
6: desvincular-te.
0: Já agora, aproveitando também esta onda da questão dos pelouros, e já vou a quem não falou sobre isso, mas falo lá com o Filipe. Pronto, estamos a falar... Sim, ok, mas pronto. Estamos a falar de 5 pelouros, ok? A maioria de ligados, de facto, à cultura.
4: E que dão muito trabalho, esses pelouros.
0: Sim. Não é essa, ou seja, se havia, de facto, esse trabalho, não fica aqui a ideia que com apenas 5 isso pouco ou nada vai...
6: Pronto, temos que ser sérios também a analisar, isto. A verdade é, e eu, aquilo que eu estava a dizer, pronto, do porquê também da escolha de Luís Saraiva, todos sabemos também a formação de Luís Saraiva, todos sabemos o percurso profissional que ele teve. Tem,
2: qual foi?
3: Que não tem nada a ver com os pelouros.
6: O percurso profissional...
2: Não tem nada a ver com cultura.
6: Se me deixarem terminar, eu depois... Vocês têm todo o gosto, okay. Eu deixo-vos falar, eu tenho todo o gosto também de vos ouvir, portanto gostava também que me pudessem dar essa possibilidade. Tem a ver com gestão. E quando falamos aqui de vereador, também tem a ver muito com a gestão autárquica. E a verdade é que seja dita, é a primeira vez que o vereador Luís Saraiva tem o contacto com a vida diária do que é a gestão autárquica. Portanto, não lhe vamos também dar agora 10 pelouros e ele não consegue dar conta do recado. Obviamente, vamos dar agora 5.
4: Era candidato a presidente.
6: Que se deram, como toda a gente, né, porque candidato a presidente. O presidente não significa que tem que ter o maior número de
4: tem capacidade para qualquer tipo de pelouro.
3: Estes vereadores que lá entraram também não tinham experiência autárquica e também se deram as caras ao longo do tempo.
6: Mas acho que não estamos a ser sérios nesta análise, obviamente. Que temos...
4: Também não é uma situação muito séria.
6: Se deixarem terminar o raciocínio, eu gostava.
0: Termina, Filipe.
6: Pronto, tem neste momento 5 pelouros, porque tem que ser dada essa possibilidade ele também se adaptar a esta realidade, a esta gestão autárquica. Naturalmente que isto também não é fixo. E naturalmente que foram dados agora 5 pelouros não quer dizer que daqui, quando ele estiver mais adaptado.
0: Uma reorganização, hein?
6: Haver uma reorganização. Como é óbvio, quando temos 3 vereadores que já estão mais do que adaptados à realidade autárquica, é natural que eles tomem mais essa responsabilidade para ajudar o vereador que entra de novo. Mas isto é natural, temos que ser objetivos e não temos que fazer aqui aproveitamento político disto. Quando isto não é uma escolha política, é uma escolha de gestão autárquica, é uma escolha administrativa, é uma escolha para o bem dos mirandolenses. Ponto final.
0: Cecília, só falta a Cecília falar sobre isto, e tem a ver com um elemento então que foi eleito pelo Chega, mas que já não é, que está agora como independente. Como é que vem então esta situação e as razões apontadas pelo Executivo para esta decisão?
2: Assim, as razões assim, são óbvias, não é? Eles querem a maioria para controlarem o sistema. Isso é até, eu acredito, que seja vantajoso para o Executivo. Agora, o Luís Saraiva foi eleito pelo Partido Chega, foi com o eleitorado do Partido Chega, acho que faltou a palavra ao eleitorado que o elegeu e que o colocou na situação em que ele está neste momento. Devia ter, pelo menos, a responsabilidade de o respeitar os votos que lhe foram atribuídos. E ele tirou disto um aproveitamento político para benefício próprio. Acabou por aceitar um convite que ele sabia que havia uma linha vermelha entre o PS e o Chega. Ele não aceitou essa linha vermelha.
4: Isso era vossa. Era do Chega, não era do PS, era vossa.
2: Era nossa.
4: Vocês tinham uma linha vermelha contra o PS. Ah, ok, está bem.
2: Nós tínhamos uma linha vermelha.
3: Era mútua.
2: Acredito que seja mútua. Acredito que sim. Mas havia uma linha vermelha em que desde o início foi colocada.
4: Eu não quero interrompê-la, mas não vou perder a oportunidade. Sim. De quando concluir, eu fazer um rap àquilo que acabou de dizer. Não, eu não vou interromper.
0: Pode continuar.
2: Pronto. Eu fico a aguardar. Quando lhe foi colocado em cima da mesa que havia a linha vermelha, claro que ele não concordou com isso e ele acaba por mencionar uns problemas internos. O problema foi ele não concordar com as diretivas que vieram. E as diretivas foi a nível nacional. Não foi propriamente feita só para Luís Saraiva. Foi a nível nacional.
0: Foi a posteriori, ou seja, depois das
2: voltadas... Logo a seguir às eleições. Logo, a nível nacional, veio logo essa diretiva interna. Não havia acordos com o PS. estes serão os motivos deles, mas acho que há que respeitar as ordens superiores. Foi por aí que ele não acatou e preferiu se desfiliar, porque, e ao contrário do que diz a Filipa, eu acredito que havia um pré-acordo inicial. Acredito e tenho quase...
6: Se houvesse, tinha sido logo, tinha, não, já se esperava esse tempo.
2: A meio da campanha.
4: Então Chega estava convicto.
2: Ele mudou o comportamento a meio da campanha.
4: Então ele teve a percepção.
6: Porque já sabíamos que ele ia ser eleito.
2: Não, mas podia haver ali uma possibilidade de...
6: Possibilidade de todos os partidos. Então um acordo foi feito com todos.
2: Mas acredito que havia ali uma palavra. Eu tenho... Fico aqui com a pulga atrás da orelha em relação a isso.
0: Mas já havia sinais antes das eleições de que podia haver
2: havia
0: a desfiliação sinais. Do próprio Luís Saraiva ou não? Tendo em conta que então
2: eu nunca imaginei que ele ia tão longe, sou sincero. Sempre pensei que ele ia ser fiel ao eleitorado que o acompanhou e até à equipa que o acompanhou, que ia ser fiel e ia cumprir, de facto, alguma coisa que, pronto, não sabíamos que votação é que iria ter, mas independentemente do que viesse, ele iria cumprir o programa que se estava a defender. Claro que quando ele se desfiliou foi uma grande surpresa para todos. Eu sou pela comunicação social, como já o tinha dito aqui. O próprio partido sou pela comunicação social também. Ele nem sequer teve a amabilidade de conversar connosco e nos dizer o que pretendia fazer. Por isso acho que por aí ele não pode, não é essa a razão, é uma desculpa. Agora, em relação aos pelouros atribuídos, que eu posso dizer, eu acho que foi uma maneira de colocar algo, né, para...
3: Os mínimos olímpicos.
2: Os mínimos, lá está. Uns quesitos mínimos para lhe atribuir qualquer coisa. Okay. Só para justificar...
6: Como se fosse menos importante os pelouros que estão, que dão muito trabalho.
2: Mas neste caso eu acho que foi um bocadinho para justificar...
0: Pronto, mas sobre os pelouros...
1: Em relação aos pelouros, não é pela necessidade de ter que meter um vereador para resolver o problema dos pelouros. Uma pessoa sozinha, se eu preciso, se tiver bem assessorada, até dava conta dos pelouros todos.
2: Tem bons técnicos nesta área.
1: O problema do município, os vereadores, acho que não estão bem assessorados. Durante estes últimos 8 anos não foram bem assessorados. Aliás, eu acredito que agora o Saraiva até acho que vai ser bem assessorado. Se não estou em dúvida, informaram que a assessora ia ser...
0: Agora tem duas secretárias. Vai ter duas
6: secretárias.
0: O gabinete de apoio à variação. São duas secretárias.
1: Uma Patrícia Bernardo e...
0: Daniel Remontes.
1: Exatamente. Podem ser muito boas assessoras, até podiam dar mais pelouros. Para mim, pessoalmente, até lhe podiam dar o pelouro das obras, que para fazer melhor do que o atual detentor do pelouro não era preciso muito. Agora, a desculpa dos pelouros que sobrecarga isso não é desculpa, mas...
6: Não é desculpa, é a realidade.
1: Não é os pelouros, não é realidade.
6: É porque não tem noção do trabalho efetivo dos pelouros.
1: Existe muito trabalho.
0: Deixa-me também falar, Fábio, sobre os pelouros que ele não falou.
3: Eu acho piada esta conversa de haver mais trabalho, é um ato de gestão, e no fundo dão-lhe 5 pelouros, em que as competências foram municipais.
6: Não, mas Fábio, desafio-te, vai lá tu e ficas com 10 pelouros.
3: Deixa-me só acabar, por favor.
1: Tem que ser eleito.
3: No fundo,
6: justificam
3: como um ato de gestão para mascarar o arranjo político. É a justificação, perguntei eu, porque é assim, justificam como se fosse um...
6: Qual é a justificação? Não compreendo. Não consigo,
3: eu não sei. A justificação que eu vejo aqui é para obterem a maioria absoluta e para não terem problemas a passarem os diplomas. É a única justificação que eu vejo. Porque depois deixa-me só acabar. Deixa-me só acabar, que vocês já falaram sobre este assunto.
4: Eu também vou falar sobre isso.
3: Falam que será por causa do governo atribuir mais competências às câmaras municipais, mas dentro destas áreas eu não vejo que competências é que o governo atribuiu. Manutenção de edifícios, armazéns, gestão de frota, biblioteca, património cultural e gestão de recursos culturais. Eu acho muito bem que uma pessoa esteja direcionada para isto, mas agora darem um cargo de vereador, com ordenado de vereador, despesas de representação, encargos sociais, tudo isto para manterem uma maioria absoluta que os próprios eleitores não lhe deram nas urnas, isto é mascarar as coisas e falam em atos de gestão. Se fosse um ato de gestão, podiam criar uma própria equipa com os técnicos da Câmara Municipal e atribuir-lhe este certo tipo de pelouros. E mais, Reorganização. A reorganização eu vejo em que há um super vereador que tem 13 pelouros, temos o presidente de Câmara que tem 11, mas um vereador que é o super vereador que tem 13 pelouros e, no fundo, a outra vereadora restam-lhe 8 e vão tirar pelouros da alçada do presidente da Câmara Municipal para atribuir um novo cargo para quê? Para ganharem a maioria absoluta. A maioria absoluta. Não é teoria, é a realidade. Isto é a realidade, é oportunismo político. E o pior do que isso é que há um custo financeiro enorme em relação a isto.
4: Mas a democracia tem custo.
3: Mas isso é normal, Agora que seja legítimo, que não venham mascarar isso com um ato de gestão. Porque aqui não há ato de gestão nenhum, não há reorganização nenhuma.
6: Agora, os 5 pelouros até o final.
3: Não há. Isso não é um discurso de gestão.
4: Também está nesse caminho. Também já vai nesse caminho.
3: E o Jorge até podia entrar também por aqui, porque é poupar dinheiro ao Estado, não é? Que era o ideal.
6: Se lá um vereador, então.
3: E isto, no fundo, é só para justificar um ordenado a tempo inteiro do novo aliado. Eu acho uma falta de responsabilidade, mas por parte do PS, em que, em vez de tentarem construir pontos com a oposição, não, compram a oposição entregando-lhe um gabinete e entregando-lhe um ordenado. Através disso,
6: Mas em que momento é que tem havido esses chumbos nas reuniões de Câmara, que há necessidade?
3: Pois vem o PDM. A grande questão é essa.
6: Não havia necessidade.
0: Só para fecharmos este ponto, tem um repto. Tem que ser rápido, então.
4: Aliás,
0: isto
4: não é novidade nenhuma. Não chega, não é novidade nenhuma. A seguir às autárquicas, a quantidade de eleitos do Chega que passaram, deixaram de ser do Chega e passaram a ser de outros partidos.
2: Mas porquê?
4: Mas isto vem
2: pelo mesmo motivo do Luís Saraiva. Vem atrás que o partido financia campanhas.
4: Eu quando digo que passaram para outros partidos, obviamente. Eu, independente nestas questões, tenho muitas reservas. Mas pronto, passaram independentes ao serviço de outras formações políticas com outros conteúdos programáticos. E foram vários eleitos do Chega que aconteceu ao longo deste país.
2: É a mesma situação.
4: E isto fica claro, e demonstra aqui mais uma vez aquilo que nós estamos dito.
2: Eu não sei
4: qual era a filiação política do Luís Saraiva antes de ser do Chega. Não sei.
2: Achei que
4: a grande maioria dos eleitos do Chega a nível nacional vieram do PSD, do CDS e de outros partidos.
2: Eu nunca vi
4: de direita.
2: O primeiro partido que me filiei foi no Chega.
3: E até de esquerda, se calhar, não é?
4: Não estou a dizer que foi você.
3: Facilmente.
4: O vosso próprio líder, o André Ventura, era militante do PSD.
2: Isso mesmo.
4: Portanto, isto fica claro.
2: E o líder parlamentar vinha do meio do CDS.
4: E fica claro que quando as questões põem-se desta maneira, aqui, e eu peço desculpa de dizer isto, o que está em cima da mesa é o alto interesse pessoal e não o alto interesse das populações.
2: Mas o problema é que as pessoas vêm atrás disso.
4: Isto é que é o grande problema.
2: Mas isso já é de cada um.
4: Mas não é transversal. Não.
2: Vem de cada um.
4: Não, vem exatamente das pessoas que, não é, que vêm dessas,
0: okay,
4: dessas áreas políticas.
0: Fechamos este tema, avançamos para o segundo, revisão do PDM. O Executivo da Câmara aprovou também na mesma reunião em que houve esta deliberação a proposta de segunda revisão do PDM, o tal Plano Diretor Municipal, e a respectiva avaliação ambiental estratégica que vai agora ser submetida à discussão e aprovação na próxima Assembleia, que é sexta-feira, dia 12. Trata-se do principal instrumento de gestão territorial que vai estar em vigor pelo menos durante 10 anos e que define a estratégia de desenvolvimento e o modelo de organização espacial do município. Este tem sido um processo, de facto, longo. Já foi diversas vezes à Assembleia Municipal, uma comissão de acompanhamento, houve até, na altura, por alguns elementos, muita contestação, a propósito da área urbanizável que seria mais reduzida. Chegou-se agora à conclusão que é de 7% essa redução, quando inicialmente foi dito na própria reunião de Câmara que era 2%. Na altura, a AD tinha o sentido de voto de abstenção, mas quando viu que era 7% passou para voto contra. Portanto, já vamos falar sobre isso. Mas em relação ao PDM, a IEL, como é que vê esta situação, António Gonçalo? Tendo em conta que estamos a falar de um documento extremamente importante e que já há algum tempo que andamos aqui em debate, já houve inclusive várias sessões públicas, já houve discussão pública e agora, pronto, surge esta nota que haverá uma redução de cerca de 7%, depois também de ouvidas as tais 28 entidades externas, não é?
1: é esses 7%, depois havia zonas que poderiam ser urbanizáveis, não eram urbanizadas,
5: sim.
1: E não sei na percentagem se essas zonas urbanizáveis, que eram bastantes, estão incluídas na percentagem, porque foi uma grande área de espaços.

0: prazo, vai promover o despovoamento no meio rural do concelho, uma vez que estão muito fechados, não deixam alargar, pelo motivo de não ter que servir as pessoas com água, saneamento, telecomunicações, eletricidade, etc., arrumamento, experimentação e essas coisas todas que é preciso, com esse argumento não deixam alargar as aldeias, estão a estrangulá-las e ficam mais... E as zonas antigas não são muito atrativas e complicadas em algumas situações para se construir.
1: Mas isto não vem também da própria legislação, que está um bocadinho mais apertada nesse sentido agora?
0: Não, a legislação, o PDM, é para que o desenvolvimento territorial não seja descontrolado, ou seja, tenha um equilíbrio. Só que aqui nem nós estamos a sofrer com despovoamento, com falta de pessoas nas aldeias, pessoas que teriam ficado se estas situações do PDM, se houvesse um bocadinho de sacrifício da Câmara Municipal para sustentar as aldeias, principalmente. Mas em Miranda também cortaram. Eu não queria estar aqui a falar de pontos muito específicos, técnico. Vamos ter tempo, mas, por exemplo, temos aqui uma situação aqui já ao lado, aqui na Garrafeira, aquelas casas velhas que estão a seguir, que está a seguir logo, foi logo cortada a meio, metade da casa já não pode ser construída, não sei quem são os donos, está lá para a cabente-se, mas a pessoa comprar não vai poder construir ali, que aquilo passou a ser zona turística. E aquelas casas que estão em ruínas ao pé da Figueira também não pode construir, não sei se foi algum imigrante que foi trabalhar para o estrangeiro a ganhar dinheiro.
1: Então, está a falar apenas num dos exemplos que podem ser
0: vários. Estou a falar um exemplo, mas existem exemplos em Abambres, okay, em Balgobinhas, em vários sítios, mas este está aqui perto, aproveitei, não vou falar de todos. E não houve um cuidado, nem houve um cuidado para as pessoas, porque se alguém governa para as pessoas, tem que ser as autarquias, são as que estão mais próximas. E aqui, não houve, apesar de haver as discussões, muitas pessoas também não souberam.
1: Discussão pública, sim.
0: A discussão pública, nem todos os pedidos foram atendidos também, porque o facto é que houve pessoas que investiram em terrenos.
1: Mais de 120, não é?
0: Foram
1: também
0: feitas.
1: Não, de facto, não se sabe se foram atendidas ou não.
0: Que havia terrenos que tinham água, luz, saneamento, pavimento, e estavam a ser cortados. Isso era ridículo. Podia ter havido mais cuidado. E houve pessoas que investiram em terrenos, em casas, e agora o seu investimento, simplesmente por serem que as coisas acham que são feitas um bocado em cima do joelho, porque aqui nós temos um dilema também no Partido Liberal, que ainda não decidimos o voto, porque há aqui um problema que para aprovar o PDM, por causa que há fundos do PRR que estão pendentes da aprovação do PDM. Por isso é que há que analisar essa parte, não podemos perder. Mas a nossa imagem do PDM...
2: Essa é a desculpa que vocês têm?
0: Não, nós não temos essa desculpa. Não, não sei. Não temos essa desculpa.
1: Está a referir que ainda não tem.
0: Estou a falar que ainda não, eu não tenho. Portanto, eu não tenho o sentido do voto, porque não tenho estado nas... Bem, eu apareci aqui. Mas o sentido do voto há de ser decidido. Agora também não sei qual é que é, não vou estar... Eu votava não. Mas temos que decidir por todos e lá chegaremos a uma conclusão. E este PDM também acho que bloqueia um bocado os investimentos privados, porque nós não temos assim grandes infraestruturas e estruturas de desenvolvimento para grandes investimentos, e aqui este PDM também vai bloquear um bocado os investimentos do... os investimentos privados e até mesmo públicos, porque estão a prever uma zona industrial, além na zona
1: do aeródromo, sim.
0: Do aeródromo, aquela zona industrial a mim é uma coisa parecida com uma vez o Silvano fez também um complexo desportivo ao ir para o Caixão, ali onde está agora o Continente, para daqui a 50 anos ou 100. Aquela zona industrial vai ser assim uma ideia, porque a Câmara de Mirandela não consegue dar pressão às casas todas de água, não consegue ter o saneamento em condições e já estão a pensar em alargar quase até aos passos a cidade. Por isso, acho que isso é um bocado utópico, que não vão conseguir fazer isso.
1: Portanto, concluindo, acha que o PDM está demasiado complicado e vai ser difícil?
0: É um PDM que não é ambicioso, não é um PDM que nos dê um crescimento ao concelho que merecíamos e que nós queremos. E por isso, o concelho é um concelho que até os privados têm muita vontade
1: de investir
0: e estão a ser muito estrangulados. E o PDM é mais uma ajuda.
1: Muito bem. Fábio Carvalho, o PSD sobre esta matéria. Já tivemos aqui o voto contra na reunião de Câmara. Não se sabe ainda qual será o sentido na sua totalidade na Assembleia Municipal, mas como é que o Fábio, o PSD, vê esta questão?
3: Eu associo-me aqui um bocado aqui ao colega da Iniciativa Liberal, porque no fundo um bom PDM deve ajudar a criar emprego, habitação e fixar a população. E no fundo este PDM não se vê onde é que isso está refletido. Tal como os vereadores da AD prestaram declarações, isto é, passa-se de um urbanismo de expansão para um urbanismo de contenção. E está-se a conter o quê? Está-se a conter quem? O desenvolvimento? A grande questão

0: é esta. A questão não é saber quem é que tem razão politicamente ou não, mas sim se o Conselho vai ficar mais bem preparado para o futuro ou não, se daqui a 10 anos este PDM vai estar atual ou se ainda continua a ter uma miragem e ter visões para o futuro, mas o futuro é sempre no futuro, não é um futuro daqui a 5 anos, daqui a 10, daqui a 20, não. É programar-se e logo se vê quando é que se vai fazer. E, no fundo, se um jovem de 25 anos agora olhar para o PDM e... O que é que ele vai tirar dali? Qual é que é a vantagem concreta que lhe traz um novo PDM vir viver para Mirandela, vir trabalhar ou construir aqui o seu futuro? E depois também é a grande questão. Houve muitas pessoas que andaram a pagar contribuições autárquicas ao longo destes anos todos e agora vêm os seus terrenos serem classificados como não urbanizáveis e, no fundo, não vão poder fazer nada deles. E quais são as consequências que vamos tirar daqui?
1: Também não é bem assim.
0: A maior parte é o que vai acontecer. E a grande questão disto é que o documento é muito extenso, é técnico e, no fundo, pouco estratégico. Não demonstra um sentido, um desígnio. É um bocado tapar os buracos, mas, no fundo... Não se vê onde, não se vê quais, não se vê nada disso.
2: A parte do ambiente e da floresta e dessas
0: vamos
2: coisas.
0: Ver, é muito vamos ver, no,
2: nos
0: vamos
2: PDM,
0: ver.
2: Acho que essa parte está.
0: Vamos
2: está
0: ver até que ponto. Garantida. Vamos ver até que ponto. A grande questão é aí, eu espero bem que sim, mas vamos ver até que ponto. É que o problema não é a falta de terreno. O problema é fixar pessoas e fixar emprego. Esse é que tem que ser o principal desígnio da Câmara Municipal, porque esse é o nosso grande problema.
1: Mas isso não é o PDM que faz.
0: Mas ajuda. Em quê? Em captar investimento privado, em fixar... Sim, em fixar empresas, claro que ajuda. Em onde? Aonde?
1: Como?
0: Então, se os terrenos estiverem preparados e se tiverem infraestruturas, os terrenos onde as empresas seja rentável construir...
1: Mas quem é que faz esse investimento?
0: Quem é que faz esse investimento? Sim. Qual?
1: Os investimentos dos terrenos para as empresas se instalarem. Quem é que faz o investimento?
0: Para comprar os terrenos? A empresa que se vai
1: instalar. Não, quem faz o investimento para fazer...
0: Para construir a fábrica? A empresa que se vai instalar.
1: Não é para construir a fábrica. Quem é que faz investimentos nos terrenos, nas infraestruturas, para depois as empresas se poderem instalar? Quem é que faz?
2: A Câmara Municipal. E
3: existe.
2: Mas por acaso acho que já vamos à frente. Eu tenho muitas situações que existem muitos...
1: Esse pessoas, é que está o problema.
2: As pessoas assumem que não exigem à Câmara Municipal as infraestruturas para poderem conseguir. E a Câmara Municipal, às vezes, era fácil e barato pôr essas estruturas e dar seguimento a outras...
1: Mas isso é que é o problema.
0: E não faz. E não faz. Mas seja aqui na cidade, seja depois no resto das freguesias. O que é que ganha Valsalgueiro? O que é que ganha a Torre? O que é que ganha a Vamos? Não ganham nada.
4: E o que é que perspectiva? Poderemos ter aqui o PDM passar ou não passar na Assembleia?
0: É assim,
4: já estamos a vaticinar.
0: Exatamente, exatamente. E os deputados municipais são livres de expressar a sua opinião, não é?
2: Seja a opinião depois... dos presidentes de junta, nos partidos, é mais ou menos.
0: Sim, e até dos próprios presidentes de junta, que já.
4: Principalmente aqueles onde haverá uma redução, não é?
0: Exatamente, exatamente.
4: Perceber qual será o sentido de voto.
0: É que, no fundo, é o oposto daquilo que a região precisa. Nós estamos a perder a população. E vamos responder aqui com contenção. Mas contenção para quê? Para nada. No fundo.
4: Então, Roberto, relativamente a esta matéria...
0: Tem que haver ambição.
4: Relativamente a esta situação do PDM, que tem havido também já muitos assuntos sobre isso, já houve até aqui algumas discussões também aqui neste programa, e a proposta da Comissão de Acompanhamento, algumas reticências que havia na altura.
1: Sim,
4: e agora?
1: Portanto,
4: o que está aqui em cima da mesa.
1: E agora está em cima da mesa a discussão política do documento, não é? Teve o tempo da auscultação pública.
4: Agora há aprovação ou não?
1: Claro. É que os partidos, obviamente, não se podem manifestar na auscultação pública, nem na discussão pública deste documento. Os partidos políticos têm que se manifestar, é agora na Assembleia Municipal, que é aí que os partidos têm que manifestar aquilo que é o pensamento do que é este PDM. Eu não vou fazer comentários àquilo que vai ser a discussão do PDM, porque eu próprio ainda estou a estudá-lo para a Assembleia Municipal. Mas o que fica aqui claro são duas questões que eu quero, digamos, chamar a atenção para que não se confunda uma coisa com a outra. Este documento teve 154, digamos assim, 154 ou 155... 158, digamos, contestações, digamos assim, podemos pôr assim o nome, pelos municípios de Mirandela. E, basicamente, sobre aquilo que é, diz diretamente a vida com essas pessoas. E foi falado aqui, este PDM realmente tem uma redução na ordem dos 7% naquilo que é o material urbanizável, mas esse material urbanizável não está representado, pelo menos daquilo que eu ainda tenho conhecimento, não estará representado no tecido urbano de Mirandela. Será mais na parte urbana das aldeias, ou seja, a expansão que poderá haver nas aldeias ficará diminuída com este PDM. E obviamente que este PDM não é isento daquilo que é uma ação política do governo português também. Não vamos tirar daí lações, porque é a responsabilidade do PDM. E era aqui que eu queria desmistificar a discussão.
0: Exato, para não pôr... virar o bico ao prego.
1: Não é pôr o bico ao prego, é o que é verdade. O que é verdade. Não estamos a falar em imposições, é em imposições que foram postas pelo governo e pelas CCDRs. Portanto, não vamos... E na sequência
0: e as câmaras de qual? Podem bater o pé. E podem demonstrar
1: podem
0: aquilo que...
1: Podem bater o pé até uma determinada altura e depois outra.
0: Mas nós porque não vimos também, nenhum bater
1: também,
0: de pé.
1: O decisor político, que é o governo, obviamente que faz um trabalho à partida de forma a que limite também...
0: Assegurar os interesses nacionais. Limite e para isso também, é que estão as câmaras, para assegurar os interesses
1: também,
0: locais.
1: Limite também, e é aqui que eu quero chegar, para não pormos aqui sempre a mesma tónica, limita também aquilo que é o poder das autarquias. Como? De uma forma muito simples. As autarquias, no anterior PDM, eram obrigadas a fazer aquilo que é o investimento nas infraestruturas quando estamos a falar em loteamentos na cidade. E, obviamente, nós sabemos que a autarquia, muitas vezes, não desenvolve planos de urbanização urbanizáveis porque não tem fundos económicos para os fazer. Que é o investimento no saneamento básico, não vale a pena estarmos a tapar o sol com a peneira. No saneamento básico, na água pública
0: já
1: e, obviamente, na eletrificação. Na eletrificação. E, obviamente, que aqueles grandes investimentos que haviam em termos de urbanização ficavam sempre a custo dos proprietários. Para quê? Para poderem andar mais depressa com o poder da urbanização. Isto, obviamente, que implicava o quê? O aumento dos custos da casa. Aquilo que nos preocupa à primeira vista, e eu não vou me alongar mais sobre este assunto, irei ter a oportunidade de falar na Assembleia Municipal, aquilo que me preocupa é que este PDM, feito à medida daquilo que é a intervenção política do Governo, obviamente com o apoio da CCDR, as tais CCDRs, que os partidos de direita tanto aplaudem porque serve de ninho aos Job for the Boys, e estão contra a regionalização. Mas vamos ver até que ponto é que o custo financeiro, e ao bocado que estava preocupado com o valor do vereador, vejam o custo financeiro que já está a ter as CCDRs para o horário público.
0: Mas isso vai ser outra discussão.
1: Aquilo que me preocupa é que limitando, e é por isso que eu quero perceber se isto é feito de forma intencional ou não, é que eu limitando aquilo que poderá ser a expansão em algumas aldeias, principalmente aquelas que estão na cintura da cidade de Mirandela, não irá limitar e aumentar a especulação nos terrenos em Mirandela. E isto é que é preocupante. Bem, obviamente que a Iniciativa Liberal deverá estar muito contente com este PDM, porque exatamente favorece o expansionismo daquilo que poderá ser, digamos, a especulação imobiliária e o aumento exacerbado, criarmos uma bolha especulativa
0: e haver procura.
1: Que serão os terrenos, terrenos de Mirandela.
4: Filipa Cercan.
3: Deixa eu
4: falar a Filipa agora sobre este assunto.
5: Obrigada, Filipa. Que eu também ouvi toda a gente até agora. Relativamente ao PDM, é importante perceber que isto não é um documento partidário, é sim uma obrigação legal e é um documento estratégico. E a verdade é que esta revisão não resulta de uma vontade unicamente arbitrária à Câmara. Não é? Há outras entidades aqui também envolvidas neste processo. Claro que gostávamos de ter a maioria ou a maior margem de decisão local, mas efetivamente é que isso não existe. O PDM tem que cumprir regras que são nacionais, parecidas de entidades competentes, e aqui foram mais de 20, foram 28, salvo erro, entidades que tiveram neste processo. E a verdade é que isto, e como dizia o Jorge Humberto, e bem, há uma lógica aqui que é nacional, e esta lógica nacional, e como o Fábio também dizia, que se passa de uma expansão, de uma lógica de expansão para uma lógica de consolidação, é uma lógica
0: contenção
5: nacional. É uma lógica nacional. Não acontece só em Mirandela, acontece por todo o país. E o objetivo desta lógica, não é?
4: Mirandela.
5: É evitar perímetros urbanizáveis excessivos, sem infraestruturas, sem procura efetiva, e que cria depois esta realidade. Há uma coisa que é certa. Houve auscultação pública, houve mais de 150 participações, foi das mais participadas a nível nacional, foram ouvidas as freguesias, houve o esclarecimento técnico, houve esse período de discussão, mas há uma coisa que eu acho que nos devia preocupar a todos nós. O município foi incansável a tentar atingir toda a gente e obviamente não se pode sobrepor a estas 28 entidades, que há questões técnicas, há questões legais, por muito que o município queira chegar com um lápis e um mapa e traçar e delinear o mapa como queira, não pode. E a verdade é que também há uma questão legal muito importante aqui a ter em conta, que é, até 31 de junho, este PDM tem que estar em Diário da República. Se ele não for aprovado, o PDR, a CCDR irá suspender o PDM até que haja uma nova aprovação. Essa suspensão pode demorar meses, pode demorar anos. E estamos a fazer essa discussão. Não se lembram-se agora. Esta discussão não é de agora.
0: Em 19.
5: Esta discussão não é de agora.
0: Em 26.
5: Lá está. Iniciou aí.
0: Houve mais discussão. Em águas de bacalhau, enchendo tempo porque convinha. Porque agora em cima do joelho já tem essa pressão, não é?
5: Em cima do joelho, quando houve esta escutação, houve esta participação pública.
0: Daqui a dois meses tem que estar despachado.
5: Houve essa possibilidade. E tem que haver também responsabilidade. E tem que haver também responsabilidade. Não é agora.
0: Claro que foi.
5: Houve esta responsabilidade.
0: A consulta pública é um trâmite normal. Faz parte do procedimento. Vocês não ouviram porque quiseram, ouviram porque foram obrigadas.
5: Não obrigadas.
0: Claro que é. Faz parte do procedimento a consulta pública.
5: Não é obrigados. Houve mais do que... Houve várias consultas públicas. Houve, como eu disse, houve mais de 150 participações. Foi das mais participadas a nível nacional. Ou foi ouvido. Foi escutado. Há trâmite, discussão. Claro que sim. Isto não é uma decisão da Câmara, não sei se percebes, não sei se sabes. Há mais de entidades, há 28 entidades que estão, e entidades que são muito mais competentes do que qualquer um de nós que está aqui sentado nesta mesa a discutir
0: claramente
5: isto. E eu acho que estamos aqui a pôr em causa uma divergência de 7%, e estamos aqui a pôr em causa os restantes 93%, que podem ficar aqui suspensos durante meses e anos. Portanto, tem que haver também aqui uma responsabilidade.
2: Os 93%
5: tem que haver...
2: estão construídos, não estão livres.
5: Não, o PDM fica suspenso. Não pode haver.
2: Fica suspenso. Fica suspenso. Antigo.
0: A ameaça
5: fica
0: da...
5: suspenso. Não, fica suspenso.
2: Suspenso. Mas vale o antigo.
5: Fica suspenso até nova aprovação.
0: Era criar a ameaça para obrigar os partidos a passar.
5: Mas criar a ameaça. Se não for aprovado, fica suspenso. Não, fica suspenso até haver uma nova aprovação. E essa aprovação fica suspenso até haver nova aprovação.
2: Passado 180 dias, se for aprovado, fica antigo.
4: Para fechar.
5: Existe. Fica suspenso.
0: E andou-se aqui a discutir para nada, não é?
5: A questão central aqui não é discutir apenas. A questão aqui central não é apenas discutir estes 7% de redução. A questão central é também sabermos e queremos um conselho com o PDM que seja aprovado, atualizado e operacional, para que haja efetivamente esse investimento que tu falas, para que haja efetivamente a construção desses processos urbanísticos e que não haja prejuízos para a família. Portanto, é preciso ter responsabilidade e perceber que, se não for aprovado, é por 7% que se vai prejudicar os outros 93%.
4: Cecília, para terminarmos este ponto, a Chega, como é que vê este processo de PDM?
3: É assim, eu vejo este processo com alguma preocupação, porque vejo que isto não estamos em desenvolvimento, estamos em estagnação. E a ideia era, de facto, que o território, não é, desenvolvesse de maneira que fixassem jovens, que se criassem melhores acessos, melhor habitação, que de facto houvesse um desenvolvimento sustentável. E o que se vê é que com este PDM, mesmo que seja uma redução de 7%, urbanizável, assim, isto ainda é um valor considerável e isto pode travar aqui um bocadinho o desenvolvimento daqui do concelho e, de facto, de algumas aldeias. E nós não estamos mais para perder. E perder o quê? Nós estamos constantemente a perder população, a perder jovens,
5: aprovado,
3: a perder... Estamos constantemente no negativo. Nunca é no positivo. Estamos sempre no negativo. E acho que chegamos a uma altura que a gente quer estar é no positivo. E estar aqui com uma redução de 7%, acho que é pouco ambicioso, que deviam, de facto, trabalhar um bocadinho melhor este processo.
5: Não é uma questão de ambição. São...
3: Bom, acho que isto não é muito vantajoso. Eu não acho vantajoso.
4: Não vai ter seguimento
3: na
4: assistência.
5: Exigências técnicas
4: ilegais.
5: Há uma desvantagem muito grande. Há uma desvantagem muito grande.
0: Tiram os papéis e os dados para cima das pessoas e pronto. E está resolvido.
3: Mas consegue ver vantagem. Eu não consigo. Se mais alguém consegue.
0: Podiam ser lembrado isso antes.
5: Vejo a desvantagem, que é se ficar suspenso estes 93%.
0: Eu também. Mas podiam ser até lembrado isso antes.
4: Deixemos então a discussão. O resto da discussão política.
0: Desde o início. Desde o início.
4: Deixem agora essa discussão. Essa discussão agora para a Assembleia Municipal é na sexta-feira e depois perceberemos o que é que vai acontecer. Para terminarmos, mais e menos tem que ser rápido, António Gonçalo.
2: Certo. Mais. Para o azeite Fio Aroma de Torre Dona Chama, que ganha a medalha de prata no concurso internacional em Londres, onde é que estavam grandes marcas de azeites internacionais. Isto bom. Para o mal, há notícia que o salário mínimo está-se a aproximar cada vez mais do salário médio e acho que isso nos afasta a nós dos países desenvolvidos. Aliás, acho que também vai aumentar a imigração dos jovens porque os salários estão cada vez mais diferenciados dos países ricos do Norte da Europa.
6: Fábio, mais ou menos.
0: Eu, para o mais, também trouxe o azeite de Fiorama de Torre Dona Chama, mas também trouxe o azeite de Valbompitês. Exatamente, que ambos ganharam uma medalha de prata. Trouxe os 100 anos do Sport Clube de Mirandela e trouxe a congratulação a Manuela Gândara, que foi expor a Lisboa um Santo António em que havia apenas 32 colecionadores a nível nacional e que expôs lá no Museu de Lisboa. Como menos, trago o facto da Piscina da Maravilha ainda estar encerrada, que já vieram temperaturas bastante altas e já houve anos anteriores, há largos anos, é verdade, mas já houve anos anteriores em que a piscina já abriu por esta altura. Trouxe o facto de chegarmos a mais um verão e o Parque do Ribeiras continuar dotado ao completo abandono e o facto dos percursos pedestres, que sofreram consequências com as intempéries, ainda continuarem fechados depois de tanto tempo para serem requalificados.
4: Jorge Humberto, mais ou menos?
1: Olha, eu não tenho nem mais nem menos, tenho aqui que fazer uma declaração de intenção. Neste sábado o PCP organizou uma conferência, podemos chamar-lhe assim, da ferrovia sobre ao serviço das populações, que isto tem a ver com a questão do plano de mobilidade do TUA, em que tivemos aqui a participação do deputado do PCP na Estação das Artes, na Estação de Mirandela, ao qual o PCP dirigiu convites à participação de várias entidades com importância e com relevância e com direto interesse naquilo que é o plano de mobilidade do TUA, e eu passo a mencionar só algumas, foram várias, mas aquelas que me deixaram, de certa maneira, eu não vou dizer triste nem revoltado, mas com alguma insatisfação. Foi convidada a Associação Comercial e Industrial de Mirandela, foram convidados a Câmara Municipal de Mirandela, foram convidados os presidentes de junta, desde a Abrunhada até Mirandela, incluindo também o Presidente da Junta de Mirandela, várias outras entidades com relevância local e não só. E fica claro hoje que aquilo que era, digamos, as promessas do poder político na altura, quer o PSD, quer o Partido Socialista, quer a Iniciativa Liberal e quer o Chega, porque fazem agora a atual, não podem dizer que não fazem parte da vida política nacional, e que para eles a representatividade e aquilo que será, digamos, a escusa de participarem nestes momentos para fazermos uma força local para que volte a ter, tenhamos o comboio, seja ele de forma turística, mas fundamentalmente que seja aquele que faz falta às populações no plano de mobilidade do TUA, como contrapartida pela construção da barragem, o desinteresse que mostraram por esta iniciativa fica claro do interesse que estas forças de Mirandela lutam pelo aquilo que realmente interessa à Mirandela.
0: E não me convidou, não tinha ido, Jorge.
3: Pois, também não recebeu o convite.
0: Eu tinha ido.
5: Vou aproveitar então este momento, também dar aqui se calhar um mais e falar aqui, dar uma menção honrosa ao Clube de Ténis de Mirandela, que organizou mais um torneio, mas falar mais do que este torneio e dos resultados excelentes que eles também... do Clube de Ténis de Mirandela.
4: Ah, ok.
5: E falar mais também, para além dos resultados que têm vindo a ter, falar, apesar de ser um clube recente, tem dado bastante dinamismo, não só à parte desportiva, como também aqui à cidade, portanto não posso deixar de dar esta menção honrosa ao Clube de Ténis de Mirandela.
4: Filha Cília Ferreira.
7: Pronto, eu trago então aqui a cerimónia da celebração das pastas que decorreu neste domingo, com cerca de 200 alunos que foram finalistas, queimaram as suas fitas, trouxeram as suas famílias e amigos à nossa cidade, criaram um dia festivo e memórias futuras. Deixo os parabéns aos recém-formados. Não podia deixar de mencionar que eventos deste nível trazem alguns movimentos à cidade e à restauração, por isso acredito que são todos bem-vindos. No menos, trago o mesmo tema, mas com algo que eu noto durante as cerimónias, em que eu, por acaso, estive presente a convite de uma menina que foi finalista, vi a falta de organização do evento. A associação não gerou aquilo da melhor forma possível. Estava um calor excessivo, ao ponto das pessoas estarem quase a passar mal. Deveriam-se ter tido uma melhor organização para o evento. Foi um evento que tinha muita gente, poucas sombras, apesar daquela zona estar cheia de árvores, mas com a quantidade de gente. Houve atrasos durante a missa, atrasos do início das cerimónias, as pessoas ali ao sol. Pronto, deixo este ponto negativo para
3: este evento que...
1: Não faltava a cerveja, não?
3: Faltou água, mas faltou água. Cerveja, acredito
1: estou
3: que não.
1: Brincar,
3: não
1: estou
3: brincando, estou brincando. Não bebi, mas a água faltou porque...
2: À beira do rio faltar água.
3: Não, faltou água, é verdade.
4: Ok, com esse lamento terminamos também o programa de hoje. Voltamos daqui a 15 dias. Até lá e obrigado.
3: Obrigado, boa noite.

0: Atrapalhada dos exames e a Seleção Nacional de Futebol, que veio mais cedo para casa, são os dois temas de hoje da Opinião Independente. Bem-vindos, bem-vindo também Alexandre Pacheco, como é habitual, cá estamos.
1: Dia.
0: São então hoje os dois temas, não é?
1: Sim.
0: Começamos então por essa atrapalhada dos exames, que de facto é uma autêntica atrapalhada, não é? Não há outro termo que se possa dizer, até porque já houve, enfim, muitas reações. O próprio ministro já deu entrevistas e mais que entrevistas, mas continua a não ser muito clarificador, não é? O que é que acha, Alexandre Pacheco?
1: Não,
0: estamos aqui perante, inclusive eu já tinha dito, não é, que as famílias foram imprudentes em marcar as férias, mas pronto, vamos à opinião independente, como sempre, de Alexandre Pacheco, sobre esta matéria.
1: Independente, mas preocupada, confesso, porque se há alguma palavra que pode definir esta situação é a palavra caos, porque era pressuposto que os exames fossem uma espécie de pérola dourada que ninguém questionasse, porque o que está aqui em causa é reunir condições para, num registro de equidade, cada aluno, independentemente do local onde está, possa ser aferido e avaliado de uma forma rigorosa.
0: Uhum.
1: E, portanto, os exames foram sempre algo em que se mexeu pouco. Foram, as normas iam surgindo nas vésperas dos exames, com 2-3 meses de antecedência, mas especificava-se as condições em que os exames iam ser desenvolvidos, para que houvesse uma reprodução dessas condições a nível nacional, para o tal princípio da equidade não ser tocado. O que se quis fazer agora foi digitalizar todas as provas. Para além de haver exames que são feitos na sua totalidade em computador, outros são híbridos, são feitos no computador e são feitos em suporte de papel, e outros são em suporte de papel. Mas o que é um facto é que, mesmo aqueles que são em suporte de papel, ou a parte que é feita em suporte de papel, tem que ser digitalizada,
0: para depois haver a correção,
1: e o professor classificador recebe a prova no seu computador, não recebe a prova em suporte de papel. Só que, agregado a isto, houve um conjunto de pormenores que tinham tudo para dar errado. É que, para cada pergunta, há uma espécie de folha de continuação. E nessa folha de continuação há um QR Code que tem que ser colocado, que é o QR Code da prova do aluno. E aquilo que está a acontecer é que há professores classificadores que não estão a receber as folhas de continuação. O que significa que o professor corrige aquela pergunta, e cada professor classificador só corrige uma pergunta, agora pode receber 100 perguntas de 100 alunos para corrigir, mas ele está a corrigir a pergunta e apercebe-se que falta ali qualquer coisa. Falta a continuação. Por isso é que o senhor ministro agora fala dos agrafadores, quer dizer, como se o problema
0: tivesse nos agrafadores.
1: De uma digitalização, o problema fosse dos agrafadores. Portanto, ou seja, tinha tudo para dar errado. E tinha tudo para dar errado.
0: Até porque já tinha dado também, não é?
1: Exatamente.
0: Ou seja, não aprendemos com os erros.
1: No exame de filosofia, que foram detectadas uma série de inconformidades e de falhas que deveriam ter sido corrigidas e que, pelos bichos, não foram corrigidas. E tudo isto foi entregue a uma empresa por ajuste direto, no valor de 7 milhões de euros. Uma empresa que tem como carteira de clientes cabeleireiras, salões, portanto, cafés. E uma pessoa pergunta, mas quem é que anda a tomar este tipo de decisões? Depois, repare, ou professores falecidos que receberam provas para corrigir. Isto é ofensivo. Há professores de geografia que receberam provas de francês para corrigir. Há falta de respostas. Há professores que estão a corrigir um determinado item e o item desaparece do computador. E há professores que só muito recentemente tiveram acesso às provas, porque iam lá todos os dias e as provas não estavam lá. As provas, os itens que teriam que corrigir, não estavam lá. Portanto, há aqui situações que são, eu diria, caem quase que no registro de irresponsabilidade.
0: E estas justificações avançadas, por exemplo, ontem na entrevista por Fernando Alexandre, Ministro da Educação.
1: Olha, eu
0: garantindo desde já que não haverá nova prorrogação, diz ele, não é?
1: Já foram anunciadas outras, já foram anunciados vários calendários e que têm vindo sempre a ser ultrapassados. E isto criou duas situações que são elas próprias muito injustas. Dizer que as famílias não podem ou não devem marcar férias para esta altura é só um argumento que talvez só por desespero é que se pode usar. Porque, como é evidente, as pessoas têm que gerir a sua vida baseadas em calendários oficiais que têm que ser confiáveis.
0: Que já estavam previamente estabelecidos, não é?
1: E, por outro lado, as pessoas têm que marcar férias, então, se forem funcionários públicos, até 15 de abril. Até 15 de abril de cada ano têm que marcar as férias que vai ter no verão.
0: E de acordo com os calendários que está disponível, não é?
1: E todos os calendários indicavam que isto era perfeitamente possível. Agora, adivinha-se um ROR, uma montanha, pedidos de recurso. Portanto, as pessoas não vão ter as suas provas cabalmente corrigidas. Desde logo porque faltam as tais folhas de continuidade e algumas nem se sabem onde estão. Desapareceram provas, Nani. E onde é que vão estar essas provas agora? Que culpa tem aquele aluno da sua prova, ou de parte da sua prova, ter sido
0: desaparecido? Então um corrupio de recursos, não é? Isso pode, obviamente, inviabilizar todos os calendários que estão estipulados agora em termos de prazos, não é?
1: Inclusivamente, vai haver professores que vão ter, muito provavelmente, que fazer correções em agosto. Ou seja, não vão ter férias. E depois, o que é muito grave, é perante a falência de todo o modelo, de todo o sistema, o seu ministro foi ligeiro em arranjar culpados. Os professores, os diretores. E não a orgânica e as decisões que tomou, inclusive fazer a tal reforma orgânica do Ministério, ao mesmo tempo que estava a fazer um processo de digitalização da avaliação externa.
0: Esta questão da prova, voltando atrás só um pouco, da questão da prova da filosofia 2025, já foi no tempo de Fernando Alexandre.
1: Foi no mesmo
0: erro que volta a repetir-se.
1: Altura, e na altura, quem direito, inclusivamente os diretores, chamaram a atenção, aquilo era uma experiência piloto, que não devia ser generalizada enquanto não fossem corrigidas as falhas que foram detectadas. E o Sr. Ministro resolveu avançar. E sabe porquê, Nani? Porque há aqui verbas do PRR que têm que ser cativadas. Ou seja, e é bom que as pessoas percebam isto, há muito dinheiro do PRR que está a ser gasto indevidamente por aquisição de serviços ou de material que não é preciso. Mas apenas para o dinheiro não ir embora.
0: Não ter que devolver, neste caso.
1: O investimento que está a ser feito não é reprodutivo. Não vai trazer uma mais-valia para o país. É dinheiro que é gasto, desaparece, está a ser na justiça, na saúde,
0: ou
1: na
0: seja, educação. Sem critério.
1: Exatamente. Deixa-me só terminar a frase. Na saúde, na educação e na justiça, está a ser gasto dinheiro para aquisição de material de segunda categoria para substituir material de primeira categoria com um ano de duração. Ou seja, estou a substituir equipamentos que estão perfeitamente a funcionar por outros novos que são piores em termos de características, de qualidade, de preço, em relação aos que já estavam.
0: Portanto, por isso, simplesmente, para que esse dinheiro não seja devolvido.
1: Okay. E, portanto, isto está uma enorme confusão. Eu sei que os meus colegas estavam em reunião quarta-feira à tarde com o Sr. Ministro e não estavam a conseguir entrar na reunião. A reunião já ia a meio, em termos da sua duração prevista, e eles não estavam a conseguir entrar. Portanto, ou seja, toda a orgânica informática do Ministério está a ser testada até o limite e está a cair.
0: Portanto, não acredita que aquela o dia 17 de julho seja definitivamente
1: não,
0: o dia em que serão colocados?
1: Não acredito. Aliás, os calendários das escolas estão a ser todos eles alterados, porque não se sabe muito bem quando se vai conseguir fechar o ano, quando se vai conseguir fazer as últimas reuniões de departamento, de pedagógico, de conselho geral, porque os calendários estão a ser sucessivamente adiados. E repare, isto ao mesmo tempo que está, por exemplo, uma petição pública, que já tem 8 mil ou 9 mil assinaturas, a pedir a anulação do exame.
0: Portanto, todo este imbróglio, não sabe como é que vai acabar.
1: Há aqui um enorme imbróglio.
0: Há pouco falou nos seus colegas, provavelmente. Há aqui também recentes declarações do presidente da Associação dos Agrupamentos de Escolas, que é o Filinto Lima, não é? Que já tinha lançado um desafio há dois dias e hoje voltou a reiterar esse desafio para que o próprio Primeiro-Ministro viesse a público falar sobre o assunto, que não tem falado, não é?
1: Não tem falado. O seu Ministro, que tem um currículo prémio, como alguém diz, tem tido uma enorme... E a mais ridícula foi, em plena televisão, dizer que o Ministério iria, enfim, pensar numa forma de ressarcir as famílias em relação às despesas feitas. Isto é completamente impossível.
0: Claro. Como é que vai terminar?
1: Ninguém, isto não vai pagar as férias.
0: Como é que vai terminar?
1: Mas como é que isto é dito com uma pessoa que é um docente universitário, que tem uma experiência na área da educação, mas que, pelos vistos, não entende a orgânica do Ministério que tutela? É evidente que isto não é possível fazer, nem estas, nem outras coisas. Agora, numa altura em que afastou, e nós dissemos isto na altura aqui, reforma do Ministério da Educação errada, no tempo errado. Às vezes é melhor não fazer reforma nenhuma e resolver os problemas do que vir com uma grande reforma que vai criar problemas. Não resolvo os que tenho e vou criar outros. Mas, repare, as pessoas que estavam com competência no Ministério desapareceram, saíram. A DGE, extinta. DGAI, extinta. Digeste Nacional, extinta. IAV, extinto. Foi tudo extinto. E criou-se uma macroestrutura chamada Educa. Mas só que não são lá as pessoas que estavam nas outras. Isto tem tudo para dar errado e não sei se
2: portanto,
1: vai ficar...
2: Portanto, acha que isto poderá ter consequências políticas também para o próprio Ministro da Educação ou não?
1: Para o Ministro, sim. Aliás, a FENPROF ontem terá já pedido a demissão, mas isso também não é grande
0: claro,
1: novidade.
0: Claro.
1: Mas eu nem sei se é essa a solução, tenho dúvidas. Eu gostaria que fosse encontrada uma solução orgânica e funcional e estrutural para isto.
0: Para que
1: no próximo ano não estejamos de novo a falar sobre este assunto.
0: Muito bem. Outro tema tem sido o tema badalado nos últimos dias, que é a questão do Campeonato do Mundo, que para Portugal terminou, não é? Infelizmente acabou nos oitavos de final. Como é que vê a prestação da nossa seleção, Alexandre Pacheco?
1: Vamos tentar falar disto sem emoção. Sem emoção. Não, isto, eu acho que, desde duas uma, ou todos nós temos uma ideia mítica sobre a qualidade dos futebolistas portugueses.
0: Sim, porque andamos sempre a dizer que esta geração tinha que ser campeã,
1: sempre uma
0: não é?
1: Geração de ouro e vamos ser campeões. E, portanto, estamos com expectativas para além daquilo que é uma análise rigorosa da realidade. Ou então há aqui um problema de estrutura e de organização e de equipa de treinadores que não está a conseguir tirar o potencial todo dos jogadores.
0: Cada jogador.
1: Porque eu posso ter grandes jogadores e não conseguir formar uma equipa.
0: Acha que foi o que aconteceu?
1: E acho que... penso que foi isso que aconteceu. Ou seja, Portugal jogou sempre mal. Portugal não merecia ter a vitória no jogo contra a Croácia. Portanto, passamos já a jogar mal. Não houve nenhum jogo que tenha sido um bom jogo, nem sequer os jogos de preparação. Portanto, a equipa joga mal. E especialmente há jogadores que parece que não sabem o que é que têm que fazer dentro do campo. As lateralizações contínuas, os passos para trás. Não há passos de ruptura. Não há um jogo urdido de forma que a equipa esteja em progressão. Há opções de jogadores que são sempre as mesmas. E a tragédia é que Portugal entra sempre com 10 e tem que jogar para o 11º que não está lá. Isto para mim é complicado, com todo o respeito.
0: Mas depois há o tal, exatamente, há o
1: com
0: tal peso,
1: o respeito,
0: peso da marca de Cristiano Ronaldo, não é?
1: Mas,
0: que nos campos onde Portugal jogou, por norma há quem diga que 50% das pessoas que vestiam camisolas de Portugal nem sequer eram portugueses, mas vestiam camisolas de Cristiano Ronaldo.
1: Mas das duas uma, se eu quero ir ver um jogo de futebol para um estádio, se eu quero ganhar dinheiro, vou a um casino.
0: Uhum.
1: Eu acho que temos que distinguir aqui um bocadinho aquilo que é um jogo daquilo que é uma máquina de fazer dinheiro. Eu não tenho, eu tenho o máximo de respeito para com o Cristiano Ronaldo enquanto um jogador que deu muito a Portugal. Tem mil e um recordes.
0: Portanto, mas devia
1: que,
0: saber sair no tempo exato, é isso?
1: Exatamente. Como eu já disse aqui uma vez, para ele entrar na seleção, alguém saiu.
0: Ou e alguém está, não entrou.
1: Ou alguém não entrou. E agora estamos na altura de fazer... Agora, o Portugal não pode jogar com 10. E os 10... sempre a tentar passar a bola para alguém que depois não sabe o que é que... ou não está lá, ou chega atrasado. Para além disso, há aqui uma outra coisa que era, se calhar, importante medir. Qual é a influência do Cristiano, não enquanto jogador, mas enquanto imagem, na própria estruturação do jogo? A imagem do Cristiano ajuda Portugal a ganhar os jogos. Não estou a dizer ganhar dinheiro, a ganhar os jogos.
2: Sim, ganhar mesmo.
1: Não é esse o objetivo quando Portugal entra num torneio, é ganhar dinheiro ou é ganhar os jogos, ir às fases finais e ir ser campeão europeu ou ser campeão do mundo? Até que ponto a primeira vertente, a vertente do dinheiro, não está a prejudicar Portugal para atingir esses objetivos?
2: E obviamente que ficou aqui mais uma vez implícito que o próprio selecionador, o treinador, nunca teve coragem, nunca ousou fazer aqui a tal mexida que se... Enfim, toda a gente que solicitava, não é?
1: Sou, mas eu,
2: nunca tive
1: mim,
2: coragem para o fazer, não é?
1: Para mim, eu não sou, como sabes, especialista de futebol, gosto de futebol e,
2: claro,
1: e falo apenas enquanto cidadão comum. Mas, para mim, o meio-campo, o tal meio-campo maravilhoso de Portugal, para mim é uma enorme confusão. Eles estão ali a passar a bola uns para os outros, como se estivessem na praia.
2: Para o lado e para trás, não é?
1: Eu não percebo, não percebo o meio-campo de Portugal. E, portanto, como acho que o objetivo de um jogo é um espetáculo, não é? É um espetáculo. E o objetivo é marcar golos, ou pelo menos não sofrer. Eu acho que Portugal tem um registro de mediocridade em termos de qualidade de jogo. Se calhar, se quisermos jogar a toques e a passes de cabeça, do joelho, aí somos muito bons. Mas o futebol não é isso. O futebol, espetáculo, jogo, é diferente de um malabarismo de circo. E, portanto, eu acho que a seleção tem que se pensar nisto de forma objetiva. Eu acho que os jornalistas já estão quase a criar-se facções pró isto, contra aquilo, pró Roberto,
2: sim,
1: pró Jesus.
2: E antes de contratarem a quem quer que seja, já está quase que assegurado que é o Jorge Jesus, não é?
1: Porque é que não conseguimos ser objetivos? Ser objetivos. O que é que correu mal? O que é preciso mudar? E que objetivos nós temos? Em 2030 vamos ser
2: co-organizadores, não é?
1: Organizadores
2: com Espanha e Marrocos.
1: Do Mundial, não é? Seria bom que até lá conseguíssemos resolver isto.
2: Seria importante. Bom, a frase da semana tem a ver com o livro, Alexandre Pacheco?
1: A frase da semana tem a ver com o livro.
2: O livro chama-se Para os Caminhantes Tudo é Caminho,
1: exatamente,
2: de José Tolentino Mendonça.
1: É bom no verão regressarmos a casa, tirarmos as coisas velhas da mochila, pormos lá coisas novas e prepararmos o futuro, não é? O José Tolentino Mendonça é uma das vozes, eu já disse isso aqui uma vez, é uma das vozes mais lúcidas da Igreja, e preocupa-se muito com algumas coisas que vão acontecendo no mundo, a falta de solidariedade, a pressa excessiva que nos está a impedir de pensar em muitas coisas. Veja o que aconteceu. Você perguntava-me outro dia, acha que a questão do Irão está resolvida? E veja o que está a acontecer hoje.
2: Agora já se diz que amanhã volta a atacar o Irão, não é?
1: O petróleo já está a subir de novo. E, portanto, todos estes joguinhos de bastidores políticos, ele fala disto também no sentido em que nós temos que perceber bem qual é o nosso papel e o que é que andamos aqui a fazer e, portanto, criticar quando temos que criticar. Mas ele fala, como ele é muito lido, fala de muitos outros autores e fala do Samuel Beckett, que é um grande dramaturgo, que disse isto uma vez: tenta outra vez, fracassa outra vez, fracassa melhor. Ou seja, esta ideia de que somos incompletos e que devemos sempre querer melhorar um bocadinho mais é uma frase que eu acho que fica bem no verão e fica bem em qualquer sessão do ano,
2: não é?
1: E por isso é bom que agora reorganizemos a nossa mochila, porque acho que vamos ter aí no futuro algumas batalhas complicadas, porque o mundo não está fácil.
2: E ele chama a atenção disso, não é?
1: Ele fala disso e diz que de tanto mudarmos e de tanto mudarmos tão depressa, estamos a deixar de nos reconhecermos como pessoas, como seres humanos. E isso é muito mau.
2: Fica então essa sugestão literária desta semana da Opinião Independente. Obrigado, Alexandre Pacheco. Até para a semana.
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3: 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Manobras ABC até ao Z. Dicionário enciclopédico. Letra A. Aconcágua. Na geografia, pico da Cordilheira dos Andes, na Argentina, perto da fronteira chilena. Com os seus 6.959 metros de altitude, é o mais alto de toda a América, coroado por uma cratera vulcânica extinta. Foi escalado pela primeira vez em 1897. A, abracadabra, nome masculino, palavra cabalística, provavelmente de origem gnóstica, à qual foram atribuídos poderes mágicos. Devia trazer-se ao peito, escrita em 6 linhas, a primeira das quais continha a palavra inteira e a última apenas o último A, suprimindo-se nas restantes linhas uma letra de cada externo, formando assim um triângulo. 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Letra A. A de abrenúncio. Nome masculino. Abrenunciação. Interjeição como credo. Deus me livre. Sai, demónio. Abrenunciar. Verbo transitivo. Rejeitar com veemência. Repelir. Arrenegar. A. Ábaco. Nome masculino. Nome de certos aparelhos de cálculo utilizados inicialmente na Antiguidade. Aparelho para ensinar as crianças a contar. Diagrama usado para determinação de certas grandezas pela interseção de curvas. Marcador de bilhares. Botão usado pelo grão-mestre dos templários. Na arqueologia, designa a laje que coroa o capitel de uma coluna. Na matemática, é uma espécie de máquina de calcular usada na Antiguidade e ainda na China e no Japão. 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Letra A. Acme. Nome feminino. Significa auge. Ponto culminante. No desenvolvimento de uma espécie, de uma vida, de uma doença, de uma doutrina, de um desejo ou de um sentimento. Acna. Nome feminino. Medida agrária dos romanos correspondente a 120 pés quadrados. Acne. Nome feminino. Na medicina, erupção cutânea mais frequente na puberdade devido ao mau funcionamento das glândulas sebáceas e que geralmente evoluem para foliculites superadas. É também um depósito de secreções e impurezas nos poros da pele, formando pontos negros que acabam por se infetar. Atribui-se a um desequilíbrio hormonal característico da puberdade e da adolescência. 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Letra A. Acrópole. Nome feminino. Na história, é um nome dado na Grécia Antiga à parte da cidade situada num local estratégico, especialmente fortificada, e onde se localizam os principais edifícios públicos, profanos e sagrados. A mais célebre na história da arte, como na história política, foi a de Atenas, de que ainda restam valiosos monumentos que datam do século V a.C. Também desempenharam um papel relevante as de Micenas, Tirinto e Corinto. 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B. Letra B. Baco. Adjetivo. Diz-se do pelo do gado vermelho amarelado. No Brasil, espécie de canoa ou caixa instalada à margem dos cursos de água para mineração ou lavagem de diamantes. Na mitologia, Baco era entre os romanos o deus correspondente ao grego Dionísio, deus do vinho, da vegetação e do delírio místico. Baco, filho de Zeus e de Semele, na mitologia clássica. O seu culto era muito complexo, devido aos elementos da sua lenda serem de proveniência muito diversa, entre os tássios, gregos, egípcios e também asiáticos. As festas em sua honra, de caráter orgiástico, designavam-se bacanais.
4: Mais uma vez, nós estamos juntos, nós e Santo António. É do conhecimento de todos que eu tenho uma predileção por livros, com especial preferência por livros de Santo António. Escritos em qualquer língua, embora os preferidos para ler sejam escritos em português. Mas italianos, espanhóis, franceses, ingleses também não ficam sem cliente. Mas confesso que os escritos em alemão e latim, apesar de os abrir com entusiasmo, a sua leitura é lenta ou não existe, só com um tradutor. E assim vamos aprendendo sobre o nosso Santo António. Como sabem, não tenho qualquer problema em ter livros que já tiveram outros donos, que têm anotações de interpretação dos textos, que têm anotado já exemplos semelhantes noutros livros, enfim. Talvez o mais impensável é um recado que uma filha deixou à mãe, escrita num livro de Santo António. Eu deduzo que a mãe dessa rapariga andava a ler aquele livro e, tendo de sair, deixou o livro sobre a mesa. A filha, que andava a estudar fora, chegara à casa, mas com pressa para ir encontrar-se com amigos, deixou um recado à mãe, escrito a caneta, na parte interior da contracapa, e diz assim: "Mãe, já cheguei. Como não estás, é para dizer que vou embora amanhã, porque faz anos uma amiga. Deixo a roupa para lavar. Quero levar ovos, um frango já estufado, uma panela de arroz, pão, queijo e chouriço. E a roupa passada." Se o pedido foi satisfeito, isso não sei, que não está lá escrito. Mas há mais ou menos 15 dias, entre vários livros que me vieram ter às mãos, há um que me tem ocupado algum tempo para tentar saber quem escreveu a anotação que tem lá. Na parte interior da capa, em caligrafia incerta, está escrito um texto: "Este livro foi hoje oferecido pela minha grande amiga, doutora Carla Silva, durante o período da minha doença em que eu perdi a força nas mãos e a faculdade de escrever, razão porque estou novamente a aprender." Depois assina, identifica-se com siglas, termina com a data, Lisboa, 8 de agosto de 2005. Quem ofereceu era a sua médica neurologista. O livro chama-se O Guia da Basílica de Santo António de Pádua, mas escrito em português. Este homem era um membro honorário da maçonaria, conforme decifrei pelas siglas incluídas. Mas o que me surpreendeu foi a sensibilidade de uma médica que teve a capacidade de conhecer o gosto do seu doente para ele querer voltar a escrever. E com este exemplo de profissionalismo, Manuela Gandara despede-se. Até para a semana.
5: Futebol é o que está a dar. Já aqui falei de futebol a propósito do Campeonato Mundial, dizendo, ainda que com alguma ironia, que deveria ser tido como um desígnio nacional. Campeonato que, convém ter presente, envolve 48 seleções, representando outros tantos países, o que dá, grosso modo, um quarto dos existentes, que são 193. Torneio que decorre em 16 grandes cidades, distribuídas por o México, o Canadá e os Estados Unidos. Acresce que apenas 2 ou 3 países não possuem seleção nacional, ainda que, em alguns casos, o futebol não seja o desporto mais popular, nem mesmo se façam representar, como é o caso da Índia e da China, por razões que não cabe aqui analisar. Poderemos concluir, ainda assim, que o futebol é hoje um desporto universal, que estabelece relações positivas entre todas as nações e que, nesta perspectiva, é um forte promotor da paz entre Estados. Malgrado certos vícios que se lhe apontam, como sejam o excesso de vedetismo, os milhões que envolve, o clubismo fanático e, claro está, o desviar de atenções a que se presta dos problemas sociais mais graves, não deixa de ser compreensível, ainda assim, que o futebol seja, numa expressão popular, o que está a dar. Isto é, que as televisões preencham as suas programações com jogos de futebol, crónicas e histórias associadas. E que os jogadores mais em evidência sejam tratados como heróis, ainda que tenham pés de barro. Alguém, a propósito da minha crónica anterior, me observou que também outros desportos se revestem de grande importância, como é o caso do atletismo, muito embora sem a periodicidade, universalidade e a emoção popular de que o futebol se reveste. o que também não invalida que Portugal não deva eleger outros desígnios eventualmente mais humanos, nobres e prestigiantes. Henrique António Pedro.
6: Sol a pino, leite fresco e sombra para o menino. Diziam que a aviação é responsável pelas temperaturas que se registram atualmente fora do contexto e da camada de ozono. Há uns tempos a esta parte, essa teoria deixou de ser ventilada e defendida. Quando se começou a questionar a razão pelo enfraquecimento da camada de ozono, apareceram logo cientistas que culparam as vacas como grandes produtoras de gás com efeito de estufa. Mas mais incisivos foram os pelo enfraquecimento da camada de ozono, apareceram logo cientistas que culparam as vacas como grandes produtoras de gás com efeito de estufa. Mas mais incisivos foram os defensores de acabar com as centrais elétricas a carvão. E depois destas acabarem, vieram outros que às centrais a carvão juntaram as que trabalhavam a gás natural. E em força diziam que também tudo que trabalhasse a gasolina ou gasóleo tinham responsabilidade de grande ordem na produção do anidrido carbónico, responsável pela situação calamitosa que se vive e as alterações que provocam no clima. Já repararam que tudo quanto tem, como os cidadãos normais, como grandes beneficiários, não augurava um grande futuro à preservação da saúde e da vida e muito menos do meio ambiente. E pronto, há que fazer mudanças. Acabe-se com as centrais elétricas a carvão, a combustíveis fósseis e com o gás natural. Mude-se para a energia eólica, que é mais limpa. O sentido de limpeza é radical, pois dizendo que não é agressiva, pois que aproveita a energia do vento, além de não custar dinheiro para se fazer esta mudança, as empresas vão cobrar bilhões. E como estes investimentos têm de ser pagos, aumenta-se o preço do quilowatt e assim fica tudo resolvido. Os produtores renovam e atualizam a sua forma de produzir, recebem subsídios dos estados para renovar e depois aumentam as rendas com a subida do custo do produto. Mas como há também avanços tecnológicos, as indústrias inventaram mais um sistema de produzir energia elétrica a partir de painéis fotovoltaicos. E com tudo isto, esqueceram-se das vacas. Ora bem, os ataques à aviação comercial são grandes, mas o seu poder económico consegue abafar tudo e todos, e os milhares de aviões continuam a voar e a fazer aumentar as temperaturas das camadas e a aproximar os seus resíduos da camada de ozono com todos os efeitos reconhecidos. Para terem ideia da poluição produzida pela aviação, dando como exemplo o consumo de um avião comercial A320, em qualquer coisa como 2.500 a 3.000 litros por hora. São números dados, um fluxo de 100 mil aeronaves por dia, o que significa que 70 aviões deslocam em cada minuto ao redor do planeta. 250 bilhões de litros de combustíveis. Com tudo isto, está provado que estes rastros de condensação, as tais linhas brancas deixadas pelos aviões, são responsáveis por cerca de 1 a 2% do aquecimento global. E hoje, de forma simples e com alguns números comparativos e esclarecedores dos efeitos da poluição de várias atividades, mas em conclusão sempre digo que a atividade agrícola é menos poluente, visto que parte do gás produzido é tratado nas próprias explorações, do que olhar para o ar e ver rastros que em muitos dias ofuscam completamente o sol, tal o número de aviões que passam por cima de Mirandela. E, no fundo, às vacas perdoamos o mau cheiro em favor de um queijinho, de uma manteiguinha ou de um iogurte. Abençoadas vacas. Eduardo Botelho.
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0: compra, incluindo todos os encargos aplicáveis, deve ser apresentado de forma clara e transparente antes da celebração do contrato. 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A reforma agora implementada é clara ao atribuir a responsabilidade pelo pagamento dos direitos aduaneiros aos importadores. A DECO acompanhará a aplicação destas novas regras e apela aos consumidores para que denunciem situações em que lhes sejam exigidos pagamentos não comunicados previamente ou cobrados apenas no momento da entrega da encomenda. Para mais informações ou denúncias, contacte a nossa equipa através do endereço eletrónico deco@deco.pt. Obrigada por estar desse lado e até breve.
1: Olá, meu nome é César Joaquim Lisandro Cresce, já tenho idade para ter juízo e venho de Balda Fife, ali do Nordeste Transmontano.
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4: A Polícia Judiciária revela ter detido no Conselho de Vinhais um homem com 67 anos, fortemente indiciado pela prática dos crimes de abuso sexual de pessoa incapaz de resistência e abuso sexual de criança sobre as suas duas filhas e de posse de arma proibida. Na sua página oficial da internet, o Departamento de Investigação Criminal de Vila Real adianta que a detenção resultou de uma investigação desenvolvida na sequência de comunicação de factos suscetíveis de integrar ilícitos contra a liberdade e autodeterminação sexual, alegadamente ocorridos no dia 5 de julho, no Conselho de Vinhais, no interior da residência, onde o suspeito e as vítimas residiam, conta a Polícia Judiciária. No decurso da investigação, foram recolhidos relevantes elementos probatórios que permitiram a forte indiciação de que o agressor ter-se aproveitado da especial vulnerabilidade da filha, com 40 anos, portadora de deficiência cognitiva devidamente documentada, para, sobre ela, praticar atos de natureza sexual. A PJ diz ainda ter recolhido provas que apontam para a eventual existência de outra vítima, igual atualmente filha do agressor e atualmente com 21 anos, cujos abusos terão ocorrido entre os 10 e os 13 anos, circunstância que ainda está sob investigação. O detido vai ser presente à autoridade judiciária para primeiro interrogatório judicial para aplicação das medidas de coação. A investigação prossegue a cargo da PJ no âmbito do inquérito titulado pelo Ministério Público de Bragança. A Câmara Municipal de Mogadouro vai avançar com a construção de uma nova creche municipal, num investimento de cerca de 500 mil euros. O presidente da autarquia, António Pimentel, adianta que o objetivo é responder ao aumento da natalidade e à crescente procura por vagas no concelho.
5: À partida podia parecer uma falha do Conselho de Mogadouro, mas não. Ela existe justamente porque houve um grande aumento de natalidade no concelho. Seja por via de pessoas que chegaram ao Mogadouro, seja pelos apoios que damos à natalidade, seja pelas condições de vida que Mogadouro hoje, sem dúvida nenhuma, apresenta perante os cidadãos.
4: Atualmente o Conselho de Mogadouro dispõe apenas da creche da Santa Casa da Misericórdia e de amas apoiadas pelo município. O autarca espera que a nova resposta esteja disponível já no próximo ano letivo.
5: Tudo faremos para que no próximo ano letivo ela possa estar em funcionamento. Vamos ver se o empreiteiro assim nos responde. Porque ela ficou deserta a primeira vez, tivemos que lançar novo concurso, neste momento tem o empreiteiro, está adjudicada, portanto é só o prazo de, efetivamente, a construir. Penso que não seja uma obra de grande dificuldade.
4: A nova creche ficará instalada no complexo desportivo, aproveitando parte das instalações já existentes. António Pimentel destaca que, além de aumentar a capacidade de resposta às famílias, o equipamento

0: deve criar novos postos de trabalho.
1: Andará na ordem pelas obrigações, aqui exige uma estrutura destas, precisará sempre de 4 ou 5 postos de trabalho, não é? Pelo menos 2 educadoras, 2 ou 3 auxiliares e cozinheira, enfim, 5, 6 pessoas.
0: Ainda segundo o autarca, a nova creche vai permitir responder às necessidades das famílias do concelho de Mogadouro e acompanhar o aumento da natalidade registado nos últimos anos. O mirandelense João Geraldo subiu ao número 34 do ranking mundial de ténis de mesa, sendo o melhor português na tabela, para o qual muito contou a sua recente prestação no United States Smash, nos Estados Unidos da América, onde chegou aos 8º de final. A boa notícia chega na altura em que o atleta, que fez toda a sua formação no clube de ténis de mesa de Mirandela, também acaba de assinar contrato pelo Borussia de Dortmund, depois de 8 anos na equipa francesa do Loup d'Angers. Beatriz Mendes.
2: A mais recente atualização do ranking mundial do ténis de mesa confirma a subida de 6 lugares do mirandelense João Geraldo, fixando-se agora no número 34 do mundo, a sua melhor classificação de sempre neste ranking. Mas o craque da cidade do Tuba não quer ficar por aqui.
3: O meu grande objetivo é entrar no top 30 para já, que eu também tenho que focar bastante em dar passos mais pequenos e não pensar muito para a frente. Acho que é a melhor maneira de conseguir avançar. Já estando num nível elevado, cada posição no ranking fica cada vez mais difícil. E a posição de 34, obviamente que é muito bom, porque é a melhor classificação que eu já tive na minha carreira, mas sei que ainda tenho mais por percorrer, tenho mais objetivos, quero ainda subir mais, por isso, óbvio que estou contente, mas não estou satisfeito.
2: A viver o melhor momento da sua carreira, João Geraldo também acaba de mudar de clube. Depois de 8 anos a representar a equipa francesa do Loup d'Angers, Geraldo vai vestir a camisola do Borussia Dortmund da Alemanha, precisamente o país que o acolheu na sua estreia como profissional, em 2013, na altura ao Schanhausen. Um novo desafio que João Geraldo encara como uma nova oportunidade para continuar a evoluir.
3: Na próxima temporada, que é já em agosto, o primeiro jogo é dia 16, vou começar a competir pelo Borussia Dortmund, na Liga Alemã. É um regresso que não estava previsto, mas que, dadas as circunstâncias, surgiu. Apercebi-me que, se calhar, precisava de uma mudança na minha carreira para continuar, lá está, como disse, a evoluir. Estas mudanças é tudo no sentido de me proporcionar situações para conseguir evoluir e, consequentemente, ter melhor nível nas competições internacionais. E lá está, como disse, continuar a subir no ranking.
2: Apesar de vinculado ao Borussia Dortmund, só viaja para a Alemanha quando acontecem as provas oficiais. A preparação de Geraldo é feita em solo nacional, repartida entre o Centro de Alto Rendimento, em Vila Nova de Gaia, e o Centro Internacional de Mirandela, contando ainda com a orientação técnica do mirandelense Isidro Manuel Borges.
3: O meu treino é feito em Mirandela, no CAR, no Centro de Alto Rendimento do Porto, que é onde estou a viver, mas ultimamente tenho feito alguns treinos em Mirandela, tenho Porto aliado também com a minha vida familiar, estando próximo também do meu treinador, que é o Isidro, o meu treinador privado, digamos assim, que uma parte de agora da profissão dele acaba por estar virada mais para mim, proibindo assim que eu continue a ser o treinador do CTM, que não está em questão. Tem apenas um pouco mais trabalho agora, desde que iniciamos o projeto, tenho acompanhado em alguns torneios, para além do treinador da seleção também, e tenho conciliado o apoio que eu preciso nos torneios internacionais.
2: Nos próximos tempos, João Geraldo vai aproveitar ao máximo as oportunidades que esta nova classificação lhe concede ao nível da participação em grandes torneios mundiais e tentar uma boa prestação no próximo Campeonato da Europa Individual.
3: Eu vou ter o Grande Smash em agosto, portanto, agosto e setembro já tenho 2 torneios muito importantes. Em outubro vou ter o Campeonato da Europa Individual, que é um torneio muito importante, onde eu penso também precisava de fazer um bom resultado. Acho que nunca tive uma expressão grande num Campeonato Europeu Individual. E foi algo que eu sempre tentei, espero ter agora mais este ranking, esta confiança, espero fazer lá um bom resultado. Também em outubro, no início de outubro, vou ter o Smash da China, portanto agora são torneios que eu diria que são dos torneios mais importantes que um atleta profissional pode ter. Acho que mais do que isto não existe.
2: João Geraldo, aos 30 anos, a viver a sua melhor fase na carreira. Iniciou o seu percurso no clube de ténis de mesa de Mirandela aos 6 anos de idade, onde permaneceu durante 11 anos. É profissional de ténis de mesa desde os 17 anos, desde que em 2013 assinou contrato com o Scharnhausen, um dos melhores clubes da Alemanha e uma das melhores academias da Europa. Em 2018, transferiu-se para o campeonato francês para representar o Lube d'Angers, clube para o qual chegou a ser campeão. Foi campeão nacional individual em todos os escalões, campeão europeu pela seleção nacional em 2014 em Lisboa e medalha de ouro na estreia dos Jogos Europeus em Baku, no Azerbaijão, em 2015. Geraldo já representou Portugal nos Jogos Olímpicos. Em 2025, foi nomeado embaixador da Unidade de Apoio ao Alto Rendimento na Escola de Mirandela, a única criada em Trás-os-Montes e Alto Douro.
0: O miradelense João Geraldo continua em alta no ténis de mesa mundial, acaba de subir do 40º lugar para o número 34 do ranking e assinou pelo Borussia de Dortmund, da Alemanha.
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5: Olá, é segunda-feira, 29 de junho, dia de São Pedro, feriado em alguns municípios e a prova de resistência para os outros. Santo António já casou, São João já saltou e agora chega São Pedro com as chaves do céu, a ver também se abre a porta à boa disposição. E como há sardinha, manjerico e arraial, só faltavam mesmo os parodiantes para animar o pessoal.

0: Então agora a política anda toda à volta da prestação social, Luanica.
1: Aí anda, sim, senhor.
0: E resolve tudo.
1: É, resolve logo para metade. Antes havia muitos apoios e ninguém percebia nada. Agora passa a haver um só e ninguém percebe na mesma. Então, ouviste? Portugal já está a pensar no próximo jogo do Mundial.
0: É normal. O português pensa sempre no próximo jogo.
1: Ah, e no trabalho?
0: Também pensa. Ora, será que consigo ver o jogo no trabalho?
1: É lá. Dizem que a inteligência artificial está a mexer com a economia mundial.
0: Ha! Pudera! Agora até os bancos estão nervosos.
1: O quê? Com medo que essa tal inteligência lhes tire o trabalho?
0: Não! Com medo que ela descubra para onde foi o dinheiro!
2: Por aqui o Dr. Sfala Mata é um médico mesmo à maneira.
3: Diga, Sr. Dr. Sfala Mata.
4: Olha lá, enfermeira ligadora, quem é que cozeu este doente?
3: Bem, essa costura foi feita pela doutora Seringa.
4: Eu logo vi. Doutora Seringa, chega aqui, por favor.
5: Ai, o que é que eu fiz agora, doutora?
4: Importa-se-me explicar que pontos são estes?
5: Oh, pois é. O doutor realmente não tem obrigação nenhuma de estar a par dos vários pontos que se usam nas rendas e bordados. A verdade é que, como o paciente já está nas últimas, eu achei que este ponto era o mais adequado.
4: Mas que ponto é este, afinal?
5: Ponto de cruz, doutor.
3: Sim, doutora.
4: O que é que está a fazer juntamente com essas auxiliares? Posso saber?
3: Nós estamos a engomar, Sr. Dr. Sfala Mata.
4: A engomar? A engomar uma paciente?
3: Então foi o tratamento que a doutora Seringa recomendou?
4: Eu já devia calcular. Doutora Seringa!
5: Ai, o que é que eu fiz desta vez, doutora?
4: A doutora mandou engomar esta senhora que era para a cirurgia estética. Porquê?
5: Como o doutor me disse que era preciso fazer tudo para lhe tirar aquelas rugas que ela tem, eu mandei que a passassem a ferro.
4: Ai,
5: é?
3: Chamou, doutor Sfala Mata.
4: Mas há quanto tempo é que este doente está aqui metido nesta banheira?
3: Ah, dia e meio. Mas precisa ficar mais 12 horas ainda.
4: Precisa? Mas precisa porquê, enfermeira ligadora?
3: Por ordem da doutora Seringa.
4: Tinha que ser, tinha. Doutora Seringa.
5: Ah, o que é que eu fiz desta vez, doutora?
4: Porquê é que este paciente está metido nesta banheira cheia de água há mais de 36 horas?
5: Ora, para tratamento, doutora, é que as análises acusaram um nível exageradíssimo de cloreto de sódio.
4: Sim, cloreto. E depois?
5: Então, o doente tem sal a mais, doutora. Assim sendo, para evitar que eu fique muito salgado, fiz como costumo fazer lá em casa ao bacalhau. Mandei pô-lo de molho 48 horas.
4: Ah, mulheres! Mulheres!
2: Ora, aí está o Mundial de Futebol, esse grande momento em que toda a gente fica especialista. O mecânico percebe tática, o padeiro percebe pressão alta. E o senhor que nunca acerta no Euromilhões sabe exatamente quem vai ganhar nos penaltis.
0: Eu vi logo, aquele lateral estava mal colocado.
6: Ela, tu outro estacionaste-me em cima do passeio, pá.
0: Isso é diferente, no passeio não há VAR.
2: Pois devia de haver. Aliás, com o Mundial, o VAR já entrou na vida dos portugueses.
7: Ô Antunes, então esse relatório está pronto?
8: Ô chefe, está em análise.
7: Análise de quê?
8: É do VAR.
7: VAR?
8: Verificação administrativa do relatório. Olha, pode demorar. Há dúvidas no segundo parágrafo.
2: Em casa igual.
9: Ah, quem é que comeu a última sardinha?
10: Não, não fui eu.
9: Ah, foste.
10: Peço imagens, imagens.
9: Quais imagens?
10: Eis a travessa, quer ver se a sardinha já tinha ultrapassado totalmente a linha do meu prato.
2: No café é pior ainda.
11: Ora, a bica é para quem?
4: É para mim.
12: Era minha.
11: Calma, meu senhor, calma. Vamos ao VAR.
4: E então?
11: Ora, depois de analisadas as imagens, a bica é repetida. Houve interferência do pastel de nata.
2: É isto o Mundial. 90 minutos de jogo, 7 horas de comentários e uma certeza absoluta.
12: Qual?
2: O português não quer ganhar o Mundial. quer é que o Mundial lhe dê razão.
10: Protesto. Essa conclusão está fora de jogo.
2: E está validada, está validada. O VAR confirma, o VAR confirmou. Era piada.
3: Cada vez há mais gente a dar ao badalo. Por que será?
12: Oh, filha, dão ao badalo. Por não lhes dar jeito a buzina.
11: Agora com o Mundial, até há VAR para tudo.
6: Ainda bem, olha, é que eu ontem pedi o VAR lá em casa.
11: Para quê?
6: Era para ver se eu tinha mesmo dito que ia lavar a louça ou se foi um erro de interpretação.
1: Prometeram casa ao povo com discurso muito fino. Mas quem procura teto novo só encontra preço divino.

0: Elecas! Dizem que vão pôr mais casas no mercado.
1: Epá, boa notícia!
0: Boa, boa! Agora só falta pôr o mercado ao alcance das pessoas.
1: Pois, porque neste momento uma casa T1 já vem com vista para o futuro hipotecado. Então, estás à procura de casa?
0: Epá, pois estou.
1: Oh, é para comprar ou para arrendar?
0: É mais para visitar. Já percebi que é o mais perto que vou estar de morar numa.
2: Também no meio rural, há missas a concurso. Tal como na cidade, na aldeia nova do antigamente, há missas a fazer a figura de urso e não só.
3: Oh pai, não é verdade que vem cá uma jornalista daquelas das revistas das fofocas?
4: Ei, pelo menos telefonaram a confirmar a vinda da jornalista e de um fotógrafo que tira fotografias.
5: Ai, homem, a nossa aldeia nova do antigamente está cada vez mais conhecida. Só falta um dia destes nomearem a nossa aldeia para ser a capital da cultura.
3: Oh, se soubessem a quantidade de analfabetos que cá temos, a nomeação era mais que certa. Sim, que nós não somos menos que as outras capitais da cultura que têm havido. Antes, pelo contrário.
4: Ah, olha, isso é verdade, filha. Olha, pelo menos nós, nas romarias que temos cá feito, nunca ficámos com calotes nem a dever dinheiro a ninguém.
5: Oh, até da última vez cá veio aquele músico que vai tocar o órgão dele para o nosso baile. No fim, entalou o órgão no portão do corral e nós até lhe pagámos mais um bocado para ele mandar tratar do órgão.
6: Ora, compadre presidente, há aqui uma verba da festa do concurso de beleza que não me está a entrar cá muito bem, sabe?
4: Oh, se alguma coisa lhe entrasse bem, é que eu me admirava, compadre Chico Barbeiro. Vamos ser. É muito fechado e apertado e nunca consegue que alguma coisa lhe entre logo à primeira. Qual é a verba afinal, hein?
6: Oh, compadre presidente, é a verba da água, compadre presidente. Isto foi água, a mais que eu saiba. A água ainda não está privatizada.
4: Até os animais tiveram que ter muita água limpa, como recomendou o doutor veterinário, lembra-se? O compadre Chico Barbeiro, por ser como é, até devia ser o primeiro a compreender as necessidades do gado e dos animais, ó.
7: Posso falar com a organização do concurso de beleza que aqui se organizou há dias?
3: Ah, é jornalista da revista das fofocas.
5: Ai, fomos nós que organizámos tudo. Mas aqui o meu homem, que é o presidente da junta, é que dirigiu tudo do princípio ao fim.
7: Ah, muito bem, e como é que foi o resultado então?
4: Então ganhou a burra e as damas de honor foram uma vaca e uma porca.
7: O quê? Mas o concurso de beleza foi com animais?
5: Ah, e queria que fosse com o quê? Para se exibirem, serem apreciadas, medidas e pesadas, já podiam ser ali mais do nosso gado, não é verdade?
7: Ah, pois. Bem, é bom. Então, para completar a notícia, posso saber porque é que foi a burra que ganhou?
6: Bem, eu digo, senhora jornalista, é a mais que elas estavam empatadas, mas aos pois, na prova da cultura geral, olha, ganhou a burra.
4: Pois foi, senhora jornalista, na prova da cultura geral, a burra provou ser a mais inteligente.
2: O português está doente, com tensão alta e a perder peso. É uma doença grave e não tem cura. Coitado, está hiper... teso.
8: Doutor, ai, preciso da sua ajuda.
9: Oh, meu homem, tenha calma. Sente-se e diga-me o que se passa, diga-me.
8: Ai, eu estou muito mal, doutor, estou muito mal.
9: Você está muito nervoso. Vamos já medir a sua tensão arterial.
8: E então, doutor?
9: Um momento. Oh, era o que eu suspeitava. Tem a tensão altíssima. Você está a ficar hipertenso.
8: Não, doutor, eu estou hipertenso.
9: Como?
8: Já dei mil e uma voltas e não consigo resolver este problema. Falta-me tudo em casa. Estou a perder peso, doutor.
9: Oh, meu amigo, isso é muito grave. Porque vejo o seu organismo tem carência de diversas vitaminas.
8: Isso mesmo, pois, doutor. É. Faltam-me vitaminas, principalmente a vitamina E de ouro.
9: Temos que tratar disso com urgência, porque senão os seus órgãos vitais podem estar em falência.
8: E agora, doutor? Agora que o doutor disse tudo, estou a ir à falência.
9: Bom, vou receitar-lhe aqui uns medicamentos e vou mandá-lo fazer uns exames médicos.
8: Medicamentos, doutor? Exames? Ai, não fale isso. Oh, doutor, então não ouviu o que eu disse? Eu estou teso, lisinho, sem um cêntimo.
9: Oh, diabo, isso ainda é pior que estar doente.
8: Ai, é?
9: É, porque sem dinheiro não pode pagar a consulta.
8: Pois não, doutor. Vá lá, ajude-me, doutor. Oh, senhor doutor, é a minha última esperança.
9: Oh, homem, mas eu sou o médico, não sou banqueiro.
8: Oh, doutor, com franqueza, eu não lhe estava a pedir dinheiro. Eu estava a pedir que me ajudasse a ganhar algum dinheiro.
9: Mas como?
8: Sei lá, doutor, olhe, é vender órgãos. Não conheço ninguém que queira comprar um rim de confiança.
9: Ouça lá, a venda de órgãos humanos é proibida por lei. Só se você quiser vender o rim no mercado negro.
8: Tudo bem, doutor. Eu não sou racista. Seja mercado negro, árabe ou chinês.
9: Meu caro amigo, não se meta nessas coisas. Quem sabe se um dia um rim não lhe vai fazer falta?
8: Olha lá, e se é por isso, eu também não sou esquisito, doutor. Se não for um rim, eu vendo uma perna, um olho, um dedo. Olha, até o órgão sexual eu vendo, doutor.
9: Ah, creve. Isso é que não. Uma parte tão importante do seu corpo.
8: Ora, e essa, doutor? Para que é que eu preciso do órgão se eu ando sempre teso?
9: É curioso. Ainda há bocado esteve aqui um paciente que disse exatamente o contrário de si.
8: Ai, sim?
9: Sim, disse. Para que é que eu preciso do órgão se nunca ando teso?
8: Não adianta, doutor, não adianta. Não tente convencer. Eu tenho que vender alguma coisa antes que perca a casa, o carro e a família.
9: Bem, há uma cura para isso, mas é uma coisa cada vez mais rara em Portugal.
8: O quê, doutor? Alguma solução milagrosa? Não, eu faço tudo para acabar com esta falta de dinheiro, doutor.
9: É muito difícil de arranjar, mas ia resolver o seu problema. É uma coisa que se chama emprego.
8: Oh, isso já eu tentei, doutor, mas os poucos empregos que arranjei foram só ao fim de 6 meses.
9: Bem, sendo assim, só lhe resta fazer o que toda a gente faz quando tem uma doença sem cura.
8: O quê? Matar-me, doutor, matar-me?
9: Não, meu caro. Rezar.
8: Ah, isso não dá azar, senhor doutor.
0: Olha, dizem que devemos evitar sair nas horas de maior calor.
1: Ah, e quais são?
0: Este ano, de junho a setembro.

0: O governo recomenda beber muita água nestes dias.
1: Ahá, finalmente uma medida que o povo entende.
0: Entende, sim, até chegar à fatura e percebermos que estávamos a beber um género de champanhe canalizado.
2: Venhas aí, amigo ouvinte, porque o New York, vamos desta vida, é livre.

0: Oh, senhor doutor, eu pensava que a minha mulher fosse extremamente sexy e sensual, mas afinal aquela respiração agitada e ofegante quando nos beijávamos...
1: Continue, continue.
0: É asma, doutor. É asma.
2: Pois é. Dizem que está tudo a aumentar, mas houve pelo menos uma coisa que desceu.
3: Oh, não me digas. O que foi, homem?
2: O meu poder de compra.
3: Oh, e não só. E não só.
4: Nestes tempos difíceis, o que é preciso é arranjar um rapaz com uma boa situação. É que uma boa filha não pode ser assim para qualquer um.

0: Afinal, como é que é?
1: Oh, papá, é o Chico que vem cá para pedir para casar comigo.
0: O Chico? Para já tem um lindo nome, não haja dúvida. Com que então esse Chico vem cá pedir a tua mão, é?
1: Oh, pai, não seja careta. A mão ele pegou logo nos primeiros momentos do primeiro encontro. Hoje já ninguém pede a mão de ninguém a ninguém, pai. O Chico vem cá, mas é para anunciar o casamento. Porque lá no partido dele não admitem poucas vergonhas.
2: Olha, homem, eu já estou ali a fazer uns pastéis de bacalhau. Porque a nossa filha já me disse que o Chico gosta de pastéis de bacalhau.
0: Ah, o outro gosta mais de pastéis de nata. São todos uns pastelões.
2: Então, se calhar é melhor ir comprar uns pastéis de nata.
0: Calma aí, calma aí, sim. Mas queres pastéis de nata? Para quem é, bacalhau basta.
2: Não sejas assim, homem.
0: Olha, para já os pastéis que tu estás a fazer ficam só para o nosso jantar. Porque tu tens a mania para o bacalhau nos pastéis de bacalhau e esse tal Chico é capaz de nos denunciar. Porque agora que a crise com o apertar do cinto, pôr bacalhau nos pastéis de bacalhau é capaz de ser considerado um sinal interior de riqueza.
1: Mas eu disse ao Chico que ia cá ter pastéis de bacalhau, pai.
0: E vai ter... Porque tu vais ali à cervejaria da esquina comprar uma dúzia daqueles pastéis de bacalhau que eles lá fazem e que quando algum cliente consegue descobrir uma espinha de bacalhau que seja, tem direito a ganhar um automóvel. Faça favor.
3: Eu sou o Chico. A sua filha já lhe falou de mim, não é verdade?
0: Já, já. Mas além daquele depósito que você fez na barriga dela... Eu ainda não estou bem a par da sua situação económica ou profissional.
3: Olhe, Sr. Bernabé, eu sou adjunto, do secretário, do subsecretário, da secretária, do secretário, do Sr. Primeiro-Ministro.
0: Ah, sim? Não me diga. E o que é que faz realmente?
3: Ora, como vai haver um corte nas viaturas do serviço oficial, eu estou encarregue de organizar os transportes que sejam necessários. Mandar vir um helicóptero, requisitar um avião Falcon, mandar vir 50 carros de aluguer para levar as comitivas ao aeroporto, etc, etc.
0: Ótimo, ótimo. Você, afinal, é um ótimo partido para a minha filha. Oh, mulher! Afinal, podes trazer os pastéis de bacalhau com bacalhau porque o Chico é o maior.
3: Olhe, Sr. Bernabé, eu não quero enganá-lo. E por isso confesso-lhe que tenho um defeito secreto que gostaria que ninguém soubesse.
0: O quê? É maçom?
3: Não, não sou maçom.
0: Então que raio de defeito é que você tem?
3: Sou canhoto.
0: Canhoto?
3: É verdade. Ora, se souberem que eu puxo para a esquerda, estou arrumado, Sr. Bernabé. A reestruturação das fábricas do Silveira Manivelas começou na secção de máquinas do Chico Bezerro.

0: Ah, senhor Silveira, o Chico Bezerro da secção de máquinas quer falar com a senhora.
1: Outra vez? Mas esse Chico não se cansa de nos chatear com os pedidos de aumento do ordenado.
0: Ah, mas ele desta vez traz uma novidade. Vem com a noiva dele. Se me permite, é uma rapariga bem bonita e vistosa.
1: Ah, sim, então mande-a lá entrar para ver qual é a ideia do Chico desta vez.
0: Faça um favor de entrar, que o senhor administrador vai recebê-los.
2: Dá-me licença, Sr. Silveira.
1: Apresente-lhe
2: a Belinha, que é a minha noiva.
1: Encantado, mas encantado mesmo.
3: E eu tenho muita honra em conhecer o Sr. Administrador. Sr. Administrador.
1: Então, Chico, não foi outra vez pedir aumento de ordenado, pois não? Você é realmente um bom empregado, mas a empresa, sabe, não tem capacidade para aumentos neste momento de crise generalizada.
2: Bem, podia dar-me sociedade e eu passava a ser sócio da empresa.
1: Sócio? Até aí o Chico entra com o quê para ser sócio? Posso saber?
2: Com ela. Que tal, hein?
1: Com ela? Com ela? A menina ouviu isto?
3: Ah, ouvi. E nós já tínhamos tudo combinado cá entre nós. E olhe que eu ainda estou em muito bom estado, porque o Chico, olhe, para ganhar o suficiente para me oferecer o que me oferece. Então tenho que fazer serões. Todas as noites. Está a ver a coisa, não está?
1: Não estou, mas gostava de estar. Mas se a Belinha também está de acordo, eu divorcio-me já da cinquentona que lá tenho em casa e caso-me consigo.
3: Ah, absolutamente de acordo. O Chico até pode ser o meu padrinho.
1: Vamos já tratar do assunto antes que vocês se arrependam. Menina Isabel...
0: Chamou, Sr. Silveira?
1: Mande-me chamar o meu advogado para tratar de um divórcio e de um casamento.
0: Com certeza, Sr. Silveira. Então, Chico, resultou?
2: Tudo certo. Pago-te o dobro do que ganhas aqui.
1: O quê?
2: É verdade, é, Silveira. Vou levá-la comigo, porque a Isabel sabe cozinhar, passar a ferro, mais tudo o resto. E a Belinha só sabe o que sabe. Fica a ganhar um dinheirão em tempos de crise.
4: Mamãe!
5: O que é que se passa, Gustavo?
4: É verdade, tu és de sangue azul?
5: Sim, é capaz. Consta-se que o meu tio avô Faustino era da família real. E se vivêssemos na monarquia, eu própria seria a Marquesa da Corraleira.
4: Ah, que engraçado. Os meus colegas lá da escola tinham razão.
5: Sabes como é, Gustavo. Eles olham para mim e veem este porte altivo, esta classe, esta pose de dama da alta sociedade.
4: Não é isso, mãe. Eles acham que és de sangue azul, mas é porque às vezes usa chaia e eles veem as tuas pernas cheias de varizes todas azuis.
6: Epá, hoje estás muito pensativo, pá.
7: A minha mulher mentiu-me.
6: O quê, pá? O quê? Não pode ser. Ah, porquê estás a dizer isto já?
7: Olha, porque não fiquei em casa esta noite e ela também não. Mas eu cheguei primeiro.
6: Ah, sim? Vem aí, pois.
7: Pois ela disse-me que tinha ficado em casa da sua amiga Mariazinha.
6: Ei, qual é o problema, tá?
7: O problema é que eu... Eu é que passei a noite com a Mariazinha!
8: Prometeram vida nova com discurso e gravatinha, mas mudaram só a renda, que agora sobe sozinha!
9: Oh, Sr. Inácio, já viu que agora há um choque fiscal na habitação?
10: Ai, Dona Cremelo, depois vi. Mas eu preferia era um choque elétrico. Ao menos isso passava depressa.
9: Dizem que é para ajudar quem arrenda.
10: Pois é, e a mim já me ajudou muito.
9: Ah, eu sério?
10: Claro. Antes eu procurava casa. Agora procuro só um quarto. Para o ano, se a coisa melhora, eu lhe procuro uma gaveta com janela.
9: Mas há medidas novas.
10: Há sempre. Em Portugal, quando a casa falta, fazem-se medidas. Quando o dinheiro falta, olhe, fazem-se promessas. E quando falta tudo...
9: Faz-se o quê?
10: Um T-Zen Open Space. Cama, cozinha e desespero. Tudo na mesma divisão.
11: Oh, compadre, ouvi dizer que agora o investimento na ferrovia é estratégico.
10: Ah, eu vi. Finalmente o progresso vai chegar de comboio.
11: Então, estás satisfeito?
10: Estou perdente.
11: Até porquê?
10: Porque se vier pela linha do costume, só chega depois da inauguração.
11: Mas dizem que é estrutural.
10: Ah, pois é. Em Portugal tudo é estrutural. Até as peras, até alicerces.
12: A Dona Albertina acredita que o mundo vai acabar. Mas será que o mundo vai mesmo acabar ou seremos nós que vamos acabar com o mundo?

0: mamã, é preciso comprar comida para o gato.
1: Não se compra nada. O mundo vai acabar, não sabiam?
0: O quê?
1: Pois, não sabem, ficam a saber. Eu já fui avisado e recebi um sinal.
2: Oh, mulher, arrasaste um sinal. Vendeste os restos do mundo a alguém? Há para aí quem compre toda a espécie de sucata realmente.
1: Não brinques com estas coisas, porque estas coisas não se brinca.
0: Não se pode brincar com nada, o quê? Nem me deixou brincar com a boneca que me deram no dia dos meus anjos para não estragar a boneca.
1: Era o que faltava. O teu pai levou toda a vida a brincar com bonecas fora de casa e não te pode proibir de brincar com a tua num momento destes.
2: Eu, então, mas...
1: Vai lá brincar com a tua boneca e o teu pai que aproveite para fazer um exame de consciência.
2: Oh, filha, mas eu já fiz os exames todos que tinha para fazer. E se o mundo vai acabar, como tu dizes, para que é que eu vou fazer mais exames?
3: É, malta, está tudo nos conformes. Oh, mãe, preciso de umas cuecas lavadas.
1: Para quê? Eu não lavo mais roupa nenhuma, porque o mundo vai acabar e já não vamos precisar de mais roupa. Toda a roupa que eu tinha aí para lavar já deitei toda na lareira. É que eu não quero cá deixar roupa suja.
2: É, pois claro, é que depois do mundo acabar, o que é que diriam para aí as vizinhas se deixares para aí roupa suja?
3: Mas que desbunda é esta, homem? Andou metida nos fumos, foi?
1: Não digas as neiras. O mundo vai acabar, fica sabendo. Bateram-me aí à porta para me avisarem e eu até lhes dei todo o dinheiro que cá tinha em casa para lhes agradecer o aviso e porque já não vamos precisar de dinheiro para mais nada.
2: Mas o quê? Aposto que esses tais mensageiros andaram para ir aceitar o dinheiro para o gastarem depois do mundo acabar. Se calhar é para a viagem.
0: Que viagem, papá?
2: Então se eles dizem que este mundo vai acabar, o dinheiro que receberam é para a viagem para outro mundo, não é?
3: Mas então não há mesmo nenhumas cuecas lavadas cá em casa?
1: Já te disse que não. Até as minhas eu queimei.
3: Então e se o mundo não acabar? A mãe fica sem cuecas, é?
4: Até vai ser bom.
2: Até vai ser bom. Assim pode ser que ela fique uma mulher com as ideias mais bem arejadas.
1: Achim! Achim!
3: É, parece que já arejou. E arejou demais.
0: Pois foi. E constipou-se.
1: Pois, é o fim do mundo. É o fim do mundo.
2: Sem cuecas. Sem cuecas.
1: Sabe? A única coisa que funciona devidamente nas autoestradas são as portagens. Encontrar um carro em contramão também é normal? Ah, mas os inspectores Pastilhas e Amendoinha vão descobrir qual é a razão de tanta falta de razão na má condução. 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

0: Senhor Diretor-Geral, aqui estão os inspetores Pastilhas e Amendoinha.
1: Entrem, entrem.
2: Oh, Senhor Diretor-Geral, como é que isto funciona aqui? Sopramos no balão à chegada ou só sopramos à saída quando sairmos?
1: Eu já o percebi, Senhor Amendoinha. Quero um cafezinho com cheirinho, não é verdade?
2: Ah, pois quero. Quero um cafezinho com cheirinho à Campo Maior. Porque o meu chefe diz que eu sou o maior. E se eu sou o maior, tenho que ter tudo à grande.
3: Shut up, Amendoinha. Senhor Diretor-Geral, afinal, qual é a investigação que pretende que façamos?
1: E pretendo que descubram qual é, afinal, a atual e verdadeira situação da condução rodoviária em Portugal.
3: É para já, Sr. Diretor-Geral. Amendoinha, let's go! Estás à espera do quê, pá?
2: Do cheirinho, Inspetor Pastilhas.
3: Do cheirinho? Mas qual cheirinho, Amendoinha?
2: É, aquele a minha secretária trouxe-me um cafezinho sem cheirinho e estou à espera que ela me traga o cheirinho. Nem que seja um cheirinho a bacalhau.
3: Shut up, Amendoinha. Ah, let's go!
2: Ok, chefe, contrariado. Mas vou...
4: Senhor Inspetor-Geral, estão aqui os inspetores, Pastilhas e Amendoinha.
2: Outra? Mas o que é que aconteceu à sua colega?
4: Olhe, teve um acidente na autoestrada. Estampou-se com o carro.
2: Estampou-se? Tinha o destino marcado, porque ela é realmente uma estampa. Não desfazendo, porque eu até nem sou bate-chapas.
3: Shut up, Amendoinha. Senhor Diretor-Geral, temos uma notícia boa e outra má. A notícia boa é que cada vez há mais condutores nas nossas estradas a conduzir sem carta.
1: E isso é uma notícia boa porquê?
3: Porque esses condutores que conduzem sem carta ao menos são mais honestos e conscientes.
1: Mais honestos e conscientes por conduzirem sem carta? Acha mesmo que sim, Inspetor Pastilhas?
3: Oh, se acho. Inconscientes e desonestos são os condutores que, mesmo tendo carta, fazem as asneiras e as azelices que fazem.
1: Indo por esse sentido, não deixa de ter razão. Então, e qual é a notícia má?
2: É que há muitos condutores portugueses que preferem andar com molho à espanhola.
1: Com molho à espanhola? Porquê?
2: Porque para pouparem umas croas, vão encher os depósitos à Espanha. E olé!
5: E fechamos a emissão de hoje com mais alguns mergulhos na areia. É verão, pois então.
6: Não fazes nudismo porque precisas de ter pelo menos uma algibeira. Mas uma algibeira para quê, homem?
7: Olha, porque tenho que andar com a carteira sempre comigo por causa da minha mulher.
8: Está assim, tão aflita com o sol, eu não me importo nada de ficar aqui a fazer-lhe sombra.
9: Ai, muito obrigadinha, mas eu prefiro esperar pelo homem dos lados, porque a sombra dele é muito mais fresca.

0: Então, comadre, aí da Pepa à Vila, não me diga que está a aproveitar para fazer exercício por estarmos sempre fechados agora em casa.
1: Não, quê? É, mas é porque a minha pensão não dá para o bilhete da camioneta.
2: Padrinho, então o que é que pensa da medicina alternativa?
3: Oi, comadre, aqui na nossa aldeia nunca tivemos médico, nem precisamos, não é verdade? Se temos cá a santinha do sobreiro que nos põe as mãos e nos cura logo, mais o indireita que nos trata os ossos, para que é que precisamos cá dessa tal medicina alternativa? Os médicos que vão alternar para outros lados, porque aqui é que eles não têm alternativa nenhuma.
0: Livro de reclamações. Como todos já sabem, é obrigatório o livro em todos os serviços. Amigos ouvintes, venham daí connosco.

0: na farmácia.
1: Eu quero apresentar uma reclamação.
2: Ah, diga lá, então, que eu tenho a farmácia cheia de gente e que precisa de ser atendida, claro.
1: O senhor lembra-se daquela caixa de preservativos que me vendeu há 9 meses atrás?
2: De facto, não me lembro de nada. O senhor compreenda, 9 meses é muito tempo para me poder lembrar de qualquer coisa. Entra aqui muita gente.
1: Pois é que os preservativos deviam estar todos furados e alguns até fora do prazo de validade.
2: Desculpe, não estou a perceber.
1: É que a minha mulher é loira e eu também sou loiro, sabe? Sim. Se os preservativos não estavam fora do prazo de validade, como é que o senhor explica que ela tenha tido um filho amarelo?
2: Oh. Amarelo?
1: Exatamente, amarelo. De olhos em bico e com a pila de formiga. Basta! Passe-me um livro de reclamações que eu quero reclamar.
0: No mercado do peixe.
3: Ó, senhora Vereira, a minha mulher mandou-me aqui reclamar por causa daqueles ligados que a senhora lhe vendeu.
4: Pois sei lá, ó cavalheiro! O que é que tinham os linguados,
3: hein? Olha, tu fica a saber e tome nota. Não estava nada fresco e cheirava muito mal.
4: Ah, que mentira! Então o senhor atreve-se a dizer que os meus linguados não eram frescos? Engana-se! Que os meus linguados eram mais frescos do que aqueles linguados que aparecem na boca de alguns candidatos às autárquicas. Cheiram tão mal que não há pasta de dentes que os consiga lavar.
3: Então, olha, passe-me um livro de reclamações que eu quero reclamar.
0: Na bomba de gasolina.
1: Queria atestar o depósito, por favor.
5: É só um instantinho. É, pronto, já está. São 100 euros, hein?
1: Como é que são 100 euros? Ainda ontem peguei 50 euros.
5: É, pá, tem toda a razão. É que desde ontem a gasolina já aumentou bem umas 10 vezes.
1: Passe-me um livro de reclamações, faz favor, que eu quero reclamar.
0: Na casa dos Fonsecas.
6: Pois então, fiquem aqui sabendo que eu venho aqui reclamar e devolver a vossa filha.
7: Ah, mas meu caro genro, o que é que tem a nossa menina e sua esposa?
6: O que é que não tem? Digo antes o que é que ela não tem. É o que os senhores devem dizer. A sua voz, além da menina e minha esposa, disse-me que era virgem e afinal, é tudo mentira.
7: Como é que o senhor, meu genro, se atreve a dizer isso? A minha menina é virgem, sim senhor. Faz anos a 10 de setembro.
6: Ai é? Então passe-me um livro de reclamações que eu quero. Ai, eu quero reclamar.
0: E para finalizar, esta reclamação passa-se nas finanças.
8: Eu gostaria de falar em particular com o chefe desta repartição.
9: Ora, sou eu próprio. Diga, por favor.
8: Eu venho reclamar porque, de certeza absoluta, houve engano na processão do pagamento do meu IRS. Como é que eu posso pagar tanto se apenas tenho uma reformazita de 20 mil euros mensais? Isto quase não chega para eu poder levar uma vida digna de acordo com a minha classe social.
9: Ora, quero a vossa excelência desculpar, mas as contas estão certíssimas.
8: O senhor já olhou bem para mim? Eu sou o ex-ministro das Finanças e se volta a dizer que as contas estão certas, eu arranjo maneiras de o meter a fazer contas à vida ali, no olho da rua.
9: Ora, quero desculpar, Sr. Ministro. De facto, as contas estão erradas. As minhas desculpas a Vossa Excelência.
8: Passe-me o livro de reclamações. Eu quero reclamar.

As bandeiras monárquicas vieram para chegar e são hasteadas a cada momento. Coitado! Lá vai depois empoleirar-se no mastro o nosso pobre sargento.

0: Chefe! Ô, chefe!
1: Não chateis agora castete, que eu estou aqui com o senhor presidente e ele vai condecorar, não é?
2: Acorde, meu sargento. Você está a sonhar.
1: Ó, senhor presidente, já viu? Esses subordinados não respeitam ninguém. Se não se importa, eu vou dar-lhe duas martadas na tromba e já volto. Ai, socorro! Ai, socorro, que eu estou-me a afogar. Ó, senhor presidente, acuda-me, que eu sei que você nada muito bem.
2: Não há aqui presidente nenhum, meu sargento. Estamos só eu e você aqui na esquadra.
1: Na raiz parta, estava a sonhar. Ainda por cima passei a noite inteira a aturar o chato do presidente e no momento em que estava a receber a condecoração é aquilo é que tu me acordaste.
2: Ô, chefe, tem de ser. É uma emergência.
1: O quê? Um assalto? Um homicídio? Uma revolução?
2: Não, é uma bandeira.
1: Uma quê?
2: Uma bandeira, meu sargento. Amarraram uma bandeira esquisita aqui no mastro do posto da guarda.
1: Mas quem fez isso?
2: Não sei, sargento Malacó. Eu estava ali entretido.
1: Entretido a fazer o quê?
2: Na internet, a fazer umas pesquisas.
1: Ah, vergonhas, é o quê?
2: A fazer umas pesquisas sobre... sobre uns crimes que temos aí por resolver.
1: Ah, mas quais?
2: Olha, o roubo do trator do Timanel.
1: Aí, então deixa cá ver o que tens no computador.
2: Não faça isso.
1: Então, esta mulata de peito à mostra, foi ela que roubou o trator?
2: É possível que ela tenha ligações ao gangue.
1: Vá adiante, que a noite é longa e que eu tenho uma condecoração para receber. O que é que se passa com a banheira?
2: Bandeira, meu comandante. Alguém entrou aqui no posto e trocou a bandeira portuguesa por aquilo que ali está.
1: Oh, diabo, aquilo é uma bandeira azul e branca.
2: O quê? Não me diga que foi o Pinto da Costa que veio cá pôr uma bandeira do Porto.
1: Não sejas parvo, pá! Se fosse o presidente do Porto, com a pontaria que anda, o motorista dele tinha batido com o carro no muro aqui do posto e atropelado um ou dois jornalistas pelo caminho.
2: Pois é.
1: Além disto, isso não é uma bandeira do Porto. Não vês? Tem uma coisa amarela no meio?
2: Eu realmente vi, mas assim, amarelo, parecia-me um cocó de pássaro.
1: Epá, tu não me digas que...
2: O quê, chefe? O quê?
1: Não me digas que isto é uma bandeira monárquica.
2: Anárquica? Eu logo vi que aqueles vândalos andavam aí a fazer as neiras. Cambada de anarquistas, nunca mais começa as aulas para a gente ter sossego.
1: Qual anarquista? Eu disse bandeira monárquica, que era a bandeira de Portugal no tempo da monarquia, quando mandava o rei do nosso país.
2: Reis? Mas tipo o quê? O Tony Carreira, rei da música?
1: Não, seu cabeça de abóbora. Reis tipo Dom Afonso Henriques.
2: Então não me diga que depois de tantos anos dele morrer, o primeiro rei de Portugal levantou-se da cova, subiu ao posto e dependurou aquela bandeira.
1: Ai, valha-me santa ignorância, padroeira aqui do Cabo Castete.
2: Ai, que medo, um fantasma à solta na nossa aldeia.
1: Oh, homem, quem fez isto foi um homem de carne e osso, alguém ligado à monarquia.
2: Espera lá, assim sendo só pode ter sido...
1: Dom Duarte Castete. Põe os zipos a trabalhar, nós vamos ter uma conversinha com esse senhor.
3: E ao cair do pano, ainda há tempo para mais duas.

0: Olha, sabes, Romualdo, cheguei a casa, imagina tu, a minha mulher serviu-me dois pratos.
1: Ora, toma! Logo dois pratos, hein? Foi bacalhau e prunão.
0: Foram, mas foram dois galos, porque os dois pratos que ela me deu, olha, caíram com toda a força em cima da minha cabeça.
2: Então, Rica, que tal correu o teu passeio de carro com o Zezé?
3: Olha, Rica, foi uma chatice, sabe? Aconteceu uma avaria e ficou encravado, veja lá.
4: Ah, e onde foi a avaria?
3: Ai, foi no fecho do meu sutiã.

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1: Manobras ABC até ao Z. Dicionário enciclopédico. Letra A. Aconcágua. Na geografia, pico da Cordilheira dos Andes, na Argentina, perto da fronteira chilena. Com os seus 6.959 metros de altitude, é o mais alto de toda a América, coroado por uma cratera vulcânica extinta. Foi escalado pela primeira vez em 1897. A. Abracadabra. Nome masculino, palavra cabalística, provavelmente de origem gnóstica, à qual foram atribuídos poderes mágicos. Devia trazer-se ao peito, escrita em 6 linhas, a primeira das quais continha a palavra inteira e a última apenas o último A, suprimindo-se nas restantes linhas uma letra de cada externo, formando assim um triângulo. Manobras ABC até ao Z. Dicionário enciclopédico. Letra A. A de abrenúncio. Nome masculino. Abrenunciação. Interjeição como credo. Deus me livre. Sai, demónio. Abrenunciar. Verbo transitivo. Rejeitar com veemência. Repelir. Arrenegar. A. Ábaco. Nome masculino. Nome de certos aparelhos de cálculo utilizados inicialmente na Antiguidade. Aparelho para ensinar as crianças a contar. Diagrama usado para determinação de certas grandezas pela interseção de curvas. Marcador de bilhares. Botão usado pelo grão-mestre dos templários. Na arqueologia, designa a laje que coroa o capitel de uma coluna. Na matemática, é uma espécie de máquina de calcular usada na Antiguidade e ainda na China e no Japão. 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Letra A. Acme. Nome feminino. Significa auge. Ponto culminante. No desenvolvimento de uma espécie, de uma vida, de uma doença, de uma doutrina, de um desejo ou de um sentimento. Acna. Nome feminino. Medida agrária dos romanos correspondente a 120 pés quadrados. Acne. Nome feminino. Na medicina, erupção cutânea mais frequente na puberdade devido ao mau funcionamento das glândulas sebáceas e que geralmente evoluem para foliculites superadas. É também um depósito de secreções e impurezas nos poros da pele, formando pontos negros que acabam por se infetar. Atribui-se a um desequilíbrio hormonal característico da puberdade e da adolescência. 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Letra A. Acrópole. Nome feminino. Na história, é o nome dado na Grécia Antiga à parte da cidade situada num local estratégico, especialmente fortificada, e onde se localizam os principais edifícios públicos, profanos e sagrados. A mais célebre na história da arte, como na história política, foi a de Atenas, de que ainda restam valiosos monumentos que datam do século V a.C. Também desempenharam um papel relevante as de Micenas, Tirinto e Corinto. 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B. Letra B. Baco. Adjetivo. Diz-se do pelo do gado vermelho amarelado. No Brasil, espécie de canoa ou caixa instalada à margem dos cursos de água para mineração ou lavagem de diamantes. Na mitologia, Baco era entre os romanos o deus correspondente ao grego Dionísio. Deus do vinho, da vegetação e do delírio místico. Baco, filho de Zeus e de Semele, na mitologia clássica. O seu culto era muito complexo, devido aos elementos da sua lenda serem de proveniência muito diversa. entre ostácios, gregos, egípcios e também asiáticos. As festas em sua honra, de caráter orgiástico, designavam-se bacanais.
2: Mais uma vez, nós estamos juntos, nós e Santo António. É do conhecimento de todos que eu tenho uma predileção por livros, com especial preferência por livros de Santo António. Escritos em qualquer língua, embora os preferidos para ler sejam escritos em português. Mas italianos, espanhóis, franceses, ingleses também não ficam sem cliente. Mas confesso que os escritos em alemão e latim, apesar de os abrir com entusiasmo, a sua leitura é lenta ou não existe, só com um tradutor. E assim vamos aprendendo sobre o nosso Santo António. Como sabem, não tenho qualquer problema em ter livros que já tiveram outros donos, que têm anotações de interpretação dos textos, que têm anotado os exemplos semelhantes noutros livros, enfim. Talvez o mais impensável é um recado que uma filha deixou à mãe, escrita num livro de Santo António. Eu deduzo que a mãe dessa rapariga andava a ler aquele livro e, tendo de sair, deixou o livro sobre a mesa. A filha, que andava a estudar fora, chegara à casa, mas com pressa para ir encontrar-se com amigos, deixou um recado à mãe, escrito a caneta, na parte interior da contracapa, e diz assim:

0: me vieram ter às mãos, há um que me tem ocupado algum tempo para tentar saber quem escreveu a anotação que tem lá. Na parte interior da capa, em caligrafia incerta, está escrito um texto. Este livro foi hoje oferecido pela minha grande amiga, doutora Carla Silva, durante o período da minha doença em que eu perdi a força nas mãos e a faculdade de escrever, razão porque estou novamente a aprender. Depois assina, identifica-se com siglas, termina com a data, Lisboa, 8 de agosto de 2005. Quem ofereceu era a sua médica neurologista. O livro chama-se O Guia da Basílica de Santo António de Pádua, mas escrito em português. Este homem era um membro honorário da maçonaria, conforme decifrei pelas siglas incluídas. Mas o que me surpreendeu foi a sensibilidade de uma médica que teve a capacidade de conhecer o gosto do seu doente para ele querer voltar a escrever. E com este exemplo de profissionalismo, Manuela Gandara despede-se. Até para a semana.
1: Futebol é o que está a dar. Já aqui falei de futebol a propósito do Campeonato Mundial, dizendo, ainda que com alguma ironia, que deveria ser tido como um desígnio nacional. Campeonato que convém ter presente, envolve 48 seleções, representando outros tantos países, o que dá, grosso modo, um quarto dos existentes, que são 193. Torneio que decorre em 16 grandes cidades, distribuídas por o México, o Canadá e os Estados Unidos. Acresce que apenas 2 ou 3 países não possuem seleção nacional, ainda que, em alguns casos, o futebol não seja o desporto mais popular, nem mesmo se façam representar, como é o caso da Índia e da China, por razões que não cabe aqui analisar. Poderemos concluir, ainda assim, que o futebol é hoje um desporto universal, que estabelece relações positivas entre todas as nações e que, nesta perspectiva, é um forte promotor da paz entre Estados. Malgrado certos vícios que se lhe apontam, como sejam o excesso de vedetismo, os milhões que envolve, o clubismo fanático e, claro está, o desviar de atenções a que se presta dos problemas sociais mais graves, não deixa de ser compreensível, ainda assim, que o futebol seja, numa expressão popular, o que está a dar. Isto é, que as televisões preencham as suas programações com jogos de futebol, crónicas e histórias associadas. E que os jogadores mais em evidência sejam tratados como heróis, ainda que tenham pés de barro. Alguém, a propósito da minha crónica anterior, me observou que também outros desportos se revestem de grande importância, como é o caso do atletismo, muito embora sem a periodicidade, universalidade e a emoção popular de que o futebol se reveste, o que também não invalida que Portugal não deva eleger outros desígnios, eventualmente mais humanos, nobres e prestigiantes. Henrique António Pedro.
2: Sol a pino, leite fresco e sombra para o menino. Diziam que a aviação é responsável pelas temperaturas que se registram atualmente fora do contexto e da camada de ozono. Há uns tempos a esta parte, essa teoria deixou de ser ventilada e defendida. Quando se começou a questionar a razão pelo enfraquecimento da camada de ozono, apareceram logo cientistas que culparam as vacas como grandes produtoras de gás com efeito de estufa. Mas mais incisivos foram os defensores de acabar com as centrais elétricas a carvão. E depois destas acabarem, vieram outros que às centrais a carvão juntaram as que trabalhavam a gás natural. e em força diziam que também tudo que trabalhasse a gasolina ou gasóleo tinha responsabilidade de grande ordem na produção do anidrido carbónico, responsável pela situação calamitosa que se vive,

0: e as alterações que provocam no clima. Já repararam que tudo quanto têm, como os cidadãos normais, como grandes beneficiários, não augurava um grande futuro à preservação da saúde e da vida e muito menos do meio ambiente. E pronto, há que fazer mudanças. Acabe-se com as centrais elétricas a carvão, a combustíveis fósseis e com gás natural. Mude-se para a energia eólica, que é mais limpa. O sentido de limpeza é radical, pois dizendo que não é agressiva, pois que aproveita a energia do vento, além de não custar dinheiro para se fazer esta mudança, as empresas vão cobrar bilhões. E como estes investimentos têm de ser pagos, aumenta-se o preço do quilowatt e assim fica tudo resolvido. Os produtores renovam e atualizam a sua forma de produzir, recebem subsídios dos estados para renovar e depois aumentam as rendas com a subida do custo do produto. Mas como há também avanços tecnológicos, as indústrias inventaram mais um sistema de produzir energia elétrica a partir de painéis fotovoltaicos. E com tudo isto, esqueceram-se das vacas. Ora bem, os ataques à aviação comercial são grandes, mas o seu poder económico consegue abafar tudo e todos, e os milhares de aviões continuam a voar e a fazer aumentar as temperaturas das camadas e a aproximar os seus resíduos da camada de ozono, com todos os efeitos reconhecidos. Para terem ideia da poluição produzida pela aviação, dando como exemplo o consumo de um avião comercial A320, em qualquer coisa como 2.500 a 3.000 litros por hora. São números dados, um fluxo de 100 mil aeronaves por dia, o que significa que 70 aviões deslocam em cada minuto ao redor do planeta. 250 bilhões de litros de combustíveis. Com tudo isto, está provado que estes rastros de condensação, as tais linhas brancas deixadas pelos aviões, são responsáveis por cerca de 1 a 2% do aquecimento global. E hoje, de forma simples, e com alguns números comparativos e esclarecedores dos efeitos da poluição de várias atividades, mas em conclusão sempre digo que a atividade agrícola é menos poluente, visto que parte do gás produzido é tratado nas próprias explorações, do que olhar para o ar e ver rastros que em muitos dias ofuscam completamente o sol, tal o número de aviões que passam por cima de Mirandela. E no fundo, às vacas perdoamos o mau cheiro em favor de um queijinho, de uma manteiguinha ou de um iogurte. Abençoadas vacas. Eduardo Botelho.
1: Olá, caro consumidor, seja muito bem-vindo a mais uma rúbrica da DECO. A partir do dia 1 de julho, todas as mercadorias importadas para a União Europeia passaram a estar sujeitas a uma taxa aduaneira de 3 euros, pondo fim à isenção que vigorava para encomendas de valor inferior a 150 euros. A DECO considera que esta medida é um passo importante para reforçar a segurança dos produtos colocados no mercado europeu, mas alerta para o facto da nova taxa não dever traduzir-se em custos adicionais ou inesperados após a conclusão da compra para os consumidores. Só em 2025 entraram na União Europeia cerca de 5,9 mil milhões de artigos de baixo valor, muitos dos quais sem um controle efetivo por parte das autoridades. O fim desta isenção para encomendas de preço abaixo dos 150 euros procura assim restabelecer mecanismos de fiscalização mais eficazes e contribuir para que os consumidores tenham acesso a produtos mais seguros e conformes com as regras europeias. A nova taxa fixa de 3 euros aplica-se por categoria de artigo em cada encomenda e deve ser suportada pelos importadores comerciais, como plataformas de comércio eletrónico, operadores postais ou outros intermediários responsáveis pela introdução dos produtos no mercado europeu. Em nenhum caso, esta taxa pode surgir como uma cobrança inesperada ao consumidor após a compra. Para a DECO, é essencial garantir que esta alteração não lesará os direitos e interesses dos consumidores. O preço total da compra, incluindo todos os encargos aplicáveis, deve ser apresentado de forma clara e transparente antes da celebração do contrato. Qualquer tentativa de exigir o pagamento desta taxa no momento da entrega, sem informação prévia adequada, poderá configurar uma violação das regras de proteção dos consumidores. Os consumidores não devem suportar custos adicionais inesperados à porta de casa. A reforma agora implementada é clara ao atribuir a responsabilidade pelo pagamento dos direitos aduaneiros aos importadores. A DECO acompanhará a aplicação destas novas regras e apela aos consumidores para que denunciem situações a que lhes sejam exigidos pagamentos não comunicados previamente ou cobrados apenas no momento da entrega da encomenda. Para mais informações ou denúncias, contacte a nossa equipa através do endereço eletrónico deco@deco.pt. Obrigada por estar desse lado e até breve.
2: Olá, meu nome é César Joaquim Lisandro Cresce, já tenho idade para ter juízo e venho de Valdafife, ali do Nordeste Transmontano.
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Para que o tédio não se instale, num qualquer momento dos dias, todos os dias é preciso ir à conquista de um qualquer interesse, mesmo que pareça insignificante e perdido.

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1: A Polícia Judiciária revela ter detido no Conselho de Vinhais um homem com 67 anos, fortemente indiciado pela prática dos crimes de abuso sexual de pessoa incapaz de resistência e abuso sexual de criança sobre as suas duas filhas e de posse de arma proibida. Na sua página oficial da internet, o Departamento de Investigação Criminal de Vila Real adianta que a detenção resultou de uma investigação desenvolvida na sequência de comunicação de factos suscetíveis de integrar ilícitos contra a liberdade e autodeterminação sexual, alegadamente ocorrido no dia 5 de julho, no Conselho de Vinhais, no interior da residência, onde o suspeito e as vítimas residiam, conta a Polícia Judiciária. No decurso da investigação, foram recolhidos relevantes elementos probatórios que permitiram a forte indiciação de que o agressor ter-se-á aproveitado da especial vulnerabilidade da filha, com 40 anos, portadora de deficiência cognitiva devidamente documentada, para, sobre ela, praticar atos de natureza sexual. A PJ diz ainda ter recolhido provas que apontam para a eventual existência de outra vítima e igualmente filha do agressor e atualmente com 21 anos, cujos abusos terão ocorrido entre os 10 e os 13 anos, circunstância que ainda está sob investigação. O detido vai ser presente à autoridade judiciária para primeiro interrogatório judicial para aplicação das medidas de coação. A investigação prossegue a cargo da PJ no âmbito do inquérito titulado pelo Ministério Público de Bragança. A Câmara Municipal de Mogador vai avançar com a construção de uma nova creche municipal, num investimento de cerca de 500 mil euros. O presidente da autarquia, António Pimentel, adianta que o objetivo é responder ao aumento da natalidade e à crescente procura por vagas no concelho.
2: À partida podia parecer uma falha do Conselho de Mogador, mas não. Ela existe justamente porque houve um grande aumento de natalidade no concelho. Seja por via de pessoas que chegaram ao Mogador, seja pelos apoios que damos à natalidade, seja pelas condições de vida que Mogadouro hoje, sem dúvida nenhuma, apresenta perante os cidadãos.
1: Atualmente o Conselho de Mogadouro dispõe apenas da creche da Santa Casa da Misericórdia e de amas apoiadas pelo município. O autarca espera que a nova resposta esteja disponível já no próximo ano letivo.
2: Tudo faremos para que no próximo ano letivo ela possa estar em funcionamento. Vamos ver se o empreiteiro assim nos responde. Porque ela ficou deserta a primeira vez, tivemos que lançar novo concurso, neste momento tem o empreiteiro, está adjudicada, portanto é só o prazo de efetivamente a construir, penso que não seja uma obra de grande dificuldade.
1: A nova creche ficará instalada no complexo desportivo, aproveitando parte das instalações já existentes. André Pimentel destaca que, além de aumentar a capacidade de resposta às famílias, o equipamento deve criar novos postos de trabalho.
2: Andará na ordem pelas obrigações, é que exige uma estrutura destas, precisará sempre de 4 ou 5 postos de trabalho, não é? Pelo menos 2 educadoras, 2 ou 3 auxiliares e cozinheira, enfim, 5, 6 pessoas.
1: Ainda segundo o autarca, a nova creche vai permitir responder às necessidades das famílias do Conselho de Mogadouro e acompanhar o aumento da natalidade registado nos últimos anos. O mirandelense João Geraldo subiu ao número 34 do ranking mundial de ténis de mesa, sendo o melhor português na tabela, para o qual muito contou a sua recente prestação no United States Smash, nos Estados Unidos da América, onde chegou aos oitavos de final. A boa notícia chega na altura em que o atleta, que fez toda a sua formação no clube de ténis de mesa de Mirandela, também acaba de assinar contrato pelo Borussia de Dortmund, depois de 8 anos na equipa francesa do Loup d'Angers. Beatriz Mendes.
3: A mais recente atualização do ranking mundial do ténis de mesa confirma a subida de 6 lugares do mirandelense João Geraldo, fixando-se agora no número 34 do mundo, a sua melhor classificação de sempre neste ranking. Mas o craque da cidade do Tuba não quer ficar por aqui.
4: O meu grande objetivo é entrar no top 30 para já, que eu também tenho que focar bastante em dar passos mais pequenos e não pensar muito para a frente. Acho que é a melhor maneira de conseguir avançar. Já estando num nível elevado, cada posição no ranking fica cada vez mais difícil. E a posição de 34, obviamente que é muito bom, porque é a melhor classificação que eu já tive na minha carreira, mas sei que ainda tenho mais por percorrer, tenho mais objetivos, quero ainda subir mais, por isso, óbvio que estou contente, mas não estou satisfeito.
3: A viver o melhor momento da sua carreira, João Geraldo também acaba de mudar de clube. Depois de 8 anos a representar a equipa francesa do Ludanger, Geraldo vai vestir a camisola do Borussia Dortmund da Alemanha, precisamente o país que o acolheu na sua estreia como profissional, em 2013, na altura ao Schanhausen. Um novo desafio que João Geraldo encara como uma nova oportunidade para continuar a evoluir.
4: Na próxima temporada, que é já em agosto, o primeiro jogo é dia 16, vou começar a competir pelo Borussia Dortmund, na Liga Alemã. É um regresso que não estava previsto, mas que, dadas as circunstâncias, surgiu. Eu percebi-me que, se calhar, precisava de uma mudança na minha carreira para continuar, lá está, como disse, a evoluir. Estas mudanças é tudo no sentido de me proporcionar situações para conseguir evoluir e, consequentemente, ter melhor nível nas competições internacionais. E lá está, como disse, continuar a subir no ranking.
3: Apesar de vinculado ao Borussia Dortmund, só viaja para a Alemanha quando acontecem as provas oficiais. A preparação de Geraldo é feita em solo nacional, repartida entre o Centro de Alto Rendimento, em Vila Nova de Gaia, e o Centro Internacional de Mirandela, contando ainda com a orientação técnica do mirandelense Isidro Manuel Borges.
4: O meu treino é feito em Mirandela, no CAR, no Centro de Alto Rendimento do Porto, que é onde estou a viver, mas ultimamente tenho feito alguns treinos em Mirandela, tenho conciliado também com a minha vida familiar, estando próximo também do meu treinador, que é o Isidro, meu treinador privado, digamos assim, que uma parte de agora da profissão dele acaba por estar virada mais para mim, por aí vindo assim que ele continua a ser o treinador do CTM, que isso não está em questão. Tem apenas um pouco mais de trabalho agora, desde que iniciamos o projeto, tenho acompanhado em alguns torneios, para além do treinador da seleção também, e tenho conciliado esse apoio que eu preciso nos torneios internacionais.
3: Nos próximos tempos, João Geraldo vai aproveitar ao máximo as oportunidades que esta nova classificação lhe concede ao nível da participação em grandes torneios mundiais e tentar uma boa prestação no próximo Campeonato da Europa Individual.
4: Eu vou ter o grande smash em agosto, portanto, agosto e setembro já tenho dois torneios muito importantes. Em outubro vou ter o Campeonato da Europa Individual, que é um torneio muito importante, onde eu quero também gostava de fazer um bom resultado. Acho que nunca tive uma expressão grande num Campeonato Europeu Individual. E foi algo que eu sempre tentei. Espero ter agora esta ranking, esta confiança. Espero fazer lá um bom resultado. Também em outubro, no início de outubro, vou ter o semestre da China. Portanto, agora são torneios que eu diria que são dos torneios mais importantes que um atleta profissional pode ter. Acho que mais do que isto não existe.
3: João Geraldo, aos 30 anos, a viver a sua melhor fase na carreira. Iniciou o seu percurso no Clube de Ténis de Mesa de Mirandela aos 6 anos de idade, onde permaneceu durante 11 anos. É profissional de ténis de mesa desde os 17 anos, desde que em 2013 assinou contrato com o Schanhausen, um dos melhores clubes da Alemanha e uma das melhores academias da Europa. Em 2018, transferiu-se para o campeonato francês para representar o Lube d'Angers, clube para o qual chegou a ser campeão. Foi campeão nacional individual em todos os escalões, campeão europeu pela seleção nacional em 2014 em Lisboa e medalha de ouro na estreia dos Jogos Europeus em Baku, no Azerbaijão, em 2015. Geraldo já representou Portugal nos Jogos Olímpicos. Em 2025, foi nomeado embaixador da Unidade de Apoio ao Alto Rendimento na Escola de Mirandela, a única criada em Trás-os-Montes e Alto Douro.
1: O mirandelense João Geraldo continua em alta no ténis de mesa mundial, acaba de subir do 40º lugar para o número 34 do ranking e assinou pelo Borussia de Dortmund, da Alemanha.
0: EPA DR Carvalhais e a Junta de Mirandela. É por aqui que andará mais uma reunião de condomínio. Já cá estamos, outra vez na Terra Quente FM, reunião de hoje sem Bruna Costa, mas com o Carlos Carvalho e o Ricardo Garcia, como estão, Vizis?
5: Alô, alô!
6: Oi, viva!
0: Por entre ondas de calor, sismos letais e frágeis acordos de entendimento para a paz, fica já para pagamento a cota de julho. Nesta reunião de condomínio deixamos de lado, por enquanto, as voltas da política nacional, o puxa do tapete do Chega ao governo no chumbo da reforma da Lei do Trabalho, o acordo da AD com o PS na aprovação da PSU, a prestação social única, vai mesmo ver a luz do dia por 600 milhões de razões. Cá pelo prédio, a Junta de Freguesia de Mirandela presta novos serviços aos fregueses de outras paragens. Vamos saber quais mais à frente nesta reunião. Porque, para começar, o Carlos Carvalho traz as últimas da Escola Profissional de Agricultura de Carvalhais, ou, no caso da EPADR. Carlos, aparentemente não deu conta da gralha, do lapso ao enviar aos seus vizinhos a sigla correta, ou seja, EPA é ou não, ou é EPADR?
5: EPADR por uma razão muito simples e efetivamente é uma boa razão, porque para além da agricultura, o desenvolvimento rural também está na base daquilo que é
0: a
5: nossa...
0: Não tem nada a ver com a mistura de EPA com CCDR, por exemplo, não?
5: Não tem, mas também podemos lá chegar, podemos falar, abordar sobre esse assunto. Mas efetivamente o desenvolvimento rural é uma coisa que já estava intrínseca na vida cotidiana da Escola Profissional de Agricultura de Carvalhais e agora só foi também o facto de, pronto, a nova nomenclatura. Eu queria dar nota também de uma das notícias que veio nos últimos dias aos microfones daqui da Rádio Terra Quente e que eu acompanho, que foi a possibilidade daquilo que era a maquinaria do IFP, que não estava a ser precisa, e foi dada parte à Escola Agrícola de Carvalhais e outra parte ao Instituto Politécnico de Bragança. Porque, efetivamente, são os pilares na nossa região da transferência de conhecimento, quer para a população em geral, quer tecnicamente, e são as duas instituições mais responsáveis pela capacidade técnica que nós damos às explorações agrícolas em Trás-os-Montes. Indo concretamente àquilo que é a Escola Agrícola, efetivamente tem atravessado aqui, nestes últimos meses, um período de alguma instabilidade, mais no que diz respeito à indefinição sobre como é que vai ficar e sobre quem é que é efetivamente o tutelador, o pai, digamos assim, da Escola Agrícola, mas eu acho que isto também pode ser uma oportunidade, e indo ao encontro daquilo que desta aposta lançada aqui pelo nosso administrador...
0: Nada disso, não faço coisas desse género.
5: A CCDR pode ser efetivamente um desafio, e eu não olho, obviamente que acompanho parte das preocupações do diretor da Escola Agrícola, não acompanho todo aquilo que depois também foi o aproveitar politicamente, principalmente do Partido Comunista Português, que obviamente onde pegam, deitam obviamente gasolina e regam bem, em vez de ajudar, ainda prejudicam, ainda fica tão mais os ânimos, mas, por outro lado, eu acho que efetivamente pode ser um desafio. E pode ser um desafio porquê? Porque estamos a ver que isto, muito dificilmente, aquilo que o PS começou... O PS e o AD não o vão reverter, que é a transferência de competências para as CCDRs. A agricultura, efetivamente, foi das primeiras coisas a passar, para, assim, com algum peso, para as CCDRs, e, efetivamente, já está uma coisa que está intrínseca no cotidiano das CCDRs, que foram a passagem das direções regionais. Já existe um próprio vice-presidente que tem bastante responsabilidades, e eu tenho acompanhado o trabalho dele, efetivamente, tem surtido algum efeito.
6: Achas que melhorou, no geral, o deixar de ser direção regional e passar para as CCDRs?
5: Vamos lá, existem algumas coisas que estão mais ágeis, existem outras coisas que ainda estão empurradas, mas isto é o processo de crescimento que qualquer organização pode levar.
0: De qualquer olhando forma, isto ainda é tudo relativamente muito recente.
5: Exato,
0: não é?
5: Olhando aqui específico, eu só quero aqui, ou seja, eu quero separar todo o restante ensino com o ensino profissional da Escola Agrícola de Carvalhais. Eu acho que isto pode ser uma vantagem termos a agricultura na CCDR e esta escola de formação também sobre a chancela da CCDR. Agora, temos é que ter, por um lado, ferramentas financeiras e também liberdade que antigamente existia dentro da escola agrícola para também gerir o seu percurso. Porque isto pode ser, ou seja, esta transferência de conhecimento que existe também para a população em geral pode ainda ser mais célere. E outra das situações, por exemplo, nós temos aqui, neste momento, para mim, é dos maiores calcanhares daqueles que nós temos em Mirandela, que é aquela Quinta do Balongo, que é inaceitável como é que ainda nós mantemos, supostamente já existe um polo de inovação. Há 2 anos que existe, temos visto que existem lá, pontualmente, alguns planos de formação e alguns campos de ensaio, era assim que eu queria chamar, uns campos de ensaio, mas o que é certo é que nós precisamos de uma Quinta do Balongo que esteja ao serviço do conhecimento e também, obviamente, dos próprios agricultores, já que existe e nos últimos projetos de investimento de jovens agricultores tem-se sentido isso e das maiores dificuldades que os jovens agricultores têm é o acesso à terra. Podia esses terrenos também que dizem respeito, quer à Escola Agrícola, quer à Direção Regional, antiga direção regional, saudosa direção regional, e agora CCDR, podiam também estar ao serviço destes jovens agricultores numa forma de iniciarem a sua atividade agrícola.
0: Em declarações aqui à Terra Quente FM, eu recordo as declarações de Marcelino Martins, o presidente da Escola Profissional de Agricultura, a dar-nos conta da dificuldade que era nestes tempos de transição, da indefinição da própria incerteza na direção da escola e sobre o caminho que seria traçado. Ricardo, este será o melhor caminho que poderá fazer a escola?
6: É assim, se este será o melhor caminho, só o tempo, obviamente, nos irá dar essa resposta. Eu, como venho do ensino profissional agrícola, apesar de não ter sido aqui em Mirandela que o fiz, mas sim fora, na altura não existia o curso que eu efetivamente pretendia aqui em Mirandela, diz-me sempre um pouco. E, felizmente, eu fui para uma escola onde está perfeitamente integrada numa área, só por si, só também é uma área diversa e muito particular. Estamos a falar, obviamente, da área do Douro, na Escola Profissional de Desenvolvimento Rural da Régua, em que já existia um espírito, olhando hoje para o que se está a projetar, esse espírito já existia no Rodo há 20 anos atrás. Seja em questão de formar os alunos, seja na parte de viticultura e enologia, seja até na própria parte agrária, desde máquinas de instalações, de terra para trabalhar. Era outra dinâmica e outro mecanismo, obviamente. O ensino profissional, infelizmente, neste país, tem atravessado ao longo dos anos diversas fases, e depois há fases que parece que os políticos querem dar uma maior pujança ao ensino profissional e canalizam para lá, seja verbas, seja atenção, às vezes até mais atenção mediática do que propriamente as verbas, depois há alturas que parece que morre um pouco. Eu, quanto à CCDR, espero estar sinceramente enganado, como espero também que definitivamente este seja um ponto final, e se é realmente para passar para a CCDR e ficar nas mãos da CCDR, que não venha ninguém daqui a 10 anos ou 15 anos reverter tudo isto para iniciarmos outro processo do zero. Se eu pessoalmente acho que é uma boa aposta isto ficar nas mãos da CCDR, pessoalmente acho que não. Eu olho para a CCDR como uma questão política, onde é gerido por políticos diretamente, e acho que... porque antigamente quando era...
5: E o Ministério da Educação é o quê?
6: Havia mais distância, Carlos. O Ministério da Educação não era gerido localmente.
5: Sabes como é que...
6: Está bem, não era gerido localmente.
5: Deixa-me só fazer-te aqui um enquadramento. As direções gerais, seja de ensino, são nomeadas como?
6: Através do Poder Central, nós sabemos.
5: Prontos. Carlos. Ok.
6: Bem, podem vir com algum direito. Mas para mim não era
5: o único problema aqui, que para me parece mim... que pode ser aqui a questão...
6: Tu gostas um bocadinho deste tipo de centralização?
5: Não é descentralização. Eu acho que isto, eu acho que isto não é descentralização. Vou dar aqui uma bengala para tu pegares. O único problema que me parece aqui é que, antigamente, o diretor da EPA Carvalhais era eleito através de um Conselho Geral, e agora pode vir a passar a ser
6: eleito
5: nomeado.
6: Sim, eleito ou nomeado diretamente.
5: Mas é como é um diretor-geral através de um ministério qualquer.
6: Mas estamos a politizar, e depois não é assim. Eu já estou a olhar, é que tu estás a olhar só aqui para a questão exclusivamente das escolas agrícolas. Eu estou a olhar já para aquilo que se fala que virá também para as competências das CCDR, nomeadamente a colocação de professores e por aí além.
5: Fiz logo por isso, já dizer que era a escola.
6: Por isso é que eu disse que para mim que CCDR, acho que é tudo muito... É fresco demais para termos certezas que isto vai resultar bem, e acho que está sem... E sinceramente eu continuo a achar...
5: Sei que tu estás habituado aos teus amigos do Chega e tem reticente aí à mudança e à reforma.
6: Não. Eu gosto é que as reformas sejam feitas com pés, troncos e membros. E não
5: é feitas, não?
6: Claro que sim. Faltei muitas vezes agora, coragem política para as fazerem, mas isso também falta ao Chega, como falta ao PST, como falta ao CDS, como falta ao PS, então ao PS nem se fala. Mas não é esse o assunto. Não, a mim agora, falando a sério sobre o tema, assusta-me um bocado nesse sentido, que acho que de futuro isto tudo pode ser muito bom, como pode ser muito mau, é uma consequência, é um risco que estamos a correr. Agora, acho que é mau no sentido da estratégia não ser então definida a longo prazo, isso é mesmo agora para passar para as CCDRs, que sejam claros e que digam, olha, isto vai ser um projeto piloto que vai durar 50 anos, e ao final de 50 anos vamos tirar aqui o 30 ou seja aquilo. Agora, não é hoje, porque temos a AD, neste caso, no governo, e está a dar a continuidade àquilo que o PS tinha tracejado, digamos assim, para a descentralização, como a seguir pode vir outro governo e reverter isto tudo. A importância da escola, que isso é o que realmente, mais do que a questão política, é a questão da importância da escola na região. Claro que tem importância, claro que devíamos, se calhar, até diversificar em outras áreas, com outro tipo de cursos também virados muito para aquilo que é nosso. Eu sei que muitas vezes não é possível, não é propriamente pela vontade da escola, mas sim pela não aprovação ou aprovação dos cursos. Claro que a Quinta do Balongo, para além de tudo aquilo que já está projetado, poderia ser até uma extensão à escola agrícola, para experiências, para desenvolvimento de outros projetos, para desenvolvimento até, lá está, com o ensino, como estávamos a falar em off há um bocado, que já tínhamos trazido aqui uma vez, o ensino articulado. Porque não também a escola agrícola, e não só, aqui também a escola secundária, atenção, em protocolo, poderia também passar pôr as mãos neste projeto um bocadinho mais alargado. E, por exemplo, um dos grandes desafios que nós temos aqui na cidade é a sustentabilidade da cidade de Jardim e da forma como nós tínhamos. Porque não também introduzirmos a escola para que fosse possível de uma certa forma haver aqui uma agregação mais alargada e construirmos um projeto de cidade todos juntos. Agora, claro que todo o reforço, seja de equipamentos, de meios, que venha a reforçar uma escola, é sempre positivo. Então, se der aqui a possibilidade de alargarmos a cursos mais diversificados e cursos que vão ao encontro das nossas necessidades, melhor ainda. Até podíamos ir um bocadinho mais longe, e até porque a competência das escolas cada vez também está a ser mais municipalizada, digamos assim, até haver aqui um protocolo com a escola secundária, com a escola, pelo menos com o básico e com o secundário, e porque não haver... Penso que há essa liberdade em termos de estruturação anual do ano letivo, e haver até aqui uma espécie de intercâmbio local, ou até haver aulas, por exemplo, que poderiam ser dadas na escola de Carvalhais, e haver aqui exatamente um movimento maior da comunidade escolar, digamos assim.
0: Carlos, a EPA está a fazer o seu caminho, não é?
5: A EPA, vamos lá ver uma coisa. Nós temos que olhar para a EPA, e aqui a meter-me agora aqui com o Ricardo, não há 20 anos. Nós não somos desse tempo, não, estou a andar para trás, somos desse tempo, mas efetivamente a EPA já nos deu muitos e bons técnicos, já nos deu gente, presidente de câmara, já nos deu professores e formadores, e acima de tudo aqueles que nos dão de comer, já nos deu muitos e bons agricultores e produtores pecuários.
0: Que temos visto, temos quase toda a garantia de que vamos continuar a ter 50, não é?
5: E portanto, resultados. Nós, e agora voltando aqui àquilo que foi o nosso mote para este tema, que foi o protocolo entre o IFP e a Escola Agrícola de Carvalhais. Eu olho também para a Escola Agrícola de Carvalhais, não só como um espaço de formação para os alunos do secundário, para toda a comunidade, onde as escolas de formação possam também apoiar-se e as associações de agricultores possam se apoiar nas escolas de formação.
6: Oferecer outro tipo de formação.
5: Seja na mecanização, na condução, na operação e condução dos tratores em segurança, seja no uso dos produtos fitofarmacêuticos. Temos uma queijaria muito boa também na escola agrícola.
0: Confere.
5: A parte de cima da escola agrícola também com a parte da restauração e cozinha e bar. Nós aqui temos, ou seja, podemos ser a porta de saída, neste caso, eu gosto que sejamos mais a porta de entrada, mas neste caso também podemos ser a porta de saída para bons técnicos que possam vigar no mercado. E acima de tudo é isso que eu espero que seja a comunidade estudantil, mas também a comunidade docente e a direção da escola que tenham serenidade e que façam o seu percurso a bem do futuro da formação profissional agrícola.
6: E pensem num todo.
0: É a Escola Profissional de Agricultura e de Desenvolvimento Regional. A partir de agora declaramos este novo designação aqui na nossa reunião de condomínio. Estamos precisamente na reunião de condomínio, o segundo tema já em cima da mesa, na ordem do dia e dos trabalhos de hoje trazido à colação pelo Ricardo Garcia, é que aparentemente a Junta de Freguesia de Mirandela, depois de confrontada com a acusação do PSD local de ter passado a ser prestadora de serviços de limpeza florestal a freguesias terceiras, em concorrência direta com os privados, reage dizendo que é uma forma de rentabilizar os recursos da Junta e assim poder prestar melhores serviços aos seus próprios fregueses. Ricardo, já consultou a tabela de preços? Agrada? Atenção que o prazo de limpeza dos terrenos já terminou.
6: Não, ainda não consultei a tabela de preços, mas efetivamente não só nesta área e em outras áreas, as tabelas de preço efetivamente da Junta de Freguesia têm crescido assim para volumes de gratificação elevados, e só para o Sr. Presidente de Junta eleito para essa função, despender do seu tempo para uma análise, são sempre 15 euros de taxa concorrência direta para quem não é.
0: Está a falar a sério?
6: Não, estou a falar mesmo a sério. Se alguém for à junta de freguesia para pedir assistência de espaço, ou seja, aquilo que for, são logo só 15 euros para o
0: Senhor
6: Presidente. É mesmo taxa de apreciação do Senhor Presidente de Junta, que eu acho isto completamente ridículo. Importante dizer que já vai. Este assunto já vem muito mais para além do PSD. Já um empresário de Mirandela, 21 de maio de 2025, nas suas redes sociais, tinha denunciado esta situação. E bem, vamos começar pela lógica da questão. Uma junta de freguesia, para além das competências, novas competências que recebeu, porque ele, este Presidente da Junta, as quis assumir, porque não lhe foram impostas, tem que vir com alguma racionalidade. Uma junta de freguesia não é propriamente a empresa do Sr. Presidente da Junta / Comandante dos Bombeiros, porque o estilo é o mesmo, só muda é o Instituto. Mas o estilo é exatamente o mesmo, porque não nos podemos esquecer, por exemplo, do negócio das águas que está a ser feito aqui em Mirandela, em vez de pelas aldeias haver a canalização a sério de águas. Mas não nos vamos agora desviar do assunto. Vamos, em concreto, à junta de freguesia. Em primeiro lugar, se a junta de freguesia tem a necessidade de aumentar funcionários, e que fique bem claro, e aí dou todo o apoio ao PSD, os funcionários têm que perceber que isto não é um problema direto com eles.
7: O PS faz isso.
6: Eu sei que faz. Carlos, mas o PS sabemos bem como é que funciona. É xixilismo para todo o lado. Mas vamos começar pelo ponto. Eu sou a favor que a Junta de Freguesia contrate os funcionários necessários à prestação de serviços que lhe compete à Junta de Freguesia diretamente.
0: Portanto, vamos cá explicar uma coisa só para se perceber lá para fora, que tem a ver, a sua crítica vai no sentido de não só muito para além da Junta prestar o serviço aos seus fregueses,
6: a questão, eu ainda
0: contratou
6: não fui
0: mais
6: lá.
0: Pessoal para não, poder que a fazer prestação extra e rentabilizar os seus equipamentos.
6: A questão é que nós tivemos um aumento de contratação de funcionários da Junta de Freguesia, não estou a falar agora, já no passado, porque supostamente vieram novas competências associadas à junta de freguesia. Onde é que está a qualidade do serviço pelas ruas? Zero. Não venham com paninhos brancos. Toda a gente se queixa do péssimo serviço que está a ser feito, e principalmente desde que estas funções passaram para a junta de freguesia, o péssimo serviço que está a ser feito perante os bairros de Mirandela. E estamos aqui só a centrar-nos na freguesia de Mirandela.
0: Portanto, na sua opinião,
6: ponto
0: a junta aumentou
6: dois.
0: O número de funcionários, mas o resultado não se vê na rua.
6: Exatamente. Ponto número 2. Tivemos novamente aumento de funcionários, abriram mais vagas para sapadores. Eu sou a favor, sim. Se existisse um plano real, por exemplo, olha, de florestar Mirandela e ao mesmo tempo a fazer a prevenção e começar a apostar.
7: Mirandela cidade?
6: Mirandela não todo, até podemos aqui incluir no
7: todo. Estamos a falar da freguesia de Mirandela.
6: Eu sei, cara, mas eu estou a falar na questão dos chapadores.
7: Mas anexas, do Balmadeiro, freguesia.
6: Eu estou a falar aqui, eu até já estou a largar.
0: Será
6: isto
0: que
6: é?
0: Essa hipótese está na calha?
6: Não.
0: O aumento da mancha florestal aqui agora?
6: Não, ainda, a questão é mesmo essa.
0: Há falámos do PDM.
6: A questão é mesmo essa, é que o plano de florestação de Mirandela é zero. Não, não, não, não vale a pena andarmos aqui a brincar. Pois pior ainda é achar-se que deve-se empregar metade dos... E desculpa, eu vou ter que dizer isto claramente como é. É achar-se que ele, enquanto comandante, deve empregar metade dos bombeiros na junta de freguesia. Oh, Carlos, desculpa, é verdade, é a realidade e está aos olhos toda a gente. E, pois, pior ainda, é a junta de freguesia ter... Desculpem o termo e passo a expressão. A lata de fazer concorrência direta com privados. E, pois, na bipa ao Facebook... Justificar o injustificável a dizer que a junta de freguesia precisa de receitas. Não, a junta de freguesia, obviamente, precisa de receitas. Ninguém está aqui a dizer que a junta de freguesia tem que estar em dívida. Aliás, se formos olhar à receita e à dívida, vamos ver qual foi o pior presidente de junta até o momento que passou pela junta de freguesia de Mirandela. Exatamente o mesmo que está neste momento a exercer funções. E depois aumenta descaradamente a despesa da junta de freguesia. Que isto, quem tiver dois olhos de testa e um passado autárquico, até se via ter vergonha alheia daquilo que está a passar na junta de freguesia de Mirandela, que a junta de freguesia de Mirandela dava só luxo, mandato para mandato, e passou do CDS para o PS, do PS para o PSD, do PSD para o CDS, do CDS para o PSD, a deixar um saldo positivo, sempre. Com este senhor presidente da junta, os saldos têm sido constantemente negativos. Dívidas atrás de dívidas. Isto é andar a brincar com o dinheiro público.
0: Então, mas onde é que está a oposição?
6: O PSD fez agora... Bom, não é uma coisa. O PSD agora fez a função que lhe compete com os novos órgãos...
7: Na prestação de contas e no orçamento municipal.
6: Não sei, não fui ver essa parte. Acredito no que estás a dizer. Agora, nós não, mas aqui o problema não é a oposição. Vamos lá ver uma coisa. O problema problema real disto tudo não é a oposição.
7: É o executivo.
6: O problema real disto é o executivo e não só o Carlos, desculpa lá. E é o eleitorado que vota nesta gente. Isto tem sido denunciado constantemente e isto há um complô. Há um complô desde que o PS entrou no poder. E começámos na Câmara, vamos à Junta de Freguesia, vamos aos bombeiros, vamos à confraria, vamos aos bombeiros da Torre, vamos a outras tantas juntas de freguesia, nomeadamente a Junta de Freguesia também da Torre Dona Chama. E há aqui muita coisa que é esquisita. E desculpem, isto não é servir o interesse dos cidadãos. Servir os interesses do cidadão é o senhor presidente da junta fazer o que lhe compete e chegar ao final do dia e dizer assim: fogo, o senhor Zé foi-me lá pedir isto e deu por onde deu, eu consegui resolver o problema do senhor Zé. Não é estar sentadinho na secretária a fazer concursos públicos que pertencem às empresas privadas, porque senão deixámos então ter junta de freguesia e começámos a ter a empresa do Luís Soares com os meios da junta de freguesia. E se calhar aí já é um bocadinho mais claro. Eu não sei até que ponto isto é legal ou não. Eu não sei até que ponto isto, na verdade, é legal ou não é. A mim custa-me acreditar, não tive tempo para ir pesquisar a lei a fundo, mas custa muito, muito, muito acreditar que a lei permita que a junta de freguesia se torne uma empresa de freguesia. Porque isto é desvirtuar completamente a funcionalidade, a racionalidade e, principalmente, violar a confiança da população na junta de freguesia, porque a junta de freguesia, neste momento, está preocupada, é com uma área de interesse de negócio, está preocupada, e volto a referir, com uma área de interesse de negócio e não está minimamente preocupada em resolver os problemas da freguesia de Mirandela. E não é vir para o Facebook a treta de tirolesa, na qual até eu sou solidário com o seu presidente da junta, que concordo com ele a 100%, não se tem que mudar nada por a má vontade ou pelo incómodo
8: se deixamos para outras
6: um cidadão.
8: Núpcias,
6: agora,
8: Ricardo,
6: tirando isso, é muito mal. E o Pô e os votantes... que
8: sim, mas isso
6: bem
8: é daqui a 3 anos haverá eleições na mesma. Em relação ao caso concreto, e eu terei que fazer esta parte
6: de advogado do diabo,
8: se me permitem, a justificação dada igualmente em comunicado a Luís Soares diz que é uma forma de poder, por um lado, prestar serviço e que existe uma grave falha. Não, mas que existe uma grave falha. A nível regional ou até do país, não é? Isto é, há poucas empresas disponíveis para nesta altura, portanto ele vai melhorar, no fundo, contribuir para que efetivamente se possa limpar em tempo útil as estradas, os caminhos, enfim. E por outro lado, diz no tal comunicado de resposta ao do PSD, diz que é uma forma de angariar dinheiro para depois, naturalmente, gastar com os seus fregueses.
7: Bem, há aí logo 3 ou 4 coisas que me parecem erradas. A primeira, obviamente, é o ter utilizado um meio da junta de freguesia para responder a um partido político, quando deveria ter sido a própria pessoa, presidente de junta, a ter feito esse comunicado e não a junta de freguesia, que é um executivo muito maior que o próprio presidente da junta. A segunda situação é o seguinte: a junta de Mirandela não tem que estar à procura de oportunidades de negócio para ganhar dinheiro. E aí concordo totalmente. A terceira... quando ele refere que temos os meios disponíveis porque ele os criou. E ele criou-os, vamos lá ver, há bocado o
8: Será
7: Ricardo...
8: Será que se trata de uma natural apetência para o assunto, dado ser...
7: Nem vou entrar por aí, poderia entrar por esse caminho fácil, não vou entrar. Agora, quando o Ricardo diz que existe um aumento do número de funcionários da junta, efetivamente ou por causa destes chapadores florestais. Mas quando, na altura, o presidente da Junta de Freguesia de Mirandela estrabuchou tanto com a transferência de competências, que era pouca a verba para os funcionários que ia receber da Câmara, os ditos cantoneiros, que iam ajudar a limpar as ruas da nossa cidade e os jardins, também parte deles, porquê é que esses chapadores não foram para essas áreas dos cantoneiros e das limpezas da nossa cidade? Porquê? Porque não dá dinheiro, gasta-se dinheiro. Mas é efetivamente esse o serviço que a Junta de Freguesia se comprometeu através do autotransferência de competências. E é aí que a Junta de Freguesia devia. Mas não, onde é que ele vai buscar? Vai buscá-los ao abrigo do programa com o Centro de Emprego e emprega-os durante meia dúzia de meses e depois manda-os embora a seguir. Então e aí já não tem que se preocupar com os trabalhadores? É isso que os partidos da esquerda depois também dizem? Eu não vejo o PCP aí também a falar sobre a Junta de Mirandela. Onde é que estão os precários aí?
6: Deixa-me só acrescentar aqui, Carlos, uma coisa. Diz ele no seu comunicado: o verdadeiro desperdício seria manter meios e trabalhadores sem o otimizar.
7: Porque ele os contratou.
6: Acho que estou com os olhos de toda a gente.
7: Ora, deixa-me também só dizer uma coisa. A nível daquilo que é concorrência desleal com as empresas privadas, ainda há pouco tempo, Eu próprio estive numa assembleia em que eu e as pessoas que estão ao meu lado votamos contra, e houve gente a achar que aquilo era um atentado àquilo que é a vida cotidiana do município e da freguesia, que foi o pagamento do leasing que a junta de freguesia adquiriu para o conserto da máquina de arrastos que tinha. Então, quer dizer, agora somos nós, munícipes do município de Mirandela, que ainda andamos a ajudar a junta de freguesia de Mirandela a pagar um leasing, para o qual ela vai cobrar valores a outras entidades externas ao município de Mirandela, por esse norte do país fora, para depois andar a fazer concorrência desleal, se calhar a alguns contribuintes também de Mirandela. É isso que é. Mas também é bem para estes empresários que também tinham visto, porque muitos deles também o apoiaram.
8: O que é certo é que isto, para já, não passa ainda de uma guerra.
6: Já está no concurso público e no qual eles concorreram.
8: Referia-me à guerra de comunicados, se me deixarem acabar de falar, entre a PSD, no caso, e IPS.
7: Não, junta de freguesia, que o PS
8: não veio a interesse. Isto mantém-se na esfera ainda da junta de freguesia, e no PS, Partido Socialista,
7: não viu o PS a manifestar.
8: Ainda não chegou propriamente à Assembleia Municipal, não é? Ou a alguma reunião de Câmara, onde muito provavelmente isto ganhará outra escala, outra...
6: Mas tem que... quer dizer, isto não tem que ganhar escala nenhuma. Isto, o seu Presidente da Junta tem que pôr os pezinhos no chão e que vá ler novamente quais são as competências dele e o que é ser Presidente de Junta. Se calhar, se começarmos por aí, já era um bom princípio. Isto é muito fácil de resolver. O seu Presidente de Junta, se não tem capacidade de perceber qual é o lugar dele, que larga o lugar. Eu só consigo resumir isto assim. Ele parece que teve um dia um sonho de ser empresário. Mas como não quis meter o dinheiro dele por conta e risco, candidatou-se à junta de freguesia e agora está a ser empresário com o dinheiro de todos os contribuintes. Mas isto não é assim que funciona. Um presidente de junta, eu volto a referir, tem que estar no seu tempo, de acordo com a sua vida pessoal, seja aquilo que for, na sua junta de freguesia, para atender os cidadãos e para prestar um bom serviço aos cidadãos. Não tem que ir para bases do governo fazer licitações abaixo, e quando nós falamos abaixo, estamos a falar que é abaixo do dobro.
7: Muito abaixo.
6: Estamos a falar que é abaixo do dobro, que uma empresa normal
8: sempre
6: do mercado...
8: Sempre consultou a tabela de preços.
6: Eu não consultei a tabela, alguém me informou disso. Alguém que está, que é intervenido, que é de uma empresa que também está no mercado, em que eles estão a concorrer a preço, a menos metade do preço do mercado, onde naturalmente os empresários, por menos que queiram ganhar naquele serviço, não conseguem concorrer com aquelas margens. E depois é só pensarmos que o empresário não é só o facto de concorrer. O empresário tem que calcular tudo. Tem que calcular a hora certa dos trabalhadores, tem que calcular quanto é que gasta de gasóleo, seja qual for o combustível, as deslocações... Para a Presidente da Junta é simples. Como ele, esses cálculos devem ficar todos na contabilidade má, naquela que eles não gostam de demonstrar, é fácil concorrer com um preço muito baixo.
7: E, para além disso, a única coisa que eu também queria acrescentar é que, dentro do Conselho de Mirandela, a Junta de Freguesia de Mirandela também presta estes serviços. Quando uma determinada Junta de Freguesia rural precisa de uma equipa para ir limpar uma área florestal...
6: Fica,
7: mas essa junta de freguesia tem que pagar à junta de freguesia de Mirandela.
6: Ah, sim.
7: Então onde é que anda a Câmara Municipal para intervir nessas situações? Onde é que há a cooperação? Onde é que há? Se o dinheiro é dos contribuintes, onde é que existe essa cooperação? Ou seja, nós estamos a pagar mais do dobro por causa de um serviço. E aqui se desmonta aquilo que é o discurso.
6: O problema é que nós temos
7: associações.
6: Vamos lá ver uma coisa. O problema é que nós temos associações que estão, quer nós queiramos, quer não, totalmente dependentes do Estado, seja diretamente ou indiretamente. E depois criam-se estas coisas e coisinhas que é para se andar a movimentar dinheiros de um lado para o outro e andar a financiar estas associações. Porquê? Porque as associações são mais mal geridas, funcionam mal.
8: Bom, isso já serão contas de outro rosário. Deixaremos isso para uma próxima oportunidade. E o que seria de uma qualquer reunião de condomínio sem a bela da discussão, ou se tem outros assuntos a fechar, no caso, o Carlos Carvalho, hoje só fala em siglas, traz-nos o PTRR.
7: É verdade, finalmente tem estrutura de missão este mecanismo que foi infelizmente criado por causa das intempéries que assolaram o nosso país logo nos primeiros dias do ano 2026, o comboio de tempestades. Já existe a estrutura de missão. A estrutura de missão parece-me que está minimamente bem estruturada, agora tem que efetivamente ser ágil e rápida, porque é isso que nós precisamos para o nosso país e sobretudo para a Zona Centro. E é esse o desafio e o aspecto positivo que eu deixo, é que efetivamente já pode o nosso PTRR pôr mãos à obra, e agora falta é que haja quem tenha vontade de o executar.
8: O público pediu, e eu traduzo, o Carlos quer dizer, está tudo à espera do Guito. E o Ricardo Garcia tem algo a dizer sobre a esquerdiopatia, não me enganei, a esquerdiopatia portuguesa à volta do que se passa no Afeganistão, um assunto sério.
6: É mesmo sério, infelizmente, acho que é desumano e cruel. O Afeganistão aprovou a semana passada uma lei onde permite que crianças de 5 anos se casem, que sejam entregues, que deixem de ir à escola, que se casem, que sejam retiradas das famílias. E é triste ver esta esquerdiopatia deste país, onde inventam flotilhas por razões completamente, desculpem, fúteis. E pior, são ativistas na defesa da causa destes países. São defensores da imigração descontrolada proveniente destes países onde vêm erradicados religiosamente. E não é aqui comparar cristianismo com o islamismo, que não tem nada a ver uma coisa com a outra. O cristianismo, apesar de ser a maior organização do mundo, é uma organização que tem se calhar demorado muito tempo a dar passos mais largos, tem. Mas uma coisa é certa, tem ido sempre ao encontro das necessidades e dos direitos humanos, daquilo que nós defendemos no mundo ocidental, muitas vezes até se calhar contrariando a própria doutrina deles, mas publicamente tem feito esse caminho. E como é que esta gente anda de boca cheia a fazer manifestações em Lisboa por palestinas e coisas parecidas, que isto é tão assustador quanto absurdo, e depois não percebem que se esta gente se torna uma maioria, vêm radicalizados ideologicamente e vêm para cá, como já está acontecendo noutros países da Europa, defender este tipo de leis, e nada fazem, ainda batem palmas e salvem o Afeganistão. O mundo está ao contrário, não por Donald Trump ou pelo de Israel, ou, não.
8: Também
6: está
8: um bocadinho.
6: Não.
7: Ricardo.
6: Está ao, não, oh, Carlos, desculpa. Está ao contrário, é pelo pensamento fútil das pessoas. Porque se Donald Trump existem, é porque a futilidade das pessoas está a um ponto muito elevado.
8: Bom, limpaste agora em breve teremos a oportunidade de seguir a conversa. Está feita mais uma reunião de condomínio na Terra Quente FM, hoje sem Bruna Costa, mas de regresso a casa daqui a 15 dias, como sempre, com o Carlos Carvalho e o Ricardo Garcia. Obrigado aos presentes. 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Muito obrigado pela paciência de nos ouvir.
1: Atrapalhada dos exames e a Seleção Nacional de Futebol, que veio mais cedo para casa, são os dois temas de hoje da Opinião Independente. Bem-vindos. Bem-vindo também, Alexandre Pacheco, como é habitual, cá estamos. São então hoje os dois temas, não é?
9: Sim.
1: Começamos então por essa atrapalhada dos exames, que de facto é uma autêntica atrapalhada, não é? Não há outro termo que se possa dizer, até porque já houve, enfim, muitas reações. O próprio ministro já deu entrevistas e mais que entrevistas, mas continua a não ser muito clarificador, não é? O que é que acha, Alexandre Pacheco? Estamos aqui pronto, inclusive eu já tinha dito, não é, que as famílias foram imprudentes em marcar as férias, mas pronto, vamos à opinião independente, como sempre, de Alexandre Pacheco, sobre esta matéria.
9: É independente, mas preocupada, confesso, porque se há alguma palavra que pode definir esta situação é a palavra caos, porque era pressuposto que os exames fossem uma espécie de pérola dourada que ninguém questionasse, porque o que está aqui em causa é reunir condições para, num registro de equidade, cada aluno, independentemente do local onde está, possa ser aferido e avaliado de uma forma rigorosa. Uhum. E, portanto, os exames foram sempre algo em que se mexeu pouco. Foram, as normas iam surgindo nas vésperas dos exames, com 2-3 meses de antecedência, mas especificava-se as condições em que os exames iam ser desenvolvidos para que houvesse uma reprodução dessas condições a nível nacional para o tal princípio da equidade não ser tocado. O que se quis fazer agora foi digitalizar todas as provas. Para além de haver exames que são feitos na sua totalidade em computador, outros são híbridos, são feitos no computador e são feitos em suporte de papel, e outros são em suporte de papel. Mas o que é um facto é que mesmo aqueles que são em suporte de papel, ou a parte que é feita em suporte de papel, tem que ser digitalizada,
1: para depois haver a
9: correção, o professor classificador recebe a prova no seu computador, não recebe a prova em suporte de papel. Só que, agregado a isto, houve um conjunto de pormenores que tinham tudo para dar errado. É que, para cada pergunta, há uma espécie de folha de continuação. E nessa folha de continuação há um QR Code que tem que ser colocado, que é o QR Code da prova do aluno. E aquilo que está a acontecer é que há professores classificadores que não estão a receber as folhas de continuação. O que significa que o professor corrige aquela pergunta e cada professor classificador só corrige uma pergunta, agora pode receber 100 perguntas de 100 alunos para corrigir, mas ele está a corrigir a pergunta e apercebe-se que falta ali qualquer coisa. Falta a continuação. Por isso é que o senhor ministro agora fala dos agrafadores, quer dizer, como se o problema
10: estivesse nos agrafadores.
9: De uma digitalização, o problema fosse dos agrafadores. Portanto, ou seja, tinha tudo para dar errado. E tinha tudo para dar errado.
10: Até porque já tinha dado também, não é?
9: Exatamente.
10: Ou seja, não aprendemos com os erros.
9: No exame de filosofia, que foram detectadas uma série de inconformidades e de falhas que deveriam ter sido corrigidas e que, pelos vistos, não foram corrigidas. E tudo isto foi entregue a uma empresa por ajuste direto, no valor de 7 milhões de euros. Uma empresa que tem como carteira de clientes cabeleireiras, salões, portanto, cafés. E uma pessoa pergunta, mas quem é que anda a tomar este tipo de decisões? Depois, repare, ou professores falecidos que receberam provas para corrigir. Isto é ofensivo. Há professores de geografia que receberam provas de francês para corrigir. Há falta de respostas. Há professores que estão a corrigir um determinado item e o item desaparece do computador. E há professores que só muito recentemente tiveram acesso às provas, porque iam lá todos os dias e as provas não estavam lá. As provas, os itens que teriam que corrigir, não estavam lá. Portanto, há aqui situações que são, eu diria, caem quase que no registro de irresponsabilidade.
10: E estas justificações avançadas, por exemplo, ontem na entrevista por Fernando Alexandre, Ministro da Educação.
9: Olha, eu
10: garantindo desde já que não haverá nova prorrogação, diz ele, não é?
9: Já foram anunciadas outras, já foram anunciados vários calendários e que têm vindo sempre a ser ultrapassados. E isto criou duas situações que são elas próprias muito injustas. Dizer que as famílias não podem ou não devem marcar férias para esta altura é só um argumento que talvez só por desespero é que se pode usar. Porque, como é evidente, as pessoas têm que gerir a sua vida baseadas em calendários oficiais que têm que ser confiáveis.
10: Que já estavam previamente estabelecidos, não é?
9: E, por outro lado, as pessoas têm que marcar férias, então, se forem funcionários públicos, até 15 de abril. Até 15 de abril de cada ano têm que marcar as férias que vai ter no verão.
10: E de acordo com o calendário que está disponível, não é?
9: E todos os calendários indicavam que isto era perfeitamente possível. Agora, adivinha-se um horror, uma montanha de pedidos de recurso. Portanto, as pessoas não vão ter as suas provas cabalmente corrigidas. Desde logo porque faltam as tais folhas de continuidade e algumas nem se sabem onde estão. Desapareceram provas. Desapareceram provas, Nani. E onde é que vão estar essas provas agora? Que culpa tem aquele aluno da sua prova, ou de parte da sua prova, ter sido
10: desaparecido? Adivinha-se então um corrupio
9: de recursos.
10: De recursos, não é? Isso pode, obviamente, inviabilizar todos os calendários que estão estipulados agora.
9: Todos,
10: em prazos, não é?
9: Inclusivamente, vai haver professores que vão ter, muito provavelmente, que fazer correções em agosto. Ou seja, não vão ter férias. E depois, o que é muito grave, é perante a falência de todo o modelo, de todo o sistema, o seu ministro foi ligeiro em arranjar culpados. Os professores, os diretores,

0: E na altura, quem de direito, inclusivamente os diretores, chamaram a atenção que aquilo era uma experiência piloto, que não devia ser generalizada enquanto não fossem corrigidas as falhas que foram detectadas. E o Sr. Ministro resolveu avançar. E sabe porquê, Nani? Porque há aqui verbas do PRR que têm que ser cativadas. Ou seja, e é bom que as pessoas percebam isto. Há muito dinheiro do PRR que está a ser gasto indevidamente. Por aquisição de serviços ou de material que não é preciso, mas apenas para o dinheiro não ir embora.
1: Não
0: Ou
1: ter
0: seja,
1: que devolver, neste caso,
0: não
1: não
0: ter
1: é?
0: que devolver. O investimento que está a ser feito não é reprodutivo. Não vai trazer uma mais-valia para o país. É dinheiro que é gasto, desaparece. Está a ser na justiça, na saúde,
1: Ou seja,
0: na educação.
1: sem critério. É isso?
0: Exatamente. Deixa-me só terminar a frase. Na saúde, na educação. E na justiça está a ser gasto dinheiro para aquisição de material de segunda categoria para substituir material de primeira categoria com um ano de duração. Ou seja, estou a substituir equipamentos que estão perfeitamente a funcionar por outros novos que são piores em termos de características, de qualidade, de preço em relação aos que já estavam.
1: Portanto, pura e simplesmente para que esse dinheiro não seja
0: Não seja devolvido.
1: devolvido. Ok.
0: E, portanto, isto está uma enorme confusão. Eu sei que os meus colegas estavam em reunião quarta-feira à tarde com o Sr. Ministro e não estavam a conseguir entrar na reunião. A reunião já ia a meio, em termos da sua duração prevista, e eles não estavam a conseguir entrar. Portanto, ou seja, toda a orgânica informática do Ministério está a ser testada até o limite e está a cair.
1: Não acredita que
0: A cair.
1: o dia 17 de julho seja definitivamente o
0: Não,
1: dia em que serão colocadas?
0: não acredito. Aliás, os calendários das escolas estão a ser todos eles alterados, porque não se sabe muito bem quando se vai conseguir fechar o ano, quando se vai conseguir fazer as últimas reuniões de departamento, de pedagógico, de conselho geral, porque os calendários estão a ser sucessivamente adiados. E repare, isto ao mesmo tempo que está, por exemplo, uma petição pública, que já tem 8 mil ou 9 mil assinaturas, a pedir a anulação do exame.
1: Todo este imbróglio, não
0: Há aqui
1: sabe muito bem o
0: um
1: que é que vai
0: enorme
1: acabar.
0: imbróglio
1: E
0: que.
1: há pouco falou nos seus colegas,
0: Sim.
1: provavelmente. Há aqui também recentes declarações do presidente da Associação dos Agrupamentos de Escolas, que é o Filinto Lima, não é?
0: É
1: Em que referiu precisamente
0: da Andaiep,
1: que já tinha lançado um desafio há 2 dias, hoje voltou a reiterar esse desafio para que o próprio Primeiro-Ministro viesse a público falar
0: Claro.
1: sobre o assunto, que não tem falado, não é?
0: Não tem falado, o Sr. Ministro, que tem um currículo prémio, como alguém diz, tem tido uma enorme. E a mais ridícula foi, em plena televisão, dizer que o Ministério iria, enfim, pensar numa forma de ressarcir as famílias em relação às despesas feitas. Isto é completamente impossível.
1: Claro, como é que vai
0: Ninguém, o
1: determinar, não é?
0: Ministério não vai pagar as
1: Como é que vai
0: férias a
1: determinar?
0: ninguém. Mas como é que isto é dito com uma pessoa que é um docente universitário, que tem uma experiência na área da educação, mas que, pelos vistos, não entende a orgânica do Ministério que tutela? É evidente que isto não é possível fazer, nem estas, nem outras coisas. Agora, numa altura em que afastou, e nós dissemos isto na altura aqui, a reforma do Ministério da Educação errada, no tempo errado. Às vezes é melhor não fazer reforma nenhuma e resolver os problemas do que vir com uma grande reforma que vai criar problemas. Não resolvo os que tenho e vou criar outros. Mas repare, as pessoas que estavam com competência no Ministério desapareceram, saíram. A DGE, extinta. DGAI, extinta. DGES Nacional, extinta. IAV, extinto. Foi tudo extinto. E criou-se uma macroestrutura chamada Educa. Mas só que não são lá as pessoas que estavam nas outras. Isto tem tudo para dar errado e não sei se vai
1: Portanto, acha que
0: ficar
1: isto
0: por
1: poderá
0: aqui.
1: ter consequências políticas também para o próprio Ministério da
0: Só
1: Educação, ou não?
0: para o ministro, sim. Aliás, a FENPROF ontem terá já pedido a demissão, mas isso também não é grande
1: Claro,
0: novidade.
1: claro.
0: Mas eu nem sei se é essa a solução, tenho dúvidas. Eu gostaria que fosse encontrada uma solução orgânica e funcional e estrutural para isto.
1: A bem de
0: Para que no,
1: todos. A
0: e
1: bem de
0: para que no
1: todos.
0: próximo ano não estejamos de
1: A
0: novo
1: repetir.
0: a falar sobre este assunto.
1: Muito bem. Outro tema tem sido o tema

0: badalada nos últimos dias, que é a questão do Campeonato do Mundo, que para Portugal terminou, não é? Infelizmente acabou nos oitavos de final. Como é que vê a prestação da nossa seleção, Alexandre Pacheco?
1: Vamos tentar falar disto sem emoção. Sem emoção. Não, isto, eu acho que, das duas uma, ou todos nós temos uma ideia mítica sobre a qualidade dos futebolistas portugueses.
0: Sim, porque andamos sempre a dizer que esta geração tinha que ser campeã,
1: sempre uma,
0: não é?
1: Geração de ouro, e vamos ser campeões. E, portanto, estamos com expectativas para além
0: sempre
1: daquilo,
0: não é?
1: Que é uma análise rigorosa da realidade. Ou então há aqui um problema de estrutura e de organização e de equipa de treinadores, que não está a conseguir tirar o potencial todo dos jogadores.
0: Cada jogador.
1: Porque eu posso ter grandes jogadores e não conseguir formar uma equipa.
0: Acha que foi o que aconteceu?
1: E acho que... penso que foi isso que aconteceu. Ou seja, Portugal jogou sempre mal. Portugal não merecia ter a vitória no jogo contra a Croácia. Portanto, passamos já a jogar mal. Não houve nenhum jogo que tenha sido um bom jogo, nem sequer os jogos de preparação. Portanto, a equipa joga mal. E, especialmente, há jogadores que parece que não sabem o que é que têm que fazer dentro do campo. As lateralizações contínuas, os passos para trás. Não há passos de ruptura. Não há um jogo urdido de forma que a equipa esteja em progressão. Há opções de jogadores que são sempre as mesmas. E a tragédia é que Portugal entra sempre com 10 e tem que jogar para o 11º que não está lá. Isto para mim é complicado. Com todo o respeito.
0: Mas depois há o tal, exatamente, há o
1: com
0: tal
1: todo
0: peso,
1: o respeito,
0: peso da marca, claro. Cristiano Ronaldo, não é?
1: Mas,
0: que nos campos onde Portugal jogou, por norma, há quem diga que 50% das pessoas que vestiam camisolas de Portugal nem sequer eram portugueses, mas vestiam camisolas de Cristiano Ronaldo.
1: Mas desde hoje uma, se eu quero ir ver um jogo de futebol para um estádio, se eu quero ganhar dinheiro, vou a um casino.
0: Uhum.
1: Eu acho que temos que distinguir aqui um bocadinho aquilo que é um jogo daquilo que é uma máquina de fazer dinheiro. Eu não tenho, eu tenho o máximo de respeito para com o Cristiano Ronaldo enquanto um jogador que deu muito a Portugal. Tem 1.000 e 1 recordes.
0: Portanto, mas devia
1: que,
0: saber sair do tempo exato,
1: disse,
0: é isso?
1: Exatamente. Como eu já disse aqui uma vez, para ele entrar na seleção, alguém saiu. Ou alguém não entrou. E agora estamos na altura de fazer... Agora, o Portugal não pode jogar com 10. E os 10... sempre a tentar passar a bola para alguém que depois não sabe o que é que... ou não está lá, ou chega atrasado. Para além disso, há aqui uma outra coisa que era, se calhar, importante medir. Qual é a influência do Cristiano, não enquanto jogador, mas enquanto imagem, na própria estruturação do jogo? A imagem do Cristiano ajuda Portugal a ganhar os jogos. Não estou a dizer ganhar dinheiro, a ganhar os jogos.
0: Sim, ganhar mesmo.
1: Não é esse o objetivo quando Portugal entra num torneio... É ganhar dinheiro ou é ganhar os jogos, ir às fases finais e ir ser campeão europeu ou ser campeão do mundo? Até que ponto a primeira vertente, a vertente do dinheiro, não está a prejudicar Portugal para atingir esses objetivos?
0: E obviamente que ficou aqui mais uma vez implícito que o próprio selecionador, o treinador, nunca teve coragem, nunca ousou fazer aqui a tal mexida que se... Enfim, toda a gente que
1: não,
0: se solicitava,
1: não,
0: não é?
1: Sou, mas eu,
0: nunca teve
1: mim,
0: coragem para o fazer, não é?
1: Para mim, eu não sou, como sabes, especialista de futebol, gosto de futebol e,
0: claro.
1: E falo apenas enquanto cidadão comum. Mas, para mim, o meio-campo, o tal meio-campo maravilhoso de Portugal, para mim é uma enorme confusão. Eles estão ali a passar a bola uns para os outros, como se estivessem na praia.
0: Para o lado e para trás, não é?
1: Eu não percebo, não percebo o meio-campo de Portugal. E, portanto, como acho que o objetivo de um jogo é um espetáculo, não é? É um espetáculo. E o objetivo é marcar golos, ou pelo menos não sofrer. Eu acho que Portugal tem um registro de mediocridade em termos de qualidade de jogo. Se calhar, se quisermos jogar a toques e a passes de cabeça, do joelho, aí somos muito bons. Mas o futebol não é isso. O futebol espetáculo, jogo, é diferente de um malabarismo de circo. E, portanto, eu acho que a seleção tem que se pensar nisto de forma objetiva. Eu acho que já, os jornalistas já estão quase a criar-se fações pró isto, contra aquilo, pró Roberto,
0: sim,
1: pró Jesus.
0: E antes de contratarem a quem quer que seja, já está quase assegurado que é o Jorge Jesus, não é?
1: Porque é que não conseguimos ser objetivos? Ser objetivos. O que é que correu mal? O que é preciso mudar? E que objetivos nós temos? Em 2030 vamos ser
0: com organizadores, não é?
1: Organizadores
0: com Espanha e Marrocos.
1: Do Mundial, não é? Seria bom que até lá conseguíssemos resolver isto.
0: Seria importante. Bom, a frase da semana tem a ver com o livro, Alexandre Pacheco?
1: A frase da semana tem a ver com o livro.
0: O livro chama-se Para os Caminhantes Tudo é Caminho, de
1: exatamente.
0: José Tolentino Mendonça.
1: É bom no verão regressarmos a casa, tirarmos as coisas velhas da mochila, pormos lá coisas novas e prepararmos o futuro, não é? O José Tolentino Mendonça é uma das vozes, eu já disse isso aqui uma vez, é uma das vozes mais lúcidas da Igreja, e preocupa-se muito com algumas coisas que vão acontecendo no mundo, a falta de solidariedade, a pressa excessiva que nos está a impedir de pensar em muitas coisas. Veja o que aconteceu. Você perguntava-me outro dia, acha que a questão do Irão está resolvida? E veja o que está a acontecer hoje.
0: Agora já se diz que amanhã volta a atacar o Irão, não é?
1: O petróleo já está a subir de novo. E, portanto, todos estes joguinhos de bastidores políticos, ele fala disto também no sentido em que nós temos que perceber bem qual é o nosso papel e o que é que andamos aqui a fazer e, portanto, criticar quando temos que criticar. Mas ele fala, como ele é muito lido, fala de muitos outros autores e fala do Samuel Beckett, que é um grande dramaturgo, que disse isto uma vez: tenta outra vez, fracassa outra vez, fracassa melhor. Ou seja, esta ideia de que somos incompletos e que devemos sempre querer melhorar um bocadinho mais é uma frase que eu acho que fica bem no verão e fica bem
0: em qualquer sessão do ano, não é?
1: E por isso é bom que agora reorganizemos a nossa mochila, porque acho que vamos ter aí no futuro algumas batalhas complicadas, porque o mundo não está fácil.
0: Uhum. E ele chama a atenção disso, não é?
1: Ele fala disso e diz que de tanto mudarmos e de tanto mudarmos tão depressa, estamos a deixar de nos reconhecermos como pessoas, como seres humanos. E isso é muito mau.
0: Fica então essa sugestão literária desta semana da Opinião Independente. Obrigado, Alexandre Pacheco. Até para a semana.
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0: A Câmara de Mogador avança com a construção de uma nova creche municipal num investimento de cerca de 500 mil euros. A Polícia Judiciária revela ter detido no Conselho de Vinhais um homem com 67 anos, fortemente indiciado pela prática dos crimes de abuso sexual de pessoa incapaz de resistência e abuso sexual de criança sobre as suas duas filhas e de posse de arma proibida. Na sua página oficial da internet, o Departamento de Investigação Criminal de Vila Real adianta que a detenção resultou de uma investigação desenvolvida na sequência de comunicação de factos suscetíveis de integrar ilícitos contra a liberdade e autodeterminação sexual, alegadamente ocorridos no dia 5 de julho, no Conselho de Vinhais, no interior da residência, onde o suspeito e as vítimas residiam, conta a Polícia Judiciária. No decurso da investigação, foram recolhidos relevantes elementos probatórios que permitiram a forte indiciação de que o agressor ter-se aproveitado da especial vulnerabilidade da filha, com 40 anos, portadora de deficiência cognitiva devidamente documentada, para, sobre ela, praticar atos de natureza sexual. A PJ diz ainda ter recolhido provas que apontam para a eventual existência de outra vítima, igualmente filha do agressor e atualmente com 21 anos, cujos abusos terão ocorrido entre os 10 e os 13 anos, circunstância que ainda está sob investigação. O detido vai ser presente à autoridade judiciária para o primeiro interrogatório judicial para a aplicação das medidas de coação. A investigação prossegue a cargo da PJ no âmbito do inquérito titulado pelo Ministério Público de Bragança. A Câmara Municipal de Mogador vai avançar com a construção de uma nova creche municipal num investimento de cerca de 500 mil euros. O presidente da autarquia, António Pimentel, adianta que o objetivo é responder ao aumento da natalidade e à crescente procura por vagas no concelho.
4: À partida podia parecer uma falha do Conselho de Mogador, mas não. Ela existe justamente porque houve um grande aumento de natalidade no concelho. Seja por via de pessoas que chegaram ao Mogador, seja pelos apoios que damos à natalidade, seja pelas condições de vida que Mogadouro hoje, sem dúvida nenhuma, apresenta perante os cidadãos.
0: Atualmente o Conselho de Mogadouro dispõe apenas da creche da Santa Casa da Misericórdia e de amas apoiadas pelo município. O autarca espera que a nova resposta esteja disponível já no próximo ano letivo.
4: Tudo faremos para que no próximo ano letivo ela possa estar em funcionamento. Vamos ver se o empreiteiro assim nos responde. Porque ela ficou deserta a primeira vez, tivemos que lançar novo concurso, neste momento tem o empreiteiro, está adjudicada, portanto é só o prazo de efetivamente a construir, penso que não seja uma obra de grande dificuldade.
0: A nova creche ficará instalada no complexo desportivo, aproveitando parte das instalações já existentes. André Pimentel destaca que, além de aumentar a capacidade de resposta às famílias, o equipamento deve criar novos postos de trabalho.
4: Andará na ordem pelas obrigações, aqui exige uma estrutura destas, precisará sempre de 4 ou 5 postos de trabalho, não é? Pelo menos 2 educadoras, 2 ou 3 auxiliares e cozinheiro, enfim, 5, 6 pessoas.
0: Ainda segundo o autarca, a nova creche vai permitir responder às necessidades das famílias do Conselho de Mogadouro e acompanhar o aumento da natalidade registado nos últimos anos. O mirandelense João Geraldo subiu ao número 34 do ranking mundial de ténis de mesa, sendo o melhor português na tabela, para o qual muito contou a sua recente prestação no United States Smash, nos Estados Unidos da América, onde chegou aos oitavos de final. A boa notícia chega na altura em que o atleta que fez toda a formação no CTA Mirandela acaba de assinar contrato pelo Borussia de Dortmund, depois de 8 épocas na equipa francesa do Loup d'Angers. A mais recente atualização do ranking mundial do ténis de mesa confirma a subida de 6 lugares do mirandelense João Geraldo, fixando-se agora no número 34 do mundo, a sua melhor classificação de sempre neste ranking. Mas o craque da cidade do Tua não quer ficar por aqui.
5: O meu grande objetivo é entrar no top 30 para já, que eu também tenho que focar bastante em dar passos mais pequenos e não pensar muito para a frente. Acho que é a melhor maneira de conseguir avançar. Já estando num nível elevado, cada posição no ranking fica cada vez mais difícil. E a posição de 34, obviamente que é muito bom, porque é a melhor classificação que eu já tive na minha carreira, mas sei que ainda tenho mais por percorrer, tenho mais objetivos, quero ainda subir mais, por isso óbvio que estou contente, mas não estou satisfeito.
0: A viver o melhor momento da sua carreira, João Geraldo também acaba de mudar de clube. Depois de 8 anos a representar a equipa francesa do Loup d'Angers, Geraldo vai vestir a camisola do Borussia de Dortmund, da Alemanha, precisamente o país que o acolheu na sua estreia como profissional em 2013. Na altura foi o Ossenhausen, um novo desafio que João Geraldo encara como uma nova oportunidade para continuar a evoluir.
5: Na próxima temporada, que é já em agosto, o primeiro jogo é dia 16, vou começar a competir pelo Borussia Dortmund, na Liga Alemã. É um regresso que não estava previsto, mas que, dadas as circunstâncias, surgiu. Eu percebi-me que, se calhar, precisava de uma mudança na minha carreira para continuar, lá está, como disse, a evoluir. Estas mudanças é tudo no sentido de me proporcionar situações para conseguir evoluir e, consequentemente, ter melhor nível nas competições internacionais. E lá está, como disse, continuar a subir no ranking.
0: Apesar de vinculado ao Borussia do Dortmund, só viaja para a Alemanha quando acontecem as provas oficiais. A preparação de Geraldo é feita em solo nacional, repartido entre o Centro de Alto Rendimento, em Vila Nova de Gaia, e o Centro Internacional de Mirandela, contando ainda com a orientação técnica do mirandelense Isidro Manuel Borges.
5: O meu treino é feito em Mirandela, no CAR, no Centro de Alto Rendimento do Porto, que é onde estou a viver, mas ultimamente tenho feito alguns treinos em Mirandela, tenho conciliado também com a minha vida familiar, estando próximo também do meu treinador, que é o Isidro, o meu treinador privado, digamos assim, que uma parte agora da profissão dele acaba por estar virada mais para mim, por aí vindo assim que eu continuo a ser o treinador do CTM, que isso não está em questão. Tem apenas um pouco mais trabalho agora, desde que iniciamos o projeto, tenho acompanhado em alguns torneios, para além do treinador da seleção também, e tenho conciliado o apoio que eu preciso nos torneios internacionais.
0: Nos próximos tempos, João Geraldo vai aproveitar ao máximo as oportunidades que esta nova classificação lhe concede ao nível da participação em grandes torneios mundiais e tentar uma boa prestação no próximo Campeonato da Europa individual.
5: Eu vou ter o grande semestre em agosto, portanto, agosto e setembro já tenho 2 torneios muito importantes. Em outubro vou ter o Campeonato da Europa individual, que é um torneio muito importante, onde eu quero também gostava de fazer um bom resultado. Acho que nunca tive uma expressão grande no Campeonato Europeu individual e foi algo que eu sempre tentei. Espero ter agora mais de ranking, esta confiança, espero fazer lá um bom resultado. Também em outubro, no início de outubro, vou ter o semestre. Mas da China, portanto, agora são torneios que eu diria que são dos torneios mais importantes que um atleta profissional pode ter. Acho que mais do que isto não existe.
0: João Geraldo, aos 30 anos, a viver a sua melhor fase na carreira. Iniciou o seu percurso no CTM Mirandela, aos 6 anos de idade, onde permaneceu durante 11 anos. É profissional de ténis de mesa desde os 17, desde que em 2013 assinou contrato com o Ossenhausen, um dos melhores clubes da Alemanha e uma das melhores academias da Europa. Em 2018, transferiu-se para o Campeonato Francês para representar o Loup d'Angers, clube pelo qual chegou a ser campeão. Foi ainda campeão nacional individual em todos os escalões, campeão europeu pela Seleção Nacional em 2014, em Lisboa, e medalha de ouro na estreia dos Jogos Europeus em Baku, no Azerbaijão, em 2015. Geraldo já representou Portugal nos Jogos Olímpicos. Em 2025 foi nomeado embaixador da Unidade de Apoio ao Alto Rendimento na Escola de Mirandela, a única criada em Trás-os-Montes e Alto Douro.
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3: Sete horas.

0: Muito bem, bom dia, 7 horas e 11 minutos. Bem-vindos ao programa da manhã, edição desta quinta-feira, hoje, 9 de julho de 2026. Como é habitual, até às 8 da manhã recebemos chamadas dos nossos ouvintes que queiram conversar connosco, deixar as vossas saudações através do 278-200-600, 278-200-601. Estamos receptivos a isso. 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Portanto, são as indicações que tínhamos para dar sobre os exames visuais. Quanto às consultas para os ouvidos nas multióticas de Macedo Cavaleiros e Vila Real esta quinta-feira, e a Laranjinha vai andar a fazer rastreios esta quinta-feira também em Colmiais, no concelho de Alfândega da Fé. Ora, avançamos com gente do outro lado. Bom dia.
1: Bom dia.
0: Olá, bom dia.
1: Bom dia, senhora Fernanda.
0: Como está a Lourdes? Tudo bem?
1: Sim.
0: Está tudo bem com a Lourdes, que já foi dar um passeio ou ainda não?
1: Não, está calor. Eu estou a fazer a chupa. Eu até não tenho chupa.
0: Ah, mas olha que agora não está calor, até está fresquinho de manhã agora.
1: Não está, está fresquinho, senhor.
0: Não é? Portanto, se bem que vai voltar a aquecer, mas olha, de manhã ainda se está bem, não é?
1: Mas vai aquecer ainda, não é?
0: Sim, 37 será a máxima para hoje. É, para hoje.
1: Ah, o senhor Fernando conheceu-me logo, na voz.
0: É logo, a Lourdes conhece-se bem, não é? Quando estamos habituados a ouvir as vozes, claro que sim. Então já está a tomar o pequeno almoço ou não?
1: Já tomei.
0: Já tomou, fez muito bem.
1: Já tomei, agora estou a fazer a sopa, ainda vou dar a voltinha, até lá a entrada do povo, senhor.
0: Ok, sim senhora, então vamos a isso.
1: Porque ainda não posso andar muito.
0: Pois claro, mas tem que pelo menos ainda esticar as pernas, não é?
1: Pois é, tenho que esticar as pernas, é.
0: Então saudações para quem, Lourdes?
1: Olha, vai para si, vai para a sua senhora, vai para os seus filhos, para a sua filha, não é filha? Tem?
0: Duas.
1: Para as duas meninas.
0: Sim.
1: Para as suas duas meninas, vai para a dona Vaira, para a dona Chama, para o marido e para os filhos, vai para a minha, para a minha irmã, para os meus sobrinhos todos também, vai para o Adélio de Ferragatão, para a mulher e para os filhos, vai para a dona Gina, para ir para os eixos, para ela e para o marido e para os filhos, para a netinha também, para o Zé dos Eixos também, muito bem, um beijinho para ele, e para a dona Fernanda dos Eixos também, para ele muito beijinho, para toda a gente que eu costumo falar, um beijinho para si até logo, Fernando.
0: Ok, até logo, beijinhos, adeus, obrigado.
1: Beijinho,
0: até logo.
1: Obrigada.
0: A participação da Lourdes de Valtelhas. E do outro lado, quem temos?
2: Bom dia.
0: Bom dia, quem fala?
2: É o Paulo Teixeira de Contins.
0: Ai, o Paulo de Contins. Como está, Paulo? Tudo bem?
2: Tudo bem.
0: Você já anda aí de viatura, onde é que anda?
2: Oi, eu estou aqui no Pombala.
0: Pombala?
2: Pombala, sim.
0: Pombala o quê? De anciãs?
2: Pombal mesmo, Leiria.
0: Ai, Pombal, Leiria. Olha, eu a dizer de anciãs. Anda lá para baixo mesmo, é?
2: Então, é, sou camionista.
0: Camionista, então já anda a trabucar desde que horas?
2: Desde as 4 da manhã.
0: Epá, então já leva aí 3 horitas, não é?
2: Já leva aí... meio-dia ganho.
0: Então, até onde é que vai? Qual é o destino hoje, Paulo?
2: Vou mesmo aqui para Pombal. Estou quase a chegar.
0: Ok. Mas o Paulo, naturalmente que tem todos os dias essa preocupação de chegar ao destino sem problemas, não é? E isso é o que interessa, isso é o que interessa.
2: Pois, isso é que interessa.
0: Isso é que é o melhor. Então, Paulo, saudações para quem aí do Pombal, zona de Leiria.
2: Olha, em primeiro lugar vai para o meu amigo Zé Manuel Sossais, vai para o Tocá, vai para o António Valda Sancha, vai para o Fábio, vai para o Tiago, vai para o Paulo Quintela... Vai para você e vai para o amigo Tozé com o resto de continuação de boas férias.
0: Muito bem. Ele já estará cá para a semana. Paulo, gostei muito de ouvir. Um abraço e até à próxima. Obrigado.
2: Dá um abraço.
0: Muito obrigado. O Paulo de Contins que anda lá para a zona de Pombal, em Leiria.

0: Agora temos aqui mais gente em linha. Estava a tentar perceber se a chamada entretanto caiu. Parece-me que sim. Já vamos avançar com mais chamadinhas pelo 278-200-600. 278-200-601. 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Mais gente em linha, então vamos atender. Bom dia.
1: Bom dia.
0: Olá, bom dia, quem fala?
1: Amélia Serrano.
0: Olá, tudo bem?
1: Está tudo, cá estamos mais uma vez a ouvir a Rádio Terra Quente.
0: A ouvir a Rádio Terra Quente, não é?
1: É.
0: E então, como est...
1: E
0: Diga, diga.
1: olha, tenho aqui um poemazinho pequenino
0: Um
1: para
0: poema
1: dizer
0: pequenino.
1: aos nossos ouvintes, que é a
0: Vamos a
1: Santa
0: isso.
1: Teresinha do Menino Jesus.
0: Vamos a isso.
1: Diga.
0: Vamos a isso então.
1: Santa Teresinha do Menino Jesus, faça pequenas coisas e faça-os com muito amor. Faça-as com muito amor. É só o amor que importa. Amém. Muito bom dia. Vai para todos vocês aí da Rádio Terra Quente FM. Vai para a Lena de Carvalhais, para a mãe dela também, e para toda a minha família em geral, não esquecendo ninguém. E para todos os ouvintes e participantes, para aqui para o pessoal de Carabelas e para vocês aí da Rádio Terra Quente. Boas férias para o Tozé também.
0: Ok, obrigado. Um ótimo dia para si. Bom dia, obrigado.
1: Obrigada.
0: Bom dia. E do outro lado, quem temos?
2: Bom dia!
0: Ai, é.
2: Fernando, hoje estou um bocado entupida, mas isto deixa e passa.
0: Pois.
2: Ou hei de acordar com os canais abertos, ou hei de andar, ou hei de estar com outro canal entupido.
0: Ainda por cima, hoje está mais fresquinho, não é? É por isso também, não é?
2: Provavelmente aquele pronto, olha, é isto que temos. No, quem tem problemas respiratórios não pode. Eu tenho apanhado bastante corrente de ar, até estou admirada de não ter nada de especial. Hoje é assim, hoje estou com a voz de bagaço. Mas isto enche e passa, daqui a um bocado.
0: É, daqui a um bocado já está melhor, não é?
2: Normal, é, sim, os bagacitos e tal, ajuda a desentupir os canos.
0: Quem estiver a ouvir agora a rádio assim pela primeira vez, diz: lá, isto está mal logo de manhã, com os bagacitos, não é?
2: Aquela atira-se. E olha que eu estou preocupada com isso. Não é isso.

0: Até
1: Eu
0: ia, não
1: sou
0: é?
1: louco por vinho verde.
0: Até ia.
1: Diz-me ali.
0: Bom,
1: Minha
0: estou
1: mãe
0: bem,
1: adorinha.
0: então, Lúcia, vamos às saudações nesta manhã de quinta-feira, que é feira por Mirandela, já sabe, não é?
1: Pois, sei, e amanhã é época azeda.
0: Carraseda de Anciães, sim, senhor.
1: Exatamente. Olha, então as minhas saudações vão já para si, para as suas flores todas, e depois para a sua família também. E vai para o Tozé com um beijinho muito especial para ele também, com umas boas férias, continuação. Também estão a acabar, não é?
0: Sim.
1: Que tenha boa estadia, que é o que interessa, com saúde. Vai também para a nossa Julinha e para os dela. Vai para a Zulmirinha, para a Paula. A Zulmirinha já está em casa. Um beijinho muito grande para ela e rápida recuperação para ela e para a sobrinha. A nossa Ana continua internada, está a pensar vir amanhã, oxalá que venha, porque essas estadias não são nada meias. Portanto, um beijinho para elas já. E então vai para o meu Bino, para a Mari Família, para a Luz e Família, pode ser Fernanda Palorca, para a Nazaré, para a Dona Ana, um beijinho também para eles. Para o patrocinador desta hora, da Ótica Transmontana, Doutor Rui Santos, Família, Assentos e Colaboradores. Vai para o Miguel, para o Peixinho, para a nossa Piedade, para as nossas Cristinas, para a Verónica, para o Doutor Façanha. As melhoras para a nossa Glorinha, para a nossa Isabelinha, para a Dona Júlia, para a Margarida, para o filho. Vai também para a Dona. Vai para o Ser Freitas, para a Dona Beatriz, para a Dona Adelaide, para a Dona Rita. Para todos que têm trabalho, colaboradores, participantes, ouvintes, parabéns para quem está de parabéns, alguns devem estar por aí.
0: Está,
1: Para
0: está.
1: todos os nossos.
0: Eu aproveito sempre as dicas da Lúcia para dizer que temos, por exemplo, hoje de parabéns o Romeu Duarte, que é o bisneto da Júlia de Valpassos, que faz um anito.
1: Ah, pronto, olha, para ele tenha um dia muito feliz, com muita saúde e que esta data seja festejada por muitos e longos anos com muita saúde e muito sucesso. Beijinho para ele e para toda a família. Para todos os nossos imigrantes, um beijinho muito grande, Fernando, e até amanhã, se nós quiser, tenha uma boa quinta-feira, dia-feira, olha como a pouco rancho, está bem?
0: Claro, está bem, vou ter esse conselho em consideração. Obrigado.
1: Tchau, Fernando, até amanhã,
0: Até
1: se eu
0: amanhã.
1: quiser.
0: Bom dia.
2: Bom dia, José. Bom dia, Fernando.
0: Olá, como está? Quem fala?
2: É Lucinda de Sossego.
0: Ah, é de Sossães. Nós temos gente de Sossães sempre, todos os dias, não é?
2: Sim.
0: Boa terra, não é? Boa terra. Ah?
2: Mais outras.
0: A sério?
2: É que mais outras, é tudo igual.
0: Muito bem. Quem faz as terras, como em todo lado, são as pessoas, não é? Não é? E como
2: É
0: em todo
2: verdade.
0: lado há pessoas boas, outras menos boas, isso é normal, não é?
2: Sim.
0: Muito
2: Estou
0: bem, né?
2: a ouvir no rádio.
0: Tenho o rádio um bocadinho alto, está a dar eco.
2: Mas também estou a baixar o outro Fernando.
0: Ah, pronto, então. Então diga-me lá, saudações para quem?
2: Olha, saudações vai para vocês todos aí da Rádio Terra Quente. Vai para o Fernando e para toda a sua família. Vai para todos aí umas boas férias e para toda a família. Vai aqui para o Zé Manuel e para os pais. Vai para o Zé dos Reis. Vai para o Sr. Freitas e família. Vai para o Sr. Fernando da Palorca. Vai para aqui para a Padaria Barreira. Vai para mim para a filhota e vai para todos os ouvintes e participantes e para o Fernando. Um beijinho, um bom pequeno almoço e até amanhã, se vocês quiserem.
0: Muito obrigado. Beijinhos também aí para Sossães. Obrigado, bom dia. E do outro lado, quem temos?
3: Bom dia, Fernando Pires, está bom?
0: Olá, Júlia. Hoje tem de parabéns aí o netinho, não é? Bisneto,
3: É
0: bisneto.
3: bisneto.
0: Bisneto, exatamente. Faz um anito,
3: É
0: é isso?
3: bisneto.
0: Faz um ano?
3: É. Dois aninhos que ele faz.
0: Ai, faz dois. Pois aqui a indicação que estava aqui era já do ano passado. Faz dois anitos o Romeu Duarte, não é assim?
3: É sim.
0: Romeu Duarte. E ele é de Valpaços?
3: É sim, nasceu na França, está na França, mas o pai é mais saudável, já vou e ovo.
0: Sim, mas ele já nasceu em França, é isso?
3: Sim,
0: Ah,
3: nasceu
0: ok.
3: lá.
0: E então ele vem cá este ano ou não?
3: Vai já, vai lá para o 25.
0: De quê? De julho?
3: Sim.
0: Ah, ok. Então, olha, vem para a festa de Mirandela. Começa nesse dia.
3: Bom, e ele não gosta muito da canalha, não se pode ir para as festas.
0: Ah, é? Pois claro, depois há muita confusão, não é?
3: Mas há pequeninos ainda, não é?
0: Claro que sim. Muito bem. Então, Júlia, saudações para quem é aí de Valpaços.
3: Pronto, olha, primeiramente vai para o meu bisneto, um beijinho grande para ele, tudo bom. Vai para si, para toda a sua família, vai para o José, para toda a família dele, vai para mim, vai para a França, para os meus filhos, para os meus netos, para os meus genros, para a minha nora, para toda a minha família.

0: encontrará. Vai para aqui, babá, passas para o meu irmão, para os meus vizinhos, para o seu António, para a mulher, para a Carla, para a menina de Maria, um beijinho para ela, para a Paula e tudo bom. Para a Dona Alice, para a Dona Lídia, para a Dona Maria de Amparo, para o senhor Milka, para o senhor Freitas e para o resto dos partores. Para a Dona Margarida e as mulheres para ela, para o filho, para a Dona Helena, para a Dona Mabel, para a Dona Elisa Santa Maria, para a Tadela, para a Lisete, para a Saudade e para a Mária, para o Bruno de Suíça, para o Carlos, para o Sérgio, para o Miguel, para a Fátima de Andorra, para a Glória de Vila Randévola, para a Nessa, para o António Minerva de Jesus, para a Sandrina, as melhores para ela, para o Jorge Padeiro, para a transportadora das meninas, para a Dona Nazaré, para o irmão e para a mãe, para a Lúcia e para o Dino, para a Dona Agostinha, para o senhor Cícero Nando, para toda a gente que faz parte do nosso programa. Um beijinho para si e até amanhã, se os quiser, bom trabalho.
1: Obrigadíssimo, Deus, beijinhos, bom trabalho. Bom trabalho não, bom trabalho para mim, não é? Bom descanso, fui, bom descanso para si.
0: Já fui para o cocô, agora vou tomar o café.
1: Faz muito bem, adeus, até amanhã.
0: Até amanhã.
1: Júlia, que tem hoje de parabéns o bisneto, não é? O bisneto faz 2 aninhos, chama-se Romeu Duarte, parabéns também para ele. 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

0: Bom, vamos esperar que esta chamada tenha aqui a possibilidade de ser inserida no ar. Agora sim, já podemos então atender. 278-200-600, 278-200-601. 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Já as consultas para os ouvidos acontecem em Macedo Cavaleiros e Vila Real e a Laranjinha vai andar por Colmiais em Alfândega da Fé. Temos gente em linha. Vamos atender. Bom dia.
1: Olá, bom dia.
0: Olá, bom dia. Quem fala?
1: Fala, Luísa.
0: Hã?
1: Luísa.
0: A Luísa, que nos liga de onde, Luísa?
1: Eu sou de Bragança.
0: É de Bragança.
1: Sim.
0: Mas costuma ligar para a Terra Quente?
1: Não.
0: Não é? É a primeira vez?
1: Não é a primeira vez, eu já falei uma vez consigo, mas já foi para aí, sei lá, talvez um ano.
0: Ah, então já foi há muito tempo, não é?
1: É.
0: E fez bem ligar hoje, não é? Hoje a Luísa está por Bragança agora?
1: Agora fica estou.
0: Muito bem. E então,
1: E eu disse, diga.
0: diga.
1: E eu disse assim, olha, vou falar outra vez com aquele senhor muito simpático.
0: Obrigado. E naturalmente nós também temos todo o gosto em falar com a Luísa. Luísa, saudações para quem nesta manhã?
1: Pois, foi mesmo especial também para si, não é?
0: Ok, obrigado.
1: E sua família, também para um pessoal que é de Mirandela, outra do Romeu e outro pessoal também que é de Valpaços. E eles
0: Ok.
1: estão a vir. Uns beijinhos e uns abracinhos para o pessoal todo. E é tudo, e foi um gosto falar consigo.
0: Igualmente, Luísa, beijinhos, regresso quando quiser, está bem?
1: Obrigada.
0: Deus, beijinho, obrigado. E do outro lado, quem temos?
2: Freitas.
0: Oh, nosso amigo Freitas, que já deve andar assim tipo 3 da matina, não é? Desde as 3, não?
2: É verdade.
0: Ou seja, há 4 horas e meia que anda já a trabucar.
2: Já.
0: Já tem meio-dia.
2: Meio dia ganho.
0: Ai. Este homem acorda muito cedinho, 3 da matina, ai, ai, ai, ai. Mas pronto, tem que ser, não é? Tem que
2: Tem
0: ser.
2: que ser, tem que ser.
0: Tem que se andar. E hoje está mais fresquinho, não está, Freitas?
2: Já está a aquecer.
0: Já está a começar a aquecer, mas eu acho que hoje
2: Já, já.
0: a temperatura de manhã já estava assim um bocadinho mais amena, não é?
2: Estava mais agradável.
0: Muito bem. Então, Freitas, saudações para quem?
2: Oh, vai para a minha família toda. Vai para a do Fernando Pires. E para todas, para as princesas pequenas e para a esposa, depois vai para Luizinha de Bragança, para Elisete Mosquita e para as netinhas, com beijinho e um abraço para o Madeu. Depois vai para Maria José. E para o Adriano, para a Dona Maria da África do Sul, para a Soledade e para o Mário, e para as princesinhas pequenas, para a Maria João, para a Mariana, com um beijinho para elas, para os pais, para os avós e para toda a família. Para a Lucinda daqui de Sucesos, e para toda a família, para o Zé Manel, e as meus para o pai. Para o Zé Grilo e para a Padaria Borreiro, senão não nos dão o pão para comermos. E está tudo até amanhã. Pronto.
0: Ok, até amanhã, Freitas. Um abraço.
2: Outro para.
0: Deus, obrigado. A participação do Freitas, também um habitual dos nossos programas de manhã, como sabem, com o patrocínio das óticas Transmontana. Ora, temos mais gente em linha. Muito bom dia.
3: Bom dia.
0: Olá, bom dia. Falamos com quem?
3: Albérico Dias.
0: Albérico Dias. Tudo bem, Albérico?
3: Tudo.
0: De onde é que nos está a ligar, Albérico?
3: Valpaços, Mirandela e Valpaços.
0: Mirandela e Valpaços. Portanto, vai, vai.
3: Estou a fazer o serviço de carreira.
0: Ah, ok, tudo bem. Está a correr bem a viagem, não é? É o que importa.
3: Está,
0: ok. Vai numa zona é de pouca rede, já percebi.
3: Leirós, estou a passar agora no Leirós.
0: Ah, os Leirós. Pronto, nessa zona é sempre mais complicado, não é?
3: É, um bocadinho.
0: Grande amigo, então saudações para quem?
3: É, para os meus filhos, para toda a família, para quem estiver a ouvir, para o pessoal de Sucéis.
0: De Sucéis, isto para Sucéis, sim. Todos os dias há muita gente.
3: Também sou de lá, mas moro em Mirandela.
0: Muito bem. Então, um ótimo dia de trabalho, ok?
3: Obrigado. Vai igualmente.
0: Muito obrigado. A participação de mais um ouvinte no programa da manhã, com o patrocínio das Óticas Transmontana. 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Ora, a temperatura hoje, como já dissemos há pouco, vai chegar a uma máxima de 37 graus para esta região, portanto vai continuar calor, se bem que a mínima já baixou um bocadinho, mas nada de especial, hoje de manhã estava de facto um bocadinho mais fresquito. Continuamos à espera de chamadas, se eventualmente estiverem interessados podem ligar 278-200-600, 278-200-601, ainda tem algum tempo para estar connosco, deixar as vossas saudações para quem quiser. Recordo que durante esta semana estou por cá e eu, não é? O Fernando Pires. Na próxima semana já contam com o Dosé Pimentel. São agora 7 horas e 35 minutos. Vamos então atender mais uma chamadinha. Muito bom dia.
4: Bom dia.
0: Olha o Fernando.
4: Olá.
0: Fernando.
4: Fernando Pires.
0: Como é que estamos desde ontem?
4: Estou bom. Lá no caso do trabalhinho, que é o remédio.
0: No trabucar.
4: E tem-se madrugado por causa do calor.
0: E hoje até estava mais fresco, não é?
4: Estava hoje estava um bocadinho.
0: Portanto, a mínima já baixou um bocadinho, mas pronto.
4: Mas isto... já está a começar a aquecer.
0: É, já começa. E hoje vai chegar aos 37, 38, por aí.
4: Sim, sim.
0: Isto, como é que, para elas é mais complicado se tiver muito calor também, não é?
4: Ah, isso é complicadíssimo. Elas até abrem na boca, coitadito.
0: Claro, mas pronto, para já ainda andam bem, não é? Ainda andam bem.
4: Sim.
0: Vai recolher a que horas?
4: 10 horas, 10, 10 e meia.
0: Às 10 horitas, pronto. Pois elas já ficam mais descansaditas, não é?
4: Pois.
0: E o nosso amigo Fernando hoje levantou-se a que horas? Há pouco o Freitas disse-me que foi às 3.
4: Eu é sempre 5 menos um quarto, todos os dias.
0: 5 menos um quarto. Ah, é boa hora. Já matou o bicho, não é?
4: Ah, isso. E se para fazer bem à saúde tem que se matar o bicho primeiro.
0: Logo de manhãzinha, não é? Logo de manhãzinha.
4: Foi.
0: Depois volta a fazer um reforço daqui a bocadinho. Não é?
4: Tem que ser, é?
0: Amigo Fernando, saudações para quem?
4: Olha, vai para mim, vai para si, para a sua família. Vai umas boas férias para o resto de férias para o Tosé e para a família. Vai para a avó Lídia, as melhoras com o abracinho bonito da saúde. Vai para a Lúcia e para o Albino, um abracinho, muita amizade para eles. Vai para a Ana e para a família, as melhores para a Ana. Vai para a Dona Amparo, para a Dona Alice, para o Sr. Freitas e família. Para a Lucinda e família. Vai para a Luzinda, a Melinha e o marido. Vai para o Marco da Sobreira e os pais e o resto da família.
5: Mês de julho.
4: Para o neto da Dona Júlia, seja feliz. E também bom dia para a Dona Júlia e para a família. Vai para a Dona Elisa Santa Maria Demos. Vai para a Dona Margarida e as melhoras para ela. Um abracinho. Vai para a Zumirinha e as melhoras para ela também. Olha, vai para toda a gente que participa, que escuta a rádio. E até logo. Ou até amanhã, nós até amanhã.
0: É, nós é até amanhã. Ok, obrigado, Fernando. Um bom dia para si também.
4: E um abracinho para ti. E vai para Miguel da Suíça também, com um abraço.
0: Ok.
4: De amizade daqui de Portugal para lá.
0: Muito bem, para o nosso Miguel da Suíça. Obrigado, Fernando. Bom dia, até amanhã.
4: Obrigado.
0: Bom dia.
6: Bom dia.
0: Olá, bom dia.
6: Bom dia, alegria.
0: Olha, nosso amigo de Barreiros, não é? Nosso amigo de Barreiros.
6: Rapaz, há pouco atendeste uma chamada, deixaste-me meio pendurado.
0: Ai, foi.
6: Caiu, eu não estava aí em linha e ninguém falava.
0: Pois, por isso é que eu estava há bocado a perguntar o que é que se passaria aqui, porque não estava a conseguir colocar no ar, mas agora mas já está tudo a resolver.
6: Eu não caí, eu estava aí.
0: não caiu não, ficou de pé. Ora, muito bem, grande amigo. Então, está por aí já a trabucar ou está em casa? Como
6: não,
0: é que é?
6: Já tomei o cafezinho. Estava aqui a ver as notícias. Diz que a Almada que não tem água, coitado.
0: A Almada não tem água. É verdade. Nós aqui, às vezes também acontece. Mas a Almada aconteceu agora e já anda tudo a protestar na rua, não é?
6: É complicado. Nem em casa, nem lá
0: nenhum. Isto no verão é assim, enfim.
6: Está bem, olha, pronto, você, Fernando Pio. Eu queria dar então o meu bom dia aí para o Fernando, para todos. Não esquecendo a Dona Júlia de Valpaços, vai para os meus pais, para todos os imigrantes, para toda a minha família. E para quem me estiver a ouvir, olha, passe uma boa quinta-feira, ver se essas temperaturas abaixo, como é que ontem aqui na minha casa estava 41 graus.
0: Pois, mas hoje ainda dão 37, pelo menos.
6: Vamos lá ver se isto é a temperatura da noite, é complicado para dormir.
0: Uhum. É o que temos, não é? É sempre assim,
6: é verdade.
0: No verão.
6: Um abraço aí para vocês todos e um bom programa e uma boa emissão e tudo de bom, sim.
0: Muito obrigado, António Manuel. Bom dia para si. Deus.
6: Igualmente, prazer ouvi-lo.
0: Igualmente. Bom dia.
7: Bom dia desde Valdégua.
0: Olha, o Paulo. Tudo bem, Paulo?
7: Está tudo bem, olha, já está um calorzinho, assim, mais ou menos.
0: Sim, mas já às manhãs começa a ficar assim mais fresquinhas, não?
7: Ah, sim, de manhã está tempo um bocadinho fresco. Pronto, só que eu depois... gosto-me sempre cedo, está um bocadinho
0: só
7: fresco.
0: Só que depois vai começando a subir.
7: Ah,
0: não é?
7: Pois, quando começa a bater o sol...
0: Já é mais complicado, não é?
7: É mais complicado.
0: O Paulo já tomou um pequeno almoço?
7: Por acaso já, mas vou daqui mais um bocado comer outra vez, vou até à vila hoje.
0: Ah é? Hoje vem até à vila. Vila que é de?
7: Vila Real.
0: Vila Real, muito bem.
7: Sim.
0: Vai até à cidade, neste caso, não é? De Vila Real. Sim, senhor.
7: Sim.
0: Então, grande amigo, saudações para quem?
7: Olha, vai já para si. Uma boa quinta-feira. Para o José, um abraço. Continuação de boas férias. Para todos os ouvintes participantes. As melhores para quem está doente. Parabéns para quem está de parabéns. E é tudo. Até amanhã. Até logo.
0: Ok, Paulo. Obrigado. Até logo ou até amanhã, como quiser. Logo ainda vai ligar, se calhar, para o Fernando Sérgio, não é?
7: Bom dia.
0: Obrigado. Bom dia. E do outro lado, quem temos? Bom dia.
8: Bom dia. Oh, é Elvira de Santa Maria.
0: Elvira de Santa Maria. Está tudo bem, Elvira?
8: Está tudo e consigo.
0: Também. Cá vamos indo, não é? E aí por Santa Maria?
8: Está tudo.
0: Está
8: calor, mas está tudo.
0: É o calor, é tempo dele, não é? Pronto.
8: É verdade. Temos
0: que o aturar ao calor também, de vez em quando. O problema é que já é muitas vezes, não é? É muitos dias seguidos.
8: É verdade.
0: Elvira, está bem de o padeiro ou não?
8: É o padeiro.
0: Elvira, saudações para quem?
8: Olha, vai já para si, para toda a sua família, para todos aí família. Para a Júlia e família, vai para todos os colaboradores da rádio, para toda a gente que esteja de parabéns e para o netinho da Dona Júlia. Vai para a Zumirinha e as melhoras, para a Bolívia e as melhoras, para todos os doentinhos, para todas as avós, para todos os imigrantes, para todos os ouvintes e participantes de Santa Maria da rádio. Vai para a Dona Agostinha e família, vai para toda a minha família também. E vai para toda a gente que esteja na nossa companhia, não esquecendo os condutores da Flávia Mobile e ao café de estação de caminhonagem de Valpaços.
0: Muito bem. Elvira, muito obrigado por ter telefonado e bom dia para si. Até amanhã.
8: Bom dia.
0: Obrigado. Elvira de Santa Maria de Amores.
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0: 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Então a Laranjinha hoje andará por Colmiais, amanhã por Fonte Longa, durante a manhã, depois ao fim da manhã em Besteiros e... a partir das 2 da tarde em Penafria. Portanto, são as novidades que tinha sobre a Laranjinha, que andará a fazer rastreios hoje por Colmiais e amanhã por estas 3 localidades de Carraseda de Anciães. Já quanto às consultas por exames visuais, hoje acontecem em Bragança e Mirandela durante a manhã, à tarde em Valpaços, Miranda do Douro e Chaves. Consultas para os ouvidos acontecem em Macedo Cavaleiros e Vila Real, esta quinta-feira. Amanhã será a vez de Mirandela e Vila Real.
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Bom, estamos a fechar esta edição do programa da manhã de quinta-feira, 9 de julho de 2026. Hoje, por cá, por Mirandela, é dia de feira, dia habitual às quintas-feiras de se comer no rancho, também é tradição aqui em praticamente todos os restaurantes da cidade. Também, já sabe que amanhã estaremos cá para mais uma hora de participação dos nossos ouvintes através do 278-200-600, 278-200-601. Foi um gosto mais uma vez estar consigo. Até amanhã.

Para que o tédio não se instale, num qualquer momento dos dias, todos os dias é preciso ir à conquista de um qualquer interesse, mesmo que pareça insignificante e perdido.

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11: 8 horas.
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0: Bom dia, 9 de julho de 2026. Hoje é o Dia Internacional de Destruição de Armas. Vamos aos acontecimentos históricos. Em 1832, na Guerra Civil, as forças liberais de Dom Pedro IV ocupavam o Porto. Em 1926, Óscar Fragoso Carmona assumia a presidência da República Portuguesa. Também a 9 de julho de 1964, a escolaridade obrigatória passava dos 4 para os 6 anos. Em 1974, o primeiro-ministro Adelino de Palma Carlos demitia-se, alegando não ter condições políticas para governar. Em 1980, morria com 66 anos o poeta e compositor brasileiro Vinícius de Moraes. Em 1991, a África do Sul regressava ao Comitê Olímpico Internacional, terminada a política do Apartheid. Em 1992, o escritor Miguel Torga recebeu o Prémio Personalidade do Ano da Associação da Imprensa Estrangeira. Também a 9 de julho de 1998, um sismo de 5.8 na escala de Richter atingiu a costa norte da ilha do Faial, nos Açores, provocando 8 mortos, 110 feridos e mais de 1.500 desalojados. Em 2004, o Presidente da República, da altura, Jorge Sampaio, convidou o líder do PSD, Pedro Santana Lopes, a formar governo. Em 2006, a Itália vencia o Mundial de Futebol da Alemanha, ao derrotar a França por 5-3, no desempate por grandes penalidades. Finalmente, a 9 de julho de 2019, o cidadão marroquino Abdessalam Tazi, de 65 anos, era acusado de recrutar em Portugal operacionais para o grupo radical Estado Islâmico, que foi condenado a 12 anos de prisão. Agora, aos destaques da imprensa. No Público, mortes associadas às duas últimas ondas de calor estão abaixo do previsto. Defesa, a NATO 3.0 nasceu em Ankara, mas foi um parto difícil, diz o jornal. Ainda no Público, correção digital, seguro pede rapidez na resolução do caos nos exames. Mundial, Cristiano Ronaldo foi o avançado que menos correu entre os 16 finalistas. Na primeira página do JN, inspeções do fisco às empresas caem por falta de pessoal e fábrica e terrenos reduzidos a cinzas. Fogo que aconteceu em Vouzela é destaque do balanço de hoje no Jornal de Notícias. Jorge Jesus baixa salário para ser selecionador nacional, diz também o JN. No Correio da Manhã, empresa sem currículo no caos dos exames, Estado entregou gestão da plataforma à firma de design. Saída do Mundial custa milhões à Federação, Jorge Jesus exige autonomia total na seleção nacional. Ainda no Correio da Manhã, Trump acaba com cessar-fogo e ameaça o Irão. No Diário de Notícias, ondas de calor causaram pelo menos 125 mortes. E ainda na Cimeira da NATO, Trump elogia a aliança e promete a Kiev licença para fabricar mísseis Patriots. Na educação, seguro pede solução rápida para os exames. Ministro está a trabalhar, diz o Presidente da República. Agora aos jornais desportivos. A bola, Pavlidis encanta Marco. Grego consolida estatuto de imprescindível e já marca. Bisou em triunfo à porta fechada sobre o Estrela da Amadora. Benfica recusa a primeira oferta do Trabzonspor por Prestiani. No Sporting, Jesse Derry renova com o Chelsea e vem emprestado. No Porto, Aston Villa na apresentação aos adeptos. Na primeira página do Record, Marco mete a mão, goleada no primeiro teste a doer da pré-época. Pavlidis bisou, Rafa, João Rego e Rui Silva também marcaram. Hulman por horas, Leões e Atlético de Madrid muito perto do acordo. Ainda na primeira página, a descoberta da Champions. Só 9 dragões têm currículo na prova. Já na primeira página do jogo, Diogo Costa só sai para um gigante, sem propostas e protegido por uma cláusula de 60 milhões. Guarda-redes apresenta-se no Dragão depois do estágio. Atlético de Madrid já chegou aos 40 milhões por Hulman. Kaminski está sempre vivo. Quem o diz é João Amaral. Martínez não era a nossa opção, diz o presidente da Federação Portuguesa de Futebol. Por cá, na Terra Quente FM, a PJ revelou ter detido no Conselho de Vinhais um homem de 67 anos, indiciado pela prática dos crimes de abuso sexual de pessoa incapaz de resistência e abuso sexual de criança sobre as suas duas filhas e ainda de posse de arma proibida.
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0: 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Olá, caro consumidor, seja muito bem-vindo a mais uma rubrica da Deco. A partir do dia 1 de julho, todas as mercadorias importadas para a União Europeia passaram a estar sujeitas a uma taxa aduaneira de 3 euros, pondo fim à isenção que vigorava para encomendas de valor inferior a 150 euros. A Deco considera que esta medida é um passo importante para reforçar a segurança dos produtos colocados no mercado europeu, mas alerta para o facto da nova taxa não dever traduzir-se em custos adicionais ou inesperados após a conclusão da compra para os consumidores. Só em 2025 entraram na União Europeia cerca de 5,9 mil milhões de artigos de baixo valor, muitos dos quais sem um controle efetivo por parte das autoridades. O fim desta isenção para encomendas de preço abaixo dos 150 euros procura assim restabelecer mecanismos de fiscalização mais eficazes e contribuir para que os consumidores tenham acesso a produtos mais seguros e conformes com as regras europeias. A nova taxa fixa de 3 euros aplica-se por categoria de artigo em cada encomenda e deve ser suportada pelos importadores comerciais, como plataformas de comércio eletrónico, operadores postais ou outros intermediários responsáveis pela introdução dos produtos no mercado europeu. Em nenhum caso, esta taxa pode surgir como uma cobrança inesperada ao consumidor após a compra. Para a Deco, é essencial garantir que esta alteração não lesará os direitos e interesses dos consumidores. O preço total da compra, incluindo todos os encargos aplicáveis, deve ser apresentado de forma clara e transparente antes da celebração do contrato. Qualquer tentativa de exigir o pagamento desta taxa no momento da entrega, sem informação prévia adequada, poderá configurar uma violação das regras de proteção dos consumidores. Os consumidores não devem suportar custos adicionais inesperados à porta de casa. A reforma agora implementada é clara ao atribuir a responsabilidade pelo pagamento dos direitos aduaneiros aos importadores. A Deco acompanhará a aplicação destas novas regras e apela aos consumidores para que denunciem situações em que lhes sejam exigidos pagamentos não comunicados previamente ou cobrados apenas no momento da entrega da encomenda. Para mais informações ou denúncias, contacte a nossa equipa através do endereço eletrónico deco@deco.pt. Obrigada por estar desse lado e até breve.
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6: 9 horas.
7: PJ deteve em Vinhais um homem de 67 anos, fortemente indiciado pela prática dos crimes de abuso sexual de pessoa incapaz de resistência e abuso sexual de criança sobre as suas 2 filhas. A Polícia Judiciária revela ter detido no Conselho de Vinhais um homem com 67 anos, fortemente indiciado pela prática dos crimes de abuso sexual de pessoa incapaz de resistência e abuso sexual de criança sobre as suas duas filhas e de posse de arma proibida. Na sua página oficial da internet, o Departamento de Investigação Criminal de Vila Real adianta que a detenção resultou de uma investigação desenvolvida na sequência de comunicação de factos suscetíveis de integrar ilícitos contra a liberdade e autodeterminação sexual, alegadamente ocorrido no dia 5 de julho, no Conselho de Vinhais, no interior da residência, onde o suspeito e as vítimas residiam, conta a Polícia Judiciária. No decurso da investigação, foram recolhidos relevantes elementos probatórios que permitiram uma forte indiciação de que o agressor ter-se aproveitado da especial vulnerabilidade da filha, com 40 anos, portadora de deficiência cognitiva devidamente documentada, para, sobre ela, praticar atos de natureza sexual. A PJ diz ainda ter recolhido provas que apontam para a eventual existência de outra vítima e igualmente filha do agressor e atualmente com 21 anos, cujos abusos terão ocorrido entre os 10 e os 13 anos, circunstância que ainda está sob investigação. O detido vai ser presente à autoridade judiciária para primeiro interrogatório judicial para aplicação das medidas de coação. A investigação prossegue a cargo da PJ no âmbito do inquérito titulado pelo Ministério Público de Bragança. Estão a decorrer trabalhos arqueológicos no Conselho de Alfândega da Fé, na freguesia de Eusísia, no âmbito de um protocolo entre o município, a Biblioteca Municipal, Junta de Freguesia e o Departamento de História da Universidade do Minho. O campo de trabalho envolve 6 alunos das licenciaturas e mestrados em Arqueologia daquela universidade, no âmbito da sua formação teórica ou prática em arte rupestre. Uma das coordenadoras dos trabalhos, Ana Betancourt, da Universidade do Minho, conta que foi encontrada uma nova estação de arte rupestre no Olival do Soldado.
6: Além de estarmos a fazer registros com metodologias bastante desenvolvidas, 3D, das rochas que já eram conhecidas, como a Pedra Escrita de Rio de Vides e a Fraga das Fedaduras, também temos feito escavações à volta dessas rochas para tentar perceber que atividade, ou se houve atividade, que nos pudesse elucidar sobre os motivos que, digamos, as cerimónias que ali se realizavam e a cronologia. Para a Pedra de Rio de Vides tivemos resultados interessantes, encontramos alguns restos de fragmentos de vasilhas cerâmicas, de uma cronologia que chamamos Idade do Bronze, cerca de, talvez, transição do terceiro para o segundo milénio antes de Cristo, ou seja, há muitos milhares de anos, que nos parece que são do período em que se começou a gravar a rocha, embora a rocha tenha vários períodos de gravação.
7: Os trabalhos estão também a ser coordenados pelo professor Hugo Sampaio e pelo arqueólogo local Pedro Vaz. As pesquisas incluem a limpeza de rochas gravadas, o registro digital e o levantamento 3D de alta precisão, que conta com a colaboração da Unidade de Arqueologia da Universidade do Minho. Além disso, estão também a decorrer trabalhos de prospeção, como acrescenta a coordenadora.
6: Temos também feito prospeção em vários locais, onde a Junta tem limpado a vegetação, o mato, e já descobrimos na zona do Olival do Soldado, na freguesia de Eusísia, descobrimos mais uma rocha cravada, interessante e também com capacidade de ser visitável, porque há algumas que nós descobrimos que não têm interesse turístico, têm interesse científico ou não têm interesse turístico, mas aquela pode ser eventualmente inscrita num roteiro futuro e pode ser visitável. E acabámos de descobrir hoje de manhã mais um painel na Fraga das Ferraduras, portanto mais uma rochazinha ao lado do imponente bloco que está todo gravado, encontramos uma pequena rocha também com gravuras.
7: Os trabalhos de investigação arqueológica surgiram no âmbito da dissertação do mestrado de Pedro Vaz, dedicada à arte rupestre na margem esquerda da Ribeira da Vilariça e apresentada o ano passado. O arqueólogo refere que na próxima revisão do PDM, Plano Diretor Municipal, estes achados deverão ser incluídos no documento de orientação.
8: Assim, o município de Alfândega da Fé não tem propriamente uma carta arqueológica, tem sim uma carta do património que está inserida no âmbito do PDM, do município. Pronto. E estes sítios, como são umas descobertas relativamente recentes, eles não se encontram neste momento no PDM. Ou seja, numa próxima revisão do PDM, aí sim irão constar no PDM. Será feita esta grande atualização destas rochas com gravuras que surgiram aqui. Tanto no âmbito da minha dissertação, como também no âmbito destes trabalhos que estamos a fazer, destas escavações, destas sondagens, e no futuro os trabalhos também iremos fazer, não é? E mais prospeção que que através de limpeza, sobretudo de linhas de água, que é onde nós geralmente temos mais gravuras, mais arte rupestre, depois poderá proporcionar novos achados, com certeza.
7: O campo de trabalho arqueológico na freguesia de Eucísia, a Alfândega da Fé, permite aprofundar o conhecimento sobre o património arqueológico local e contribui para a salvaguarda do património municipal, que poderá vir a ser valorizado em futuros projetos de musealização. As escavações começaram no dia 15 de junho, terminam no próximo sábado, 11 de julho. O mirandelense João Geraldo subiu ao número 34 do ranking mundial de ténis de mesa, sendo o melhor português na tabela, para o qual muito contou a sua recente prestação no United States Smash, nos Estados Unidos da América, onde chegou aos oitavos de final. A boa notícia chega na altura em que o atleta que fez toda a formação no CTA Mirandela acaba de assinar contrato pelo Borussia de Dortmund, depois de 8 épocas na equipa francesa do Loup d'Angers. A mais recente atualização do ranking mundial do ténis de mesa confirma a subida de 6 lugares do mirandelense João Geraldo, fixando-se agora no número 34 do mundo, a sua melhor classificação de sempre neste ranking. Mas o craque da cidade do Tua não quer ficar por aqui.
9: O meu grande objetivo é entrar no top 30 para já, que eu também tenho que focar bastante em dar passos mais pequenos e não pensar muito para a frente. Acho que é a melhor maneira de conseguir avançar. Já estando num nível elevado, cada posição no ranking fica cada vez mais difícil. E a posição de 34, obviamente que é muito bom, porque é a melhor classificação que eu já tive na minha carreira, mas sei que ainda tenho mais por percorrer, tenho mais objetivos, quero ainda subir mais, por isso óbvio que estou contente, mas não estou satisfeito.
7: A viver o melhor momento da sua carreira, João Geraldo também acaba de mudar de clube. Depois de 8 anos a representar a equipa francesa do Loup d'Angers, Geraldo vai vestir a camisola do Borussia Dortmund da Alemanha, precisamente o país que o acolheu na sua estreia como profissional em 2013. Na altura foi o Ossenhausen, um novo desafio que João Geraldo encara como uma nova oportunidade para continuar a evoluir.
9: Na próxima temporada, que é já em agosto, o primeiro jogo é dia 16, vou começar a competir pelo Borussia Dortmund, na Liga Alemã. É um regresso que não estava previsto, mas que, dadas as circunstâncias, surgiu. Apercebi-me que, se calhar, precisava de uma mudança na minha carreira para continuar, lá está, como disse, a evoluir. Estas mudanças é tudo no sentido de proporcionar situações para conseguir evoluir e, consequentemente, ter melhor nível nas competições internacionais. E lá está, como disse, continuar a subir no ranking.
7: Apesar de vinculado ao Borussia do Dortmund, só viaja para a Alemanha quando acontecem as provas oficiais. A preparação de Geraldo é feita em solo nacional, repartido entre o Centro de Alto Rendimento, em Vila Nova de Gaia, e o Centro Internacional de Mirandela, contando ainda com a orientação técnica do mirandelense Isidro Manuel Borges.
9: O meu treino é feito em Mirandela, no Centro de Alto Rendimento do Porto, que é onde estou a viver, mas ultimamente tenho feito alguns treinos em Mirandela, tenho conciliado também com a minha vida familiar, estando próximo também do meu treinador, que é o Isidro, o meu treinador privado, digamos assim, que uma parte agora da profissão dele acaba por estar virada mais para mim, por aí vindo assim que eu continuo a ser o treinador do CTM, que isso não está em questão. Tem apenas um pouco mais trabalho agora, desde que iniciamos o projeto, tenho acompanhado em alguns torneios, para além do treinador da seleção também, e tenho conciliado o apoio que eu preciso nos torneios internacionais.
7: Nos próximos tempos, João Geraldo vai aproveitar ao máximo as oportunidades que esta nova classificação lhe concede ao nível da participação em grandes torneios mundiais e tentar uma boa prestação no próximo Campeonato da Europa individual.
9: Eu vou ter o grande semestre em agosto, portanto, agosto e setembro já tenho dois torneios muito importantes. Em outubro vou ter o Campeonato da Europa individual, que é um torneio muito importante, onde eu quero também precisava de fazer um bom resultado. Acho que nunca tive uma expressão grande no Campeonato Europeu individual. E foi algo que eu sempre tentei, espero ter agora esta ranking, esta confiança, espero fazer lá um bom resultado. Também em outubro, no início de outubro, vou ter o semestre da China, portanto agora são torneios que eu diria que são dos torneios mais importantes que um atleta profissional pode ter. Acho que mais do que isto não existe.
7: João Geraldo, aos 30 anos, a viver a sua melhor fase na carreira. Iniciou o seu percurso no CTM Mirandela, aos 6 anos de idade, onde permaneceu durante 11 anos. É profissional de ténis de mesa desde os 17, desde que em 2013 assinou contrato com o Ossenhausen, um dos melhores clubes da Alemanha e uma das melhores academias da Europa. Em 2018, transferiu-se para o Campeonato Francês para representar o Loup d'Angers, clube pelo qual chegou a ser campeão. Foi ainda campeão nacional individual em todos os escalões, campeão europeu pela Seleção Nacional em 2014, em Lisboa, e medalha medalha de ouro na estreia dos Jogos Europeus em Baku, no Azerbaijão, em 2015. Geraldo já representou Portugal nos Jogos Olímpicos. Em 2025 foi nomeado embaixador da Unidade de Apoio ao Alto Rendimento na Escola de Mirandela, a única criada em Trás-os-Montes e Alto Douro.
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Manobras ABC até ao Z. Dicionário enciclopédico. Letra A. Acrópole. Nome feminino. Na história, é um nome dado na Grécia Antiga à parte da cidade situada num local estratégico, especialmente fortificada, e onde se localizam os principais edifícios públicos, profanos e sagrados. A mais célebre na história da arte, como na história política, foi a de Atenas, de que ainda restam valiosos monumentos que datam do século V a.C. Também desempenharam um papel relevante as de Micenas, Tirinto e Corinto.

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Bom dia, 9 de julho de 2026. Hoje é o Dia Internacional de Destruição de Armas. Vamos aos acontecimentos históricos. Em 1832, na Guerra Civil, as forças liberais de Dom Pedro IV ocupavam o Porto. Em 1926, Óscar Fragoso Carmona assumia a presidência da República Portuguesa. Também a 9 de julho de 1964, a escolaridade obrigatória passava dos 4 para os 6 anos. Em 1974, o primeiro-ministro Adelino de Palma Carlos demitia-se, alegando não ter condições políticas para governar. Em 1980, morria com 66 anos o poeta e compositor brasileiro Vinícius de Moraes. Em 1991, a África do Sul regressava ao Comitê Olímpico Internacional, terminada a política do Apartheid. Em 1992, o escritor Miguel Torga recebeu o prémio Personalidade do Ano da Associação da Imprensa Estrangeira. Também a 9 de julho de 1998, um sismo de 5,8 na escala de Richter atingiu a costa norte da Ilha do Faial, nos Açores, provocando 8 mortos, 110 feridos e mais de 1.500 desalojados. Em 2004, o Presidente da República da altura, Jorge Sampaio, convidou o líder do PSD, Pedro Santana Lopes, a formar governo. Em 2006, a Itália vencia o Mundial de Futebol da Alemanha ao derrotar a França por 5-3 no desempate por grandes penalidades. Finalmente, a 9 de julho de 2019, o cidadão marroquino Abdessalam Tazi, de 65 anos, era acusado de recrutar em Portugal operacionais para o grupo radical Estado Islâmico, que foi condenado a 12 anos de prisão. Agora aos destaques da imprensa. No Público, mortes associadas às duas últimas ondas de calor estão abaixo do previsto. Defesa, a NATO 3.0 nasceu em Ankara, mas foi um parto difícil, diz o jornal. Ainda no Público, correção digital, seguro pede rapidez na resolução do caos nos exames. Mundial, Cristiano Ronaldo foi avançado que menos correu entre os 16 finalistas. Na primeira página do JN, inspeções do fisco às empresas caem por falta de pessoal e fábrica e terrenos reduzidos a cinzas. Fogo que aconteceu em Vouzela é destaque do balanço de hoje no Jornal de Notícias. Jorge Jesus baixa salário para ser selecionador nacional, diz também o JN. No Correio da Manhã, empresa sem currículo no caos dos exames, Estado entregou gestão da plataforma a firma de design. Saída do Mundial custa milhões à Federação. Jorge Jesus exige autonomia total na Seleção Nacional. Ainda no Correio da Manhã, Trump acaba com cessar-fogo e ameaça o Irão. No Diário de Notícias, ondas de calor causaram pelo menos 125 mortes. E ainda na Cimeira da NATO, Trump elogia a aliança e promete a Kiev licença para fabricar mísseis Patriots. Na Educação, seguro pede solução rápida para os exames. Ministro está a trabalhar, diz o Presidente da República. Agora aos jornais desportivos. A bola, Pavlidis encanta Marco. Grego consolida estatuto de imprescindível e já marca. Bisou em triunfo à porta fechada sobre o Estrela da Amadora. Benfica recusa a primeira oferta do Trabzonspor por Prestiani. No Sporting, Jess Derry renova com o Chelsea e vem emprestado. No Porto, Aston Villa na apresentação aos adeptos. Na primeira página do Record, Marco mete a mão, goleada no primeiro teste a doer da pré-época. Pavlidis bisou, Rafa, João Rego e Rui Silva também marcaram. Hulman por horas, Leões e Atlético de Madrid muito perto do acordo. Ainda na primeira página, a descoberta da Champions. Só 9 dragões têm currículo na prova. Já na primeira página do jogo, Diogo Costa só sai para um gigante, sem propostas e protegido por uma cláusula de 60 milhões. Guarda-redes apresenta-se no Dragão depois do estágio. Atlético de Madrid já chegou aos 40 milhões por Hulman. Kaminski está sempre vivo, quem o diz é João Amaral. Martínez não era a nossa opção, disse o presidente da Federação Portuguesa de Futebol. Por cá, na Terra Quente FM, a PJ revelou ter detido no Conselho de Vinhais um homem de 67 anos, indiciado pela prática dos crimes de abuso sexual de pessoa incapaz de resistência

0: e abuso sexual de criança sobre as suas duas filhas e ainda de posse de arma proibida.
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Para que o tédio não se instale num qualquer momento dos dias, todos os dias é preciso ir à conquista de um qualquer interesse, mesmo que pareça insignificante e perdido.

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7: Desde o início deste mês, os corpos de bombeiros passam a beneficiar do aumento de 23% no subsídio mensal fixo atribuído por cada posto de emergência médica. Ainda assim, o presidente dos bombeiros de Mirandela diz que o prejuízo mensal atinge os 4 mil euros. Desde o início de julho, os corpos de bombeiros passaram a beneficiar de um aumento de 23% no subsídio mensal fixo atribuído por cada ambulância do posto de emergência médica que os bombeiros disponibilizam ao Sistema Integrado de Emergência Médica. Passou de 8.760 euros para 10.800 euros, representando um reforço de 2.040 euros por mês por cada posto em funcionamento. O presidente da direção da Associação dos Bombeiros de Mirandela entende que se trata de um aumento muito importante para todos os corpos de bombeiros que asseguram cerca de 90% da resposta operacional em emergência médica pré-hospitalar e no socorro às populações, lembra Silvio Santos.
8: Esse aumento é significativo porque, de facto, naquilo que diz respeito à manutenção dos postos INEM nas associações dos corpos de bombeiros, requer uma estrutura bastante pesada, não só de meios, mas também, sobretudo, de recursos humanos. São estruturas pesadas, são profissionais que, felizmente, têm que ser altamente qualificados para que, no momento em que qualquer cidadão possa precisar da sua intervenção, essa esteja pronta e capacitada para acontecer. E o apoio do INEM era bastante exíguo aqui há uns anos a esta parte. Não podemos esquecer que há 3, 4 anos este apoio mensal era de 6 mil euros. Estamos agora com 10.800, reconhecemos esse trabalho, somos conscientes.
7: O Governo passa a pagar 10.800 euros por cada ambulância que os bombeiros disponibilizam para socorro médico. Além disso, segundo anunciou a tutela, os restantes subsídios previstos nos protocolos estabelecidos com o INEM serão atualizados de acordo com a inflação. Ainda assim, Silvio Santos disse...

0: uma verba insuficiente para fazer face às despesas inerentes a essa prestação de serviço, estima que o prejuízo mensal da associação que preside ande na ordem dos 4 mil euros.
1: Pelas nossas estimativas, teria que estar pelo menos associada à verba que nós temos neste momento com recursos humanos diretamente afetos ao serviço INEM. E essa verba ronda os 15 mil euros mensais. De recursos humanos, depois há a manutenção de viaturas, há o consumo de combustíveis, há o consumo de todo o material de desgaste diário, que são milhares de euros no final de cada ano, não é? Portanto, tudo isso é preciso suportar. Mas a verba fixa, mensal, teria que rondar os 15 mil euros.
0: Silvio Santos considera ainda que os problemas de financiamento das associações de bombeiros vão muito mais além dos acordos com o INEM.
1: Temos que continuar a empenhar-nos todos, a sentar-nos à mesa e encontrarmos um modelo ideal que não lese e que permita às associações que estão na base da pirâmide manter a sua sustentabilidade. É muito mediática a questão do INEM, mas os problemas dos bombeiros não podem ser dissociados dos problemas das associações. Os corpos de bombeiros são parte integrante das associações. As associações, de facto, existem para manter os corpos de bombeiros, para prestar o devido socorro às populações, mas as associações são forçadas, não há outra forma de dizer, são forçadas a manter outras atividades paralelas, não só com o socorro, portanto, como nós sabemos, estamos a falar dos transportes de doentes. Eu sou perfeitamente apologista da livre operacionalidade do mercado. Os operadores privados devem estar no mercado, fazem falta para, de facto, as populações terem a prestação necessária, mas é preciso nunca esquecer que, de facto, as associações precisam muito dessa componente.
0: No distrito de Bragança, das 15 corporações existentes, 12 são postos de emergência médica. As exceções são as associações humanitárias de Torre de Dona Chama, Izeda e Sendim, que são apenas postos de reserva. Quer isto dizer que fazem na mesma o serviço do INEM, no entanto, não recebem a verba fixa como restantes corporações, nem é suportado o custo das viaturas. Nestes casos, eles pagam mais pelos quilómetros que fazem. Em 2024, o subsídio mensal fixo atribuído a cada posto de emergência médica era de 6.690 euros, tendo sido atualizado para 8.760 euros em 2025. A atualização em vigor, desde 1 de julho, é de 10.800 euros mensais. Estão a decorrer trabalhos arqueológicos no concelho de Alfândega da Fé, na freguesia de Eusísia, no âmbito de um protocolo entre o município, a Biblioteca Municipal, Junta de Freguesia e o Departamento de História da Universidade do Minho. O campo de trabalho envolve 6 alunos das licenciaturas e mestrados em arqueologia daquela universidade, no âmbito da sua formação teórico-prática em arte rupestre. Uma das coordenadoras dos trabalhos, Ana Betancourt, da Universidade do Minho, conta que foi encontrada uma nova estação de arte rupestre no Olival do Soldado.
2: Além de estarmos a fazer registros com metodologias bastante desenvolvidas, 3D, das rochas que já eram conhecidas, como a Pedra Escrita de Rio Davides e a Fraga das Ferraduras, também temos feito escavações à volta dessas rochas para tentar perceber que atividade, ou se houve atividade, que nos pudesse elucidar sobre os motivos que, digamos, as cerimónias que ali se realizavam e a cronologia. Para a Pedra de Rio Davides tivemos resultados interessantes, encontramos alguns restos de fragmentos de vasilhas cerâmicas, de uma cronologia que chamamos Idade do Bronze, cerca de, talvez, transição do terceiro para o segundo milénio antes de Cristo, ou seja, há muitos milhares de anos, que nos parece que são do período em que se começou a gravar a rocha, embora a rocha tenha vários períodos de gravação.
0: Os trabalhos estão também a ser coordenados pelo professor Hugo Sampaio e pelo arqueólogo local Pedro Vaz. As pesquisas incluem a limpeza de rochas gravadas, o registro digital e o levantamento 3D de alta precisão, que conta com a colaboração da Unidade de Arqueologia da Universidade do Minho. Além disso, estão também a decorrer trabalhos de prospeção, como acrescenta a coordenadora.
2: Temos também feito prospeção em vários locais, onde a Junta tem limpado a vegetação, o mato, e já descobrimos na zona do Olival do Soldado, na freguesia de Eusísia, descobrimos mais uma rocha cravada, interessante e também com capacidade de ser visitável, porque há algumas que nós descobrimos que não têm interesse turístico, têm interesse científico ou não têm interesse turístico, mas aquela pode ser eventualmente inscrita num roteiro futuro e pode ser visitável. E acabámos de descobrir hoje de manhã mais um painel na Fraga das Ferraduras, portanto mais uma rochazinha ao lado do imponente bloco que está todo gravado, encontramos uma pequena rocha que

0: também com gravuras.
1: Os trabalhos de investigação arqueológica surgiram no âmbito da dissertação do mestrado de Pedro Vaz, dedicada à arte rupestre na margem esquerda da Ribeira da Vilariça e apresentada o ano passado. O arqueólogo refere que na próxima revisão do PDM, Plano Diretor Municipal, estes achados deverão ser incluídos no documento de orientação.
0: Assim, o município de Alfândega da Fé não tem propriamente uma carta arqueológica, tem sim uma carta do património que está inserida no âmbito do PDM do município. Pronto, e estes sítios, como são umas descobertas relativamente recentes, eles não se encontram neste momento no PDM. Ou seja, numa próxima revisão do PDM, aí sim irão constar no PDM. Será feita esta grande atualização destas rochas com gravuras que surgiram aqui. Tanto, ou seja, tanto no âmbito da minha dissertação, como também no âmbito destes trabalhos que estamos a fazer, destas escavações, destas sondagens, e no futuro os trabalhos que também iremos fazer, não é? E mais prospeção que através de limpeza, sobretudo de linhas de água, que é onde nós geralmente temos mais gravuras, mais arte rupestre, depois poderá proporcionar novos achados, com certeza.
1: O campo de trabalho arqueológico na freguesia de Eucísia, a Alfândega da Fé, permite aprofundar o conhecimento sobre o património arqueológico local e contribui para a salvaguarda do património municipal, que poderá vir a ser valorizado em futuros projetos de musealização. As escavações começaram no dia 15 de junho, terminam no próximo sábado, 11 de julho.

0: Atrapalhada dos exames e a Seleção Nacional de Futebol, que veio mais cedo para casa, são os dois temas de hoje da Opinião Independente. Bem-vindos, bem-vindo também Alexandre Pacheco, como é habitual, cá estamos.
1: Dia.
0: São então hoje os dois temas, não é?
1: Sim.
0: Começamos então por essa atrapalhada dos exames, que de facto é uma autêntica atrapalhada, não é? Não há outro termo que se possa dizer, até porque já houve, enfim, muitas reações. O próprio ministro já deu entrevistas e mais que entrevistas, mas continua a não ser muito clarificador, não é? O que é que acha, Alexandre Pacheco?
1: Não,
0: estamos aqui perante, inclusive eu já tinha dito, não é, que as famílias foram imprudentes em marcar as férias, mas pronto, vamos à opinião independente, como sempre, de Alexandre Pacheco, sobre esta matéria.
1: Independente, mas preocupada, confesso, porque se há alguma palavra que pode definir esta situação é a palavra caos, porque era pressuposto que os exames fossem uma espécie de pérola dourada que ninguém questionasse, porque o que está aqui em causa é reunir condições para, num registro de equidade, cada aluno, independentemente do local onde está, possa ser aferido e avaliado de uma forma rigorosa.
0: Uhum.
1: E, portanto, os exames foram sempre algo em que se mexeu pouco. Foram, as normas iam surgindo nas vésperas dos exames, com 2-3 meses de antecedência, mas especificava-se as condições em que os exames iam ser desenvolvidos, para que houvesse uma reprodução dessas condições a nível nacional, para o tal princípio da equidade não ser tocado. O que se quis fazer agora foi digitalizar todas as provas. Para além de haver exames que são feitos na sua totalidade em computador, outros são híbridos, são feitos no computador e são feitos em suporte de papel, e outros são em suporte de papel. Mas o que é um facto é que mesmo aqueles que são em suporte de papel, ou a parte que é feita em suporte de papel, tem que ser digitalizada,
0: para depois haver a correção,
1: e o professor classificador recebe a prova no seu computador, não recebe a prova em suporte de papel. Só que, agregado a isto, houve um conjunto de pormenores que tinham tudo para dar errado. É que, para cada pergunta, há uma espécie de folha de continuação. E nessa folha de continuação há um QR Code que tem que ser colocado, que é o QR Code da prova do aluno. E aquilo que está a acontecer é que há professores classificadores que não estão a receber as folhas de continuação. O que significa que o professor corrige aquela pergunta e cada professor classificador só corrige uma pergunta, agora pode receber 100 perguntas de 100 alunos para corrigir, mas ele está a corrigir a pergunta e apercebe-se que falta ali qualquer coisa. Falta a continuação. Por isso é que o senhor ministro agora fala dos agrafadores, quer dizer, como se o problema
0: tivéssemos agrafadores.
1: De uma digitalização, o problema fosse dos agrafadores. Portanto, ou seja, tinha tudo para dar errado. E tinha tudo para dar errado.
0: Até porque já tinha dado também, não é?
1: Exatamente.
0: Ou seja, não aprendemos com os erros.
1: No exame de filosofia, que foram detectadas uma série de inconformidades e de falhas que deveriam ter sido corrigidas e que, por os bichos, não foram corrigidas. E tudo isto foi entregue a uma empresa por ajuste

0: direto, no valor de 7 milhões de euros, uma empresa que tem como carteira de clientes cabeleireiras, salões, portanto, cafés. E uma pessoa pergunta, mas quem é que anda a tomar este tipo de decisões? Depois, repare, ou professores falecidos que receberam provas para corrigir. Isto é ofensivo. Há professores de geografia que receberam provas de francês para corrigir. Há falta de respostas. Há professores que estão a corrigir um determinado item e o item desaparece do computador. E há professores que só muito recentemente tiveram acesso às provas, porque iam lá todos os dias e as provas não estavam lá. As provas, os itens que teriam que corrigir, não estavam lá. Portanto, há aqui situações que são, eu diria, caem quase que no registro de irresponsabilidade.
1: E estas justificações avançadas, por exemplo, ontem na entrevista por Fernando Alexandre, Ministro da Educação.
0: Olha, eu
1: garantindo desde já que não haverá nova prorrogação, diz ele, não é?
0: Já foram anunciadas outras, já foram anunciados vários calendários e que têm vindo sempre a ser ultrapassados. E isto criou duas situações que são elas próprias muito injustas. Dizer que as famílias não podem ou não devem marcar férias para esta altura é só um argumento que talvez só por desespero é que se pode usar. Porque, como é evidente, as pessoas têm que gerir a sua vida baseadas em calendários oficiais que têm que ser confiáveis.
1: Que já estavam previamente estabelecidos, não é?
0: E, por outro lado, as pessoas têm que marcar férias, então, se forem funcionários públicos, até 15 de abril. Até 15 de abril de cada ano têm que marcar as férias que vai ter no verão.
1: E de acordo com os calendários que está disponível, não é?
0: E todos os calendários indicavam que isto era perfeitamente possível. Agora, adivinha-se um horror, uma montanha de pedidos de recurso. Portanto, as pessoas não vão ter as suas provas cabalmente corrigidas. Desde logo porque faltam as tais folhas de continuidade e algumas nem se sabem onde estão. Desapareceram provas, Nani. E onde é que vão estar essas provas agora? Que culpa tem aquele aluno da sua prova, ou seja, de parte da sua prova, ter sido
1: desaparecido? Então um corrupio de recursos, não é? Isso pode, obviamente, inviabilizar todos os calendários que estão estipulados agora em termos de prazos, não é?
0: Inclusivamente, vai haver professores que vão ter, muito provavelmente, que fazer correções em agosto. Ou seja, não vão ter férias. E depois, o que é muito grave, é perante a falência de todo o modelo, de todo o sistema, o seu ministro foi ligeiro em arranjar culpados. Os professores, os diretores. E não a orgânica e as decisões que tomou, inclusive, fazer a tal reforma orgânica do Ministério ao mesmo tempo que estava a fazer um processo de digitalização da avaliação externa.
1: Esta questão da prova, voltando atrás só um pouco, da questão da prova da filosofia 2025, já foi no tempo de Fernando Alexandre.
0: Foi
1: no mesmo... Sim. Um erro que volta a repetir-se.
0: E na altura, quem direito, inclusive os diretores, chamaram a atenção que aquilo era uma experiência piloto, que não devia ser generalizada enquanto não fossem corrigidas as falhas que foram detectadas. E o Sr. Ministro resolveu avançar. E sabe porquê, Nani? Porque há aqui verbas do PRR que têm que ser cativadas. Ou seja, e é bom que as pessoas percebam isto. Há muito dinheiro do PRR que está a ser gasto indevidamente por aquisição de serviços ou de material que não é preciso, mas apenas para o dinheiro não ir embora.
1: Não ter que devolver.
0: O investimento que está a ser feito não é reprodutivo. Não vai trazer uma mais-valia para o país. É dinheiro que é gasto, desaparece, está a ser na justiça, na saúde,
1: sem critério.
0: Exatamente. Deixa-me só terminar a frase. Na saúde, na educação e na justiça, está a ser gasto dinheiro para aquisição de material de segunda categoria para substituir material de primeira categoria com um ano de duração. Ou seja, estou a substituir equipamentos que estão perfeitamente a funcionar por outros novos que são piores em termos de características, de qualidade, de preço em relação aos que já estavam.
1: Portanto, pura e simplesmente para que esse dinheiro não se

0: não seja devolvido.
1: Okay.
0: E, portanto, isto está uma enorme confusão. Eu sei que os meus colegas estavam em reunião quarta-feira à tarde com o Sr. Ministro e não estavam a conseguir entrar na reunião. A reunião já ia a meio, em termos da sua duração prevista, e eles não estavam a conseguir entrar. Portanto, ou seja, toda a orgânica informática do Ministério está a ser testada até o limite e está a cair.
2: Portanto, não acredita que aquela o dia 17 de julho seja definitivamente
0: não,
2: o dia em que serão colocados?
0: Não, não acredito. Aliás, os calendários das escolas estão a ser todos eles alterados, porque não se sabe muito bem quando se vai conseguir fechar o ano, quando se vai conseguir fazer as últimas reuniões de departamento, de pedagógico, de conselho geral, porque os calendários estão a ser sucessivamente adiados. E repare, isto ao mesmo tempo que está, por exemplo, uma petição pública, que já tem 8 mil ou 9 mil assinaturas, a pedir a anulação do exame.
2: Portanto, todo este imbróglio, não sabe como é que vai acabar.
0: Há aqui um enorme imbróglio.
2: E há pouco falou nos seus colegas, provavelmente. Há aqui também recentes declarações do presidente da Associação dos Agrupamentos de Escolas, que é o Filinto Lima, não é? Referiu precisamente que já tinha lançado um desafio há dois dias, hoje voltou a reiterar esse desafio para que o próprio Primeiro-Ministro viesse a público falar sobre o assunto, que não tem falado, não é?
0: Não tem falado. O seu ministro, que tem um currículo prémio, como alguém diz, tem tido uma enorme... E a mais ridícula foi, em plena televisão, dizer que o Ministério iria... enfim, pensar numa forma de ressarcir as famílias em relação às despesas feitas. Isto é completamente impossível.
2: Claro. Como é que vai
0: ninguém,
2: terminar?
0: Ninguém, o Ministério não vai pagar as férias a ninguém. Mas como é que isto é dito com uma pessoa que é um docente universitário, que tem uma experiência na área da educação, mas que, pelos vistos, não entende a orgânica do Ministério que tutela? É evidente que isto não é possível fazer, nem estas, nem outras coisas. Agora, numa altura em que afastou, e nós dissemos isto na altura aqui, reforma do Ministério da Educação errada, no tempo errado. Às vezes é melhor não fazer reforma nenhuma e resolver os problemas do que vir com uma grande reforma que vai criar problemas. Não resolvo os que tenho e vou criar outros. Mas, repare, as pessoas que estavam com competência no Ministério desapareceram, saíram. A DGE, extinta. DGAI, extinta. DGES Nacional, extinta. IAV, extinto. Foi tudo extinto. E criou-se uma macroestrutura chamada Educa. Mas só que não são lá as pessoas que estavam nas outras. Isto tem tudo para dar errado e não sei se
2: portanto,
0: vai
2: portanto, acha
0: ficar
2: que isto poderá ter consequências políticas também para o próprio Ministério da Educação ou não?
0: Para o Ministro, sim. Aliás, a FENPROF ontem terá já pedido a demissão, mas isso também não é grande
2: claro,
0: novidade.
2: Claro.
0: Mas eu nem sei se é essa a solução, tenho dúvidas. Eu gostaria que fosse encontrada uma solução orgânica e funcional e estrutural para isto.
2: Para que
0: no próximo ano não estejamos de novo a falar sobre este assunto.
2: Muito bem. Outro tema tem sido o tema badalado nos últimos dias, que é a questão do Campeonato do Mundo, que para Portugal terminou, não é? Infelizmente acabou nos oitavos de final. Como é que vê a prestação da nossa seleção, Alexandre Pacheco?
0: Vamos tentar falar disto sem emoção. Sem emoção. Não, isto, eu acho que, das duas uma, ou todos nós temos uma ideia mítica sobre a qualidade dos futebolistas portugueses.
2: Sim, porque andamos sempre a dizer que esta geração tinha que ser campeã,
0: sempre uma
2: não é?
0: Geração de ouro e vamos ser campeões. E, portanto, estamos com expectativas para além
2: sempre
0: daquilo
2: elevadas, não é?
0: Que é uma análise rigorosa da realidade. Ou então há aqui um problema de estrutura e de organização e de equipa de treinadores que não está a conseguir tirar o potencial todo dos jogadores.
2: Cada jogador.
0: Porque eu posso ter grandes jogadores e não consigo formar uma equipa.
2: Acha que foi o que aconteceu?
0: E acho que... penso que foi isso que aconteceu. Ou seja, Portugal jogou sempre mal. Portugal não merecia ter a vitória no jogo contra a Croácia. Portanto, passamos já a jogar mal. Não houve nenhum jogo que tenha sido um bom jogo, nem sequer os jogos de preparação. Portanto, a equipa joga mal. E especialmente há jogadores que parece que não sabem o que é que têm que fazer dentro do campo. As lateralizações contínuas, os passos para trás. Não há passos de ruptura. Não há um jogo urdido de forma que a equipa esteja em progressão.

há opções de jogadores que são sempre as mesmas. E a tragédia é que Portugal entra sempre com 10 e tem que jogar para o 11º que não está lá. Isto para

0: ou um estádio, se eu quero ganhar dinheiro, vou a um casino.
1: Uhum.
0: Eu acho que temos que distinguir aqui um bocadinho aquilo que é um jogo daquilo que é uma máquina de fazer dinheiro. Eu não tenho, eu tenho o máximo de respeito para com o Cristiano Ronaldo enquanto um jogador que deu muito a Portugal. Tem mil e um recordes.
1: Portanto, mas devia que, saber sair no tempo exato,
0: disse,
1: é isso?
0: Exatamente. Como eu já disse aqui uma vez, para ele entrar na seleção, alguém saiu.
1: Ou alguém não entrou.
0: Ou alguém não entrou. E agora estamos na altura de fazer... Agora, o Portugal não pode jogar com 10. E os 10, sempre a tentar passar a bola para alguém que depois não sabe o que é que... Ou não está lá, ou chega atrasado. Para além disso, há aqui uma outra coisa que era, se calhar, importante medir. Qual é a influência do Cristiano, não enquanto jogador, mas enquanto imagem, na própria estruturação do jogo? A imagem do Cristiano ajuda Portugal a ganhar os jogos. Não estou a dizer ganhar dinheiro, a ganhar os jogos.
1: Sim, ganhar mesmo os
0: jogos. Não é esse o objetivo quando Portugal entra num torneio, é ganhar dinheiro ou é ganhar os jogos, ir às fases finais e ir ser campeão europeu ou ser campeão do mundo? Até que ponto a primeira vertente, a vertente do dinheiro, não está a prejudicar Portugal para atingir esses objetivos?
1: E obviamente que ficou aqui mais uma vez implícito que o próprio selecionador, o treinador, nunca teve coragem, nunca ousou fazer aqui a tal mexida que se... Enfim, toda a gente que se solicitava, não é?
0: Sou, mas eu,
1: nunca teve
0: mim,
1: coragem para o fazer, não é?
0: Para mim, eu não sou, como sabe, especialista de futebol, gosto de futebol e,
1: claro.
0: E falo apenas enquanto cidadão comum. Mas, para mim, o meio-campo, o tal meio-campo maravilhoso de Portugal, para mim é uma enorme confusão. Eles estão ali a passar a bola uns para os outros, como se estivessem na praia.
1: Para o lado e para trás, não é?
0: Eu não percebo, não percebo o meio-campo de Portugal. E, portanto, como acho que o objetivo de um jogo é um espetáculo, não é? É um espetáculo. E o objetivo é marcar golos, ou pelo menos não sofrer. Eu acho que Portugal tem um registro de mediocridade em termos de qualidade de jogo. Se calhar, se quisermos jogar a toques e a passes de cabeça, do joelho, aí somos muito bons. Mas o futebol não é isso. O futebol espetáculo, jogo, é diferente de um malabarismo de circo. E, portanto, eu acho que a seleção tem que se pensar nisto de forma objetiva. Eu acho que os jornalistas já estão quase a criar-se facções pró isto, contra aquilo, pró Roberto,
1: sim,
0: pró Jesus.
1: E antes de contratarem a quem quer que seja, já está quase que assegurado que é o Jorge Jesus, não é?
0: Porque é que não conseguimos ser objetivos? Ser objetivos. O que é que correu mal? O que é preciso mudar? E que objetivos nós temos? Em 2030 vamos ser
1: co-organizadores, não é?
0: Organizadores
1: com Espanha e Marrocos.
0: Do mundial, não é? Seria bom que até lá conseguíssemos resolver isto.
1: Seria importante. Bom, a frase da semana tem a ver com o livro, Alexandre Pacheco?
0: A frase da semana tem a ver com o livro.
1: O livro chama-se Para os Caminhantes Tudo é Caminho, de
0: exatamente.
1: José Tolentino Mendonça.
0: É bom no verão regressarmos a casa, tirarmos as coisas velhas da mochila, pormos lá coisas novas e prepararmos o futuro, não é? O José Tolentino Mendonça é uma das vozes, eu já disse isso aqui uma vez, é uma das vozes mais lúcidas da Igreja. E preocupa-se muito com algumas coisas que vão acontecendo no mundo, a falta de solidariedade, a pressa excessiva que nos está a impedir de pensar em muitas coisas. Veja o que aconteceu. Você perguntava-me outro dia, acha que a questão do Irão está resolvida? E veja o que está a acontecer hoje. Hoje,
1: agora já se diz que amanhã volta a atacar o Irão, não é?
0: O petróleo já está a subir de novo. E, portanto, todos estes joguinhos de bastidores políticos, ele fala disto também no sentido em que nós temos que perceber bem qual é o nosso papel e o que é que andamos aqui a fazer e, portanto, criticar quando temos que criticar. Mas ele fala, como ele é muito lido, fala de muitos outros autores e fala do Samuel Beckett, que é um grande dramaturgo, que disse isto uma vez: tenta outra vez, fracassa outra vez, fracassa melhor. Ou seja, esta ideia de que somos incompletos e que devemos sempre querer melhorar um bocadinho mais é uma frase que eu acho que fica bem no verão e fica bem em qualquer
1: estação do ano, não é?
0: E por isso é bom que agora reorganizemos a nossa mochila, porque acho que vamos ter aí no futuro algumas batalhas complicadas, porque o mundo não está fácil.
1: Uhum. E ele chama a atenção disso, não é?
0: Ele fala disso e diz que de tanto mudarmos e de

0: de tanto mudarmos tão depressa, estamos a deixar de nos reconhecermos como pessoas, como seres humanos, e isso é muito mau.
1: Fica então essa sugestão literária desta semana da Opinião Independente. Obrigado, Alexandre Pacheco. Até para a semana.
0: Adeus.

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1: Olá, caro consumidor, seja muito bem-vindo a mais uma rubrica da Deco. A partir do dia 1 de julho, todas as mercadorias importadas para a União Europeia passaram a estar sujeitas a uma taxa aduaneira de 3 euros, pondo fim à isenção que vigorava para encomendas de valor inferior a 150 euros. A Deco considera que esta medida é um passo importante para reforçar a segurança dos produtos colocados no mercado europeu, mas alerta para o facto da nova taxa não dever traduzir-se em custos adicionais ou inesperados após a conclusão da compra para os consumidores. Só em 2025 entraram na União Europeia cerca de 5,9 mil milhões de artigos de baixo valor, muitos dos quais sem um controle efetivo por parte das autoridades. O fim desta isenção para encomendas de preço abaixo dos 150 euros procura assim restabelecer mecanismos de fiscalização mais eficazes e contribuir para que os consumidores tenham acesso a produtos mais seguros e conformes com as regras europeias. A nova taxa fixa de 3 euros aplica-se por categoria de artigo em cada encomenda e deve ser suportada pelos importadores comerciais, como plataformas de comércio eletrónico, operadores postais ou outros intermediários responsáveis pela introdução dos produtos no mercado europeu. Em nenhum caso, esta taxa pode surgir como uma cobrança inesperada ao consumidor após a compra. Para a Deco, é essencial garantir que esta alteração não lesará os direitos e interesses dos consumidores. O preço total da compra, incluindo todos os encargos

0: aplicáveis deve ser apresentado de forma clara e transparente antes da celebração do contrato. Qualquer tentativa de exigir o pagamento desta taxa no momento da entrega, sem informação prévia adequada, poderá configurar uma violação das regras de proteção dos consumidores. Os consumidores não devem suportar custos adicionais inesperados à porta de casa. A reforma agora implementada é clara ao atribuir a responsabilidade pelo pagamento dos direitos aduaneiros aos importadores. A DECO acompanhará a aplicação destas novas regras e apela aos consumidores para que denunciem situações em que lhes sejam exigidos pagamentos não comunicados previamente ou cobrados apenas no momento da entrega da encomenda. Para mais informações ou denúncias, contacte a nossa equipa através do endereço eletrónico deco@deco.pt. Obrigada por estar desse lado e até breve.
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6: Meio-dia.
7: Desde o início deste mês, os corpos de bombeiros passam a beneficiar do aumento de 23% no subsídio mensal fixo atribuído por cada posto de emergência médica. Ainda assim, o presidente dos bombeiros de Mirandela diz que o prejuízo mensal atinge os 4 mil euros. Desde o início de julho, os corpos de bombeiros passaram a beneficiar de um aumento de 23% no subsídio mensal fixo atribuído por cada ambulância do posto de emergência médica que os bombeiros disponibilizam ao Sistema Integrado de Emergência Médica. Passou de 8.760 euros para 10.800 euros, representando um reforço de 2.040 euros por mês por cada posto em funcionamento. O presidente da direção da Associação dos Bombeiros de Mirandela entende que se trata de um aumento muito importante para todos os corpos de bombeiros que asseguram cerca de 90% da resposta operacional em emergência médica pré-hospitalar e no socorro às populações, lembra Silvio Santos.
8: Esse aumento é significativo porque, de facto, naquilo que diz respeito à manutenção dos postos INEM nas associações dos corpos de bombeiros, requer uma estrutura bastante pesada, não só de meios, mas também, sobretudo, de recursos humanos. São estruturas pesadas, são profissionais que, felizmente, têm que ser altamente qualificados para que, no momento em que qualquer cidadão possa precisar da sua intervenção, essa esteja pronta e capacitada para acontecer. E o apoio do INEM era bastante exíguo aqui há uns anos a esta parte. Não podemos esquecer que há 3, 4 anos este apoio mensal era de 6 mil euros. Estamos agora com 10.800, reconhecemos esse trabalho, somos conscientes.
7: O governo passa a pagar 10.800 euros por cada ambulância que os bombeiros disponibilizam para socorro médico. Além disso, segundo anunciou a tutela, os restantes subsídios previstos nos protocolos estabelecidos com o INEM serão atualizados de acordo com a inflação. Ainda assim, Silvio Santos diz ser uma verba insuficiente para fazer face às despesas inerentes a essa prestação de serviço e estima que o prejuízo mensal da associação que preside ande na ordem dos 4 mil euros.
8: Pelas nossas estimativas, teria que estar pelo menos associada à verba que nós temos neste momento com recursos humanos diretamente afetos ao serviço INEM. E essa verba ronda os 15 mil euros mensais. De recursos humanos, depois há a manutenção de viaturas, há o consumo de combustíveis, há o consumo de todo o material de desgaste diário.

0: que são milhares de euros no final de cada ano, não é? Portanto, tudo isso é preciso suportar, mas a verba fixa, mensal, teria que rondar os 15 mil euros.
1: Silvio Santos considera ainda que os problemas de financiamento das associações de bombeiros vão muito mais além dos acordos com o INEM.
0: Temos que continuar a empenhar-nos todos, a sentar-nos à mesa e encontrarmos um modelo ideal que não lese e que permita às associações que estão na base da pirâmide manter a sua sustentabilidade. É muito mediática a questão do INEM, mas os problemas dos bombeiros não podem ser dissociados dos problemas das associações. Os corpos de bombeiros são parte integrante das associações. As associações, de facto, existem para manter os corpos de bombeiros, para prestar o devido socorro às populações, mas as associações são forçadas, não há outra forma de o dizer, são forçadas a manter outras atividades paralelas, não só com o socorro, portanto, como nós sabemos, estamos a falar dos transportes de doentes. Eu sou perfeitamente apologista da livre operacionalidade do mercado. Os operadores privados devem estar no mercado, fazem falta para, de facto, as populações terem a prestação necessária, mas é preciso nunca esquecer, de facto, as associações precisam muito dessa componente.
1: No distrito de Bragança, das 15 corporações existentes, 12 são postos de emergência médica. As exceções são as associações humanitárias de Torre de Dona Chama, Izeda e Sendim, que são apenas postos de reserva. Quer isto dizer que fazem na mesma o serviço do INEM, no entanto, não recebem a verba fixa como restantes corporações, nem é suportado o custo das viaturas. Nestes casos, eles pagam mais pelos quilómetros que fazem. Em 2024, o subsídio mensal fixo atribuído a cada posto de emergência médica era de 6.690 euros, tendo sido atualizado para 8.760 euros em 2025. A atualização em vigor, desde 1 de julho, é de 10.800 euros mensais. Estão a decorrer trabalhos arqueológicos no Conselho de Alfândega da Fé, na freguesia de Eucísia, no âmbito de um protocolo entre o município, a Biblioteca Municipal, Junta de Freguesia e o Departamento de História da Universidade do Minho. O campo de trabalho envolve 6 alunos das licenciaturas e mestrados em arqueologia daquela universidade, no âmbito da sua formação teórica ou prática em arte rupestre. Uma das coordenadoras dos trabalhos, Ana Betancourt, da Universidade do Minho, conta que foi encontrada uma nova estação de arte rupestre no Olival do Soldado.
2: Além de estarmos a fazer registros com metodologias bastante desenvolvidas, 3D, das rochas que já eram conhecidas, como a Pedra Escrita de Rio de Vides e a Fraga das Ferraduras, também temos feito escavações à volta dessas rochas para tentar perceber que atividade, ou se houve atividade, que nos pudesse elucidar sobre os motivos que, digamos, as cerimónias que ali se realizavam e a cronologia. Para a Pedra de Rio de Vides tivemos resultados interessantes. Encontramos alguns restos de fragmentos de vasilhas cerâmicas, de uma cronologia que chamamos Idade do Bronze, cerca de, talvez, transição do terceiro para o segundo milénio antes de Cristo, ou seja, há muitos milhares de anos, que nos parece que são do período em que se começou a gravar a rocha, embora a rocha tenha vários períodos de gravação.
1: Os trabalhos estão também a ser coordenados pelo professor Hugo Sampaio e pelo arqueólogo local Pedro Vaz. As pesquisas incluem a limpeza de rochas gravadas, o registro digital e o levantamento 3D de alta precisão, que conta com a colaboração da Unidade de Arqueologia da Universidade do Minho. Além disso, estão também a decorrer trabalhos de prospeção, como acrescenta a coordenadora.
2: Temos também feito prospeção em vários locais, onde a Junta tem limpado a vegetação, o mato, e já descobrimos na zona do Olival do Soldado, na freguesia de Eucísia, descobrimos mais uma rocha cravada, interessante e também com capacidade de ser visitável, porque há algumas que nós descobrimos que não têm interesse turístico, têm interesse científico ou não têm interesse turístico, mas aquela pode ser eventualmente inscrita num roteiro futuro e pode ser visitável. E acabámos de descobrir hoje de manhã mais um painel na Fraga das Ferraduras, portanto mais uma rochazinha ao lado do imponente bloco que está todo gravado, encontramos uma pequena rocha também com gravuras.
1: Os trabalhos de investigação arqueológica surgiram no âmbito da dissertação do mestrado de Pedro Vaz, dedicada à arte rupestre na margem esquerda da Ribeira da Vilariça e apresentada o ano passado. O arqueólogo refere que na próxima revisão do PDM, Plano Diretor Municipal, estes achados deverão ser incluídos no documento de orientação.
3: Assim, o município de Alfândega da Fé não tem propriamente uma carta arqueológica, tem sim uma carta do património que está inserida no âmbito do PDM, do município. Pronto, e estes sítios, como são umas descobertas relativamente recentes, eles não se encontram neste momento no PDM. Ou seja, numa próxima revisão do PDM, aí sim irão constar no PDM. Será feita esta grande atualização destas rochas com gravuras que surgiram aqui. Tanto no âmbito da minha dissertação, como também no âmbito destes trabalhos que estamos a fazer, destas escavações, destas sondagens, e no futuro os trabalhos que também iremos fazer, não é? E mais prospeção que através de limpeza, sobretudo de linhas de água, que é onde nós geralmente temos mais gravuras, mais arte rupestre, depois poderá proporcionar novos achados, com certeza.
1: O campo de trabalho arqueológico na freguesia de Eucísia, Alfândega da Fé, permite aprofundar o conhecimento sobre o património arqueológico local e contribui para a salvaguarda do património municipal, que poderá vir a ser valorizado em futuros projetos de musealização. As escavações começaram no dia 15 de junho, terminam no próximo sábado, 11 de julho. A Associação dos Jovens Agricultores de Portugal, a AJAP, lançou a primeira edição do projeto Rural Innovation Challenges, com o objetivo de fixar jovens nos territórios do interior, travar o envelhecimento da população, combater o abandono das atividades económicas e promover o empreendedorismo nas zonas de baixa densidade. O projeto começou a ser implementado no final do mês de janeiro, com 59 sessões de divulgação junto de escolas profissionais e universidades, desafiando os estudantes a apresentarem ideias de negócio empreendedoras para o mundo rural, como explica o diretor da AJAP, Firmino Cordeiro.
4: Junto das escolas profissionais, não só da agricultura, como do turismo, como do comércio, como de indústria, escolas profissionais do segundo ano, obviamente, e também no ensino superior. Nós vamos às universidades, aos institutos politécnicos, falar com os estudantes. Falar o quê? Sensibilizá-los para o potencial destes territórios e dizer-lhe que eles, efetivamente, podem ter soluções de vida nestes mesmos territórios, soluções, desde logo, empresariais. Como jovens agricultores, se for essa a sua vontade e se tiverem possibilidades, nomeadamente o fator terra, como sabe, é decisivo, mas também como jovens empresários rurais. Os jovens empresários rurais são as startups do mundo rural.
1: A segunda fase do projeto será um concurso de âmbito nacional que vai selecionar as 12 melhores ideias inovadoras para o mundo rural, distribuídas por 4 categorias. O valor total dos prémios será superior a 20 mil euros.
4: O concurso tem 4 categorias, as 2 empresariais juvenis para estes territórios, o jovem agricultor e o jovem empresário rural, e depois as 2 categorias estudantis, que é o jovem talento agro-rural para as escolas profissionais e a academia rural para os alunos do ensino superior, que são avaliados estes alunos pelos seus estágios que fazem nas universidades de licenciatura e, no caso do ensino profissional, pelas PAPs, pelas provas de aptidão profissional. Portanto, depois são 4 categorias, cada categoria tem 3 prémios, primeiro, segundo e terceiro, 12 no total, e esses prémios vão ser entregues numa gala no final de cada ano, uma gala que vai ser móvel pelo país. Vamos tentar encontrar capitais de distrito ou concelhos por distrito que queiram disponibilizar-se connosco a organizar este evento.
1: Além dos prémios, os vencedores terão ainda a oportunidade de viajar até ao Parlamento Europeu.
4: Todos os 12 vão ter uma viagem no primeiro semestre do ano a seguir a Bruxelas e de volta, com estadia, suportada também pelo Partido Popular Europeu, representado aqui em Portugal pelo eurodeputado Paulo Nascimento Cabral. Ou seja, todos os 12 ainda vão conviver em Bruxelas e perceber e conhecer organismos da Comissão, do Parlamento, eles que existem, que no fundo gerem muito da nossa vida na União Europeia. Essa é outro cuidado que nós tivemos.
1: A última sessão de divulgação do Rural Innovation Challenges vai decorrer em Valpaços, em data ainda a anunciar. As candidaturas estão abertas até 16 de agosto e a iniciativa passará a realizar-se anualmente.
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1: O fim de semana será de festa em honra de São Bento por Mirandela. De 10 a 12 de julho comemoram-se as festas em honra de São Bento na Igreja de São Bento. Fica a sugestão. Também no fim de semana a bola volta a rolar em torno de Dona Chama. Nos dias 11 e 12 de julho, o pavilhão da Escola EB 1, 2 e 3 recebe a 5ª Maratona de Futsal Bola na Vila. Um fim de semana repleto de competição, emoção e fair play. Ao longo de dois dias, equipas e adeptos vão viver grandes momentos dentro e fora das quatro linhas no evento que é uma referência para os amantes do futsal. Venha apoiar os atletas, vibrar com cada jogo e fazer parte desta grande festa do desporto. É este fim de semana em torno de Dona Chama. Este sábado continua a iniciativa Filminhos Infantis à Solta pelo País. É às 10h30 da manhã no Auditório Municipal de Mirandela, para famílias com crianças entre os 3 e os 10 anos de idade. Os bilhetes estão à venda nas plataformas habituais, na bilheteira do Centro Cultural de Mirandela, no Museu Municipal da Oliveira e do Azeite e na Ecoteca. Está tudo dito nesta edição de Passos do Conselho. Um conselho de Mirandela.
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5: Olá, boa tarde. Bem-vindos à primeira edição da CIR para esta quinta-feira, 9 de julho. Os corpos de bombeiros passam a beneficiar de um aumento de 23% no subsídio mensal fixo atribuído por cada ambulância do posto de emergência médica. Volta a Portugal em bicicleta, que decorre de 5 a 16 de agosto, foi apresentada ontem em Mondim de Basto e tem como grande novidade a dupla subida à Senhora da Graça na penúltima etapa. A Associação de Jovens Agricultores de Portugal lançou a primeira edição do projeto Rural Innovation Challenges, com o objetivo de fixar jovens nos territórios do interior. São estes e outros assuntos a desenvolver já a seguir.
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5: Uma vez mais, muito boa tarde. Desde o início de julho, os corpos de bombeiros passaram a beneficiar de um aumento de 23% no subsídio mensal fixo atribuído por cada ambulância no posto de emergência médica que os bombeiros disponibilizam no Sistema Integrado de Emergência Médica. Passou de 8.760 euros para 10.800 euros, representando um reforço de 2.040 euros por mês por cada posto projeto de funcionamento. Ainda assim, as associações de bombeiros continuam a considerar que é uma verba insuficiente para fazer face às despesas. No caso da Associação de Bombeiros Voluntários de Mirandela, o prejuízo mensal ainda atinge os 4 mil euros com as viaturas do INEM instaladas no quartel da corporação, Fernando Pires.
8: O presidente da direção da Associação dos Bombeiros de Mirandela entende que se trata de um aumento muito importante para todos os corpos de bombeiros, que asseguram cerca de 90% da resposta operacional em emergência médica pré-hospitalar e no socorro às populações, lembra Silvio Santos.
9: Esse aumento é significativo porque, de facto, naquilo que diz respeito à manutenção dos postos INEM nas associações dos corpos de bombeiros, requer uma estrutura bastante pesada, não só de meios, mas também, sobretudo, de recursos humanos. São estruturas pesadas, são profissionais que, felizmente, têm que ser altamente qualificados para que, no momento em que qualquer cidadão possa precisar da sua intervenção, essa esteja pronta e capacitada para acontecer. E o apoio do INEM era bastante exíguo aqui há uns anos a esta parte. Não podemos esquecer que há 3, 4 anos este apoio mensal era de 6 mil euros. Estamos agora com 10.800, reconhecemos esse trabalho, somos conscientes.
8: O governo passa a pagar 10.800 euros por cada ambulância que os bombeiros disponibilizam para socorro médico. Além disso, segundo anunciou a tutela, os restantes subsídios previstos nos protocolos estabelecidos com o INEM serão atualizados de acordo com a inflação. Ainda assim, Silvio Santos diz ser uma verba insuficiente para fazer face às despesas inerentes a essa prestação de serviço e estima que o prejuízo mensal da associação que preside ande na ordem dos 4 mil euros.
9: Pelas nossas estimativas, teria que estar pelo menos associada à verba que nós temos neste momento com recursos humanos diretamente afetos ao serviço INEM. E essa verba ronda os 15 mil euros mensais. De recursos humanos, depois há a manutenção de viaturas, há o consumo de combustíveis, há o consumo de todo o material de desgaste diário, que são milhares de euros no final de cada ano, não é? Portanto, tudo isso é preciso suportar. Mas a verba fixa, mensal, teria que rondar os 15 mil euros.
8: Silvio Santos considera ainda que os problemas de financiamento das associações de bombeiros vão muito mais além dos acordos com o INEM.
9: Temos que continuar a empenhar-nos todos, a sentar-nos à mesa, encontrarmos um modelo ideal que não lese e que permita às associações que estão na base da pirâmide manter a sua sustentabilidade. É muito mediática a questão do INEM, mas os problemas dos bombeiros não podem ser dissociados dos problemas das associações. Os corpos de bombeiros são parte integrante das associações. As associações de facto existem para manter os corpos de bombeiros, para prestar o devido socorro às populações, mas as associações são forçadas, não há outra forma de dizer, são forçadas a manter outras atividades paralelas, não só com o socorro, portanto, como nós sabemos, estamos a falar dos transportes de doentes. Eu sou perfeitamente apologista da livre operacionalidade do mercado. Os operadores privados devem estar no mercado, fazem falta para, de facto, as populações terem a prestação necessária, mas é preciso nunca esquecer, de facto, as associações precisam muito dessa componente.
8: No distrito de Bragança, das 15 corporações existentes, 12 são postos de emergência médica. As exceções são as associações humanitárias de Torre de Dona Chama, Izeda e Sendim, que são apenas postos de reserva. Quer isto dizer que fazem na mesma o serviço do INEM, no entanto, não recebem a verba fixa como restantes corporações, nem é suportado o custo das viaturas. Nestes casos, eles pagam mais pelos quilómetros que fazem.
5: Em 2024, o subsídio mensal atribuído a cada posto de emergência médica era de 6.690 euros, tendo sido atualizado para 8.760 euros em 2025. A atualização em vigor desde 1 de julho é de 10.800 euros mensais. A volta a Portugal em bicicleta, que decorre de 5 a 16 de agosto, foi apresentada ontem em Mondim de Basto e tem como grande novidade a dupla subida à Senhora da Graça na penúltima etapa. Bruno Ferreira, presidente da Câmara de Mondim de Basto, salienta que a dupla passagem no Monte Farinha, uma prova decisiva para o coroar no campeão da volta em 2026.
10: Sim, este ano com uma novidade, teremos duas ascensões ao alto de Monte Farinha, integrando também naquilo que a atual organização da volta pretende, uma volta diferente, mais atrativa e mais competitiva. E a penúltima etapa da volta, que será no dia 15 de agosto em Mondim de Basto, irá certamente contribuir para não só termos a oportunidade de, com esta dupla ascensão, termos mais locais para que as pessoas possam assistir, mas também trazer maior competitividade. E por isso é que temos a certeza absoluta que nesta edição a etapa rainha continuará a ser, na volta a Portugal, a etapa da Senhora da Graça, com a certeza que com estes duplos trajetos de acesso ao topo de Monte Farinha, irá fazer com que os amantes de ciclismo procurem também ver o espetáculo e assistir ao espetáculo no nosso concelho e, portanto, daí também este investimento do município de Mondim de Basto para não só promovermos o desporto, mas também promovermos o território.
5: O Presidente da Câmara de Mondim de Basto considera que a volta a Portugal em bicicleta fomenta a economia do concelho. A apresentação oficial da edição deste ano da volta decorreu em Mondim de Basto e Bruno Ferreira diz que foi um voto de confiança por parte da Federação Portuguesa de Ciclismo, que descentralizou desta forma os eventos de apresentação.
10: Eu creio que foi também um voto de confiança na forma como o município se disponibilizou para ajudar a nova organização da volta. Conseguimos construir uma volta diferente, que pudesse chegar a todo o território e que trouxesse também maior competitividade. E esse reconhecimento foi feito também com a organização da apresentação do nosso concelho, uma forma também de podermos divulgar aquilo que será histórico, a forma como a etapa se vai desenvolver dentro do nosso concelho e também um sinal importante de descentralização dos grandes eventos. Creio que ontem, pela forma como o evento foi organizado, ficou comprovado que Mondim de Basto e que os territórios do interior também são capazes de organizar grandes eventos nacionais e creio que ontem ficou provado, de facto, que pela organização e pela forma como decorreu a apresentação, que estão todos parabéns, porque de facto valorizamos não só o ciclismo, mas também a importância de termos estes eventos descentralizados e aqui no nosso caso concreto, no Concelho de Mondim de Basto.
5: A passagem do pelotão em peso da régua é outra das novidades desta volta a Portugal em bicicleta que vai percorrer o país de 5 a 16 de agosto. A Associação dos Jovens Agricultores de Portugal, a AJAP, lançou a primeira edição do projeto Rural Innovation Challenge, com o objetivo de fixar jovens nos territórios do interior, travar o envelhecimento da população e combater o abandono das atividades económicas, promovendo o empreendedorismo das zonas de baixa densidade. O projeto começou a ser implementado no final do mês de janeiro, através da primeira fase do programa, que consistiu na realização de 59 sessões de divulgação junto das escolas profissionais e universidades, desafiando os estudantes a apresentarem ideias de negócio empreendedoras para o mundo rural, como explicou o diretor da AJAP, Firmino Cordeiro.
11: Junto das escolas profissionais, não só da agricultura, como do turismo, como do comércio, como de indústria, escolas profissionais de segundo ano, obviamente, e também no ensino superior. Nós vamos às universidades, aos institutos politécnicos, falar com os estudantes. Falar o quê? Sensibilizá-los para o potencial destes territórios e dizer-lhe que eles, efetivamente, podem ter soluções de vida nestes mesmos territórios, soluções, desde logo, empresariais, como jovens agricultores, se for essa a sua vontade e se tiverem possibilidades, nomeadamente o fator terra, como sabe, é decisivo, mas também como jovens empresários rurais. Os jovens empresários rurais são as startups do mundo rural.
5: A segunda fase do projeto será um concurso no âmbito nacional que vai selecionar as 12 melhores ideias inovadoras para o mundo rural, distribuídas por 4 categorias. O valor total dos prémios será superior a 20 mil euros, como acrescenta o diretor da AJAP.
11: Todos os 12 vão ter uma viagem no primeiro semestre do ano a seguir a Bruxelas e de volta, com estadia, suportada também pelo Partido Popular Europeu, representado aqui em Portugal pelo eurodeputado Paulo Nascimento Cabral. Ou seja, todos os 12 ainda vão conviver em Bruxelas e perceber e conhecer organismos da Comissão, do Parlamento, eles que existem, que no fundo gerem muito da nossa vida na União Europeia. Essa é outro cuidado que nós tivemos.
5: Nas três primeiras categorias, os primeiros prémios têm o valor de 4 mil euros, os segundos de 1 euros e os terceiros correspondem a um iPad. No âmbito da Academia Rural, dirigida aos estudantes das escolas profissionais, o primeiro lugar recebe um prémio financeiro de 1.500 euros, o segundo 500 euros e o terceiro também um iPad. Já para os estudantes do ensino superior, o primeiro prémio será de 2 mil euros, o segundo de 500 euros e o terceiro também um iPad. As candidaturas estão abertas até ao próximo dia 16 de agosto e a iniciativa passará a realizar-se anualmente. Além dos prémios, os vencedores terão ainda a oportunidade de viajar até ao Parlamento Europeu.
11: Todos os 12 vão ter uma viagem no primeiro semestre do ano a seguir a Bruxelas e de volta, com estadia, suportada também pelo Partido Popular.
5: O Rural Innovation Challenge era uma iniciativa da AJAP em parceria com a Caixa Rural del Sur e também a Federação Nacional das Caixas de Crédito Agrícola Mútuo. A iniciativa conta ainda com o alto patrocínio do Ministério da Agricultura e Mar e do Grupo do Partido Popular Europeu do Parlamento Europeu, através do eurodeputado Paulo Nascimento. No âmbito de um projeto para a divulgação e salvaguarda da procissão do Bom Jesus do Calvário como património cultural e material, o município de Vila Real lançou um concurso de fotografia e ilustração aberto a artistas profissionais e amadores. Mara Minhava, vereadora do Polo da Cultura da Câmara de Vila Real, refere que este concurso de fotografia e ilustração pretende valorizar, divulgar e salvaguardar uma tradição popular no concelho, sendo a maior manifestação de fé.
12: Felizmente a festa, que é a maior manifestação de fé de Vila Real, com uma tradição que já remonta ao século XIX. Surgiu esta ideia com o objetivo de valorizar, de divulgar e de salvaguardar este importantíssimo património e, de certa forma, envolver a comunidade através da criação artística. Estamos a falar de um concurso, como eu disse, que contempla duas áreas, a fotografia e a ilustração, que tem condições específicas e prémios para cada modalidade, digamos assim. As candidaturas podem ser apresentadas individualmente, atualmente ou em coautoria. Todas as pessoas que estiverem interessadas, aconselho a consultar as condições de participação e o regulamento no site do município de Vila Real e apelar à participação, que é uma forma de ajudarmos a preservar, através da arte, uma tradição que já faz parte da identidade e da memória coletiva de Vila Real.
5: As candidaturas estão abertas até 30 de setembro. A Câmara Municipal de Vila Real inscreveu a procissão do Bom Jesus do Calvário no Inventário Nacional do Património Cultural e Material, uma tradição que remonta ao século XIX. A origem está diretamente ligada aos problemas como pragas e fungos que alteraram à época a região demarcada do Douro.
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5: Corpos de bombeiros passam a partir de agora a beneficiar do aumento de 23% no subsídio mensal fixo atribuído por cada ambulância do posto de emergência médica. A atualização em vigor desde 1 de julho é de 10.800 euros mensais.
9: Esse aumento é significativo porque, de facto, naquilo que diz respeito à manutenção dos postos INEM nas associações dos corpos de bombeiros, requer uma estrutura bastante pesada, não só de meios, mas também, sobretudo, de recursos humanos. São estruturas pesadas, são profissionais que, felizmente, têm que ser altamente qualificados para que, no momento em que qualquer cidadão possa precisar da sua intervenção, essa esteja pronta e capacitada para acontecer.
5: Chegamos assim ao final da primeira edição da CIR, a Cadeia de Informação Regional. Regressa às 18h30. Boa tarde e até logo.
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2: Uma hora.

0: Oi, é caso para dizer, estou de volta. I'm back, back and back. Os ACDC a abrir a hora de pedidos desta tarde de quinta-feira, 9 de julho. Seja muito bem-vindo à Terra Quente FM. O programa é do Dr. Zé Pimentel, que está de férias esta semana e, portanto, o Fernando Sérgio apresenta-se no seu posto. Até às duas podem então começar a ligar, no caso, 278-200-600, 278-200-601, as linhas telefónicas para poder falar connosco diretamente aqui para a Terra Quente FM. Ou então, se preferires, pode enviar uma mensagem, áudio ou escrita, através do WhatsApp. O número é o 914-666-600. O tempo está a ficar mais parecido com o verão, apesar do aparecimento aí de algumas nuvens. As temperaturas descem qualquer coisa. Ainda assim, 36 graus é a máxima esperada para o dia de hoje aqui pela região transmontana. A tarde é de quinta-feira, como disse. Eu não vou perder mais tempo. Vou partir para a conversa para atender as primeiras chamadas da tarde, no caso aí da Dona Lourdes de Valtelhas. Lourdes, boa tarde.
1: Boa tarde, Fernando Sérgio.
0: Está tudo bem?
1: Está, sim. Tá.
0: Ótimo.
1: Já não está tanto calor.
0: Exatamente. Não, já não tem assim tanta razão de queixa, não é?
1: Não, não tenho razão de queixa.
0: É isso mesmo.
1: Está isto meio nublado.
0: É verdade, é verdade. Hoje está assim mais fresquinho um bocadinho. Se bem que vamos ver isto. Se abafa, não sei. Mas as noites, pelo menos, já são mais fresquinhas. Já dá para dormir melhor. É o que interessa.
1: Pois já. Eu não durmo de noite. Ando toda a noite a pé.
0: Então, mas à noite é que dorme bem.
1: Com a cabeça por causa de não dormirem.
0: Bom, agora já está mais fresco, é o que interessa. Lourdes, vamos à música. Pediu-me para escolher aí uma do Ilídio Nascimento.
1: É, sim.
0: É? Então tenho aí a Duvido. Esta canção é para quem?
1: Vai para si primeiro. E para a sua senhora. E
0: muito
1: para
0: obrigado.
1: Os seus filhos. E vai para a dona Adelaida, para a dona Chama, para o marido e para os filhos. E vai para a dona Margarida. Muitos beijinhos para ela. Que esteja tudo bem com ela. Para a dona Loga também, para toda a família dela. Para a dona Nazaré, para a Nego, também para ela, muitos beijinhos. Para a dona Gina, para o marido, para os filhos, para a netinha, para a nora. Vai para o Zé dos Eixos, um beijinho para ele. Para a dona Fernanda dos Eixos, também um beijinho para ela. E vai para o Zé de Fergatão, para a mulher, depois foi. Para toda a gente que eu costumo falar, e beijinho para si. E até amanhã, se Deus quiser.
0: Lourdes, beijinhos grandes aí para Val de Telhas. Um beijinho e obrigado pela chamada. Até amanhã.
1: Amanhã,
0: adeus,
1: quiser,
0: até amanhã. E agora tenho aí a nossa amiga Aduzinda. Boa tarde.
2: Boa tarde.
0: Viva, bem disposta.
2: Fernando. Tudo bem, ó Fernando? Eu estou bem.
0: O Tozé também deve estar bem.
2: Eu
0: também.
2: É o Sérgio, é com o Sérgio.
0: Exatamente.
2: Está tinha com boas
0: Sérgio.
2: Férias.
0: É, exatamente. Exatamente.
2: Eu e a esposa e o filho.
0: Também
2: e
0: são curtas, não é?
2: A sogra.
0: É isso mesmo. Férias. Tem que ser. Serão certamente.
2: Eu venho para eles.
0: Muito bem. Aduzinda, escolheu-nos aí os amigos da sobreposta, não é?
2: É.
0: Como se não estivesse já aí quentinho que chega. Olha, bota fogo no torreiro.
2: Aí vem mais calor.
0: Aí vem mais calor. Aduzindo, esta canção vai para quem?
2: Vai para mim, vai para a minha menina, para o meu homem, as mulheres dele, para o Firmino da Sobreira, para o senhor Fernando da Palorca, para a mãe e para a esposa, as mulheres dele, os três, e para o senhor Zé dos Reixos, um grande beijinho para ele, e para o Chico, para a Beta, para a Francisca e para o Jorge. E para o Sr. Freitas, esposa, para o Sr. Milker, esposa, e acho que não é mais ninguém. E para o Fernando, para o Sr. Fernando, para a sua esposa e para os seus filhos.
0: Muito bem. Todos. Aduzinda, muito obrigado, um grande beijinho para si, uma ótima tarde e até amanhã.
2: Até amanhã, beijinho.
0: Adeus, beijinhos. Vamos então à música, a começar pelo pedido aí da nossa amiga Lourdes.

0: Bota fogo no terreiro, bota lá. A canção foi pedida pela nossa querida amiga Eduzinda, que há pouco nos ligou. Foi, de resto, o primeiro par de chamadas que atendemos nesta tarde a pedidos, quinta-feira, 9 de julho. Está por cá o Fernando Sérgio a atender as vossas chamadas. Podem continuar a ligar aqui para a Terra Quente FM, 278-200-600 ou 278-200-601. É só pedir a música, pode ser só para ouvir, ou então fazer aquela dedicatória, não é, Lúcia? É assim que funciona a coisa, não é? E bem...
1: Já me está a ouvir bem agora?
0: Agora estou a ouvi-la muito bem. Lúcia, não se mexa.
1: Veja lá, não, se perde a rede. Eu estou com o fixo, portanto.
0: É, pronto.
1: Eu estava virada ao contrário.
0: Olha, tem aqui umas falhinhas, se calhar é do meu. Nada me garante que não seja aqui do meu telefone. Vamos ver. Não, mas estou a ouvi-la bem agora. Está tudo
1: está
0: bem?
1: Está a ouvir, pronto.
0: Está,
1: Fernando, está. Dentes conforme está de manhã, acorda entupida, não é? Mas ao meio-dia, qual mocinho desentope?
0: Ora, exatamente. É isso mesmo.
1: Sabe como é?
0: Tudo a funcionar pela normalidade e hoje mais pela fresca, não é? Mais um bocadinho. Não sei se podemos chamar isto de fresca, mas é, está um bocadinho melhor.
1: Está. Hoje está a correr um ventinho mais ou menos. Não corre aqui o vento quente, quente. Olha, nós precisávamos do que está a cair em mim dele.
0: É, não é? Já viu? Está o tempo estranho hoje. Mas, pronto, seja como for, olha, durante a noite já tivemos aí temperaturas aí na ordem dos 20 e poucos e tal, já tivemos aí uma noite bem agradável.
1: É bom.
0: Exatamente.
1: E Mindelo chove, e nós aqui a precisar de água.
0: É, pois, é assim a vida.
1: Não é justo.
0: Também, olha, não é certo que ainda não venha por aí acima e que chegue aqui daqui a bocadinho. Vamos ver.
1: Oxalá que venha, já pedi para mandarem para aqui um bocadinho dela, mas pronto. Vamos
0: que venha devagarinho, está bem? Tem que ser é devagarinho, não pode ser assim de uma vez toda.
1: É, sim. Se vem depressa, estraga tudo.
0: Exatamente. Ora, há uma Coração e Vida, a canção da banda Lusa, que vai dedicar a quem?
1: Exatamente.
0: Lúcia?
1: Olha, vai já para si, para os seus filhotes, pais, esposas, santa família.
0: Obrigado.
1: Vai também para o Fernando, para o Fernando Pires e família, vai para o Tozé e família, com continuação de boas férias, também está a acabar. As melhoras da nossa Zulmirinha, que já está em casa com a graça do Senhor, um beijinho para a Paula, para o meu Bino, para o Mário e família, para a Luz e família, para o Cefrano da Palorca, para a Nazaré, para a Dona Ana, para o Dr. Rui Santos, família Assentos e Colaboradores, para o Miguel, vai para o Peixinho, vai para todos os nossos participantes e ouvintes, as melhoras para a nossa Isabel, para a nossa Glorinha, vai para a Dona Júlia, para a Margarida e para o filho, vai também para a Dona Adelaide, para a Dona Rita, para o Sr. Freitas, para a Dona Beatriz. Vai também para o nosso, como é, para a Dona Celeste Sabrosa e para o Sr. Magalhães. As melhoras também para a nossa Iana. Vamos ver se ela vem embora amanhã. Também já está a abusar. Isto para estar fim de semana.
0: Férias à fresquinha. Bem ruim.
1: Fernando, ela abusa, ela está a abusar. Beijinho, Ana. Beijinho, Quim. Tudo bom para vós. Ela sabe que eu gosto muito de ter-los e brinco com eles.
0: É tudo a brincadeira,
1: todos os participantes,
0: claro.
1: Ouvintes, parabéns para quem está de parabéns. Há uma menina que faz 2 anos hoje, parabéns para ela. Acho que é bisneta da Dona Júlia, acho que é. Já olho, não me lembra. Para todos os que trabalham com colaboradores, um beijinho muito, muito grande para os nossos imigrantes. Fernando, até amanhã, se não se quiser, tenha uma boa tarde. Olha, não coma muito rancho.
0: Nada disso, nada disso. Só um bocadinho e assim só para provar, a ver como é que está o tempo.
1: Sim, exatamente.
0: E vamos lá ver se às duas se chegou a tempo, não é? Também pode dar-se o caso de chegar lá e já não haver nada. Bom,
1: já não haver. Não acredito. O seu prato está sempre guardado.
0: É, espero bem que sim. Lúcia, um beijinho para si. Olha, também um abraço aí para o Albino. Uma boa tarde e obrigado. Adeus, até amanhã. A nossa amiga Lúcia de Carvalho, que está em Carvalho Degas, assim é que é. Agora passo à conversa com a nossa amiga Noémia, que já está aqui à espera, farta de esperar. Noémia, como está?
2: Bem, muito obrigada.
0: Bem, tirando a seca que lhe dei aqui ao telefone, não é? Mas olha, é assim. tem que ser, teve que ser. Noémia, começamos por saber qual é que é a música que quer ouvir hoje.
2: A do Miguel Moura, Quero Voltar para os Braços da Minha Mãe.
0: Quero voltar para... Isso não é do Abrunhosa?
2: É do Abrunhosa, mas o Miguel Moura também o canta.
0: Ah, sim senhor, muito bem. E canta muito bem.
2: Eu gosto mais de ouvir o Miguel Moura do que o Abrunhosa.
0: É, talvez a voz... Bem, não vou comentar. Ok, Noémia, esta música vai para quem?
2: Olha, vai para todo o mundo em geral e para a minha família em especial. E para vocês aí, que estão incluídos no mundo em geral.
0: Muito bem.
2: Pronto,
0: olha, foi então um gosto, um beijinho para si e para casa também, e obrigado por ter ligado.
2: Sim, senhora, muito obrigada a eu.
0: Adeusinho, então. Um beijinho. Vamos então à música. Já lá vamos ao Quero Voltar para os Braços de Minha Mãe. Antes disso, a canção pedida pela Lúcia, que foi a de Bandalusa. Onde é que ela está? Bandalusa. Vamos procurar a cançãozinha e já vamos tocar para ela, para a Lúcia, a sua escolha. Entretanto, já sabe, podem continuar a ligar aqui para a Terra Quente FM, 278-200-600, 278-200-601, ou então também podem enviar a vossa mensagem através do 914-666-600 e nós cá estamos até às duas, à espera da sua chamada.

0: Quero voltar para os braços da minha mãe, canta Miguel Moura, a pedido aí da nossa amiga Aduzinda. Não, não foi nada, foi a Noémia que nos pediu esta canção. 278-200-600, 278-200-601, podem continuar a ligar aqui para a Terra Quente FM. Entretanto, mais alguém que está aqui à espera, vou até aos Eixos falar com o nosso amigo Zé. Zé, boa tarde.
1: Boa tarde, Brasil. Tudo bem com o senhor?
0: Tudo bem. E o Zé também está bem disposto?
1: Está tudo.
0: Está tudo. Já almoçou também, não é?
1: Já, agora.
0: Nem mais. Muito bem. Então vamos ouvir aí uma canção de Renovação 3, é?
1: Sim.
0: E vai para quem?
1: Bom, vai para a Sofranda, para o Sorás, para a Fadolina, para a Sarginha, para o Sadeiro, para a Cláudia, vai para o meu Mário dos Passos, vai para o Feitinhas, para o Lema Nelson Sainz, para o Fernando Grilo, para a Fadolina, para a Isabel, para a Mela Perigota, para a Sulucinda, vai para a Sulucinda, para a Média e para o marido, para a Dona Luz, Valteiro e para a Bolinha, melhores para ela, vai para o Sofranda Cabreiro, vai para o Surreúli, vai para o Sr. Amirque, vai para o Marco da Sobreira e para o pai e para a mãe, para o João Pascoal, para o Elba Longo, para o Paulo Sérgio, para o Paulo Moreno, para o Jorge Carlos Paulo Tritó e para o Súria e até amanhã. E obrigado, Sr. Fernando.
0: Muito bem, Zé. Um abraço para si e para os Eixos também. Obrigado pela chamada e até amanhã.
1: Até amanhã.
0: Adeus, nosso amigo Zé dos Eixos. Estamos a 28 minutos das duas. Música de Renovação 3, a pedido do Zé, como ouvimos. Entretanto, uma pequena pausa para comerciais. Eu já volto. Até já.
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0: Vamos à música, escolha do nosso amigo Zé, aí está para ele, Renovação 3, Eu Serei Bandida, a tocar aqui na Terra Grande FM. Tenha uma ótima tarde, quinta-feira.

0: E ficou então para o nosso amigo Zé Eu Serei Bandida, uma música de Renovação 3, aqui a 23 minutinhos das 2, tarde de pedidos de quinta-feira, 9 de julho, 22, ainda temos calma, ainda falta um bocado, ainda temos que sofrer com algum calor mais, não é assim, Amílcar? Boa tarde.
1: Boa tarde.
0: Ainda temos que levar aqui com um bocadinho mais de calor. Está bem disposto?
1: Eu ando sempre bem disposto.
0: Pô, também não tem outro remédio, não é?
1: Pois, que remédio tenho, mas eu tenho que achar.
0: Ora, exatamente. Olhe, valha-nos assim uma ida a Lisboa, apanhar fresco, digo eu. Também idas a Lisboa, como a do Ruizinho, a gente dispensa, não é, Amílcar?
1: É verdade.
0: Mas pronto, sempre nos divertimos a ouvir a sua música, não é? O seu acordeão.
1: É.
0: A música que escolheu vai dedicar a quem, Amílcar?
1: Olha, vai para toda a gente que eu costumo falar, para os meus primos que estão ali no lar da Torre de Memórias, para o Fernando, com um abraço e família, para o Marco, para a Sobreira, para o Zé Grilo, para toda a gente que eu costumo falar, para todos em geral, e olha, uma boa sextada agora.
0: Ora, que boa vida, hein, Amílcar? Olha, que inveja.
1: Tem que ser.
0: Desfrute-se, aproveite-a bem, Amílcar. Olha, que é para quem pode, não é? É o que é. Amílcar, um abraço, foi um gosto ouvi-lo. Até amanhã.
1: Obrigado, igualmente.
0: Adeus, um abraço, o nosso amigo do Amílcar. Agora falamos com quem? Com o Fernando. Olá, Fernando, boa tarde. Também já almoçou?
2: Olá, boa tarde, Sérgio.
0: Está tudo bem?
2: Tudo bom. Tudo.
0: Hora da sesta, não é? De ler qualquer coisa.
2: É, vou dar aí uma ajuda ao Amílcar também.
0: Pois, aí está, exatamente. É o que se presta este tempo, não é? Está mais fresco, mas daí a fresco é um eufemismo, ainda falta um bocadinho. Mas é o que é. Vamos ouvir aí, então, hoje, Fernando, o Jean Daniel, é assim, disse bem?
2: Sim,
0: disse.
2: Sim.
0: Sim, a canção Viva la Vida, para quem?
2: Sim. Olha, vai já aí para o lado, para o meu amigo Amílcar, vai para o Zé Grilo, vai para a minha família toda, vai para quem está a ouvir a rádio, quem está a participar. E até logo. Não, até amanhã. Não, até segunda.
0: É, pronto. Hoje temos, amanhã temos tarefas, não é, Fernando?
2: Pois, pois.
0: É assim a vida. Olha, um grande abraço e um bom fim de semana para si.
2: Olha, um grande abraço. Foi um prazer grande falar consigo.
0: O prazer foi meu, Fernando.
2: Esta semana.
0: Tudo de bom. Um abraço. Obrigado. O nosso amigo Fernando da Palorca. Vamos então à música para começar. A escolha do Amílcar, a ida a Lisboa, do Ruizinho de Penacova.

0: Isto é que é vida, não é, Fernando? É assim mesmo, viva lá vida. O Juan Daniel, uma das canções aí do Mundial, que, do qual já fomos despachados. Enfim, é assim a vida, não é? Viva lá vida, já diz o senhor. 13 minutos para as 2 tarde de pedidos de quinta-feira, 9 de julho. Está por cá o Fernando Sérgio, ainda até à hora certa. Aceito as suas chamadas, 278-200-600 ou 278-200-601. Ainda há espaço e tempo para podermos falar e tocar a musiquinha favorita, não é, Adélia? Boa tarde. Alô, Adélia.
1: Sim.
0: Está por aí. Apanha a almoçar, não?
1: É, a chamada está assim um bocadinho com falha de rede.
0: Ah, pois é. Mas olha, nós estamos a ouvi-la muito bem. Não se mexa. Adélia, pediu-nos aí o rancho folclórico de Santiago de Mirandela, que já está aqui prontinho a passar.
1: Mas a dedicatória vai para todos vocês aí da Rádio Terra Quente FM. Vai para a Helena de Carvalhais e para a mãe dela. E para aqui, para mim, para a minha mãe, toda a minha família em geral, não esquecendo ninguém.
0: Sim? Perdemos a Adélia. Bom, ficou o essencial aí, Adélia, um beijinho para si e também para a sua mãe. A chamada estava um bocadinho difícil. Fica para ela para tocar e para as duas, naturalmente, o rancho folclórico de Santiago de Mirandela. Entretanto, mais alguém que está aqui ao telefone. Boa tarde, Valpassos.
2: Boa tarde, Mirandela.
0: Aí está ela, a dona Elisa. Como é que está? Está bem disposta?
2: Estou, sim.
0: Isso é que é preciso. Muito bem. Elisa, hoje pediu-me para tocar uma escolha. Vou escolher uma bonita, não é? O costume.
2: É.
0: É. A música vai para quem?
2: Vai para mim, vai para si, vai para os pastores, vai para os bombeiros, vai para quem fala em mim, para quem não fala também. E um grande beijinho e até amanhã.
0: Elisa, até amanhã. Um grande beijinho aí para Valpasso, para si e para a sua família toda também. Muito obrigado pela simpatia de ter ligado para nós, está bem? Um beijinho. A nossa Elisa de Valpassos, vamos tocar para ela já daqui a pouco um tema que ela sei que vai gostar. Entretanto, para a Adélia, que foi embora, porque a chamada foi abaixo, pediu-nos aí então o rancho folclórico de Santiago. Aí vai.

carro transmontano, a proposta do Rancho Folclórico de Santiago Mirandela, a escolha da nossa amiga Adélia, um beijinho para ela. Muito bem, depois para a Dona Elisa, eu sei que ela gosta do José Malhoa. Então, que tal aqui uma das mais recentes, para não ser sempre a cara de cigana? Eu queria três.

Aí ficou então para a nossa amiga Elisa. José Malhou, ela queria três. Marota. 5 minutos para as 2. Estamos a fechar a tarde de pedidos desta quinta-feira, 9 de julho. Um programa do Tosé Pimentel. Está por cá esta semana o Fernando Sérgio. Estamos a terminar o programa, mas amanhã prometo voltar logo à 1 da tarde, como é hábito, com mais música à sua escolha. Males de Amor, sempre tão fatais. Proposta do Paulo Gonzo. Até às 2. Beijinhos e abraços.

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1: Manobras ABC até ao Z. Dicionário enciclopédico. Letra A. Acrópole. Nome feminino. Na história, é o nome dado na Grécia Antiga à parte da cidade situada num local estratégico, especialmente fortificada, e onde se localizam os principais edifícios públicos, profanos e sagrados. A mais célebre na história da arte, como na história política, foi a de Atenas, de que ainda restam valiosos monumentos que datam do século V a.C. Também desempenharam um papel relevante as de Micenas, Tirinto e Corinto.
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Para que o tédio não se instale, num qualquer momento dos dias, todos os dias é preciso ir à conquista de um qualquer interesse, mesmo que pareça insignificante e perdido.

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4: Prisão domiciliária para homem acusado de abusar sexualmente de duas filhas em Vinhais. Uma delas tem déficit cognitivo. O homem de 67 anos, detido ontem em Vinhais pela Polícia Judiciária por ser suspeito de ter abusado sexualmente das duas filhas, de 40 e 21 anos, vai ficar em prisão domiciliária acumulada com a proibição de contactar as filhas, revelou a advogada de defesa Mónica Teixeira. Foram as medidas de coação aplicadas pelo juiz de instrução criminal do Tribunal de Bragança esta tarde, após o primeiro interrogatório. Segundo a mesma fonte, o homem, que reside numa aldeia do concelho de Vinhais, vai ficar em casa de familiares no concelho limítrofe, controlado por pulseira eletrónica, a aguardar que decorra o processo. O Ministério Público tinha pedido a medida de coação mais grave, prisão preventiva, mas o juiz acabou por aceitar o pedido da advogada de defesa que solicitou a prisão domiciliária. O suspeito está indiciado pela prática dos crimes de abuso sexual de pessoa incapaz de resistência, abuso sexual de criança e ainda de detenção de arma proibida. De acordo com o comunicado da PJ, o pai terá abusado da filha de 40 anos, portadora de deficiência cognitiva, no passado domingo, no interior da residência onde o suspeito e a vítima residiam, aproveitando o facto de a esposa, mãe da vítima, estar ausente no estrangeiro. Outra filha de 21 anos será uma segunda vítima e os abusos terão acontecido entre os 10 e os 13 anos da menina, circunstância que se encontra a ser objeto de aprofundamento investigatório, adianta ainda a Polícia Judiciária. Desde o início de julho, os corpos de bombeiros passaram a beneficiar de um aumento de 23% no subsídio mensal fixo atribuído por cada ambulância do posto de emergência médica que os bombeiros disponibilizam ao Sistema Integrado de Emergência Médica. Passou de 8.760 euros para 10.800 euros, representando um reforço de 2.040 euros por mês por cada posto em funcionamento. O presidente da direção da Associação dos Bombeiros de Mirandela entende que se trata de um aumento muito importante para todos os corpos de bombeiros que asseguram cerca de 90% da resposta operacional em emergência médica pré-hospitalar e no socorro às populações, lembra Silvio Santos.
5: Esse aumento é significativo porque, de facto, naquilo que diz respeito à manutenção dos postos INEM nas associações dos corpos de bombeiros, requer uma estrutura bastante pesada, não só de meios, mas também, sobretudo, de recursos humanos. São estruturas pesadas, são profissionais que, felizmente, têm que ser altamente qualificados para que, no momento em que qualquer cidadão possa precisar da sua intervenção, essa esteja pronta e capacitada para acontecer. E o apoio do INEM era bastante exíguo aqui há uns anos a esta parte. Não podemos esquecer que há 3, 4 anos este apoio mensal era de 6 mil euros. Estamos agora com 10.800, reconhecemos esse trabalho, somos conscientes.
4: O governo passa a pagar 10.800 euros por cada ambulância que os bombeiros disponibilizam para socorro médico. Além disso, segundo anunciou a tutela, os restantes subsídios previstos nos protocolos estabelecidos com o INEM serão atualizados de acordo com a inflação. Ainda assim, Silvio Santos diz ser uma verba insuficiente para fazer face às despesas inerentes a essa prestação de serviço e estima que o prejuízo mensal da associação que preside ande na ordem dos 4 mil euros.
5: Pelas nossas estimativas, teria que estar pelo menos associada à verba que nós temos neste momento com recursos humanos diretamente afetados. afetos ao serviço INEM. E essa verba ronda os 15 mil euros mensais. De recursos humanos, depois há a manutenção de viaturas, há o consumo de combustíveis, há o consumo de todo o material de desgaste diário, que são milhares de euros no final de cada ano, não é? Portanto, tudo isso é preciso suportar, mas a verba fixa, mensal, teria que rondar os 15 mil euros.
4: Silvio Santos considera ainda que os problemas de financiamento das associações de bombeiros vão muito mais além dos acordos com o INEM.
5: Temos que continuar a empenhar-nos todos, a sentar-nos à mesa e encontrarmos um modelo ideal que não lese e que permita às associações que estão na base da pirâmide manter a sua sustentabilidade. É muito mediática a questão do INEM, mas os problemas dos bombeiros não podem ser dissociados dos problemas das associações. Os corpos de bombeiros são parte integrante das associações. As associações, de facto, existem para manter os corpos de bombeiros, para prestar o devido socorro às populações, mas as associações são forçadas, não há outra forma de o dizer, são forçadas a manter outras atividades paralelas, não só com o socorro, portanto, como nós sabemos, estamos a falar dos transportes de doentes. Eu sou perfeitamente apologista da livre operacionalidade do mercado. Os operadores privados devem estar no mercado, fazem falta para, de facto, as populações terem a prestação necessária, mas é preciso nunca esquecer, de facto, as associações precisam muito dessa componente.
4: No distrito de Bragança, das 15 corporações existentes, 12 são postos de emergência médica. As exceções são as associações humanitárias de Torre de Dona Chama, Izeda e Sendim, que são apenas postos de reserva. Quer isto dizer que fazem na mesma o serviço do INEM, no entanto, não recebem a verba fixa como restantes corporações, nem é suportado o custo das viaturas. Nestes casos, eles pagam mais pelos quilómetros que fazem. Em 2024, o subsídio mensal fixo atribuído a cada posto de emergência médica era de 6.690 euros, tendo sido atualizado para 8.760 euros em 2025. A atualização em vigor, desde 1 de julho, é de 10.800 euros mensais. A Associação dos Jovens Agricultores de Portugal, a AJAP, lançou a primeira edição do projeto Rural Innovation Challenges, com o objetivo de fixar jovens nos territórios do interior, travar o envelhecimento da população, combater o abandono das atividades económicas e promover o empreendedorismo nas zonas de baixa densidade. O projeto começou a ser implementado no final do mês de janeiro, com 59 sessões de divulgação junto de escolas profissionais e universidades, desafiando os estudantes a apresentarem ideias de negócio empreendedoras para o mundo rural, como explica o diretor da AJAP, Firmino Cordeiro.
6: Junto das escolas profissionais, não só da agricultura, como do turismo, como do comércio, como de indústria, escolas profissionais de segundo ano, obviamente, e também no ensino superior. Nós vamos às universidades, aos institutos politécnicos, falar com os estudantes. Falar o quê? Sensibilizá-los para o potencial destes territórios e dizer-lhe que eles, efetivamente, podem ter soluções de vida nestes mesmos territórios, soluções, desde logo, empresariais. Como jovens agricultores, se for essa a sua vontade e se tiverem possibilidades, nomeadamente o fator terra, como sabe, é decisivo, mas também como jovens empresários rurais. Os jovens empresários rurais são as startups do mundo rural.
4: A segunda fase do projeto será um concurso de âmbito nacional que vai selecionar as 12 melhores ideias inovadoras para o mundo rural, distribuídas por 4 categorias. O valor total dos prémios será superior a 20 mil euros.
6: O concurso tem 4 categorias, as 2 empresariais juvenis para estes territórios, o jovem agricultor e o jovem empresário rural, e depois as 2 categorias estudantis, que é o jovem talento agro-rural para as escolas profissionais e a academia rural para os alunos do ensino superior, que são avaliados estes alunos pelos seus estágios que fazem nas universidades de licenciatura e, no caso do ensino profissional, pelas PAPs, pelas provas de aptidão profissional. Portanto, depois são 4 categorias, cada categoria tem 3 prémios, primeiro, segundo e terceiro, 12 no total, e esses prémios vão ser entregues numa gala no final de cada ano, uma gala que vai ser móvel pelo país. Vamos tentar encontrar capitais de distrito ou concelhos por distrito que queiram disponibilizar-se connosco a organizar este evento.
4: Além dos prémios, os vencedores terão ainda a oportunidade de viajar até ao Parlamento Europeu.
6: Todos os 12 vão ter uma viagem no primeiro semestre do ano a seguir a Bruxelas e de volta, com estadia, suportada também pelo Partido Popular Europeu, representado aqui em Portugal pelo eurodeputado Paulo Nascimento Cabral. Ou seja, todos os 12 ainda vão conviver em Bruxelas e perceber e conhecer organismos da Comissão, do Parlamento, eles que existem, que no fundo gerem muito da nossa vida na União Europeia. Essa é outro cuidado que nós tivemos.
4: A última sessão de divulgação do Rural Innovation Challenges vai decorrer em Valpaços, em data ainda a anunciar. As candidaturas estão abertas até 16 de agosto e a iniciativa passará a realizar-se anualmente. Estão a decorrer trabalhos arqueológicos no concelho de Alfândega da Fé, na freguesia de Eucísia, no âmbito de um protocolo entre o município, a Biblioteca Municipal, Junta de Freguesia e o Departamento de História da Universidade do Minho. O campo de trabalho envolve 6 alunos das licenciaturas e mestrados em arqueologia daquela universidade, no âmbito da sua formação teórica ou prática em arte rupestre. Uma das coordenadoras dos trabalhos, Ana Betancourt, da Universidade do Minho, conta que foi encontrada uma nova estação de arte rupestre no Olival do Soldado.
7: Além de estarmos a fazer registros com metodologias bastante desenvolvidas, 3D, das rochas que já eram conhecidas, como a Pedra Escrita de Rio de Vides e a Fraga das Cerraduras, também temos feito escavações à volta dessas rochas para tentar perceber que atividade, ou se houve atividade, que nos pudesse elucidar sobre os motivos que, digamos, as cerimónias que ali se realizavam e a cronologia. Para a Pedra de Rio de Vides tivemos resultados interessantes, encontramos alguns restos de fragmentos de vasilhas cerâmicas, de uma cronologia que chamamos Idade do Bronze, cerca de, talvez, transição do terceiro para o segundo milénio antes de Cristo, ou seja, há muitos milhares de anos, que nos parece que são do período em que se começou a gravar a rocha, embora a rocha tenha vários períodos de gravação.
4: Os trabalhos estão também a ser coordenados pelo professor Hugo Sampaio e pelo arqueólogo local Pedro Vaz. As pesquisas incluem a limpeza de rochas gravadas, o registro digital e o levantamento 3D de alta precisão, que conta com a colaboração da Unidade de Arqueologia da Universidade do Minho. Além disso, estão também a decorrer trabalhos de prospeção, como acrescenta a coordenadora.
7: Temos também feito prospeção em vários locais, onde a Junta tem limpado a vegetação, o mato, e já descobrimos na zona do Olival do Soldado, na freguesia de Eucísia, descobrimos mais uma rocha cravada, interessante e também com capacidade de ser visitável, porque há algumas que nós descobrimos que não têm interesse turístico, têm interesse científico ou não têm interesse turístico, mas aquela pode ser eventualmente inscrita num roteiro futuro e pode ser visitável. E acabámos de descobrir hoje de manhã mais um painel na Fraga das Ferraduras, portanto mais uma rochazinha ao lado do imponente bloco que está todo gravado, encontramos uma pequena rocha também com gravuras.
4: Os trabalhos de investigação arqueológica surgiram no âmbito da dissertação do mestrado de Pedro Vaz, dedicada à arte rupestre na margem esquerda da Ribeira da Vilariça e apresentada o ano passado. O arqueólogo refere que na próxima revisão do PDM, Plano Diretor Municipal, estes achados deverão ser incluídos no documento de orientação.
8: Assim, o município de Alfândega da Fé não tem propriamente uma carta arqueológica, tem sim uma carta do património que está inserida no âmbito do PDM, do município. Pronto. E estes sítios, como são umas descobertas relativamente recentes, eles não se encontram neste momento no PDM. Sim. Ou seja, numa próxima revisão do PDM, aí sim irão constar no PDM. Será feita esta grande atualização destas rochas com gravuras que surgiram aqui. Tanto no âmbito da minha dissertação, como também no âmbito destes trabalhos que estamos a fazer, destas escavações, destas sondagens, e no futuro os trabalhos que também iremos fazer, não é? E mais prospeção que através de limpeza, sobretudo de linhas de água, que é onde nós geralmente temos mais gravuras, mais arte rupestre, depois poderá proporcionar novos achados, com certeza.
4: O campo de trabalho arqueológico na freguesia de Eucísia, Alfândega da Fé, permite aprofundar o conhecimento sobre o património arqueológico local e contribui para a salvaguarda do património municipal, que poderá vir a ser valorizado em futuros projetos de musealização. As escavações começaram no dia 15 de junho, terminam no próximo sábado, 11 de julho.

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0: Olá, caro consumidor, seja muito bem-vindo a mais uma rúbrica da DECO. A partir do dia 1 de julho, todas as mercadorias importadas para a União Europeia passaram a estar sujeitas a uma taxa aduaneira de 3 euros, pondo fim à isenção que vigorava para encomendas de valor inferior a 150 euros. A DECO considera que esta medida é um passo importante para reforçar a segurança dos produtos colocados no mercado europeu, mas alerta para o facto da nova taxa não dever traduzir-se em custos adicionais ou inesperados após a conclusão da compra para os consumidores. Só em 2025 entraram na União Europeia cerca de 5,9 mil milhões de artigos de baixo valor, muitos dos quais sem um controle efetivo por parte das autoridades. O fim desta isenção para encomendas de preço abaixo dos 150 euros procura assim restabelecer mecanismos de fiscalização mais eficazes e contribuir para que os consumidores tenham acesso a produtos mais seguros e conformes com as regras europeias. A nova taxa fixa de 3 euros aplica-se por categoria de artigo em cada encomenda e deve ser suportada pelos importadores comerciais, como plataformas de comércio eletrónico, operadores postais ou outros intermediários responsáveis pela introdução dos produtos no mercado europeu. Em nenhum caso, esta taxa pode surgir como uma cobrança inesperada ao consumidor após a compra. Para a DECO, é essencial garantir que esta alteração não lesará os direitos e interesses dos consumidores. O preço total da compra, incluindo todos os encargos aplicáveis, deve ser apresentado de forma clara e transparente antes da celebração do contrato. Qualquer tentativa de exigir o pagamento desta taxa no momento da entrega, sem informação prévia adequada, poderá configurar uma violação das regras de proteção dos consumidores. Os consumidores não devem suportar custos adicionais inesperados à porta de casa. A reforma agora implementada é clara ao atribuir a responsabilidade pelo pagamento dos direitos aduaneiros aos importadores. A DECO acompanhará a aplicação destas novas regras e apela aos consumidores para que denunciem situações em que lhes sejam exigidos pagamentos não comunicados previamente ou cobrados apenas no momento da entrega da encomenda. Para mais informações ou denúncias, contacte a nossa equipa através do endereço eletrónico deco@deco.pt. Obrigada por estar desse lado e até breve.
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6: O homem de 67 anos, detido ontem em Vinhais pela Polícia Judiciária por ser suspeito de ter abusado sexualmente das duas filhas, de 40 e 21 anos, vai ficar em prisão domiciliária acumulada com a proibição de contactar as filhas, revelou a advogada de defesa Mónica Teixeira. Foram as medidas de coação aplicadas pelo juiz de instrução criminal do Tribunal de Bragança esta tarde, após o primeiro interrogatório. Segundo a mesma fonte, o homem, que reside numa aldeia do concelho de Vinhais, vai ficar em casa de familiares no concelho limítrofe, controlado por pulseira eletrónica, a aguardar que decorra o processo. O Ministério Público tinha pedido a medida de coação mais grave, prisão preventiva, mas o juiz acabou por aceitar o pedido da advogada de defesa que solicitou a prisão domiciliária. O suspeito está indiciado pela prática dos crimes de abuso sexual de pessoa incapaz de resistência, abuso sexual de criança e ainda de detenção de arma proibida. De acordo com o comunicado da PJ, o pai terá abusado da filha de 40 anos, portadora de deficiência cognitiva, no passado domingo, no interior da residência onde o suspeito e a vítima residiam, aproveitando o facto de a esposa, mãe da vítima, estar ausente no estrangeiro. A outra filha de 21 anos será uma segunda vítima e os abusos terão acontecido entre os 10 e os 13 anos da menina, circunstância que se encontra a ser objeto de aprofundamento investigatório, adianta ainda a Polícia Judiciária. Desde o início de julho, os corpos de bombeiros passaram a beneficiar de um aumento de 23% no subsídio mensal fixo atribuído por cada ambulância do posto de emergência médica que os bombeiros disponibilizam ao Sistema Integrado de Emergência Médica. Passou de 8.760 euros para 10.800 euros, representando um reforço de 2.040 euros por mês por cada posto em funcionamento. O presidente da direção da Associação dos Bombeiros de Mirandela entende que se trata de um aumento muito importante para todos os corpos de bombeiros que asseguram cerca de 90% da resposta operacional, em emergência médica pré-hospitalar e no socorro às populações, lembra Silvio Santos.
7: Esse aumento é significativo porque, de facto, naquilo que diz respeito à manutenção dos postos INEM nas associações dos corpos de bombeiros, requer uma estrutura bastante pesada, não só de meios, mas também, sobretudo, de recursos humanos. São estruturas pesadas, são profissionais que, felizmente, têm que ser altamente qualificados para que, no momento em que qualquer cidadão possa precisar da sua intervenção, essa esteja pronta e capacitada para acontecer. E o apoio do INEM era bastante exíguo aqui há uns anos a esta parte. Não podemos esquecer que há 3, 4 anos este apoio mensal era de 6 mil euros. Estamos agora com 10.800, reconhecemos esse trabalho, somos conscientes.
6: O governo passa a pagar 10.800 euros por cada ambulância que os bombeiros disponibilizam para socorro médico. Além disso, segundo anunciou a tutela, os restantes subsídios previstos nos protocolos estabelecidos com o INEM serão atualizados de acordo com a inflação. Ainda assim, Silvio Santos diz ser uma verba insuficiente para fazer face às despesas inerentes a essa prestação de serviço e estima que o prejuízo mensal da associação que preside ande na ordem dos 4 mil euros.
7: Pelas nossas estimativas, teria que estar pelo menos associada à verba que nós temos neste momento com recursos humanos diretamente afetos ao serviço INEM. E essa verba ronda os 15 mil euros mensais. De recursos humanos, depois há a manutenção de viaturas, há o consumo de combustíveis, há o consumo de todo o material de desgaste diário, que são milhares de euros no final de cada ano, não é? Portanto, tudo isso é preciso suportar, mas a verba fixa, mensal, teria que rondar os 15 mil euros.
6: Silvio Santos considera ainda que os problemas de financiamento das associações de bombeiros vão muito mais além dos acordos com o INEM.
7: Temos que continuar a empenhar-nos todos, a sentar-nos à mesa, e encontrarmos um modelo ideal que não lese e que permita às associações que estão na base da pirâmide manter a sua sustentabilidade. É muito mediática a questão do INEM, mas os problemas dos bombeiros não podem ser dissociados dos problemas das associações. Os corpos de bombeiros são parte integrante das associações. As associações, de facto, existem para manter os corpos de bombeiros, para prestar o devido socorro às populações, mas as associações são forçadas, não há outra forma de o dizer, são forçadas a manter outras atividades paralelas, não só com o socorro, portanto, como nós sabemos, estamos a falar dos transportes de doentes. Eu sou perfeitamente apologista da livre operacionalidade do mercado. Os operadores privados devem estar no mercado, fazem falta para, de facto, as populações terem a prestação necessária, mas é preciso nunca esquecer, de facto, as associações precisam muito dessa componente.
6: No distrito de Bragança, das 15 corporações existentes, 12 são postos de emergência médica. As exceções são as associações humanitárias de Torre de Dona Chama, Izeda e Sendim, que são apenas postos de reserva. Quer isto dizer que fazem na mesma o serviço do INEM, no entanto, não recebem a verba fixa como restantes corporações, nem é suportado o custo das viaturas. Nestes casos, eles pagam mais pelos quilómetros que fazem. Em 2024, o subsídio mensal fixo atribuído a cada posto de emergência médica era de 6.690 euros, tendo sido atualizado para 8.760 euros em 2025. A atualização em vigor, desde 1 de julho, é de 10.800 euros mensais. A Associação dos Jovens Agricultores de Portugal, a AJAP, lançou a primeira edição do projeto Rural Innovation Challenges, com o objetivo de fixar jovens nos territórios do interior, travar o envelhecimento da população, combater o abandono das atividades económicas e promover o empreendedorismo nas zonas de baixa densidade. O projeto começou a ser implementado no final do mês de janeiro, com 59 sessões de divulgação junto de escolas profissionais e universidades, desafiando os estudantes a apresentarem ideias de negócio empreendedoras para o mundo rural, como explica o diretor da AJAP, Firmino Cordeiro.
8: Junto das escolas, escolas profissionais, não só da agricultura, como do turismo, como do comércio, como de indústria, escolas profissionais de segundo ano, obviamente, e também no ensino superior. Nós vamos às universidades, aos institutos politécnicos, falar com os estudantes. Falar o quê? Sensibilizá-los para o potencial destes territórios e dizer-lhe que eles, efetivamente, podem ter soluções de vida nestes mesmos territórios, soluções, desde logo, empresariais, como jovens agricultores, se for essa a sua vontade e se tiverem possibilidades, nomeadamente o fator terra cruzado é decisivo, mas também como jovens empresários rurais. Os jovens empresários rurais são as startups do mundo rural.
6: A segunda fase do projeto será um concurso de âmbito nacional que vai selecionar as 12 melhores ideias inovadoras para o mundo rural, distribuídas por 4 categorias. O valor total dos prémios será superior a 20 mil euros.
8: O concurso tem 4 categorias. As 2 empresariais juvenis para estes territórios, o jovem agricultor e o jovem empresário rural, e depois as 2 categorias estudantis, que é o jovem talento agro-rural para as escolas profissionais e a academia rural para os alunos do ensino superior, que são avaliados estes alunos pelos seus estágios que fazem nas universidades de licenciatura e, no caso do ensino profissional, pelas PAPs, pelas provas de aptidão profissional. Portanto, depois, são 4 categorias, cada categoria tem 3 prémios, primeiro, segundo e terceiro, 12 no total, e esses prémios vão ser entregues numa gala no final de cada ano. Uma gala que vai ser móvel pelo país, vamos tentar encontrar capitais de distrito ou concelhos por distrito que queiram disponibilizar-se connosco a organizar este evento.
6: Além dos prémios, os vencedores terão ainda a oportunidade de viajar até ao Parlamento Europeu.
8: Todos os 12 vão ter uma viagem no primeiro semestre do ano a seguir a Bruxelas e de volta, com estadia, suportada também pelo Partido Popular Europeu, representado aqui em Portugal pelo eurodeputado Paulo Nascimento Cabral. Ou seja, todos os 12 ainda vão conviver em Bruxelas e perceber e conhecer organismos da Comissão, do Parlamento, eles que existem, que no fundo gerem muito da nossa vida na União Europeia. Essa é outro cuidado que nós tivemos.
6: A última sessão de divulgação do Rural Innovation Challenges vai decorrer em Valpaços, em data ainda a anunciar. As candidaturas estão abertas até 16 de agosto e a iniciativa passará a realizar-se anualmente.

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1: O fim de semana será de festa em honra de São Bento por Mirandela. De 10 a 12 de julho comemoram-se as festas em honra de São Bento na Igreja de São Bento. Fica a sugestão. Também no fim de semana a bola volta a rolar em torno de Dona Chama. Nos dias 11 e 12 de julho, o pavilhão da Escola EB 1, 2 e 3 recebe a 5ª Maratona de Futsal Bola na Vila. Um fim de semana repleto de competição, emoção e fair play. Ao longo de dois dias, equipas e adeptos vão viver grandes momentos dentro e fora das quatro linhas no evento que é uma referência para os amantes do futsal. Venha apoiar os atletas, vibrar com cada jogo e fazer parte desta grande festa do desporto. É este fim de semana em torno de Dona Chama. Este sábado continua a iniciativa Filminhos Infantis à Solta pelo País. É às 10h30 da manhã no Auditório Municipal de Mirandela, para famílias com crianças entre os 3 e os 10 anos de idade. Os bilhetes estão à venda nas plataformas habituais, na bilheteira do Centro Cultural de Mirandela, no Museu Municipal da Oliveira e do Azeite e na Ecoteca. Está tudo dito nesta edição de Passos do Conselho. Um conselho de Mirandela.
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1: Olá, boa tarde, bem-vindos à segunda edição para esta quinta-feira, dia 9 de julho. Os corpos de bombeiros passaram a beneficiar de um aumento de 23% no subsídio mensal fixo atribuído por cada ambulância do posto de emergência médica. A volta a Portugal em bicicleta, que decorre de 5 a 16 de agosto, foi apresentada ontem em Mondim de Basto e tem como grande novidade a dupla subida à Senhora da Graça na penúltima etapa. A Associação de Jovens Agricultores de Portugal lançou a primeira edição do projeto Rural Innovation Challenge com o objetivo de fixar jovens nos territórios do interior. São estes e outros assuntos a desenvolver já a seguir.
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2: Uma vez mais, muito boa tarde. O homem de 67 anos detido ontem no Conselho de Vinhais pela Polícia Judiciária por ser suspeito de ter abusado sexualmente das duas filhas de 40 e 21 anos vai ficar em prisão domiciliária acumulada com a proibição de contactar com as filhas, revelou a advogada de defesa Mónica Teixeira. Foram as medidas de coação aplicadas pelo juiz de instrução criminal do Tribunal Judicial de Bragança esta tarde, após o primeiro interrogatório. Segundo a mesma fonte, o homem, que reside numa aldeia do concelho de Vinhais, vai ficar em casa de familiares num concelho limítrofe controlado por pulseira eletrónica a aguardar que decorra o processo. O Ministério Público tinha pedido a medida de coação mais grave, ou seja, prisão preventiva, mas o juiz acabou por aceitar o pedido da advogada de defesa que solicitou a prisão domiciliária. O suspeito está indiciado pela prática de crimes de abuso sexual de pessoa incapaz de resistência, abuso sexual de criança e de detenção de uma arma proibida. De acordo com o comunicado da Polícia Judiciária de Vila Real, o pai terá abusado da filha de 40 anos, portadora de deficiência cognitiva, no passado domingo, dia 5 de julho, no interior da residência onde o suspeito e a vítima residem, aproveitando o facto da esposa, a mãe da vítima, estar ausente no estrangeiro. A outra filha de 21 anos será uma segunda vítima e os abusos terão acontecido entre os 10 e os 13 anos da menina, circunstância que se encontra a ser objeto de apurado investigação, segundo a Polícia Judiciária. Desde o início de julho, os corpos de bombeiros passaram a beneficiar de um aumento de 23% no subsídio mensal fixo atribuído por cada ambulância do posto de emergência médica que os bombeiros disponibilizam no Serviço Integrado de Emergência Médica. Passou de 8.760 euros para 10.800 euros, representando um esforço de 2.040 euros por mês por cada posto em funcionamento. Ainda assim, as associações de bombeiros continuam a considerar que é uma verba insuficiente para fazer face às despesas. No caso da Associação de Bombeiros Voluntários de Mirandela, o prejuízo mensal ainda atinge os 4 mil euros com as viaturas do INEM instaladas no quartel da corporação, Fernando Pires.
3: O presidente da direção da Associação dos Bombeiros de Mirandela entende que se trata de um aumento muito importante para todos os corpos de bombeiros, que asseguram cerca de 90% da resposta operacional em emergência médica pré-hospitalar e no socorro às populações, lembra Silvio Santos.
4: Esse aumento é significativo porque, de facto, naquilo que diz respeito à manutenção dos postos INEM nas associações dos corpos de bombeiros, requer uma estrutura bastante pesada, não só de meios, mas também, sobretudo, de recursos humanos. São estruturas pesadas, são profissionais que, felizmente, têm que ser altamente qualificados para que, no momento em que qualquer cidadão possa precisar da sua intervenção, essa esteja pronta e capacitada para acontecer. E o apoio do INEM era bastante exíguo aqui há uns anos a esta parte. Não podemos esquecer que há 3, 4 anos este apoio mensal era de 6 mil euros. Estamos agora com 10.800, reconhecemos esse trabalho, somos conscientes.
3: O Governo passa a pagar 10.800 euros por cada ambulância que os bombeiros disponibilizam para socorro médico. Além disso, segundo anunciou a tutela, os restantes subsídios previstos nos protocolos estabelecidos com o INEM serão atualizados de acordo com a inflação. Ainda assim, Silvio Santos diz ser uma verba insuficiente para fazer face às despesas inerentes a essa prestação de serviço e estima que o prejuízo mensal da associação que preside ande na ordem dos 4 mil euros.
4: Pelas nossas estimativas, teria que estar pelo menos associada à verba que nós temos neste momento com recursos humanos diretamente afetos contratos ao serviço INEM. E essa verba ronda os 15 mil euros mensais. De recursos humanos, depois há a manutenção de viaturas, há o consumo de combustíveis, há o consumo de todo o material de desgaste diário, que são milhares de euros no final de cada ano, não é? Portanto, tudo isso é preciso suportar. Mas a verba fixa, mensal, teria que rondar os 15 mil euros.
3: Silvio Santos considera ainda que os problemas de financiamento das associações de bombeiros vão muito mais além dos acordos com o INEM.
4: Temos que continuar a empenhar-nos todos, a sentar-nos à mesa e encontrarmos um modelo ideal que não lese e que permita às associações que estão na base da pirâmide manter a sua sustentabilidade. É muito mediática a questão do INEM, mas os problemas dos bombeiros não podem ser dissociados dos problemas das associações. Os corpos de bombeiros são parte integrante das associações. As associações de facto existem para manter os corpos de bombeiros, para prestar o devido socorro às populações, mas as associações são forçadas, não há outra forma de o dizer, são forçadas a manter outras atividades paralelas, não só com o socorro, portanto, como nós sabemos, estamos a falar dos transportes de doentes. Eu sou perfeitamente apologista da livre operacionalidade do mercado. Os operadores privados devem estar no mercado, fazem falta para, de facto, as populações terem a prestação necessária, mas é preciso nunca esquecer, de facto, as associações precisam muito dessa componente.
3: No distrito de Bragança, das 15 corporações existentes, 12 são postos de emergência médica. As exceções são as associações humanitárias de Torre de Dona Chama, Izeda e Sendim, que são apenas postos de reserva. Quer isto dizer que fazem na mesma o serviço do INEM, no entanto, não recebem a verba fixa como restantes corporações, nem é suportado o custo das viaturas. Nestes casos, eles pagam mais pelos quilómetros que fazem.
2: Em 2024, o subsídio mensal fixo atribuído a cada posto de emergência médica era de 6.690 euros, tendo sido atualizado para 8.760 euros em 2025. A atualização em vigor desde 1 de julho é de 10.800 euros mensais. A volta a Portugal em bicicleta, que decorre de 5 a 16 de agosto, foi apresentada ontem em Mondim de Basto e tem como grande novidade a dupla subida à Senhora da Graça na penúltima etapa. Bruno Ferreira, presidente da Câmara de Mondim de Basto, salienta que a dupla passagem no Monte Farinha é uma prova decisiva para coroar o campeão da volta 2026.
5: Sim, este ano com uma novidade, teremos duas ascensões ao Alto de Monte Farinha, integrando também naquilo que a atual organização da volta pretende, uma volta diferente, mais atrativa e mais competitiva. E a penúltima etapa da volta, que será no dia 15 de agosto em Mondim de Basto, irá certamente contribuir para não só termos a oportunidade de, com esta dupla ascensão, termos mais locais para que as pessoas possam assistir, mas também trazer maior competitividade. E por isso é que temos a certeza absoluta que nesta edição a etapa rainha continuará a ser na volta a Portugal a etapa da Senhora da Graça, com a certeza de que com estes duplos trajetos de acesso ao topo de Monte Farinha irá fazer com que os amantes de ciclismo procurem também ver o espetáculo e assistir ao espetáculo no nosso concelho, e portanto daí também este investimento do município de Mondim de Basto para não só promovermos o desporto, mas também promovermos o território.
2: A apresentação oficial da edição deste ano da Volta a Portugal em bicicleta decorreu em Mondim de Basto e Bruno Ferreira diz que foi um voto de confiança por parte da Federação Portuguesa de Ciclismo.
5: Eu creio que foi também um voto de confiança na forma como o município se disponibilizou para ajudar a nova organização da Volta. Conseguimos construir uma volta diferente, que pudesse chegar a todo o território e que trouxesse também maior competitividade. E esse reconhecimento foi feito também com a organização da apresentação do nosso concelho, uma forma também de podermos divulgar aquilo que será histórico, a forma como a etapa se vai desenvolver dentro do nosso concelho, e também um sinal importante de descentralização dos grandes eventos. Creio que ontem, pela forma como o evento foi organizado, ficou comprovado que Mondim de Basto e que os territórios do interior também são capazes de organizar grandes eventos nacionais, e creio que ontem ficou provado, de facto, que pela organização e pela forma como decorreu a apresentação, que estão todos parabéns, porque de facto valorizamos não só o ciclismo, mas também a importância de termos estes eventos descentralizados e aqui no nosso caso concreto, no Conselho de Mondim de Basto.
2: A passagem do pelotão por peso da régua é outra das novidades da Volta a Portugal em bicicleta, que vai percorrer o país de 5 a 16 de agosto. A Associação dos Jovens Agricultores de Portugal, a AJAP, lançou a primeira edição do projeto Rural Innovation Challenge, com o objetivo de fixar jovens nos territórios do interior, travar o envelhecimento da população, combater o abandono das atividades económicas e promover o empreendedorismo das zonas de baixa densidade. O projeto começou a ser implementado no final do mês de janeiro, através da primeira fase do programa, que consistiu na realização de 59 sessões de divulgação junto às escolas profissionais e universidades, desafiando os estudantes a apresentarem ideias de negócio, como refere o diretor da AJAP, Firmino Cordeiro.
6: Junto das escolas, escolas profissionais, não só da agricultura, como do turismo, como do comércio, como de indústria, escolas profissionais de segundo ano, obviamente, e também no ensino superior. Nós vamos às universidades, aos institutos politécnicos, falar com os estudantes. Falar o quê? Sensibilizá-los para o potencial destes territórios e dizer-lhe que eles, efetivamente, podem ter soluções de vida nestes mesmos territórios.
2: A segunda fase do projeto será um concurso de âmbito nacional que vai selecionar 12 melhores ideias inovadoras para o mundo rural, distribuídas por 4 categorias. O valor total dos prémios será superior a 20 mil euros, como acrescentou o diretor da Associação de Jovens Agricultores de Portugal.
6: Todos os 12 vão ter uma viagem no primeiro semestre do ano a seguir a Bruxelas e de volta, com estadia, suportada também pelo Partido Popular Europeu, representado aqui em Portugal pelo eurodeputado Paulo Nascimento Cabral. Ou seja, todos os 12 ainda vão conviver em Bruxelas e perceber e conhecer organismos da Comissão, do Parlamento, eles que existem, que no fundo gerem muito da nossa vida na União Europeia. Essa é outro cuidado que nós tivemos.
2: A iniciativa conta ainda com o alto patrocínio do Ministério da Agricultura e Mar e do Grupo do Partido Popular Europeu do Parlamento Europeu. A última sessão de divulgação vai decorrer em Valpaços, em data ainda a anunciar.
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2: Corpos de bombeiros passaram a beneficiar de um aumento de 23% do subsídio mensal fixo atribuído por cada ambulância do posto de emergência médica. A atualização em vigor desde o passado dia 1 é de 10.800 euros mensais.
4: Esse aumento é significativo porque, de facto, naquilo que diz respeito à manutenção dos postos INEM nas associações dos corpos de bombeiros, requer uma estrutura bastante pesada, não só de meios, mas também, sobretudo, de recursos humanos. São estruturas pesadas, são profissionais que, felizmente, têm que ser altamente qualificados para que, no momento em que qualquer cidadão possa precisar da sua intervenção, essa esteja pronta e capacitada para acontecer.
2: E assim chegamos ao final desta edição da CIR, a Cadeia de Informação Regional. Regressa amanhã às 12h30. Tenha a continuação de uma ótima quinta-feira. Boa tarde e até amanhã.
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1: 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Letra A. Acrópole. Nome feminino. Na história, é um nome dado na Grécia Antiga à parte da cidade situada num local estratégico, especialmente fortificada, e onde se localizam os principais edifícios públicos, profanos e sagrados. A mais célebre na história da arte, como na história política, foi a de Atenas, de que ainda restam valiosos monumentos que datam do século V a.C. Também desempenharam um papel relevante as de Micenas, Tirinto e Corinto.
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3: 7 horas.
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0: Olá, caro consumidor, seja muito bem-vindo a mais uma rubrica da DECO. A partir do dia 1 de julho, todas as mercadorias importadas para a União Europeia passaram a estar sujeitas a uma taxa aduaneira de 3 euros, pondo fim à isenção que vigorava para encomendas de valor inferior a 150 euros. A DECO considera que esta medida é um passo importante para reforçar a segurança dos produtos colocados no mercado europeu, mas alerta para o facto da nova taxa não dever traduzir-se em custos adicionais ou inesperados após a conclusão da compra para os consumidores. Só em 2025 entraram na União Europeia cerca de 5,9 mil milhões de artigos de baixo valor, muitos dos quais sem um controle efetivo por parte das autoridades. O fim desta isenção para encomendas de preço abaixo dos 150 euros procura assim restabelecer mecanismos de fiscalização mais eficazes e contribuir para que os consumidores tenham acesso a produtos mais seguros e conformes com as regras europeias. A nova taxa fixa de 3 euros aplica-se por categoria de artigo em cada encomenda e deve ser suportada pelos importadores comerciais, como plataformas de comércio eletrónico, operadores postais ou outros intermediários responsáveis pela introdução dos produtos no mercado europeu. Em nenhum caso, esta taxa pode surgir como uma cobrança inesperada ao consumidor após a compra. Para a DECO, é essencial garantir que esta alteração não lesará os direitos e interesses dos consumidores. O preço total da compra, incluindo todos os encargos aplicáveis, deve ser apresentado de forma clara e transparente antes da celebração do contrato. Qualquer tentativa de exigir o pagamento desta taxa no momento da entrega, sem informação prévia adequada, poderá configurar uma violação das regras de proteção dos consumidores. Os consumidores não devem suportar custos adicionais inesperados à porta de casa. A reforma agora implementada é clara ao atribuir a responsabilidade pelo pagamento de direitos aduaneiros aos importadores. A DECO acompanhará a aplicação destas novas regras e apela aos consumidores para que denunciem situações em que lhes sejam exigidos pagamentos não comunicados previamente ou cobrados apenas no momento da entrega da encomenda. Para mais informações ou denúncias, contacte a nossa equipa através do endereço eletrónico deco@deco.pt. Obrigada por estar desse lado e até breve.
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10: Atrapalhada dos exames e a Seleção Nacional de Futebol, que veio mais cedo para casa, são os dois temas de hoje da Opinião Independente. Bem-vindos. Bem-vindo também, Alexandre Pacheco, como é habitual, cá estamos. São então hoje os dois temas, não é?
11: Sim.
10: Começamos então por essa atrapalhada dos exames, que de facto é uma autêntica atrapalhada, não é? Não há outro termo que se possa dizer, até porque já houve, enfim, muitas reações. O próprio ministro já deu entrevistas e mais que entrevistas, mas continua a não ser muito clarificador, não é? O que é que acha, Alexandre Pacheco? Estamos aqui pronto, inclusive eu já tinha dito, não é, que as famílias foram imprudentes em marcar as férias, mas pronto, vamos à opinião independente, como sempre, de Alexandre Pacheco, sobre esta matéria.
11: Independente, mas preocupada, confesso, porque se há alguma palavra que pode definir esta situação é a palavra caos, porque Era pressuposto que os exames fossem uma espécie de pérola dourada que ninguém questionasse, porque o que está aqui em causa é reunir condições para, num registro de equidade, cada aluno, independentemente do local onde está, possa ser aferido e avaliado de uma forma rigorosa. Uhum. E, portanto, os exames foram sempre algo em que se mexeu pouco. As normas iam surgindo nas vésperas dos exames, com 2-3 meses de antecedência, mas especificava-se as condições em que os exames iam ser desenvolvidos para que houvesse uma reprodução dessas condições a nível nacional para o tal princípio da equidade não ser tocado. O que se quis fazer agora foi digitalizar todas as provas. Para além de haver exames que são feitos na sua totalidade em computador, outros são híbridos, são feitos no computador e são feitos em suporte de papel, e outros são em suporte de papel. Mas o que é um facto é que mesmo aqueles que são em suporte de papel, ou a parte que é feita em suporte de papel, tem que ser digitalizada
10: para depois haver a correção,
11: e o professor classificador recebe a prova no seu computador, não recebe a prova em suporte de papel. Só que, agregado a isto, houve um conjunto de pormenores que tinham tudo para dar errado. É que, para cada pergunta, há uma espécie de folha de continuação. E nessa folha de continuação há um QR Code que tem que ser colocado, que é o QR Code da prova do aluno. E aquilo que está a acontecer é que há professores classificadores que não estão a receber as folhas de continuação. O que significa que o professor corrige aquela pergunta e cada professor classificador só corrige uma pergunta, agora pode receber 100 perguntas de 100 alunos para corrigir, mas ele está a corrigir a pergunta e apercebe-se que falta ali qualquer coisa. Falta a continuação. Por isso é que o senhor ministro agora fala dos agrafadores, quer dizer, como se o problema
10: estivesse nos agrafadores.
11: De uma digitalização, o problema fosse dos agrafadores. Portanto, ou seja, tinha tudo para dar errado. E tinha tudo para dar errado.
10: Até porque já tinha dado também, não é?
11: Exatamente.
10: Ou seja, não aprendemos com os erros.
11: No exame de filosofia, que foram detectadas uma série de inconformidades e de falhas que deveriam ter sido corrigidas e que, pelos vistos, não foram corrigidas. E tudo isto foi entregue a uma empresa por ajuste direto, no valor de 7 milhões de euros. Uma empresa que tem como carteira de clientes cabeleireiras, salões, portanto, cafés. E uma pessoa pergunta, mas quem é que anda a tomar este tipo de decisões? Depois, repare, ou professores falecidos que receberam provas para corrigir. Isto é ofensivo. Há professores de geografia que receberam provas de francês para corrigir. Há falta de respostas. Há professores que estão a corrigir um determinado item e o item desaparece do computador. E há professores que só muito recentemente tiveram acesso às provas, porque iam lá todos os dias e as provas não estavam lá. As provas, os itens que teriam que corrigir, não estavam lá. Portanto, há aqui situações que são, eu diria, caem quase que no registro de irresponsabilidade.
10: E estas justificações avançadas, por exemplo, ontem na entrevista por Fernando Alexandre, Ministro da Educação.
11: Olha, eu
10: garantindo desde já que não haverá nova prorrogação, diz ele, não é?
11: Já foram anunciadas outras, já foram anunciados vários calendários e que têm vindo sempre a ser ultrapassados. E isto criou duas situações que são elas próprias muito injustas. Dizer que as famílias não podem ou não devem marcar férias para esta altura é só um argumento que talvez só por desespero é que se pode usar. Porque, como é evidente, as pessoas têm que gerir a sua vida baseadas em calendários oficiais que têm que ser confiáveis.
10: Já estavam previamente estabelecidos, não é?
11: E, por outro lado, as pessoas têm que marcar férias, então, se forem funcionários públicos, até 15 de abril. Até 15 de abril de cada ano têm que marcar as férias que vai ter no verão.
10: E de acordo com os calendários que está disponível, não é?
11: E claro. Todos os calendários indicavam que isto era perfeitamente possível. Agora, adivinha-se um horror, uma montanha de pedidos de recurso. Portanto, as pessoas não vão ter as suas provas cabalmente corrigidas. Desde logo porque faltam as tais folhas de continuidade e algumas nem se sabem onde estão. Desapareceram provas. Desapareceram provas, Nani. E onde é que vão estar essas provas agora? Que culpa tem aquele aluno de sua prova, ou seja, adivinha, parte da sua prova ter sido
10: desaparecido. Então um corrupio
11: de recursos.
10: De recursos, não é? Isso pode, obviamente, inviabilizar todos os calendários que estão estipulados agora
11: todos,
10: em termos de prazo, não é?
11: Inclusivamente, vai haver professores que vão ter, muito provavelmente, que fazer correções em agosto. Ou seja, não vão ter férias. E depois, o que é muito grave, é perante a falência de todo o modelo, de todo o sistema, o seu ministro foi ligeiro em arranjar culpados. Os professores, os diretores. E não a orgânica e as decisões que tomou, inclusive fazer a tal reforma orgânica do Ministério, ao mesmo tempo que estava a fazer um processo de digitalização da avaliação externa.
10: Esta questão da prova, voltando atrás só um pouco, da questão da prova da filosofia 2025, já foi no tempo de Fernando Alexandre.
11: Foi, portanto,
10: foi no mesmo... Sim. Um erro que volta
11: a repetir-se. E na altura, quem direito, inclusive os diretores, chamaram a atenção, aquilo era uma experiência piloto, que não devia ser generalizada enquanto não fossem corrigidas as falhas que foram detectadas. E o Sr. Ministro resolveu avançar. E sabe porquê, Nani? Porque há aqui verbas do PRR que têm que ser cativadas. Ou seja, e é bom que as pessoas percebam isto, há muito dinheiro do PRR que está a ser gasto indevidamente por aquisição de serviços ou de material que não é preciso. Mas apenas para o dinheiro não ir embora.
10: Não, ter que devolver, neste caso.
11: Não ter que devolver. O investimento que está a ser feito não é reprodutivo. Não vai trazer uma mais-valia para o país. É dinheiro que é gasto, desaparece, está a ser na justiça, na saúde,
10: Educação. Sem critério.
11: Exatamente.
10: Isso?
11: Deixa-me só terminar a frase. Na saúde, na educação e na justiça, está a ser gasto dinheiro para aquisição de material de segunda categoria para substituir material da primeira categoria, com um ano de duração. Ou seja, estou a substituir equipamentos que estão perfeitamente a funcionar por outros novos que são piores em termos de características, de qualidade, de preço, em relação aos que já estavam.
10: Portanto, por isso, simplesmente, para que esse dinheiro não seja...
11: Não seja devolvido.
10: Ok.
11: E, portanto, isto está uma enorme confusão. Eu sei que os meus colegas estavam em reunião quarta-feira à tarde com o Sr. Ministro e não estavam a conseguir entrar na reunião. A reunião já ia a meio, em termos da sua duração prevista, e eles não estavam a conseguir entrar. Portanto, ou seja, toda a orgânica informática do Ministério está a ser... testada até o limite e está a cair.
10: Portanto, não acredita que aquela o dia 17 de julho seja definitivamente
11: não,
10: o dia em que serão colocados?
11: Não acredito. Aliás, os calendários das escolas estão a ser todos eles alterados, porque não se sabe muito bem quando se vai conseguir fechar o ano, quando se vai conseguir fazer as últimas reuniões de departamento, de pedagógico, de conselho geral, porque os calendários estão a ser sucessivamente adiados. E repare, isto ao mesmo tempo que está, por exemplo, uma petição pública, que já tem 8 mil ou 9 mil assinaturas, a pedir a anulação do exame.
10: Portanto, todo este imbróglio, não sabe como é que vai acabar.
11: Há aqui um enorme imbróglio
10: que... Há pouco falou nos seus colegas, provavelmente.
11: Sim.
10: Há aqui também recentes declarações do presidente da Associação dos Agrupamentos de Escolas, que é o Filinto Lima, não é?
11: Que
10: já tinha lançado um desafio há dois dias e hoje voltou a reiterar esse desafio para que o próprio Primeiro-Ministro viesse a público falar sobre o assunto, que não tem falado, não é?
11: Não tem falado. O seu ministro, que tem um currículo prémio, como alguém diz, tem tido uma enorme... E a mais ridícula foi, em plena televisão, dizer que o Ministério iria... enfim, pensar numa forma de ressarcir as famílias em relação às despesas feitas. Isto é completamente impossível.
10: Claro. Como é que vai
11: Ninguém,
10: terminar,
11: não é? Isto é, não vai pagar
10: como
11: as
10: é
11: férias
10: que vai terminar?
11: Mas como é que isto é dito com uma pessoa que é um docente universitário, que tem uma experiência na área da educação, mas que, pelos vistos, não entende a orgânica do Ministério que tutela? É evidente que isto não é possível fazer, nem estas, nem outras coisas. Agora, numa altura em que afastou, e nós dissemos isto na altura aqui, a reforma do Ministério da Educação errada, no tempo errado. Às vezes é melhor não fazer reforma nenhuma e resolver os problemas do que vir com uma grande reforma que vai criar problemas. Não resolvo os que tenho e vou criar outros. Mas repare, as pessoas que estavam com competência no Ministério desapareceram, saíram. A DGE, extinta. DGAI, extinta. Digesto Nacional, extinta. IAV, extinto. Foi tudo extinto. E criou-se uma macroestrutura chamada Educa. Mas só que não são lá as pessoas que estavam nas outras. Isto tem tudo para dar errado e não sei se
10: portanto,
11: vai
10: acha que isto poderá ter consequências políticas também para o próprio Ministro da Educação ou não?
11: Para o Ministro, sim. Aliás, a FENPROF ontem terá já pedido a demissão, mas isso também não é grande
3: claro,
11: novidade.
3: Claro.
11: Mas eu nem sei se é essa a solução, tenho dúvidas. Eu gostaria que fosse encontrada uma solução orgânica e funcional e estrutural para isto. Que no próximo ano não estejamos de novo a falar sobre este assunto.
10: Muito bem. Outro tema tem sido o tema badalado nos últimos dias, que é a questão do Campeonato do Mundo, que para Portugal terminou, não é? Infelizmente acabou nos oitavos de final. Como é que vê a prestação da nossa seleção, Alexandre Pacheco?
11: Vamos tentar falar disto sem emoção. Sem emoção. Não, isto, eu acho que, das duas uma, ou todos nós temos uma ideia mítica sobre a qualidade dos futebolistas portugueses.
10: Sim, porque andamos sempre a dizer que esta geração tinha que ser campeã,
11: sempre uma
10: não é?
11: Geração de ouro e vamos ser campeões. E, portanto, estamos com expectativas para além daquilo
10: é?
11: Que é uma análise rigorosa da realidade. Ou então há aqui um problema de estrutura e de organização e de equipa de treinadores que não está a conseguir tirar o potencial todo do jogador.
10: Cada jogador.
11: Porque eu posso ter grandes jogadores e não consigo formar uma equipa.
10: Acha que foi o que aconteceu?
11: E acho que... penso que foi isso que aconteceu. Ou seja, Portugal jogou sempre mal. Portugal não merecia ter a vitória no jogo contra a Croácia. Portanto, passamos já a jogar mal. Não houve nenhum jogo que tenha sido um bom jogo, nem sequer os jogos de preparação. Portanto, a equipa joga mal. E especialmente há jogadores que parece que não sabem o que é que têm que fazer dentro do campo. As lateralizações contínuas, os passos para trás. Não há passos de ruptura. Não há um jogo urdido de forma que a equipa esteja em progressão. Há opções de jogadores que são sempre as mesmas. E a tragédia é que Portugal entra sempre com 10 e tem que jogar para o 11º que não está lá. Isto para mim é complicado, com todo o respeito.
10: Mas depois há o tal, exatamente, há o
11: com
10: tal peso,
11: o respeito,
10: peso da marca de Cristiano Ronaldo, não é?
11: Mas,
10: que nos campos onde Portugal jogou, por norma há quem diga que 50% das pessoas que vestiam camisolas de Portugal nem sequer eram portugueses, mas vestiam camisolas de Cristiano Ronaldo.
11: Mas das duas uma, se eu quero ir ver um jogo de futebol para um estádio, se eu quero ganhar dinheiro, vou a um casino.
10: Uhum.
11: Eu acho que temos que distinguir aqui um bocadinho aquilo que é um jogo daquilo que é uma máquina de fazer dinheiro. Eu não tenho, eu tenho o máximo de respeito para com o Cristiano Ronaldo enquanto um jogador que deu muito a Portugal. Tem 1.000 recordes.
10: Portanto, mas devia
11: que,
10: saber sair do tempo exato, disse, é isso?
11: Exatamente. Como eu já disse aqui uma vez, para ele entrar na seleção, alguém saiu.
10: Ou
11: alguém não entrou. E agora estamos na altura de fazer... Agora, o Portugal não pode jogar com 10. E os 10... sempre a tentar passar a bola para alguém que depois não sabe o que é que... ou não está lá, ou chega atrasado. Para além disso, há aqui uma outra coisa que era, se calhar, importante medir. Qual é a influência do Cristiano, não enquanto jogador, mas enquanto imagem, na própria estruturação do jogo? A imagem do Cristiano ajuda Portugal a ganhar os jogos. Não estou a dizer ganhar dinheiro, a ganhar os jogos.
10: Sim, ganhar mesmo.
11: Não é esse o objetivo quando Portugal entra num torneio... É ganhar dinheiro ou é ganhar os jogos, ir às fases finais e ir ser campeão europeu ou ser campeão do mundo? Até que ponto a primeira vertente, a vertente do dinheiro, não está a prejudicar Portugal para atingir esses objetivos?
10: E obviamente que ficou aqui mais uma vez implícito que o próprio selecionador, o treinador, nunca teve coragem, nunca ousou fazer aqui a tal mexida que se... Enfim, toda a gente que
11: não,
10: se solicitava,
11: não
10: é?
11: Sou, mas eu,
10: nunca teve
11: mim,
10: coragem para o fazer, não é?
11: Para mim, eu não sou, como sabes, especialista de futebol, gosto de futebol e,
10: claro.
11: E falo apenas enquanto cidadão comum. Mas, para mim, o meio-campo, o tal meio-campo maravilhoso de Portugal, para mim é uma enorme confusão. Eles estão ali a passar a bola uns para os outros, como se estivessem na praia.
10: Para o lado e para trás, não é?
11: Eu não percebo, não percebo o meio-campo de Portugal. E, portanto, como é como acho que o objetivo de um jogo é um espetáculo, não é? É um espetáculo. E o objetivo é marcar golos, ou pelo menos não sofrer. Eu acho que Portugal tem um registro de mediocridade em termos de qualidade de jogo. Se calhar, se quisermos jogar a toques e a passes de cabeça, do joelho, aí somos muito bons. Mas o futebol não é isso. Uhum. O futebol espetáculo, jogo, é diferente de um malabarismo de circo. E, portanto, eu acho que a seleção tem que se pensar nisto de forma objetiva. Eu acho que os jornalistas já estão quase a criar-se fações pró isto, contra aquilo, pró Roberto,
10: sim,
11: pró Jesus.
10: E antes de contratarem quem quer que seja, já está quase que assegurado que é o Jorge Jesus, não é?
11: Porque é que não conseguimos ser objetivos? Ser objetivos. O que é que correu mal? O que é preciso mudar? E que objetivos nós temos? Em 2030 vamos ser
10: co-organizadores, não é?
11: Co-organizadores
10: com Espanha e Marrocos.
11: Do Mundial, não é? Seria bom que até lá conseguíssemos resolver isto.
10: Seria importante. Bom, a frase da semana tem a ver com o livro, Alexandre Pacheco?
11: A frase da semana tem a ver com o livro.
10: O livro chama-se Para os Caminhantes Tudo é Caminho, de José de Tolentino Mendonça.
11: É bom no verão regressarmos a casa, tirarmos as coisas velhas da mochila, pormos lá coisas novas e prepararmos o futuro, não é? O José Tolentino Mendonça é uma das vozes, eu já disse isso aqui uma vez, é uma das vozes mais lúcidas da Igreja, e preocupa-se muito com algumas coisas que vão acontecendo no mundo, a falta de solidariedade, a pressa excessiva que nos está a impedir de pensar em muitas coisas. Veja o que aconteceu. Você perguntava-me outro dia, acha que a questão do Irão está resolvida? E veja o que está a acontecer hoje.
10: Agora já se diz que amanhã volta a atacar o Irão, não é?
11: O petróleo já está a subir de novo. E, portanto, todos estes joguinhos de bastidores políticos, ele fala disto também no sentido em que nós temos que perceber bem qual é o nosso papel e o que é que andamos aqui a fazer e, portanto, criticar quando temos que criticar. Mas ele fala, como ele é muito lido, fala de muitos outros autores e fala do Samuel Beckett, que é um grande dramaturgo, que disse isto uma vez: tenta outra vez, fracassa outra vez, fracassa melhor. Ou seja, esta ideia de que somos incompletos e que devemos sempre querer melhorar um bocadinho mais é uma frase que eu acho que fica bem no verão e fica bem em qualquer estação do ano,
10: não é?
11: E por isso é bom que agora reorganizemos a nossa mochila, porque acho que vamos ter aí no futuro algumas batalhas complicadas, porque o mundo não está fácil.
10: Uhum. E ele chama a atenção disso, não é?
11: Ele fala disso e diz que de tanto mudarmos e de tanto mudarmos tão depressa, estamos a deixar de nos reconhecermos como pessoas, como seres humanos. E isso é muito mau.
10: Fica então essa sugestão literária desta semana da Opinião Independente. Obrigado, Alexandre Pacheco. Até para a semana.
11: Adeus.
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5: É o que eu vos digo. Isto está a precisar de uma limpeza geral.
6: Uma limpeza geral? Ai, é isso mesmo. Despeçam toda a gente, menos o pessoal da limpeza.
7: Ó, jeitoso. Vai um tirinho.
5: Olha lá, você sabe com quem é que está a falar? Olha, que eu sou o ministro das Finanças.
7: Ah, verdade, cara. Por aqui o Estado também anda ao ataque, é?
5: Diga-me uma coisa, você desconta para a Segurança Social?
7: Ah, claro, gente. Sabe lá o que eu desconto para a compra de preservativos? Eu tenho muito respeito pela segurança sexual, morou?
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0: Oh, querida, estou a responder aqui um teste, aqui numa revista masculina.
1: Ah, pois. Lê lá a tua revistinha que isto de passar a ferro e tratar das roupas é só para mulheres. Oh,
0: vá, vá, não comeces com essas coisas. Ajuda-me lá.
1: Tá bom, vá,
0: olha,
1: sim.
0: Aqui nesta pergunta, querem saber como é que eu sou na cama? Um gatinho ou um leão feroz?
1: Ah, isso não há nada que saber. És um leão.
0: Ui, a sério? Achas mesmo que eu sou um leão na cama?
1: Ah, claro que sim. Quando abres a boca para ressonar, pareces mesmo um leão a rugir.
2: Que bom!
3: Que cheiro é este?
2: Cheiro? Não sinto nada!
3: Ah, desculpa lá, amor! Mas quando me beijaste, senti um ardor nos lábios e um cheiro forte! Parecia detergente!
2: Ah, isso é lexívia! Passei a boca por água com lexívia antes de vir ter contigo!
3: Ah, mas tu és doido!
2: Oh, querida! Eu só fiz o que tu mandaste.
3: Eu?
2: Sim, quando eu te telefonei, disseste que esta noite querias que eu te beijasse com lexívia.
3: Estúpido! Eu disse para me beijares com lexívia. Não disse lexívia.
4: Miguel.
5: Diz, meu docinho.
4: Vamos sair esta noite?
5: Claro! Hoje é noite de bar aberto ali no Café do Mendes.
4: Café do Mendes? Eu estava a pensar numa coisa mais refinada.
5: Refinada? Eu cá refinado só conheço sal.
4: Que disparate! Eu queria era uma coisa diferente. Sei lá, abriu agora um bar novo, indiano.
5: Indiano? Olha, por mim pode ser, desde que sirvam chamuças.
4: Isso não sei. O que sei é que têm a música que eu gosto.
5: E que música é essa?
4: Música hindu.
5: Oh, para isso não precisas de ir ao bar.
4: Não?
5: Claro que não. Basta ouvir-me cantar. Eu cá sei muitas músicas hindu.
4: Ah, sim? Quais?
5: Olha, por exemplo, indo eu, a caminho de Viseu. Encontrei o meu amor. Ai, Jesus, que lá vou eu.
1: Oh, homem, despacha-te lá a meter as compras no carro que eu ainda tenho que ir fazer o almoço.
0: Oh, mas estou a tentar, mas tens aqui tanta tralha na mala do carro que não cabem nem metade dos sacos.
1: Tralha? És cá pouco exagerado.
0: Tralha, sim. Olha, tens aqui 2 quilos de revistas, 3 pares de sapatos, 1 casaco, 4 cachecóis.
1: Oh, querido, mas isso são tudo coisas que uma mulher precisa de ter sempre à mão, para qualquer eventualidade.
0: Ah, sim?
1: Sim.
0: E este barco de borracha, também precisas de o ter à mão?
1: Ah, claro que sim. Sei lá, no caso de haver uma cheia.
0: Cheia?
1: Sim, quando se vá para à neve, levam-se correntes de neve. Quando se anda na cidade, olha, leva-se um barco insuflável.
0: Mas para quê?
1: Ai, que pergunta, Afonso. Então, se chover muito, mete-se o barco debaixo do carro, enche-se com uma bomba e já não vamos ao fundo.
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15: O namorado virtual.
16: Oh,
3: Adelaide, não achas que a gente devia arranjar uns namorados? Estamos para aqui duas cinquentonas encalhadas.
1: Olha, fala por ti, Ermelinda. Eu cá não tenho namorado porque não quero.
3: Ah, bem, tá. Eu bem vejo os pretendentes fazerem fila à tua porta.
1: Ah, pois, está bem, mulher. Eu tenho que dar o braço a torcer, que me faz falta uma companhia para me aquecer os pés, assim nas noites mais frias. Tu, nesse aspecto, até estás melhor que eu, que ainda tens o gato. Olha lá. Então, o que é que achas da gente pôr a fronha na internet, que é para ver se alguém nos pega?
3: Oh, na internet? E tu agora sabes mexer na internet?
1: Olha, então esqueceste que eu fiz um curso de computadores nas novas oportunidades?
3: Olha, não sei se gosto muito dessas coisas virtuais. Era melhor a gente voltar a ir ali ao baile do Mercado da Ribeira.
1: Ah, a gente foi durante meses ao baile no Mercado da Ribeira. E o par mais novo com quem dancei tinha 80 anos, artroses, bicos de papagaio e perguntou-me o nome 10 vezes.
3: Pois, olha, se calhar não tivemos muita sorte. Mas se a gente não arranja namorado no baile a vê-los, a tocar-lhes e a falar com eles, como é que vamos conseguir isso na internet?
1: Olha, não te preocupes em vê-los. É como dizia o Camões, amor é fogo que arde sem se ver.
3: Ah, eu cá não gosto dessas coisas. Eu sou daquelas pessoas que nunca compra a fruta sem a palpar. Eu, para arranjar um namorado, olha, tenho que vê-lo primeiro.
1: Oh. Isso é porque no tempo do Camões ainda não tinham inventado o Facebook.
3: O Face quê?
1: O Facebook, que é uma página na internet onde a gente pode conhecer pessoas. A gente põe lá umas fotos e assim os cavalheiros podem nos conhecer.
3: Ah, tá bem, mulher, olha, não custa nada tentar. Que isto está uma crise que até para arranjar namorado. Por isso mais vale rezar a todos os santos.
1: Ah, então olha, faz aí uma pose que eu vou tirar uma foto com o telemóvel.
3: Ah, tá bom, pronto. Olha lá, estou bem assim.
1: Não, vira-te, mas é de costas para mim.
3: De costas? Oh, mulher, então, mas de costas? Eu fico mal de costas.
1: Pois, mas de frente ficas pior.
3: Tu és muito estúpida. Deves achar que és linda.
1: Ah, cala-te, mulher. Tanta vez estava a brincar contigo. Vá, faz lá uma pose assim de modelo, vá.
3: Pois, faço mesmo. Que eu já tenho a minha idade, mas este corpinho ainda dá para o gasto.
1: Ah, sim, mulher. Deves gastar muito. Muita tinta para encobrir os cabelos brancos, muito creme para as rugas e muita pomada para o reumático.
3: Ah, lá estás tu outra vez. Olha, fica sabendo que quando era nova fui Missy.
1: Missy? Ah, só se foi lá no teu bairro.
3: Até foi mesmo. Qual é o problema? Não havia na ajuda moça mais linda.
1: Pois, filha, mas isso já foi há muitos anos. Agora precisas de ajuda que é para ficares mais bonita, pá. Pronto, põe-te lá em pose, que depois eu peço ao meu sobrinho para dar assim uns retoques no Photoshop.
3: Foto o quê?
1: Photoshop! É um programa de computador que nos tira as rugas e deixa-nos assim mais magrinhas.
3: Ah, oh, não me digas, mulher. Ando eu para aqui a fazer dieta e basta ao computador para nos deixar magrinhas.
1: Não sejas parva, então. Deixa-nos magrinhas, mas é só nas fotografias. O meu sobrinho dá uns retoques para a gente ficar assim, mais bonita.
3: Pronto, está bem, já percebi. Vamos lá a isso, olha. Tira lá as fotografias e mete lá nas internets. Eu já estou a perceber mais ou menos a coisa. Isto é como comprar roupa por catálogo. A gente vê o catálogo, escolhe e depois encomenda.
1: Bem, também não é assim. É que a gente não é cá a mercadoria. Mas se a inteligência não te dá para mais, olha, até o que seja.
3: Ah, por acaso estás-me a chamar burra? Só porque fizeste o 9º ano já achas que és doutora?
1: Não, não sou nada doutora. Sou apenas uma mulher informada.
3: Ah.
1: Vá, faz lá um sorriso agora para tirar a foto.
3: Então vá lá. Estou bem assim?
1: Estás, mulher. Pronto, já está. Agora é criar um perfil na internet.
3: Até aos depois, ó mulher, diz-me lá.
1: E aos depois, aqueles senhores que gostarem de ti vão-te mandar uma mensagem.
3: Ai, credo, mulher, ai, eu estou eufórica. Ai, eu vou ficar a rezar para arranjar um namorado.
1: Pois, reza, mulher, que isto com a crise que vá para aí, para arranjar homem, bem podes acender uma vela ao Santo António.
3: Ai, eu estou com esperança. Tenho fé que é este ano que eu desencalho. A crise de homens também não deve ser assim tão grande.
1: Oh, pois não. Qualquer dia temos que ativar o FMI dos homens.
3: Que é isso, homem, do FMI?
1: É o Fundo Macho Internacional.
3: Ah, eu quero lá saber se o homem é macho português ou macho internacional. Que isto com a crise que vai, olha, não se pode escolher a marca do produto.
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20: Tem paciência, Gina. O rei do cão não vai dormir com a gente aqui na mesma cama. Isso nunca!
21: Ora essa! O bom...

0: O que é que os senhores fazem assim todos nus aqui dentro do carro, hein?
1: Olha, senhor guarda, eu não sei, mas eu andei nas compras e agora estava aqui a provar uma coisa. Posso continuar a provar? Posso?
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11: O homem de 67 anos, detido ontem em Vinhais pela Polícia Judiciária por ser suspeito de ter abusado sexualmente das duas filhas, de 40 e 21 anos, vai ficar em prisão domiciliária acumulada com a proibição de contactar as filhas, revelou a advogada de defesa Mónica Teixeira. Foram as medidas de coação aplicadas pelo juiz de instrução criminal do Tribunal de Bragança esta tarde, após o primeiro interrogatório. Segundo a mesma fonte, o homem, que reside numa aldeia do concelho de Vinhais, vai ficar em casa de familiares no concelho limítrofe, controlado por pulseira eletrónica, a aguardar que decorra o processo. O Ministério Público tinha pedido a medida de coação mais grave, prisão preventiva, mas o juiz acabou por aceitar o pedido da advogada de defesa que solicitou a prisão domiciliária. O suspeito está indiciado pela prática dos crimes de abuso sexual de pessoa incapaz de resistência, abuso sexual de criança e ainda de detenção de arma proibida. De acordo com o comunicado da PJ, o pai terá abusado da filha de 40 anos, portadora de deficiência cognitiva, no passado domingo, no interior da residência onde o suspeito e a vítima residiam, aproveitando o facto de a esposa, mãe da vítima, estar ausente no estrangeiro. A outra filha de 21 anos será uma segunda vítima e os abusos terão acontecido entre os 10 e os 13 anos da menina, circunstância que se encontra a ser objeto de aprofundamento investigatório, adianta ainda a Polícia Judiciária. Desde o início de julho, os corpos de bombeiros passaram a beneficiar de um aumento de 23% no subsídio mensal fixo atribuído por cada ambulância do posto de emergência médica que os bombeiros disponibilizam ao Sistema Integrado de Emergência Médica. Passou de 8.760 euros para 10.800 euros, representando um reforço de 2.040 euros por mês por cada posto em funcionamento. O presidente da direção da Associação dos Bombeiros de Mirandela entende que se trata de um aumento muito importante para todos os corpos de bombeiros que asseguram cerca de 90% da resposta operacional em emergência médica pré-hospitalar e no socorro às populações, lembra Silvio Santos.
12: Esse aumento é significativo porque, de facto, naquilo que diz respeito à manutenção dos postos INEM nas associações dos corpos de bombeiros, requer uma estrutura bastante pesada, não só de meios, mas também, sobretudo, de recursos humanos. São estruturas pesadas, são profissionais que, felizmente, têm que ser altamente qualificados para que, no momento em que qualquer cidadão possa precisar da sua intervenção, essa esteja pronta e capacitada para acontecer. E o apoio do INEM era bastante exíguo aqui há uns anos a esta parte. Não podemos esquecer que há 3, 4 anos este apoio mensal era de 6 mil euros. Estamos agora com 10.800, reconhecemos esse trabalho, somos conscientes.
11: O Governo passa a pagar 10.800 euros por cada ambulância que os bombeiros disponibilizam para socorro médico. Além disso, segundo anunciou a tutela, os restantes subsídios previstos nos protocolos estabelecidos com o INEM serão atualizados de acordo com a inflação. Ainda assim, Silvio Santos diz ser uma verba insuficiente para fazer face às despesas inerentes a essa prestação de serviço e estima que o prejuízo mensal da associação que preside ande na ordem dos 4 mil euros.
12: Pelas nossas estimativas, teria que estar pelo menos associada à verba que nós temos neste momento com recursos humanos diretamente afetos ao serviço INEM. E essa verba ronda os 15 mil euros mensais. De recursos humanos, depois há a manutenção de viaturas, há o consumo de combustíveis, há o consumo de todo o material de desgaste diário, que são milhares de euros no final de cada ano, não é? Portanto, tudo isso é preciso suportar, mas a verba fixa, mensal, teria que rondar os 15 mil euros.
11: Silvio Santos considera ainda que os problemas de financiamento das associações de bombeiros vão muito mais além dos acordos com o INEM.
12: Temos que continuar a empenhar-nos todos, a sentar-nos à mesa, e encontrarmos um modelo ideal que não lese e que permita às associações que estão na base da pirâmide manter a sua sustentabilidade. É muito mediática a questão do INEM, mas os problemas dos bombeiros não podem ser dissociados dos problemas das associações. Os corpos de bombeiros são parte integrante das associações. As associações, de facto, existem para manter os corpos de bombeiros, para prestar o devido socorro às populações, mas as associações são forçadas, não há outra forma de o dizer, são forçadas a manter outras atividades paralelas, não só com o socorro, portanto, como nós sabemos, estamos a falar dos transportes de doentes. Eu sou perfeitamente apologista da livre operacionalidade do mercado. Os operadores privados devem estar no mercado, fazem falta para, de facto, as populações terem a prestação necessária, mas é preciso nunca esquecer, de facto, as associações precisam muito dessa componente.
11: No distrito de Bragança, das 15 corporações existentes, 12 são postos de emergência médica. As exceções são as associações humanitárias de Torre de Dona Chama, Izeda e Sendim, que são apenas postos de reserva. Quer isto dizer que fazem ainda mesmo o serviço do INEM, no entanto, não recebem a verba fixa como restantes corporações, nem é suportado o custo das viaturas. Nestes casos, eles pagam mais pelos quilómetros que fazem. Em 2024, o subsídio mensal fixo atribuído a cada posto de emergência médica era de 6.690 euros, tendo sido atualizado para 8.760 euros em 2025. A atualização em vigor, desde 1 de julho, é de 10.800 euros mensais. A Associação dos Jovens Agricultores de Portugal, a AJAP, lançou a primeira edição do projeto Rural Innovation Challenges, com o objetivo de fixar jovens nos territórios do interior, travar o envelhecimento da população, combater o abandono das atividades económicas e promover o empreendedorismo nas zonas de baixa densidade. O projeto começou a ser implementado no final do mês de janeiro, com 59 sessões de divulgação junto de escolas profissionais e universidades, desafiando os estudantes a apresentarem ideias de negócio empreendedoras para o mundo rural, como explica o diretor da AJAP, Firmino Cordeiro.
5: Junto das escolas profissionais, não só da agricultura, como do turismo, como do comércio, como de indústria, escolas profissionais de segundo ano, obviamente, e também no ensino superior. Nós vamos às universidades, aos institutos politécnicos, falar com os estudantes. Falar o quê? Sensibilizá-los para o potencial destes territórios e dizer-lhe que eles, efetivamente, podem ter soluções de vida nestes mesmos territórios, soluções, desde logo, empresariais, como jovens agricultores, se for essa a sua vontade e se tiverem possibilidades, nomeadamente o fator terra cruzado é decisivo, mas também como jovens empresários rurais. Os jovens empresários rurais são as startups do mundo rural.
11: A segunda fase do projeto será um concurso de âmbito nacional que vai selecionar as 12 melhores ideias inovadoras para o mundo rural, distribuídas por 4 categorias. O valor total dos prémios será superior a 20 mil euros.
5: O concurso tem 4 categorias. As 2 empresariais juvenis para estes territórios, o jovem agricultor e o jovem empresário rural, e depois as 2 categorias estudantis, que é o jovem talento agro-rural para as escolas profissionais e a academia rural para os alunos do ensino superior, que são avaliados estes alunos pelos seus estágios que fazem nas universidades de licenciatura e, no caso do ensino profissional, pelas PAPs, pelas provas de aptidão profissional. Portanto, depois, são 4 categorias, cada categoria tem 3 prémios, primeiro, segundo e terceiro, 12 no total, e esses prémios vão ser entregues numa gala no final de cada ano, uma gala que vai ser móvel pelo país. Vamos tentar encontrar capitais de distrito ou concelhos por distrito que queiram disponibilizar-se connosco a organizar este evento.
11: Além dos prémios, os vencedores terão ainda a oportunidade de viajar até ao Parlamento Europeu.
5: todos os 12 vão ter uma viagem no primeiro semestre do ano a seguir a Bruxelas e de volta, com estadia, suportada também pelo Partido Popular Europeu, representado aqui em Portugal pelo eurodeputado Paulo Nascimento Cabral. Ou seja, todos os 12 ainda vão conviver em Bruxelas e perceber e conhecer organismos da Comissão, do Parlamento, eles que existem, que no fundo gerem muito da nossa vida na União Europeia. Essa é outro cuidado que nós tivemos.
11: A última sessão de divulgação do Rural Innovation Challenges vai decorrer em Valpaços, em data ainda a anunciar. As candidaturas estão abertas até 16 de agosto e a iniciativa passará a realizar-se anualmente.
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1: Manobras ABC até ao Z. Dicionário enciclopédico. Letra A. Acrópole. Nome feminino. Na história, é o nome dado na Grécia Antiga à parte da cidade situada num local estratégico, especialmente fortificada, e onde se localizam os principais edifícios públicos, profanos e sagrados. A mais célebre na história da arte, como na história política, foi a de Atenas, de que ainda restam valiosos monumentos que datam do século V a.C. Também desempenharam um papel relevante as de Micenas, Tirinto e Corinto.
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0: 10 horas.

Os dotes, os lotes e os potes são alguns dos calotes que emprestamos à vida. Não há mesmo maneira de darmos outros pinotes que não seja a mania de querermos ser mais do que realmente somos.

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1: O homem de 67 anos, detido ontem em Vinhais pela Polícia Judiciária por ser suspeito de ter abusado sexualmente das duas filhas, de 40 e 21 anos, vai ficar em prisão domiciliária acumulada com a proibição de contactar as filhas, revelou a advogada de defesa Mónica Teixeira. Foram as medidas de coação aplicadas pelo juiz de instrução criminal do Tribunal de Bragança esta tarde, após o primeiro interrogatório. Segundo a mesma fonte, o homem, que reside numa aldeia do concelho de Vinhais, vai ficar em casa de familiares no concelho limítrofe, controlado por pulseira eletrónica, a aguardar que decorra o processo. O Ministério Público tinha pedido a medida de coação mais grave, prisão preventiva, mas o juiz acabou por aceitar o pedido da advogada de defesa que solicitou a prisão domiciliária. O suspeito está indiciado pela prática dos crimes de abuso sexual de pessoa incapaz de resistência, abuso sexual de criança e ainda de detenção de arma proibida. De acordo com o comunicado da PJ, o pai terá abusado da filha de 40 anos, portadora de deficiência cognitiva, no passado domingo, no interior da residência onde o suspeito e a vítima residiam, aproveitando o facto de a esposa, mãe da vítima, estar ausente no estrangeiro. A outra filha de 21 anos será uma segunda vítima e os abusos terão acontecido entre os 10 e os 13 anos da menina, circunstância que se encontra a ser objeto de aprofundamento investigatório, adianta ainda a Polícia Judiciária. Desde o início de julho, os corpos de bombeiros passaram a beneficiar de um aumento de 23% no subsídio mensal fixo atribuído por cada ambulância do posto de emergência médica que os bombeiros disponibilizam ao Sistema Integrado de Emergência Médica. Passou de 8.760 euros para 10.800 euros, representando um reforço de 2.040 euros por mês por cada posto em funcionamento. O presidente da direção da Associação dos Bombeiros de Mirandela entende que se trata de um aumento muito importante para todos os corpos de bombeiros que asseguram cerca de 90% da resposta operacional, em emergência médica pré-hospitalar e no socorro às populações, lembra Silvio Santos.
2: Esse aumento é significativo porque, de facto, naquilo que diz respeito à manutenção dos postos INEM nas associações dos corpos de bombeiros, requer uma estrutura bastante pesada, não só de meios, mas também, sobretudo, de recursos humanos. São estruturas pesadas, são profissionais que, felizmente, têm que ser altamente qualificados para que, no momento em que qualquer cidadão possa precisar da sua intervenção, essa esteja pronta e capacitada para acontecer. E o apoio do INEM era bastante exíguo aqui há uns anos a esta parte. Não podemos esquecer que há 3, 4 anos este apoio mensal era de 6 mil euros. Estamos agora com 10.800, reconhecemos esse trabalho, somos conscientes.
1: O governo passa a pagar 10.800 euros por cada ambulância que os bombeiros disponibilizam para socorro médico. Além disso, segundo anunciou a tutela, os restantes subsídios previstos nos protocolos estabelecidos com o INEM serão atualizados de acordo com a inflação. Ainda assim, Silvio Santos diz ser uma verba insuficiente para fazer face às despesas inerentes a essa prestação de serviço e estima que o prejuízo mensal da associação que preside ande na ordem dos 4 mil euros.
2: Pelas nossas estimativas, teria que estar pelo menos associada à verba que nós temos neste momento com recursos humanos diretamente afetos ao serviço INEM. E essa verba ronda os 15 mil euros mensais. De recursos humanos, depois há a manutenção de viaturas, há o consumo de combustíveis, há o consumo de todo o material de desgaste diário, que são milhares de euros no final de cada ano, não é? Portanto, tudo isso é preciso suportar, mas a verba fixa, mensal, teria que rondar os 15 mil euros.
1: Silvio Santos considera ainda que os problemas de financiamento das associações de bombeiros vão muito mais além dos acordos com o INEM.
2: Temos que continuar a empenhar-nos todos, a sentar-nos à mesa e encontrarmos um modelo ideal que não lese e que permita às associações que estão na base da pirâmide manter a sua sustentabilidade. É muito mediática a questão do INEM, mas os problemas dos bombeiros não podem ser dissociados dos problemas das associações. Os corpos de bombeiros são parte integrante das associações. As associações, de facto, existem para manter os corpos de bombeiros, para prestar o devido socorro às populações, mas as associações são forçadas, não há outra forma de dizer, são forçadas a manter outras atividades paralelas, não só com o socorro, portanto, como nós sabemos, estamos a falar dos transportes de doentes. Eu sou perfeitamente apologista da livre operacionalidade do mercado. Os operadores privados devem estar no mercado, fazem falta para, de facto, as populações terem a prestação necessária, mas é preciso nunca esquecer que, de facto, as associações precisam muito dessa componente.
1: No distrito de Bragança, das 15 corporações existentes, 12 são postos de emergência médica. As exceções são as associações humanitárias de Torre de Dona Chama, Izeda e Sendim, que são apenas postos de reserva. Quer isto dizer que fazem na mesma o serviço do INEM, no entanto, não recebem a verba fixa como restantes corporações, nem é suportado o custo das viaturas. Nestes casos, eles pagam mais pelos quilómetros que fazem. Em 2024, o subsídio mensal fixo atribuído a cada posto de emergência médica era de 6.690 euros, tendo sido atualizado para 8.760 euros em 2025. A atualização em vigor, desde 1 de julho, é de 10.800 euros mensais. A Associação dos Jovens Agricultores de Portugal, a AJAP, lançou a primeira edição do projeto Rural Innovation Challenges, com o objetivo de fixar jovens nos territórios do interior, travar o envelhecimento da população, combater o abandono das atividades económicas e promover o empreendedorismo nas zonas de baixa densidade. O projeto começou a ser implementado no final do mês de janeiro, com 59 sessões de divulgação junto de escolas profissionais e universidades, desafiando os estudantes a apresentarem ideias de negócio empreendedoras para o mundo rural, como explica o diretor da AJAP, Firmino Cordeiro.
3: Junto das escolas, escolas profissionais, não só da agricultura, como do turismo, como do comércio, como de indústria, escolas profissionais de segundo ano, obviamente, e também no ensino superior. Nós vamos às universidades, aos institutos politécnicos, falar com os estudantes. Falar o quê? Sensibilizá-los para o potencial destes territórios e dizer-lhe que eles, efetivamente, podem ter soluções de vida nestes mesmos territórios. Soluções, desde logo, empresariais. Como jovens agricultores, se for essa a sua vontade e se tiverem possibilidades, nomeadamente o fator terra, que nos é decisivo, mas também como jovens empresários rurais. Os jovens empresários rurais são as startups do mundo rural.
1: A segunda fase do projeto será um concurso de âmbito nacional que vai selecionar as 12 melhores ideias inovadoras para o mundo rural, distribuídas por 4 categorias. O valor total dos prémios será superior a 20 mil euros.
3: O concurso tem 4 categorias. As duas empresariais juvenis para estes territórios, o jovem agricultor e o jovem empresário rural, e depois as duas categorias estudantis, que é o jovem talento agro-rural para as escolas profissionais e a academia rural para os alunos do ensino superior, que são avaliados estes alunos pelos seus estágios que fazem nas universidades de licenciatura e, no caso do ensino profissional, pelas PAPs, pelas provas de aptidão profissional. Portanto, depois, são 4 categorias, cada categoria tem 3 prémios, primeiro, segundo e terceiro, 12 no total, e esses prémios vão ser entregues numa gala no final de cada ano, uma gala que vai ser móvel pelo país. Vamos tentar encontrar capitais de distrito ou concelhos por distrito que queiram disponibilizar-se connosco a organizar este evento.
1: Além dos prémios, os vencedores terão ainda a oportunidade de viajar até ao Parlamento Europeu.
3: Todos os 12 vão ter uma viagem no primeiro semestre do ano a seguir a Bruxelas e de volta, com estadia, suportada também pelo Partido Popular Europeu, representado aqui em Portugal pelo eurodeputado Paulo Nascimento Cabral. Ou seja, todos os 12 ainda vão conviver em Bruxelas e perceber e conhecer organismos da Comissão, do Parlamento, eles que existem, que no fundo gerem muito da nossa vida na União Europeia. Essa é outro cuidado que nós tivemos.
1: A última sessão de divulgação do Rural Innovation Challenges vai decorrer em Valpaços, em data ainda a anunciar. As candidaturas estão abertas até 16 de agosto e a iniciativa passará a realizar-se anualmente.